0: documento aponta os principais desafios no modal de transportes do Brasil.
1: O Plano Nacional de Logística mapeia problemas atuais, prevê demandas que devem crescer e aponta onde a infraestrutura de transportes precisa avançar em até 2025.
2: O plano reúne 31 eixos prioritários de transporte para os próximos 24 anos. São 12 rodoviários, 8 ferroviários, 4 aquaviários e 7 intermodais, que combinam diferentes formas de transporte. Outros 11 eixos integram um banco de projetos para estudos futuros. Com 112 objetivos prioritários, o Plano Nacional de Logística identifica problemas que precisam ser enfrentados hoje, demandas que podem crescer até 2050 e oportunidades de desenvolvimento regional. O plano também identifica a necessidade de ampliar o uso de ferrovias, hidrovias e cabotagem, e de melhorar a integração entre diferentes modos de transporte. Entre os desafios estão os gargalos para o transporte de produtos importantes para a economia brasileira, como soja, milho e carnes. O ministro de Portos e Aeroportos, Tomé Franca, defende novos modais para ampliar o escoamento.
3: O grande gargalo do setor portuário hoje não é mais a sua capacidade, mas o acesso aos portos para que a gente possa ter maior eficiência. A gente precisa integrar esses modos de transporte. Portanto, eu acho que o PNL ele aponta para esse futuro da infraestrutura brasileira.
2: Hoje, as rodovias respondem por mais da metade do transporte de cargas e o setor emite cerca de 217 milhões de toneladas de CO2 por ano. O ministro dos Transportes, Jorge Santoro, explica que o PNL vai ser o principal instrumento de transformação do setor para a próxima geração.
4: Então, isso é um investimento que tem um efeito multiplicativo na economia muito relevante, muito importante. E a gente, com esse PNL, está procurando propor um olhar diferente para o país para os próximos anos.
2: O documento foi elaborado pelos Ministérios dos Transportes e de Portos e Aeroportos, com participação dos estados, do setor produtivo, da sociedade civil e de especialistas. Reportagem Pablo Mundim.
1: Como a gente ouviu na reportagem de Pablo Mundim, o Plano Nacional de Logística prevê ações até o ano de 2050. Cerca de 5.300 empresas brasileiras foram diretamente afetadas pelas novas tarifas de importação anunciadas pelos Estados Unidos contra o Brasil.
0: Para ajudá-las a enfrentar as dificuldades causadas pela perda do mercado norte-americano, a Agência Brasileira de Promoção de Exportações, Apex Brasil, anunciou uma série de ações.
1: Elas envolvem atendimento individualizado para encontrar outros países compradores e auxílio para adaptação a novos mercados.
0: Mais cedo, eu conversei com o presidente da Apex Brasil, Laudemir Miller, sobre essa atuação. Acompanhe.
5: Presidente Laudemir Miller, um prazer ter o senhor com a gente aqui na Voz do Brasil. Seja bem-vindo. Então, vamos falar para a gente, explica para a gente, por favor, sobre esse plano de diversificação de exportações. O que, que é essa nova estratégia criada pela Apex para ajudar as empresas que foram afetadas pelas novas tarifas dos Estados Unidos?
6: Oi, Mariana, um prazer estar aqui. É um plano de socorro, de atendimento às empresas que estão sendo impactadas pelo aumento de tarifas pelo governo americano. Nós temos hoje vários setores, mais de 2 mil produtos estão com tarifas elevadas. Você imagina que de uma hora para outra o empresário brasileiro está enfrentando um imposto a mais, uma tarifa a mais de 40%. Então, nós vamos apoiar diretamente as empresas brasileiras. Vamos trabalhar com 5.300 empresas para que essas empresas, o empresário, possa encontrar, ficar frente a frente com o comprador internacional do mercado dele, né, do produto dele, em mercados alternativos. Então, é isso que a gente vai fazer. Nós vamos fazer isso por meio de feiras internacionais, rodadas de negócios, trazer compradores ao Brasil, e o nosso objetivo é realmente fazer com que, apoiar esses empresários para que eles diversifiquem, encontrem um novo caminho, encontrem um novo mercado.
5: Pois é, o senhor mencionou aí 5.300 empresas, né, afetadas, que podem ser ajudadas por esse novo plano. São 35 setores econômicos. Quais são esses setores, presidente? Onde é que o problema é mais grave? E o plano, ele tem mecanismos aí para priorizar alguns setores, onde, entre esses 35, onde o problema seja ainda pior?
6: Nós vamos atender a todas as empresas impactadas, né? 5.300 empresas, todas as empresas impactadas, pelo tarifaço. É, claro que a gente tem algumas prioridades, são setores que estão sofrendo mais, né? Porque a gente tem muitas empresas, por exemplo, do setor de rochas, que pega muito, né, aí a região do Espírito Santo, que os Estados Unidos é o mercado principal. A gente tem o setor de madeira, que pega a região sul, que os Estados Unidos é o mercado principal. Móveis, a gente tem calçados, têxteis, enfim, de várias regiões do Brasil. Nós vamos priorizar estes setores numa estratégia também setorial. A Apex Brasil, que é a Agência Brasileira de Promoção de Exportação, nós temos uma parceria com 29 entidades setoriais, empresariais, que estão conosco nesse grande movimento, né, de apoiar essas empresas. Então, a gente tem prioridade, mas nós vamos atender todas as empresas, cada uma delas individualmente. E aí, Mariana, até para as empresas, né, as pessoas que estão ouvindo a Voz do Brasil e acompanhando a gente, o Brasil, neste mês de julho, nós exportamos 35 bilhões de dólares. E de janeiro a julho, a balança comercial brasileira já registra 220 bilhões de dólares de exportação. Ano passado, nesse período, a gente estava em 200 bilhões. E o que está acontecendo, né? Nós temos, portanto, 20 bilhões a mais em relação ao ano passado. Nós caímos a exportação para os Estados Unidos em 3 bilhões de dólares, mas nós tivemos um aumento para a Europa de 3,1 bilhões de dólares, para a Índia, que é um mercado que agora a gente está tracionando mais nossas exportações, nós crescemos 2 bilhões e 700 milhões, nós crescemos 11 bilhões e 300 milhões para a China. Então, a exportação brasileira está num caminho muito importante. A gente já tem um superávit da balança comercial no Brasil deste ano, nessa metade do ano, de 50 bilhões de dólares, mas tem setores que estão sofrendo com o mercado americano. Então, nós estamos num movimento geral para trabalhar a diversificação das exportações brasileiras, com um foco específico nas empresas que estão sendo afetadas. E a gente vai trabalhar com vários mercados. Vamos trabalhar com o Canadá, com o México, a gente vai trabalhar a África, vamos trabalhar com a Europa, que a gente tem esse acordo tão importante, com a Alemanha, vamos trabalhar com a Ásia principalmente, né? Não só China, mas Filipinas, Indonésia, Malásia, Singapura, que a gente acabou, que o Brasil acabou de assinar um acordo. Então é um grande movimento de ampliação das exportações do Brasil, de diversificação das exportações brasileiras, mas principalmente, sabe, Mariana, para pegar na mão, para atender aquele empresário que de uma hora para outra está enfrentando um imposto de 40%. É para esse empresário que é esse plano. E o que, que a gente vai fazer? Nós vamos colocar compradores internacionais do produto dessa empresa frente a frente para que ele possa negociar. E a gente vai fazer isso, inclusive, com isenção de taxa. Nós não vamos cobrar os serviços que geralmente a Apex Brasil cobra, né? A gente tem algum subsídio, mas dessa vez a gente vai fazer com uma isenção total de taxa para esses setores, porque realmente as empresas estão precisando. E ainda mais, muitos empresários nos falam assim, mas eu estava preparado para os Estados Unidos.
5: Sim, inclusive, uma alegação, né? Ah, é um mercado específico, eu tinha que vender a demanda da forma como eles apresentam. É possível adaptar isso para outros mercados?
6: Muitos, por exemplo, falam assim, ah, mas a minha máquina, ela está certificada para o mercado americano, né? O meu produto tem uma certificação específica, eu fiz uma adaptação, eu mudei minha embalagem, seja específico para os Estados Unidos. Nós vamos poder atender também essas empresas, inclusive com apoio financeiro para a certificação, para mudança de embalagem, num valor de até R$40 mil. Então, as empresas que trabalharem com a Apex Brasil, que se inscreverem, que entrarem nesse nosso plano de diversificação, vão ter uma série de medidas de estar frente a frente com um comprador internacional, mas também de se preparar. E o empresário vai poder ele buscar uma certificação, vai poder ele, por exemplo, fazer uma adaptação no produto, e aí a gente vai ter uma metodologia, inclusive, de fazer um ressarcimento de até R$40 mil para realmente a gente trabalhar nos próximos 12 meses para que essas empresas encontrem um novo mercado. Nós não queremos e não vamos, Mariana, abandonar os Estados Unidos. Estados Unidos é um mercado muito importante, nós vamos continuar trabalhando nos Estados Unidos junto com as empresas brasileiras, inclusive junto com as empresas americanas. Nós temos um escritório, a Apex Brasil tem um escritório em Washington, onde nós vamos trabalhar para que o setor privado estimule, negocie um aumento aumento das isenções, nós queremos que mais produtos brasileiros fiquem isentos, os produtos já isentos, nós queremos aumentar a nossa participação no mercado americano, mas o nosso ponto principal agora é diversificar as exportações brasileiras e pegar na mão, apoiar esses empresários que estão sofrendo com esse aumento de tarifa repentina, né? O que muda os negócios, muda toda a estratégia, e a Apex Brasil, a Agência Brasileira de Promoção de Exportações, junto com 29 entidades do setor privado brasileiro, vão trabalhar a partir de hoje já, junto com as empresas, para que elas possam encontrar um novo mercado e seguir as exportações.
5: Presidente, o senhor mencionou até um atendimento individualizado que vai ser feito com as empresas, né? Ou seja, cada uma sendo atendida na sua especificidade. Exato. Os empresários, então, que estiverem, né, esses 5.300 empresários que estiverem interessados em receber esse apoio da Apex Brasil, como é que eles devem proceder? Onde eles podem procurar informação? Como é que eles podem acessar a Apex?
6: Eles podem procurar diretamente a Apex Brasil, que é apex.com.br. Então, a gente já está preparado para atender essas empresas, e o atendimento é individualizado, Mariana. Sabe por quê? Porque cada empresa tem a sua realidade, tem o seu produto, tem a sua estratégia, tem a sua maturidade. Então, nós vamos atender uma por uma, montar uma estratégia para o seu produto, para um mercado alternativo. A gente tem uma base de inteligência muito importante de oportunidades dos mercados internacionais, para cada um desses produtos, mas também toda uma estratégia com 29 entidades do setor. Então, a empresa também pode procurar a sua entidade. Empresa de calçado, de móveis, de plástico, enfim, de 29 setores que nós estamos trabalhando nessa parceria, nesse grande movimento, nesse esforço extraordinário. Toda a nossa equipe tá mobilizada. É a hora de a gente se unir para diversificar as exportações brasileiras, para apoiar os nossos empresários que tanto trabalham, que têm orgulho do seu produto. A exportação muitas vezes é um sonho para o empresário, né? E esse sonho, em alguns casos, está interrompido. Então, a gente quer voltar a sonhar com outro mercado, para que esse produto, que é tão bom, que é resultado do trabalho de muitas pessoas, de homens, mulheres, empresários, empresárias, possam encontrar um novo caminho, possam encontrar um novo mercado. E é esse o trabalho que a gente começa a fazer a partir de hoje.
5: Muito bem, nós conversamos com o Aldemir Miller, presidente da Apex Brasil. Presidente, muito obrigada pela sua entrevista à Voz do Brasil.
6: Obrigado, Mariana, e obrigado aí a todos os ouvintes que acompanham a Voz do Brasil.
0: E uma pequena correção: o endereço da página da Apex é apexbrasil.com.br.
1: A Agência Nacional de Proteção de Dados determinou que o Discord suspenda as transmissões ao vivo na plataforma no Brasil.
0: A medida preventiva foi tomada após a identificação de falhas na proteção de crianças e adolescentes.
1: A decisão faz parte de uma fiscalização iniciada na semana passada, após episódio que resultou na morte de um adolescente de 13 anos.
7: As transmissões ao vivo, as famosas lives, realizadas dentro da plataforma Discord, serão suspensas após determinação da Agência Nacional de Proteção de Dados, a ANPD. O bloqueio deve começar em até 3 dias úteis e vale também para outros recursos de compartilhamento de vídeo. Segundo a agência, foram identificados riscos graves relacionados ao uso das lives para violência, assédio, automutilação e incentivo ao suicídio envolvendo crianças e adolescentes. O Discord é uma plataforma que permite a troca de mensagens por texto, voz e vídeo. O serviço também reúne comunidades em que os usuários podem conversar e interagir em tempo real, sobretudo por meio das lives em jogos online. De acordo com a ANPD, pela forma como o serviço funciona, o Discord não consegue analisar o conteúdo das transmissões em tempo real. A plataforma depende de sistemas automatizados e de denúncias dos próprios usuários para identificar possíveis violações, como explica o superintendente de fiscalização da ANPD, Fabrício Lopes.
8: Se o Discord não consegue ter acesso ao conteúdo transmitido, ele não consegue, de maneira espontânea e automatizada, agir em tempo para evitar essas violações que acontecem ali dentro, como exposição de crianças e adolescentes a conteúdo violento, a incitação à automutilação, a maus tratos e até tortura de animais, entre outros conteúdos proibidos pelo artigo 6º do ECA Digital.
7: A agência ainda apura outras possíveis falhas, como problemas na verificação de idade e na remoção de conteúdos que violem os direitos de crianças e adolescentes. O superintendente de fiscalização da ANPD, Fabrício Lopes, explica ainda que a suspensão será mantida até que a empresa comprove a adoção de medidas técnicas, de segurança e de governança que sejam adequadas para proteger os menores de 18 anos.
8: Essa suspensão ela vai ser por prazo indeterminado, porque o motivo que justificou essa suspensão precisa ser vencido antes de que a plataforma possa restaurar essas funcionalidades. Enquanto permanecerem as razões técnicas que justificaram essa suspensão, não há, a gente não entende como possível a restauração dessas funcionalidades.
7: O Discord tem 3 dias úteis para comprovar o cumprimento da determinação e 10 dias úteis para apresentar recurso. Caso sejam confirmadas as irregularidades, a empresa também poderá sofrer sanções previstas no Estatuto Digital da Criança e do Adolescente, o ECA Digital, incluindo multa de até R$50 milhões por infração. A decisão faz parte de uma fiscalização iniciada na semana passada, que investiga um grupo criminoso suspeito de incentivo ao suicídio por meio do Discord, resultando na morte de uma adolescente de 13 anos no último dia 22 de julho. Segundo a plataforma Discord, uma investigação interna identificou evidências de que a atividade criminosa foi coordenada em outras plataformas e afirma contar com equipes especializadas que trabalham no combate a indivíduos envolvidos em atividades violentas. Reportagem Thaís de Araújo.
0: Hoje é Dia Nacional dos Direitos Humanos.
1: E nesta data vamos falar sobre o Clique Cidadania, um aplicativo móvel gratuito desenvolvido que funciona como um guia digital de direitos, serviços e políticas públicas.
9: Encontrar o serviço público certo nem sempre é uma tarefa simples. Para ajudar nessa busca, o aplicativo Clique Cidadania reúne informações sobre direitos e orienta como acessar serviços de assistência social, saúde, educação, trabalho e renda. Além das orientações, o aplicativo também reúne canais de atendimento para situações de violação de direitos, como o Disque 100 e o Ligue 180, como detalha Fernanda Becker, coordenadora-geral de promoção dos direitos das pessoas migrantes, refugiadas e apátridas.
10: É um lugar de acessar direitos. Você tem informação sobre o direito e sobre o órgão, a instituição que você pode buscar, né? E aí tem a geolocalização, você consegue georreferenciamento de achar onde está aquele espaço no seu território, na palma da mão.
9: Além de explicar a função de cada serviço público, o aplicativo conta com um mapa integrado que mostra onde ficam as unidades, como CRAS, CREAS, unidades básicas de saúde, conselhos tutelares e outros equipamentos públicos mais próximos da localização do usuário. Como é integrado ao sistema de navegação do celular, também permite traçar rotas até os locais de atendimento. O aplicativo também pode atender a demandas específicas e disponibilizar novos temas, como explica Fernanda Becker.
10: Ele é um aplicativo dinâmico, né? A mais nova guia dele é de brasileiros retornados, né? Repatriados. Para quando as pessoas que chegam aqui, a maioria deportadas, assim como os migrantes, que às vezes estão muito tempo fora do país, já passam a entender os seus direitos, quais órgãos e quais instituições buscar.
9: O Clique Cidadania está disponível de graça para celulares Android e oferece conteúdos em português, espanhol e inglês. Reportagem Luciana Colares de Holanda.
0: Instituições federais de ensino superior terão 154 mil vagas em cursos de formação continuada para professores da educação infantil em 2027.
1: A partir de 17 de agosto, as instituições interessadas em oferecer os cursos poderão se inscrever na chamada pública no Sistema Integrado de Monitoramento, Execução e Controle, o SIMEC.
0: As inscrições devem ser feitas até o dia 9 de setembro e os resultados serão divulgados em 9 de outubro.
1: O endereço para inscrição é cimec.mec.gov.br.
0: Foram reabertas as inscrições para instituições de ensino criarem novos programas de residência médica.
1: Também é possível solicitar ampliação de vagas nos programas já existentes.
0: Novos pedidos podem ser feitos até 31 de agosto.
1: Podem participar instituições federais ligadas ao Ministério da Saúde ou da Educação, órgãos públicos e instituições privadas sem fins lucrativos.
0: A inscrição pode ser feita no site sigresidencias.saude.gov.br.
1: E essas foram as notícias do governo federal.
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1: Com produção da empresa Brasil de Comunicação.
0: Fique agora com o Minuto do TCU e em seguida as notícias do Poder Judiciário e do Congresso Nacional. Boa noite.
1: Boa noite para você, até amanhã.
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14: Presidente do STF se reúne com representações diplomáticas do grupo de países da América Latina e do Caribe.
15: Urna eletrônica ganha nova interface para as eleições 2026.
14: Para o STJ, poderes para atuação extrajudicial de advogado não limitam procuração geral em processos judiciais.
15: Boa noite, eu sou Marcela Luiz.
14: E eu sou Walter Lima.
15: O presidente do Supremo Tribunal Federal, ministro Edson Fachin, se reuniu hoje com representações diplomáticas do grupo de países da América Latina e do Caribe.
14: Na ocasião, ele destacou duas prioridades da agenda externa do STF. A primeira prioridade é a defesa da democracia constitucional que, segundo Fachin, se encontra sob pressão em diferentes partes do mundo. Na ocasião, ele falou sobre a importância da independência judicial. Vamos ouvir um trecho da fala do ministro.
16: Em particular, tenho buscado, seja multilateralmente, seja bilateralmente, contribuir para a articulação de uma rede de cortes supremas e tribunais constitucionais atentos para a autonomia dos juízes como pressuposto da democracia constitucional. Afinal, são os juízes, sobretudo os juízes constitucionais, os guardiões últimos dos direitos fundamentais.
15: A segunda prioridade da agenda externa do Supremo, apontada por Fachin, é a ênfase na América Latina e no Caribe, com a consolidação de uma região de encontro, de entendimento e cooperação.
14: O presidente do STF também destacou que o Supremo vai sediar, em novembro deste ano, o 11º encontro do Fórum de Cortes Supremas do Mercosul.
15: Plenário do STF reconhece validade da moratória da soja e decide sobre leis de Rondônia e Mato Grosso que restringem benefícios fiscais.
14: A moratória da soja é um acordo privado e voluntário firmado entre empresas que impede a aquisição de produtos de fazendas localizadas em áreas desmatadas após julho de 2008 na Amazônia. Marta Ferreira.
17: O julgamento começou em março, mas foi suspenso após o Supremo decidir encaminhar o caso ao Núcleo de Solução Consensual de Conflitos. A ideia era buscar um acordo entre as partes. No entanto, em junho, houve um recuo que impossibilitou um consenso sobre o tema. Na retomada do julgamento, o plenário reconheceu a validade das leis estaduais e a licitude da moratória da soja. Também decidiu pela consequente extinção das ações e procedimentos relacionados à sua suposta ilegalidade.
15: Urna eletrônica ganha nova interface para as eleições 2026.
14: Com as novidades, votação será mais acessível e intuitiva. Fábio Ruas.
18: Na interface, uma nova fonte torna a urna mais acessível para pessoas com deficiência visual, porque o desenho das letras privilegia contraste, espaçamento e definição dos caracteres, facilitando a leitura. Também foi inserida uma barra de progresso que permite ao eleitor acompanhar em tempo real o andamento da votação. Além dessas novidades, também foi ampliado o uso de Libras, a língua brasileira de sinais, em diferentes etapas da votação.
15: Procuração dada a advogado para atuar em processos continua válida, mesmo se conceder poderes para atuação fora da justiça, perante órgãos administrativos.
14: Essa conclusão é do STJ, Fátima Uchoa.
19: Ainda na fase de conhecimento em ação de indenização por danos morais, uma operadora de plano de saúde substituiu advogados e apresentou procuração que dava às novas representantes amplos poderes para o foro em geral e as autorizava a representá-la perante especialmente duas autarquias federais. A terceira turma do STJ reconheceu a regularidade da representação processual da empresa e afastou a necessidade da intimação pessoal no cumprimento de sentença. Segundo a relatora, ministra Nancy Andrighi, nesse caso, quando a procuração prevê expressamente poderes gerais para o foro, a inclusão de atribuições extrajudiciais, ainda que qualificadas como especiais, não restringe a representação judicial.
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15: Uma boa noite.
14: E até amanhã.
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21: Eu sou Paula Groba.
22: E eu sou Humberto Pinheiro.
21: E estes são os destaques de hoje do Jornal do Senado, que começa agora.
22: Senado aprova protocolos de atendimento a doenças cardiovasculares no SUS.
21: Vagas ociosas em ônibus escolares rurais poderão atender professores e universitários.
22: Segurança pública pode ter prioridade na restituição do imposto de renda.
21: Boa noite.
22: Boa noite.
21: Doenças cardiovasculares são a principal causa de morte no Brasil, mas em muitos casos o desfecho pode ser diferente quando o atendimento é rápido e o tratamento começa nos primeiros minutos.
22: É justamente para agilizar esse socorro que o Senado aprovou um projeto que prevê protocolos específicos para o atendimento desses casos no SUS. Os detalhes com o repórter Douglas Castilho.
23: O maior gargalo combatido pela proposta é a falta de previsão específica para que as unidades de pronto atendimento, UPAs, utilizem terapias trombolíticas, que consistem basicamente na utilização de remédios capazes de dissolver coágulos sanguíneos. Esse tipo de procedimento médico desempenha papel crucial na resposta imediata a casos como o de infarto do miocárdio, sobretudo em localidades onde não seja possível realizar práticas mais complexas como cirurgias. A relatora substituta, a senadora Damaris Alves, do Republicanos do Distrito Federal, falou da necessidade de aprovação da medida.
24: No infarto agudo do miocárdio, a rapidez no reconhecimento do quadro clínico e na instituição do tratamento adequado é fator decisivo para a sobrevida e o prognóstico do paciente.
23: Na prática, já existem normas do Ministério da Saúde que possibilitam a padronização do atendimento no SUS. Porém, os parlamentares optaram por dar força de lei ao protocolo. O projeto vai à sanção presidencial.
21: E seguiu para a sanção presidencial o projeto que amplia as possibilidades de estoques de insumos pelo governo para alimentação animal. A proposta altera o programa de venda em balcão da Conab, que facilita o acesso de pequenos criadores ao milho em grão.
22: O texto inclui produtos como sorgo, caroço de algodão e farelos de soja e milho. A medida também permite à Conab comprar estoques em leilões públicos para dar mais segurança ao abastecimento em períodos de quebra de safra e instabilidade climática. O projeto vai à sanção presidencial. A relatora do projeto, senadora Tereza Leitão, do PT de Pernambuco, explicou a urgência da aprovação do texto.
25: É muito importante para o momento atual que nós vivemos com a ameaça dos impactos climáticos provocados pelo El Niño.
21: O Senado também aprovou a medida provisória que abriu crédito extraordinário para garantir o pagamento de ajuda de custo às famílias da zona da Mata Mineira que tiveram perdas materiais provocadas pelas fortes chuvas na região.
22: A medida provisória seguiu para promulgação. Repórter Alexandre Campos.
2: O Senado confirmou a medida provisória que abriu crédito extraordinário no valor de R$ 75 milhões ao orçamento do Ministério da Integração e do Desenvolvimento Regional. Esse valor garantiu o pagamento de apoio financeiro às famílias residentes na zona da Mata Mineira que tiveram prejuízos materiais e perderam bens por causa de fortes chuvas no início deste ano. O governo transferiu uma parcela única de R$ 7.300 a cerca de 10 mil famílias atingidas. No entanto, parte dos recursos liberados pela MP ainda não teve destinação. Se a medida provisória não fosse aprovada antes do fim do seu prazo de vigência, esse montante não poderia mais ser usado, como explicou o presidente do Senado, Davi Alcolumbre.
3: O governo federal ainda tem um saldo, e se nós perdermos esse saldo do crédito extraordinário, algumas propostas em relação a desastres naturais vão perder o objeto no Ministério, para que essas famílias que foram atingidas por esse desastre não percam esse apoio do governo federal.
2: Como não sofreu alterações durante sua análise no Congresso Nacional, a medida provisória segue para promulgação.
21: Professores e estudantes do ensino superior poderão utilizar vagas ociosas nos veículos do transporte escolar das áreas rurais.
22: Foi o que aprovou a Comissão de Educação. O projeto segue agora para análise do plenário. Repórter Rodrigo Rezende.
4: O projeto garante que as vagas ociosas no transporte escolar rural possam ser utilizadas pelos professores e por universitários. O senador Camilo Santana, do PT do Ceará, que apresentou o relatório favorável ao projeto feito pela senadora Jussara Lima, do PSD do Piauí, ressaltou que a possibilidade de uso do transporte se dará apenas após o atendimento de todos os alunos da zona rural da educação básica. Camilo apresentou uma emenda que permite que os estudantes de institutos federais também possam usar do benefício.
5: Mas muitas vezes o transporte ele vai ocioso, com assentos ociosos, então esses assentos vão permitir que professores, que muitas vezes precisam se deslocar, que às vezes não tem um transporte próprio, não tem incentivo, eles vão poder utilizar. E a gente incluiu, que não estava previsto, também os alunos dos institutos federais, que também muitas vezes sofrem com essa questão do transporte, deslocamento da sua casa aos campos.
4: Para possibilitar a utilização dos assentos vagos, o projeto modifica uma lei de 2004 que criou o Programa Nacional de Apoio ao Transporte Escolar.
21: Segurança pública e agilidade no atendimento a pacientes com câncer serão as principais prioridades do senador Sargento Reginauro, do PSDB do Ceará. Ele assumiu temporariamente a cadeira do senador Eduardo Girão do Novo, também do Ceará, que se licenciou do mandato para disputar as eleições de 2026 como candidato a vice-presidente.
22: Ao tomar posse, Reginauro afirmou que vai trabalhar pela efetivação da chamada Lei dos 60 Dias, que estabelece prazo máximo para o início do tratamento de pacientes com câncer após o diagnóstico. O senador lamentou que, em muitos casos, a demora do atendimento pelo SUS pode agravar a doença e até contribuir para a morte dos pacientes.
21: Reginauro também destacou ter sido o primeiro bombeiro a ocupar uma cadeira no Senado. Segundo ele, sua trajetória política começou na luta classista, em defesa dos profissionais da segurança pública, que à época tinham pouco reconhecimento e valorização.
6: Nós éramos uma categoria para ilustrar bem. O bombeiro é praticamente como um extintor, mas você só lembra dele na hora do incêndio. Hoje se debate a valorização dos profissionais da segurança.
22: Já o senador Carlos Fávaro, do PSD de Mato Grosso, defendeu o projeto de sua autoria que proíbe as apostas online, as chamadas bets. O parlamentar relatou casos de famílias que enfrentam dívidas, conflitos e perda de renda associados a apostas.
21: Segundo Fávaro, o problema vai além da atuação de plataformas irregulares e está relacionado ao próprio modelo de negócio das bets. O senador avalia que a regulamentação não é suficiente para eliminar os riscos e defende o fim das autoridades autorizações existentes, com um período de transição de até 5 anos.
0: Ouvi mães que não dormem mais porque os filhos apostam o salário inteiro, não tem como pagar o aluguel. Ouvi pais que descobriram que o cartão de crédito estava estourado porque o filho jovem entrou numa espiral de apostas que ele não consegue parar. Ouvi esposas que perderam o casamento porque o marido esconde dívidas de apostas.
22: Profissionais de segurança pública poderão ter prioridade no recebimento da restituição do imposto de renda.
21: O projeto foi aprovado pela Comissão de Assuntos Econômicos do Senado e, se não houver recurso para o plenário, segue para a Câmara dos Deputados. A reportagem é de Marcela Cunha.
1: Se virar lei, os profissionais de segurança pública terão preferência na restituição do imposto de renda, depois dos idosos e dos contribuintes, cuja principal fonte de renda é o magistério. A medida alcança os profissionais de segurança pública previstos na Constituição e no Sistema Único de Segurança Pública, além dos agentes do sistema socioeducativo. Autor da proposta, o senador Jaime Campos, do União de Mato Grosso, afirmou que a prioridade é uma forma de reconhecer o trabalho de categorias que enfrentam riscos diariamente.
7: São policiais, bombeiros, guardas municipais, agentes penais que deixam suas casas para enfrentar a criminalidade. Não estamos falando de privilégio. Estamos falando de reconhecimento.
1: A mudança não altera o valor das restituições, nem cria uma nova despesa para o governo, como explicou o presidente da Comissão de Assuntos Econômicos, o senador Renan Calheiros, do MDB de Alagoas.
8: Não tem repercussão fiscal, inverte apenas a ordem das prioridades e atende com essa prioridade os profissionais da segurança pública, que cuidam da proteção de vida das pessoas.
1: Se não houver recurso para análise pelo plenário do Senado, o texto segue para a Câmara dos Deputados.
22: Com edição de Paula Groba e trabalhos técnicos de Eliseu Caires, o Jornal do Senado fica por aqui. Acompanhe agora as notícias da Câmara dos Deputados. Boa noite.
21: Boa noite e até amanhã.
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10: Deputados criam programa que promove a inclusão digital de idosos.
26: Câmara analisa a participação de sindicalistas em conselhos estatais.
10: Projeto reconhece o trabalho das mulheres no setor da pesca artesanal.
26: Parlamentares pedem votação do fim da escala 6x1 no Senado Federal.
10: Boa noite. Benedita da Silva, do PT do Rio de Janeiro, cobra do Senado a votação da proposta que reduz a jornada de trabalho e acaba com a escala 6x1. A congressista argumenta que a mudança amplia o tempo de descanso e de convivência familiar dos trabalhadores.
26: Benedita da Silva considera que a redução da jornada também pode favorecer a saúde e a produtividade dos cidadãos. Para ela, os avanços tecnológicos permitem rever o tempo de trabalho sem retirar direitos ou comprometer a atividade econômica.
10: Carlos Aratini, do PT de São Paulo, defende o fim da escala 6x1 e a redução da jornada de trabalho semanal para 40 horas, sem diminuição dos salários. O deputado pede que a presidência do Senado dê andamento à proposta aprovada pela Câmara.
26: Carlos Aratini argumenta que a medida vai permitir mais convivência entre os trabalhadores e suas famílias. Segundo o deputado, a redução da jornada também é viável diante dos ganhos de produtividade proporcionados pelas novas tecnologias.
9: Trabalho.
10: Projeto que permite a participação de sindicalistas em conselhos de estatais avança na Câmara. A repórter Maria Neves traz mais informações sobre a proposta.
27: A Comissão de Trabalho da Câmara aprovou o projeto do deputado Raimundo, PT do Rio de Janeiro, que autoriza a participação de dirigentes sindicais nos conselhos de administração de empresas públicas ou de economia mista. Atualmente, a legislação proíbe a presença de sindicalistas nesses conselhos. Para Raimond, essa vedação não se justifica e é inconstitucional. Na opinião do deputado, impedir que um cidadão ocupe o cargo de representante eleito dos empregados em um conselho de administração de empresa estatal por ser dirigente sindical se choca com a liberdade associativa prevista na Constituição. Relator do texto, o deputado Bongás, do PT do Rio Grande do Sul, acrescenta que ninguém melhor que o dirigente sindical para defender os interesses dos trabalhadores nos conselhos das empresas públicas.
11: Quando a categoria precisa indicar alguém, o dirigente sindical pode também ser indicado. E eu quero dizer, até como ex-dirigente sindical responsável de estudar com mais profundidade, dedicação de tempo, conhecimento das legislações, que ele pode exercer melhor esta representação da categoria nos interesses da estatal.
27: Como forma de evitar um possível conflito de interesses, o projeto prevê situações em que o dirigente sindical não deve participar das decisões do Conselho de Administração. A proposta veda a participação nas deliberações sobre assuntos que envolvam relações sindicais, remuneração, benefícios e vantagens, inclusive em matérias de previdência complementar e assistenciais. O projeto, que autoriza a participação de dirigentes sindicais nos conselhos de administração de empresas públicas, ainda será analisado pelas comissões de administração e de Constituição e Justiça. Da Rádio Câmara de Brasília, Maria Neves.
26: Silvia Cristina, do PP de Rondônia, cobra a votação da proposta de emenda à Constituição que garante a transposição de servidores dos ex-territórios para os quadros da União. A deputada critica o fato de a proposta estar parada na Câmara há mais de 2 anos.
10: Por isso, Silvia Cristina pede o apoio dos colegas para reunir as 22 assinaturas necessárias à inclusão da PEC na pauta da Comissão de Constituição e Justiça. Para a deputada, a medida representa justiça e reconhecimento aos trabalhadores dos ex-territórios.
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14: Economia.
26: Luiz Lima, do Novo do Rio de Janeiro, avalia que o poder de compra do salário mínimo diminuiu nos últimos anos. O deputado compara os preços entre o governo anterior e a atual gestão federal, afirmando que a quantidade de sacos de cimento comprados com um salário mínimo caiu de 69 para 45.
10: Luiz Lima lamenta o que classifica como empobrecimento das famílias brasileiras, devido também à alta no preço dos alimentos. O parlamentar acrescenta que o salário mínimo do Brasil está entre os mais baixos da América do Sul.
26: Jandira Fegali, do PCdoB do Rio de Janeiro, ressalta a necessidade de um projeto nacional de desenvolvimento focado na soberania econômica, tecnológica e ambiental, em contraposição a propostas de privatização e alinhamento geopolítico externo.
10: Jandira Fegali argumenta que o país deve usar suas riquezas estratégicas para gerar empregos e fortalecer a indústria. Ela defende um Brasil competitivo e sofisticado, alinhado a parceiros comerciais importantes.
14: Agricultura.
26: Afonso Ram, do PP, cobra uma solução para o endividamento dos agricultores atingidos pelas secas e enchentes no Rio Grande do Sul. Ele critica a medida provisória que cria linhas de crédito para renegociar dívidas rurais e afirma que nenhum produtor conseguiu acessar o benefício.
10: Afonso Ram defende mudanças na medida para garantir o refinanciamento aos produtores que atendam aos critérios estabelecidos. O deputado observa que mais de 180 mil agricultores gaúchos dependem da renegociação para retomar a produção.
14: Meio ambiente.
26: Célia Chacriabá, do PSOL de Minas Gerais, alerta que julgamentos de ações previstos no STF podem enfraquecer o licenciamento ambiental e facilitar a exploração mineral em territórios indígenas e quilombolas. Ela chama atenção para os riscos à saúde das comunidades e para a biodiversidade.
10: Célia Chacriabá também cobra a votação na Câmara do projeto que criminaliza a misoginia. Para a deputada, adiar a análise da proposta significa deixar as mulheres mais vulneráveis à violência.
14: Previdência.
26: O projeto que reconhece o trabalho das mulheres no setor de pesca artesanal já está pronto para sua última votação na Câmara. A repórter Silvia Munhato conta quais as medidas propostas.
12: A Comissão de Defesa dos Direitos da Mulher da Câmara aprovou o projeto que reconhece formalmente as mulheres que atuam em todas as etapas da cadeia produtiva da pesca artesanal, como trabalhadoras do setor. Na prática, o texto assegura a elas acesso a direitos sociais e previdenciários, como auxílio-doença, seguro-defeso e salário-maternidade. O projeto define como trabalhadoras da pesca as mulheres que exercem atividades de preparo de redes e embarcações, captura, cultivo e manejo de organismos aquáticos. Também estão incluídas as fases de beneficiamento, transporte, comercialização e até a gestão e produção de conhecimento ligadas à cultura pesqueira. A deputada Laura Carneiro, do PSD do Rio de Janeiro, autora do projeto, afirma que a proposta deixa de ver o trabalho dessas mulheres como um complemento do realizado por seus companheiros.
15: E, ao mesmo tempo, ela tem que estar disponibilizado a ela as linhas de crédito

0: analisada pela Comissão de Constituição e Justiça. Da Rádio Câmara de Brasília, Silvia Minhato.
1: Giovanni de Sá, do Republicanos de Santa Catarina, defende a revisão das regras de aposentadoria especial para trabalhadores expostos a agentes nocivos. A proposta reduz exigências de idade criadas pela reforma da Previdência e prevê benefício de 100% da média das contribuições.
2: Relatora da matéria, Giovanni de Sá, pede urgência para a votação no plenário. A deputada avalia que as regras da reforma da Previdência prejudicaram categorias submetidas a atividades insalubres, como mineiros, metalúrgicos e trabalhadores expostos a agentes químicos, físicos ou biológicos.
3: Desenvolvimento Regional.
1: Padre João, do PT de Minas Gerais, reclama do fechamento de agências do Banco Itaú em pequenos municípios da Zona da Mata. Ele defende que a instituição financeira, sindicatos, Ministério do Trabalho e órgãos de defesa do consumidor promovam debates sobre os impactos da medida.
2: Para exemplificar a insensibilidade do fechamento, Padre João cita Urucânia, cidade onde a maioria dos 4.500 clientes do banco tem dificuldades para usar serviços digitais. Ele destaca que servidores estaduais vão ter que buscar atendimento presencial em outros municípios.
3: Educação.
1: Na avaliação do IDEB, Índice de Desenvolvimento da Educação Básica, o município de Parnarama, no Maranhão, alcançou o primeiro lugar do estado na categoria Anos Finais da Rede Pública Municipal. Para Rubens Pereira Júnior, do PT, o resultado é fruto do esforço conjunto da Secretaria Municipal de Educação, do Corpo Docente e das famílias.
2: Segundo Rubens Pereira Júnior, a conquista reflete a convicção de que o desenvolvimento social e a construção de um futuro melhor só ocorrem quando a educação é entendida como pilar de transformação. Ele reforça o compromisso de apoiar o avanço dos indicadores da região.
3: Justiça.
1: Jorge Sola, do PT da Bahia, cobra investigações e a responsabilização de políticos da oposição sobre denúncias de um desvio bilionário de recursos do INSS e de contratos irregulares envolvendo o Banco Master e a gestora Reag Investimentos.
2: Para Jorge Sola, decisões de ministros do STF indicados na gestão anterior e a condução da CPI do INSS são exemplos de proteção a alguns investigados. Por outro lado, o parlamentar destaca a recuperação de mais de 2 bilhões de reais para os aposentados, promovida pelo atual governo.
1: Júnior Amaral, do PL de Minas Gerais, cita o escândalo envolvendo fraudes no INSS para reiterar críticas ao governo federal. O deputado questiona supostas relações entre pessoas ligadas à atual gestão e integrantes apontados como envolvidos no esquema.
2: Júnior Amaral também acusa parlamentares governistas de tentarem distorcer os fatos, afirmando que o eleitorado deve dar uma resposta nas urnas. O parlamentar afirma que é preciso responsabilizar os envolvidos nas fraudes e combater a corrupção no país.
3: Segurança Pública.
1: Luiz Couto, do PT da Paraíba, defende a aprovação do projeto que criminaliza a misoginia. Na visão do deputado, manifestações de ódio e discriminação contra as mulheres não podem ser confundidas com opinião ou liberdade de expressão.
2: Luiz Couto lembra que o projeto já foi aprovado pelo Senado e teve o regime de urgência aprovado na Câmara. O parlamentar acredita que a votação da proposta é um passo importante para reforçar a proteção às mulheres.
1: Para Fernanda Pessoa, do PSD do Ceará, a Lei Maria da Penha representa uma das principais conquistas brasileiras no enfrentamento à violência contra a mulher. Mas a deputada cobra mais avanços no que diz respeito à prevenção, proteção e punição a agressores e autores de feminicídios.
2: Fernanda Pessoa ressalta a trajetória de Maria da Penha, que transformou sua dor em luta em defesa das brasileiras. Ela também defende urgência na aprovação da lei que tipifica a misoginia, sustentando que o ódio e o desprezo contra as mulheres precisam ser enfrentados pelo Estado e pela sociedade.
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1: Política. Tadeu Venere, do PT do Paraná, critica a tentativa de registro de candidaturas de agentes políticos declarados inelegíveis pela Justiça Eleitoral. O deputado cita ainda a ausência de candidatos em debates para cargos majoritários.
2: De acordo com Tadeu Venere, a Operação Lava Jato teria causado prejuízos ao Paraná e ao Brasil, com impacto sobre o mercado de trabalho. Para ele, envolvidos na ação buscam novos cargos públicos, apesar das restrições impostas pela Justiça.
1: João Carlos, do Republicanos, do Amazonas, anuncia seu retorno à Câmara de Vereadores de Manaus depois de ter atuado por 4 meses como deputado federal. Em sua avaliação, o conhecimento acumulado em Brasília servirá para conectar melhor as demandas locais ao debate nacional.
2: João Carlos observa que a atuação federal serviu para reafirmar a importância do Estado e da região amazônica para o restante do país, não apenas como paisagem distante. Ele ressalta ainda a relevância da atuação de vereadores no cotidiano das famílias e nas comunidades locais.
1: Ciência e tecnologia. A Câmara aprovou a criação de um programa para promover a inclusão digital de idosos. A repórter Paula Bittar acompanhou a votação.
3: A Comissão de Constituição e Justiça da Câmara aprovou um projeto que cria o 60 Digital, o Programa Nacional de Oficinas Digitais para a Terceira Idade. O objetivo é promover a inclusão digital por meio de capacitação tecnológica gratuita. A proposta prevê parcerias com escolas, universidades, centros de convivência e outras instituições para as oficinas, que deverão abordar temas como usos de smartphones e aplicativos de comunicação, acesso a serviços bancários e públicos digitais, navegação segura na internet e prevenção a golpes digitais e uso das redes sociais de forma segura e produtiva. O relator na CCJ, deputado Júlio César Ribeiro, do Republicanos do Distrito Federal, ressaltou a importância da inclusão dessa faixa etária.
4: A tecnologia faz parte da nossa vida e precisa estar ao alcance de todos, inclusive da população idosa. A proposta, ela é simples. É ajudar os idosos a terem mais autonomia e segurança para o celular, acessar serviços, se comunicar e utilizar as ferramentas digitais no seu dia a dia. É inclusão, independência e mais qualidade de vida para quem tanto já contribuiu com o nosso país.
3: O projeto que cria o Programa Nacional de Oficinas Digitais para a Terceira Idade já pode seguir ao Senado. Da Rádio Câmara, de Brasília, Paula Bittar.
2: Merlong Solano, do PT do Piauí, pede que o Congresso regulamente as plataformas digitais para combater crimes praticados na internet. Para o deputado, as redes são usadas para disseminar discursos de ódio, desinformação, golpes financeiros e conteúdos prejudiciais às crianças.
1: Merlong Solano defende a suspensão da Discord no Brasil por considerar que a plataforma não oferece proteção adequada ao público infantil. O parlamentar também pede a votação de projetos que regulamentam as Big Techs e combatem a disseminação de notícias falsas.
2: Comissões. Glauber Braga, do PSOL do Rio de Janeiro, critica a abertura de processo contra a deputada Érica Hilton, do PSOL de São Paulo, no Conselho de Ética. O parlamentar acusa o órgão da Câmara de agir de forma seletiva.
5: O Conselho sem ética tem que acabar. Está virando praxe. Atacam, agridem e aí depois, quando a pessoa se defende, tocam o Conselho de Ética para cima para tentar calar vozes divergentes. Eu quero saber quando que o Conselho sem ética vai avaliar algum caso de parlamentares envolvidos com orçamento secreto. Quando é que isso vai acontecer?
1: Glauber Braga também critica as chamadas emendas PIX, que permitem a transferência direta de recursos indicados por parlamentares para estados e municípios. Ele defende mais transparência na destinação do dinheiro público e afirma que a concentração de recursos pelo Congresso prejudica investimentos essenciais para o país.
2: Termina agora o jornal Câmara dos Deputados, produzido pela Rádio Câmara, com trabalhos técnicos de Everson Urani e apresentação de José Carlos Andrade e Luciana Vieira. Uma boa noite para você.
1: Ótima noite. A Voz do Brasil volta amanhã.
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3: 22 horas.
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nesse momento, com a vossa permissão, entramos no recesso do vosso lar com mais uma audição do programa Libertação Além das Fronteiras. Programa este é um órgão oficial das igrejas Pentecostal Deus é Soberano, sede nacional na rua Anselmo Santa Catarina, esquina com a rua São João del Rei, bairro São Lucas. Programa este é ministério a cargo, responsabilidade, supervisão, pastor e fundador Valdecir Fedrigo, nosso Deus comandando esta obra. Graças a Deus que essa obra é comandada por Deus nosso Pai, Jesus Cristo, o Filho de Deus, nesse nome há poder, e nós dizemos que todos os ouvintes são recepcionados por esse nome e esse grande Senhor Jesus Cristo, o Espírito Santo da verdade, comunicando aos nossos corações e nos dando alegria e força para estarmos aqui anunciando e permanecermos firmes na fé. Ouvintes de vosso irmão em Cristo, pastor Valdecir Fedrigo, aceitem a paz do Senhor Jesus.

10h05. Este é o programa Libertação Além das Fronteiras. Olha aí, diletos ouvintes, queremos neste momento, numa alegria imensa em nossos corações. Nós sabemos que os dias que se seguem são dias difíceis, é dias de muita tribulação sobre a terra, angústia, sofrimento, e ainda virão situações caóticas, né? Situações frustradoras, angustiadoras, e nós sabemos que tudo isso é cumprimento das Escrituras. Mas nós sabemos que aquele que buscar a face de Deus terá a resposta de Deus, terá o socorro de Deus, o Espírito Santo de Deus. Olha, nada nos pode destruir se nós estiver dentro da palavra de Deus. Agora, se nós não estiver buscando a Deus, seremos alvo fácil de Satanás. Seremos enganados, seremos prejudicados, destruídos. Mas com Jesus vai tudo bem, e eu tenho certeza que sim. Eu quero lembrar que amanhã à tarde, olha, amanhã à tarde nós temos cultos gloriosos, aliás, um culto glorioso no Templo Sede. A partir então da 1h da tarde, a igreja já estará de portas abertas, aonde estaremos nesse culto especial. Olha, diletos ouvintes, amanhã à tarde é início de uma grande campanha com a cooperadora Ivanete Fedrigo. E a serva de Deus vai estar pregando a palavra, orando por divinas revelações, Jesus confirmando as suas mãos sobre a vida daqueles que estarão presentes. Então amanhã é uma tarde de vitória, Templo Sede, eu disse, na rua São João del Rei, esquina com Anselmo Santa Catarina. Venham receber o seu grande milagre, Jesus tem para entregar na vida de todos. A partir da 1h da tarde, o Templo Sede já de portas abertas, e a serva de Deus com certeza já ali preparando mais e mais a sua vida, para estar apresentando o nome de Jesus, orando pelas revelações, porque é algo muito sincero, tem que ser do obreiro, da obreira, algo muito sério e muito transparente. A pessoa tem que estar nos cuidados também para fazer a obra de Deus, né? Indiferente ele, indiferente ela, tem que andar com a vida em ordem, organizados diante de Deus. Porque se a pessoa leva uma dupla personalidade, ela não vai chegar a lugar nenhum, ela vai ser frustrada, como já falamos agora há poucos instantes atrás, né? Então, aí a serva de Deus, com certeza, já preparada, seu coração, e preparando mais e mais até amanhã, horário do culto, tá certo? 1h da tarde, início de uma campanha de 3 quinta-feiras de muita vitória no Templo Sede, rua, olha aí, rua São João del Rei, é no bairro São Lucas, fica a esquina com a rua Anselmo Santa Catarina.

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Aí vocês estão ouvindo o programa Libertação Além das Fronteiras, que vai ao ar de todos os dias, de segunda a sexta-feira, segunda, terça, quarta, quinta e sexta, das 10 da noite às 11 da noite. Olha, diletos ouvintes, amanhã à noite também, vamos aí para que aqueles que estão nos ouvindo na cidade de Arvoredo. Olha que maravilha, moradores da cidade de Arvoredo. Amanhã à noite vai ser uma bênção, uma vitória, sim, os irmãos queridos, né, vão estar presentes aí conosco. É na Rua do Comércio, esquina com a Rua 15 de Novembro. Fica número 215. Fica ao lado da Prefeitura Municipal de Arvoredo. Vai, ouvintes, receber a sua vitória, hein? Vai ser muito grande a sua bênção, com certeza. Eu sei que Jesus, aquele que é interessado em salvar, curar, transformar, libertar, fazer maravilhas, ele mesmo, o Filho de Deus, Jesus Cristo, tem um milagre na sua vida. Eu disse, em Arvoredo, na Rua do Comércio, esquina com a Rua 15 de Novembro, número 215, em frente à Prefeitura Municipal de Arvoredo. E amanhã, após o término do culto, Santa Ceia do Senhor Jesus, para os membros obreiros da Casa de Deus, em Arvoredo, vai receber a sua grande vitória. Olha, irmãos queridos, também agora vamos lembrar lá no bairro Quedas do Palmital. Olha, bairro Quedas do Palmital, é na Rua Olívio Lago, número 541, fica ali próximo da Avosque. Amanhã à noite, Jesus quer curar, libertar a sua vida, transformar o seu caminhar. Sim, ouvintes, muito sofrimento talvez na vida daqueles que estão da sua família ou a sua própria vida. Eu sei que muitas vezes as pessoas têm sofrido, nós acompanhamos diariamente o sofrimento de tantas pessoas, mas nós estamos orando e Jesus vem realizando obras tremendas. Olha, queridos irmãos, eu estou sem os testemunhos aqui agora para nós ouvir, até foi falta minha, né, nos testemunhos aí, de trazer toda ali a pasta dos testemunhos, mas eu quero lembrar que este ministério tem colocado, sim, à frente Deus, à frente de tudo, Deus à frente de tudo. E nós temos visto e temos acompanhado que diariamente são pessoas curadas, votos sendo respondidos, orações, jejuns, revelações, propósitos, campanhas. Olha, pessoas que têm alcançado de uma forma extraordinária os seus grandes milagres. Vai em uma das igrejas pentecostal, Deus é soberano e a sua vitória está garantida no nome e o sangue de Jesus Cristo. Eu disse, então, amanhã à noite na Rua Olívio Lago, 541, é bem próximo da Avosque. Amanhã, quinta-feira, a sua grande vitória. Compareça, Jesus é o libertador.

10 horas mais 16 minutos. Eu quero lembrar neste momento também os moradores que estão nos ouvindo aí na Grande EFAP. Olha aí, Grande EFAP, diletos ouvintes. É aqueles que estão nos ouvindo no bairro Elias Galon, loteamento Elias Galon. É uma maravilha amanhã à noite na rua Pedro Balerini, número 238D. Fica a esquina com a rua Célia Basso. Fica ali próximo do Colégio Ciro Sunoski. Amanhã à noite, quinta-feira à noite de vitória. Noite de libertação, noite de transformação, noite de glória, noite de revelações, noite em que o Senhor Jesus vos garantirá a libertação, ouvintes. Eu disse na Grande EFAP, no loteamento Elias Galon, na rua Pedro Balerini, 238 da esquina com a rua Célia Basso. Amanhã, ouvintes, Jesus tem uma

10 horas da noite, sim. 10 horas com 19 minutos. Olha aí, diletos ouvintes, irmãos em Cristo Jesus, amanhã na cidade de Nova Erechim, olha que maravilha, já está em andamento a campanha O Livro da Grande Vitória, e amanhã, quinta-feira, vai ser o primeiro dia também desta campanha, tanto na terça-feira, tanto na quinta-feira. Olha que maravilha o poder de nosso Deus. Sim, na cidade de Nova Erechim, rua Presidente Juscelino Kubitschek, número 42, em frente ao novo Centro Cultural. Amanhã à noite, diletos ouvintes, vai ser o segundo dia da campanha O Livro da Grande Vitória. Jesus é o libertador, ele garante a nossa vitória. Amanhã tem culto e vai ser grande a tua bênção. Venham mesmo, a hora é vindoura. Jesus quer batalhar pela sua vida. Olha, nós vamos ouvir já um testemunho já sobre a volta de Jesus. Daqui a pouquinho já eu quero chamar a sua atenção. Nós vamos um pouquinho além com a programação hoje. E eu gostaria que vocês ouvissem a última trombeta. Uma gravação lá da década de 1950 e alguma coisa. E isso é muito especial, porque desde que eu aceitei Jesus, eu sempre ouvi. Eu tenho essa gravação também, sobre a volta de Jesus. É algo que chama muito a atenção. E eu gostaria que tu não desligasse seu rádio, não saísse para lado nenhum. Aproveita agora então, vai ver uma água, alguma coisa, quem está jantando, organiza ali a família e dá esse espaço que nós vamos ouvir, deixa esse espaço para que Deus fale ao seu coração, tá certo, ouvintes? Nós vamos partir aí de um louvor e já vamos se organizar para ouvir esse testemunho glorioso. E lembrando, lá em União do Oeste, nós vamos estar nesta próxima data de sábado. Olha, irmãos queridos, vai ser uma noite muito abençoada na presença de Deus. Vamos preparando aí, vamos a um louvor e já vamos então a esse grande momento. Preste atenção, uma gravação muito especial. E essa gravação muito antiga, hein? Olha, faz 36 anos que eu aceitei Jesus, fez Dia dos Pais, e esta gravação já era preparada, já estava gravada, né, no disco ainda, eu lembro-me, e isso sempre foi no meu coração sobre a volta de Jesus. Então, foi na década de 50 e alguma coisa, né, esta gravação, mas nós vamos ao louvor e já ao alerta desse grande momento que vai chamar a sua atenção. E Jesus breve voltará.

0: Então nós vamos aí, ouvintes, ouvir. Olha, preste atenção. Eu gostaria que tu me disse todos esses testemunhos, essa sua atenção que vai ser tomada por alguns minutos. É algo tremendo, né? Então, a volta de Jesus vai ser ainda muito mais diferente, vamos dizer, apavorante. Vai ser para aqueles que ficarem, mais glorioso para quem subir, desesperadouro para esse dia que nós estamos aguardando, mas desesperadouro para quem está despreparado. Veja bem, é tempo de voltar para Jesus.
1: Começou naquela quinta-feira, 11 de dezembro de 1952. Na cidade de Bergen, na Noruega, eu estava orando a Deus pela manhã em casa de um irmão na fé. Fiquei muito comovido. Veio-me uma revelação tão nítida como se eu a tivesse lido de um livro ou de um jornal. Naquela época eu não tinha em meus pensamentos algo especial que me chamasse a atenção sobre arrebatamento. Naquele momento senti que deveria escrever o que estava presenciando, mas quase não a considerei como revelação de Deus. Pensava tratar-se de um fruto de minha própria imaginação. Procurei esquecer, escapando aqueles pensamentos, mas faltou-me tranquilidade. E para resolver o dilema, orei a Deus. Senhor, não posso me lembrar de tudo, mas se for de tua vontade, revela-me novamente e eu publicarei esse acontecimento. Passaram-se 2 semanas. Numa noite, por volta das 22 horas, voltei a ver claramente pela segunda vez a revelação. Não tive mais dúvidas. Apanhei lápis e papel. Comecei a anotar os acontecimentos segundo iam se desenrolando diante de mim. Assim escrevi até 1 hora da madrugada. Estava já cansado e não suportando mais por causa dos meus 79 anos de idade. Orei a Deus pedindo que me deixasse descansar e que, se fosse de sua vontade que eu escrevesse tudo aquilo, que me permitisse ter a continuação da revelação no dia seguinte. E fui me deitar, logo adormecendo. Por uma noite, depois de 1 semana, como nas vezes anteriores, veio a mim o restante da revelação, começando exatamente onde havia sido interrompida. Esta é a descrição de como veio a minha revelação de Deus. Espero possa ela despertar mais almas para se dirigirem a Deus, antes de soar a última trombeta.

0: 9 horas da manhã. A esposa de André, sozinha em sua casa, escuta um programa radiofônico especial para crianças. Ela aprecia tais programas, pois sempre falam sobre a palavra de Deus. Ela fica contente em saber que muitas crianças podem ouvir a palavra do Senhor. E conforme pensava ela, isso era mesmo muito bom, desde que fosse tomado cuidado de não fanatizar as crianças. 5 minutos depois, o programa é cortado bruscamente para uma notícia de última hora. Interrompemos as nossas transmissões para informar que recebemos de Oslo, nossa capital, notícias urgentes de que a cidade se encontra em pânico. E atenção para mais este informe. Oslo, urgente. Informa-se da central de polícia que algo misterioso aconteceu. Não se pode calcular o número de pessoas, tanto menores como de adultos, que desapareceram de repente sem deixar o mínimo vestígio para as autoridades. A nossa polícia não está podendo explicar o porquê desse acontecimento, nem sobre os desaparecidos. Trata-se de um número incalculável e solicita que em cada família, onde se note a falta de alguém, seja feita notificação urgente ao posto policial mais próximo, dando minúcias e circunstâncias ligadas ao desaparecimento para se facilitar o trabalho das autoridades, a fim de que possam desvendar este mistério. Mais este informe ainda. Oslo, urgentíssimo. À medida que passam os minutos, surgem novas notícias, cada uma mais extraordinária do que as outras. Da praça central desta cidade, muitos comerciantes, em meio aos seus afazeres, servindo a freguesia, desapareceram.
1: O noticiário contava que um freguês de uma casa de floricultura relatou aos policiais que...
2: Quando eu estava pagando a despesa das minhas compras, o negociante que estava trocando o dinheiro sumiu. Sumiu sim, senhores. Sumiu e não se sabe para onde. Eu notei apenas que ouvi umas palavras semelhantes a...
3: Glória a Jesus! Glória a Jesus! Glória a Jesus!
2: Então eu não vi mais o negociante. Eu cheguei a esfregar os olhos. Aquilo era inacreditável. Tudo então parecia só uma leve neblina. Mas eu não tinha mais nada para ver.
0: Oslo, capital, urgente. Notícias de última hora informam que uma senhora gritava desesperadamente em plena via pública, jogando fora travesseiros e cobertores de um carrinho de criança, procurando inutilmente dentro do carro seu filhinho de apenas 8 meses de idade. Entretanto, estava lá. Para quê? Que poderia fazer? Não é este o primeiro caso, senhoras e senhores ouvintes. De todos os lados surgem pessoas clamando pela ação policial, solicitando auxílio nas buscas de gente desaparecida. São pessoas que chegam chorando e gemendo. Um negociante, há poucos instantes, abandonou sua loja e correndo rua abaixo a plenos pulmões alarmava.
4: Socorro! Socorro! Eu não sei como, mas 2 empregados de minha loja acabam de desaparecer!
0: São alarmantes, senhoras e senhores ouvintes, as notícias que além de Oslo, nossa capital, chegam também de Estocolmo, capital da Suécia, e também de Copenhague, na Dinamarca, e de Helsinki, capital da Finlândia.
5: Que será o fim disso? De todas essas partes, os acontecimentos são iguais. Os desaparecimentos das pessoas são iguais. E de todo o interior do país, chegam as mesmas indagações. O que é isso?
2: O que é isso?
5: O que é isso?
2: O que é isso?
0: A esposa do senhor André Impressionada com tais acontecimentos, pergunta-se, temerosa e aflita:
5: deve ser isto que está acontecendo. Oh, Senhor Deus, ajuda-me a compreender.
0: Resoluta, vai à porta da rua de sua casa. Olha preocupada para fora. Tudo na vizinhança sempre foi calmo. Nem bem chegou ali, e então...
5: Ruth! Ruth! O que se passa? Mas aquela é a senhora Harlan, que vem vindo desesperada chamar pela Ruth.
6: A senhora não viu alguma pessoa desconhecida passar por aqui?
5: Não, não vi. Por quê?
6: Eu estou tão desesperada.
5: O que aconteceu?
6: Alguém roubou Ruth, minha filhinha. A minha querida Rutinha.
5: Mas onde é que ela estava, senhora?
6: Não a encontro mais. E há poucos momentos ela estava sentada na escada enquanto eu cuidava do jardim. Tive que ficar espantada quando, olhando para ela, não a vi mais.
5: Mas como?
6: Apenas então notei como que um vulto rápido subia pela parede. Olhei para os lados, para cima, e não a vi mais.
5: O que é isso?
6: Não sei mais o que fazer. Oh, Deus, me ajude a encontrar a minha filha querida. Ruth! Ruth, minha filha! Onde está a minha filha? O que foi feito dela? Eu quero a minha Ruth!
5: Era ela. Ruth! Pobre senhora Harlan, como está sofrendo. Estou perplexa com este acontecido. E é igualzinho ao que o rádio está anunciando. Hã? Mas que é aquilo? É o meu marido, sim. É o André, e vem vindo apressado, como que de volta para casa. O que aconteceu, André? Você chegando em casa a esta hora, tão cedo. São apenas 9:30 da manhã.
2: Oh, minha querida esposa, eu nem sei como lhe explicar.
5: O que foi que houve?
2: Algo muito estranho está acontecendo.
5: Muito estranho?
2: É. Lá na oficina, a confusão é geral.
5: Por quê?
2: Ninguém entende mais nada. De um momento para o outro, alguns colegas desapareceram.
5: O quê?
2: Como se tivesse combinado, entende? Desapareceram sem nenhum aviso. As máquinas estão paradas.
5: O que é isto, meu Deus? Como é que pode, André?
2: Nós pensamos primeiramente em tratar-se de algum desastre. E então começamos a procurar pelos colegas.
5: E nada?
2: Não encontramos nem vestígios deles.
5: Absolutamente nada, André.
2: Absolutamente. E enquanto estávamos a nos entreolhar uns para os outros, ficamos espantados.
5: Quem? Com o que, André?
2: Um dos colegas nossos começou a gritar e a chorar. Era justamente aquele companheiro que sempre dizia ser crente em Jesus e ia constantemente à igreja.
5: O que é que ele dizia?
2: Falava desta maneira: agora sim. Agora foi. Já não há mais jeito. Ah, como é triste. O que farei agora? Foi Jesus. Sim, foi ele que veio buscar o seu povo e eu fui exilado. O que farei? E então caía num pranto desesperado.
5: E você, André?
2: Eu lhe disse para que se calasse. Que não falasse tolices. Mas qual? Ele continuou a gritar e eram horríveis os seus gritos.
5: É inacreditável.
2: Enquanto ele continuava a gritar, tivemos a nossa atenção voltada para os outros que ficaram nas mesmas condições. E exatamente por esse motivo, nós deixamos o serviço e agora estamos aguardando notícias.
5: O rádio continua a informar sobre esses desaparecimentos inexplicáveis. Desde as 9 horas da manhã, André, que são notícias e mais notícias sobre pessoas que em desespero telefonam para a polícia. Que todas as respostas são desoladoras. As autoridades não podem fazer nada senão aguardar. Sabe, André?
2: O quê?
5: Chegam também pelo rádio notícias de alto mar, dizendo sobre passageiros e tripulantes que desapareceram misteriosamente.

0: Notícias de última hora. Da maternidade desapareceram todas as crianças recém-nascidas. As mães destas crianças gemem de dor e tristeza e espanto. Médicos, enfermeiras, assistentes estão perplexos, inclusive pelo motivo de estarem faltando também alguns de seus colegas. Acertem seus relógios, exatamente 11 horas da manhã. Notícias de Londres anunciam que desde as 9 horas da manhã, os comunicados recebidos de toda a Inglaterra dão conta do inexplicável desaparecimento de pessoas de toda classe social e idade, da mesma maneira, sem explicação alguma. Sabe-se em todo esse mistério que diversos pastores e sacerdotes chamaram os membros de suas igrejas e notaram que os que desapareceram eram justamente os mais piedosos e obedientes a Deus, os mais fiéis nas suas orações, os que dificilmente faltavam aos cultos. Um dos pastores, entre os mais conhecidos de grande igreja, expediu um comunicado convocando todos os seus auxiliares para uma reunião que deverá ser realizada ainda nesta noite.
1: Já são passadas mais de 3 horas e meia desde a primeira notícia deste estranho acontecimento mundial.
2: Dos lugares mais distantes chegam as mesmas notícias.
1: A que mais chamou atenção é a que veio lá da Coreia.
2: Também da Coreia? E qual é?
1: Lá se calcula centenas de milhares de desaparecidos. E entre eles, muitos militares das Forças Unidas.
0: É totalmente impossível descrever o que se tem passado nas últimas horas. A angústia toma conta de todos. As ruas estão agora com um movimento desusado. Pessoas correndo, chorando, chamando e clamando. As mães aflitas à procura de seus filhos. E no meio destes clamores também há os que zombam e amaldiçoam a Deus e aos próprios homens. Um senhor, correndo com os punhos levantados, gritava:
3: cuidado, gente! Cuidado! Ele vem nos pegar um por um! Com certeza perdeu o juízo!
0: Uma senhora de idade, parada, com as mãos postas, olhando para o alto, clamava:
4: oh, não, não! Nós não estávamos prontos para subir com ele. E ele veio e eu não subi. Agora terei de ficar. Daqui para frente ninguém mais será levado. Oh, Senhor Jesus! Oh, Jesus, ajudai-nos! Eu sei, bem sei, não adianta mais. E eu que sempre fui religiosa durante toda a minha vida, mas que nunca pensei que ele viesse assim tão depressa. Oh, eu devia ter cuidado mais de minha vida espiritual. Eu devia ter cuidado mais de minha vida.

0: Com informações recém-chegadas, informamos as senhoras e senhores ouvintes que das estradas de ferro chegam-nos notícias de que não houve propriamente nenhum desastre, mas são muitas as composições paradas, algumas até sem os seus respectivos condutores. Todas as buscas feitas têm resultado em vão. Há também passageiros que desapareceram. É o mesmo nas estradas de rodagem. Alguns jornais da tarde não entraram em circulação. Perturbação e nervosismo têm dificultado os trabalhos das autoridades que se esforçam para a complementação de um relatório exato do número de desaparecidos. Cientistas reunidos e meteorologistas trabalham sem repouso procurando elucidar o mistério segundo seus conhecimentos e experiências. Voltaremos a qualquer instante com a edição extraordinária que se fizer necessária.
1: Lá dos Estados Unidos da América do Norte chegam também notícias. Primeiramente dos estados do leste.
2: E que dizem elas?
1: O fenômeno é o mesmo como aqui na Noruega. Lá aconteceram desastres graves, com perdas de muitas vidas. Os jornais prometem dar informações mais claras sobre tais acontecimentos nas edições de amanhã.
2: Vamos aguardar agora o noticiário radiofônico das 20 horas.
0: Nossa emissão pode informar agora que a catástrofe se manifestou exatamente na mesma hora em todo o mundo. Embora as informações tenham partido das grandes cidades, já se sabe agora que em todos os locais, cidades menores, vilas e aldeias, o acontecimento é idêntico. Assim como tem se dado na parte norte da Terra, dá-se também na parte sul. O que toma conta da população é o medo. Ninguém nesta noite procura cama para dormir, tal é a apreensão do povo.
2: São histéricas as discussões nas ruas por causa de parentes e amigos desaparecidos.
1: Eu sei, eu bem sei. Entre a confusão, suscita-se no meio do povo que tais acontecimentos devem ter qualquer relação com os crentes ou com os evangélicos. Ou ainda, como costumo dizer, com os religiosos.
2: Se é assim, como é que se explica agora? Cada pessoa que possuía parentes evangélicos, justamente aqueles que eram os mais fanáticos ou mais fervorosos, são os que desapareceram.
1: Um senhor que trabalha numa cervejaria falou: eu creio que tudo isto tem qualquer coisa com os crentes. Pois conheço um senhor de nome Hans Holsen, e ele sempre esteve em meu serviço pregando a palavra de Deus. Volta e meia ele dizia que Jesus viria breve para levá-lo, juntamente com os que acreditam no poder de Deus. E agora acabo de ter notícias que ele também não se encontra mais aqui.
2: E tais palavras foram confirmadas?
1: Foram, exatamente. Um outro homem também falou. É verdade. Nós tínhamos como colega uma pessoa que falava a mesma coisa. E agora o seu nome também está na lista dos desaparecidos.
2: E na tal de reunião onde você estava, por acaso, alguém protestou?
1: É claro que sim. Alguém disse em voz alta: é necessário que as autoridades proíbam agora a leitura da Bíblia e reuniões cristãs, para que assim evitemos que novamente aconteça o mesmo.
2: E em resposta a essas palavras?
1: Em resposta a elas, o senhor disse: não há mais perigo. Nunca mais vai acontecer coisa igual. Esses crentes que nós chamávamos fanáticos tinham razão. Eles nos falaram de Cristo e esperavam a volta de Jesus para buscá-los. Ai de nós, meu povo, que não demos atenção para eles. Com eles estaríamos melhor do que sermos obrigados a ficar nesse caos que já começou. E que, digo mais, vai ser pior.
2: Palavras essas que me causam profunda comoção, acredite.
1: Um outro cidadão protestou com veemência, dizendo: você está acreditando naquelas bobagens? Por que então não fez companhia a eles quando eles sumiram?
2: E o senhor, que respondeu?
1: Calmo e seguro, respondeu: sim. Se eu tivesse obedecido aos ensinamentos que eles davam a respeito de Jesus, eu não estaria agora aqui. Mas é tarde. Agora é tarde. Acabando de dizer isso, retirou-se pesaroso, enquanto um sujeito do grupo gritava: você e todos que pensaram assim só merecem uma coisa: a forca! Fora com essa bobagem de cristianismo!

0: No dia seguinte, nem o rádio podia dar informações para esclarecimento do grande mistério. Apenas continuavam as notícias vindas de longe. Dos campos, missionários falavam tais notícias do desaparecimento em massa. Poucos membros de igrejas foram os que ficaram. Naquela noite marcada para a reunião dos pastores e pregadores, a presença era boa, mas o número dos que faltavam era considerável. O ambiente estava triste, pesado mesmo. Os corações estavam como que congelados. Durante a reunião, mais do que um se manifestou demonstrando desespero extremo. Todos estavam de acordo a respeito do que havia acontecido. Sim, era grande a grande verdade.
1: Santos tinham sido arrebatados da terra.
0: A noiva de Cristo foi levada ao céu. Entre alguns crentes, houve a confissão de que, apesar das preparações teológicas e estudos da palavra de Deus, nunca chegaram a compreender que aquilo seria uma realidade. A verdade é que estavam completamente estranhos ao novo nascimento e longe da adoção de filhos. Um dos mais novos falou:
2: eu nunca aprendi assim. Os professores nunca nos falaram que ia ser como se deu estes dias.
0: Houve nesse momento certas tendências para discussão. Porém, os ânimos estavam abalados demais para que saísse algo aproveitável. E um jornalista presente escreveu:
1: a conclusão dos crentes que ficaram é a seguinte. O que se passou nestes dias, sem dúvida, foi o que está predito na Bíblia Sagrada, ou como está escrito sobre a Assunção da noiva, ou que Jesus levou os seus. Isto é tudo que podemos informar no momento.
0: Este comunicado, porém, não foi publicado. As autoridades acharam que tudo aquilo era produto da mente nervosa dos evangélicos e seus ministros. Foi ainda qualificado de fantasia, sem ter nada de realidade. Depois de um acontecimento de envergadura, qualquer pronunciamento de esclarecimento só poderia ser dado pelo governo. E se for provado que tem relação com a religião cristã, o primeiro passo deve ser o do fechamento das igrejas e outros lugares de pregações evangélicas até que o caso seja devidamente esclarecido. Mas já não se trata de caso nacional, e sim de internacional.
3: No campo religioso e nas igrejas, o ambiente geral é de tristeza.
4: Mas no domingo todas as igrejas e templos estavam repletas.
3: Em certas igrejas não havia pastor. E aqueles que nunca faltavam nos cultos estavam ausentes.
4: Muitas igrejas estão com um número muito reduzido de membros. E em lugar dos crentes estavam aqueles que anteriormente haviam desprezado as mensagens.
3: Eu vi que o povo estava ansioso para conhecer a palavra. Mas a Bíblia era como um livro selado. Um senhor procurou ler, mas disse:
5: eu estou vendo as letras, mas não compreendo nada.
3: E deu o livro a outra pessoa, que respondeu da mesma maneira.
4: Bastou isso para que todos os presentes começassem a chorar e a gemer.
0: Mas a população em geral culpava os religiosos por tão grande calamidade.
2: Tudo isso tem acontecido unicamente por causa dos crentes.
6: Sim, sim, é isso mesmo. Esta praga tem vindo sobre nós unicamente por causa deles.
7: Vamos até a igreja e vejamos o que podem eles nos explicar.
0: E a explicação...

0: que devíamos ter um coração purificado e cheio do Espírito Santo. E que sempre deveríamos estar retos diante de Deus e também dos homens.
1: Agora eu sei o que foi que me impediu de ir de encontro a Jesus. Foram justamente as mínimas coisas que eu julgava sem importância e que não me impediriam de ir ao céu.
2: E eis que aqui estou. Tem misericórdia de mim.
0: Oh, ajuda-me! Ajuda-me!
3: Calem a boca. Eu fiz o meu dever. Fiz o meu dever e fiz mais ainda.
4: Uns gritavam de raiva e horror. Outros choravam e clamavam. Era inútil. A porta estava fechada para sempre. Não adiantava bater e dizer que tinham comido na presença do Senhor, que oravam, que eram obedientes. Não havia mais oportunidade. É quase impossível descrever os dias que se seguiram. Expectativa terrível, sofrimento sem par manifestou-se em todos. E foram lembrados os convites feitos pelos pastores e o desprezo com que receberam esses convites. Muitos que eram chamados de crentes,

vocês. É algo tremendo, vai ser esse dia. E aguardamos com alegria. O dia do Senhor, tudo já está apontando a volta de Jesus. Como nós temos alertado nesta emissora, estamos alertando na igreja, na rua, em qualquer lugar. Eis que a volta de Jesus está muito próxima. Ah, tem que correr, ouvintes. Reconcilia. Você que está parado na fé, reconcilia rápido. Os que não aceitaram a Jesus, rapidamente aceitem a Jesus. Sejam fiéis. O dia está chegando. Nossa parte é de alertar e dizer: corre enquanto pode aos braços de Jesus. Nós vamos orar a oração da fé. Fica o nosso alerta. Se amanhã o que acabamos de ouvir acontecer, nossa parte foi feita, a sua pode ser agora, de aceitar Jesus, dizer: Jesus, tome nas suas mãos a minha vida. Fala aí, ouvintes. Diga: eu quero reconciliar Jesus. Diga: eu quero te aceitar, Jesus, agora. E eu vou obedecer às suas escrituras. Fala deste outro lado, ouvintes, que tu vai ser um crente de verdade. Porque se esta madrugada ou dia de amanhã acontecer o arrebatamento e tu estiver firme, subirá ao encontro de Deus. Hora da oração da fé. Vamos clamar ao nosso Pai.

Senhor nosso Deus e nosso Pai. Eu quero orar, Senhor Jesus, por essas milhares de vidas, perto ou longe, meu Deus. Eu quero, Senhor, agora pedir, Senhor, encarecidamente pela salvação, pela vida, por aqueles perto ou longe. Sim, Jesus, a sua volta está próxima. Acabamos de ouvir, Senhor, um testemunho glorioso que traz ao nosso encontro a volta do Senhor Jesus. Quero, Senhor, pedir a salvação dessas almas. Ah, meu Deus, para que o Senhor dê força, que se o Senhor não voltar até amanhã, eles possam estar até na

igreja, meu Deus. Alguns aceitaram reconciliar agora com o Senhor Jesus. Quero orar, Senhor, pelos enfermos. Quero orar por nossa irmã Araceli, que está com esse problema sério na visão. Mas o Senhor vai colocar as suas mãos gloriosas agora. Sim, Jesus. Essa irmã vai colocar esta vasilha com água sobre o rádio. E quando nós terminar a oração, ela vai lavar os olhos, vai lavar as doenças, e o Senhor vai fazer milagres. Glória a Deus. Cura os enfermos, ungindo esta vasilha com água, Senhor, curando os doentes agora. A vida da Joane, Senhor, que está há quatro anos em uma cama, meu Deus. A Joane, Senhor, que está nesse tempo, ela está muito enferma, Senhor Jesus, e o Senhor pode fazer milagres. 4 anos nesse leito de dor, mas o Senhor é Deus para curá-la, fazer maravilhas. Também a Elsa, que está numa cadeira de rodas, meu Deus, coloca suas mãos para curá-la, Senhor Jesus. A vida do nosso irmão Pedro, a sua esposa, a nossa irmã Maria. Ah, Senhor, a vida da Arley, que está com problema em um dos seus ouvidos. Começa a operar, curar, Jesus querido. A vida da Eunice, que está internada com um problema muito sério no seu pulmão. Jesus, cura a Eunice agora. Faz maravilhas, sim, Jesus, colocando a mão nos pulmões desta mulher. A vida da Vanessa, lá de Foz do Iguaçu, a Nelly, Senhor, de Andrade, também nossa irmã Otília e toda a família, nossa irmã Maria, o Adolfo Mesquita, que está enfermo, Senhor Jesus, coloca suas mãos agora, pelo poder que há no teu santo nome. A vida da nossa irmã Eva e toda a família, Senhor, a Marli, também a vida do Gilmar, que estão, Senhor, completando mais um ano. Sim, Jesus, coloca suas mãos nessas vidas que estão, Senhor, enfermas, com problemas, com dificuldade, essas vidas que estão atormentadas, atribuladas. Jesus, cura agora, liberta, transforma essas vidas que estão, meu Deus, parada na fé, que estão sofrendo. Tem problemas de saúde, tem problema na sua vida conjugal, sua vida espiritual. Meu Deus, essas vidas que estão afundadas em dívidas e querem sair e não conseguem, mas o Senhor vai dar graça para essas pessoas serem agora, Senhor, beneficiadas, agraciadas, abençoadas, curadas, santificadas. Senhor, eu quero orar pelos que estão detidos lá no presídio, na cadeia pública. Sim, Senhor, tanto no presídio feminino como no presídio masculino. Senhor Jesus, faz a obra, socorre essas vidas, salvando, curando, transformando, selando, Senhor, com salvação, Senhor Jesus, nos hospitais, os doentes, os enfermos. Quero orar por nossa irmã Janete Porte. Sim, Senhor, eu quero orar pelo seu esposo, nossa irmã Demar. Senhor Jesus, eu quero orar agora por a família, pelo filho, pela filha. Sim, Senhor, pelos familiares de nossa irmã Janete, pela sua própria saúde. Querido Jesus, está aí as suas mãos para fazer milagres, maravilhas, sinais e prodígios. Querido Jesus, queima agora todo tipo de adversidade. Vai repreendendo os demônios da morte, os demônios do acidente, os demônios ladrão, os demônios dos vícios. Repreenda, Jesus, agora esses males, esses espíritos imundos, que eles derrotam as almas, que arrasta as vidas para o desespero. Repreenda, Jesus. Tira agora esse cansaço espiritual que essa pessoa tem. Repreenda esse demônio da depressão, da opressão. Queima esses demônios de doenças, de pragas, de maldição. Ah, meu Deus, o Senhor tem poder para libertar
essas vidas da angústia. O Senhor tem poder de libertar das doenças incuráveis. O Senhor tem poder de colocar a mão sobre o coração deste homem, o coração desta mulher, e pode restaurar as suas vidas, fazer maravilhas. Glória a Deus. Graças a Deus. O Senhor é Pai, é Santo, é Deus, é Criador. Então dá saúde a essas vidas. Meu Deus, eu quero pedir por Dona Rose, que também desta rádio tem trabalhado. Sim, Jesus, quero pedir por toda a família Lang, aos funcionários, aos trabalhadores desta emissora. Abençoa, guarda, faz uma obra, cobre com o teu sangue, Jesus. Dá vitória, salva, prospera, faz tudo o que é necessário para abençoar. Em nome do Pai, do Filho e do Espírito Santo de Deus. Amém e amém, Senhor Jesus. Aos nossos ouvintes, Deus abençoe. Amanhã tem mais programa Libertação Além das Fronteiras. Programa este é o órgão oficial das igrejas Pentecostal Deus é Soberano, sobre a inteira responsabilidade e supervisão, pastor presidente Valdecir Fedrigo, nosso Deus comandando toda esta obra, e a obra é dele porque é uma obra santa. Agradecendo os eficientes trabalhos técnicos, presbítero Paulo Marcelo Ribeiro, quem se despede, pastor Valdecir Fedrigo. Fiquem todos na paz do Senhor Jesus, ouvintes.

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0: 0h15.
1: Vou falar pra você, Pandinha. Quando eu era criança, eu tinha um medo de bebum.
2: Eu também.
1: Mas agora eu vi que a gente não faz mal pra ninguém.
2: A gente é bonzinho, é até bonzinho demais.
1: Escuta essa história. Quando eu tinha 7 anos, num busão às 7 horas, indo pra escola todo dia. Tinha um povo bebo na rua, pensava, mas que loucura, bebendo essa só. Onde já se viu?

0: muito orgulho.
1: Mas com muito orgulho. E com muita responsabilidade.
0: Exatamente. Por nós, Mariano.
1: Lá no

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0: 2 horas e 48 minutos.
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0: 4:39.
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2: Buenas, meus amigos de Santa Catarina, Rio Grande do Sul. Alô, Paraná, região sulina. Buenas, gaúchos do meu Brasil e além fronteiras. Tudo certo? 5 e 2, estamos chegando por aqui. Chegando para mais um programa aqui na querida cidade de Chapecó. Terra da Chapecoense. Terra de acampamento Farroupilha. Vários CTGs, grupos de danças, piquetes e verdadas, grupos musicais, comunidades, associações, que fazem um social também, que alegra todos nós. Como diz o meu amigo, o conjunto, os conjuntos gaúchos, é assim que o pessoal chamava antigamente, né, gurizada? Com a coordenação da Rose Cibusque, supervisão da Raquel Lang, direção do Dr. Alfredo Lang, estamos começando o nosso programa. E se você não me conhece, sou o Johnny Camargo, sou cantor no Grupo Velhos Tauros e comunicador aqui no Galpão Farroupilha da Condá FM 98.9. Essa rádio que faz parte da sua vida. Vou sempre lembrar aqui que amigos de todas as horas são raros, mas são muito necessários. Novos amigos são importantes. É sinal de que estamos vivos e plantando bem. Por isso, valorize aqueles do tempo antigo e aos novos, sempre dê atenção. Continuo te afirmando-te, este aqui é o nosso galpão. Nosso contato nesse horário no WhatsApp da rádio, na Rádio Aveia, é 3361-3110, viu? Esse é o nosso WhatsApp para você conversar com a gente, pedir música, responder a nossa pergunta. Exatamente, gurizada. É por aí o brick, viu? E o pessoal é 99954-3718. Esse sim, para fandango, para propaganda, para festejos, para falar da cultura, para falar das comunidades. Chama a gente aqui no particular também, né, Xê? Bota nós trabalhar aí, estamos precisando pagar uns boletos lá em casa. 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Vamos seguindo, vamos começando esta quinta-feira mais faceiro que, porque sabe como é que é, né? Tamo vivo, tamo feliz, tamo contente, pagamos as contas do dia 10 e agora já tamo peleando, né? Já tamo peleando pro próximo dia 10. E você aí, Ed, não é diferente, né, Xê? Claro que não. Falar em claro que não, olha só, essa marca que a gente traz com muito carinho dos Velhos Tauros aí, agradecendo sempre ao Elton e ao Erlon por nos ceder essa marca. Mas cantamos sempre falando da amizade, né, gurizada? Claro, a gente, um camarada sem amigo, eu vou te dizer, viu? Olha, e também tem aquele ditado, né, que não enche uma mão os amigos de verdade. Mas então, vamos cuidar dos que temos, né, tchê? 5:05 agora, não perca a hora por nada.
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1: Vai se acostumar também com essa valsinha, né, gurizada? É, a valsa da saudade. Qual cenário aparece no clipe Valsa da Saudade dos Velhos Tauras? Valendo o kit Dapt, que é sensacional, chaveiro, abridor dos Velhos Tauras, cuia e erva mate mazute, viu? É, 3361-3110, é por onde você responde. Valsa da Saudade foi gravada onde? Onde é que é o... Qual é o cenário que aparece? É, gurizada, a resposta tá fácil. Se você não sabe, faz o seguinte, né? Vai no YouTube, escreve Valsa da Saudade Velhos Tauras, ou então Velhos Tauras Valsa da Saudade, já aparece pra ti, mas tem que ser no YouTube. Ontem um amigo meu me encontrou na rua, xê, mas eu escrevo aqui no Instagram, no Facebook, no WhatsApp, mas não é, homem velho, me ajude te ajudar. Não é, não é. É no YouTube, Valsa da Saudade Velhos Tauras, ou Velhos Tauras Valsa da Saudade, viu? Escreve Velhos Tauras, mas se você escrever só Velhos Tauras, vai aparecer lá 5, 6 clipes lá que a gente tem lá. Aí você escreve Valsa da Saudade, pra você responder certo, né? Claro que a gente fala aqui, respondeu, tá no sorteio. Não respondeu, tá fora, mesmo que responda errado. Mas, e ó, se puder ir lá e botar um joinha, que é aquele negócio do YouTube lá, fica chique demais, né? Seguir a gente, bom, daí é uma alegria que você não tem noção, não tem tamanho a alegria que você faz pra gente se você seguir lá no YouTube. Comenta da valsa, fala do nosso trabalho, o que, que você achou, e fica à vontade, viu? Rede social é pra isso, pra você dar opinião, mesmo que a gente não goste do que você falou, não tem problema. É assim, a gente pede opinião, depois quer só ouvir coisa boa? Não, né? Pode falar o que tiver à vontade, não tem problema. Não é que a gente fique faceiro com crítica ruim, mas olhamos pro lado, ah, mas se tem alguém falando, é sinal de quê? E outra coisa que eu falo, né, tchê? Nós temos mais de 250 mil pessoas aqui só na nossa cidade. Aí vai olhar lá no clipe, deu bem pouca gente que assistiu. Aí vocês não me ajudam a ajudar vocês, né? Quero dar presente pra vocês e vocês, né? Então me ajuda aí. Segue nós, clica lá, assiste, comenta, fica à vontade, viu? Fica à vontade. 5 horas, 11 minutos, vamos bolhando o Marca Gurizada, porque aqui a conversa tá boa, mas a música também tem que ser boa. Luiz Marenco chegando, aliás, dia 26 no acampamento Farroupilha, o show é com ele, depois baile com o seu Ari Correia, é imperdível. E sabe o que mais? Não paga ingresso, né, tchê, pra assistir, então tu quer. Vamos se organizando, né, gurizada? 5 e 12 agora.

0: Luiz Marenco, Luiz Marenco, dia 26 no acampamento Farroupilha de Chapecó. Vamos aplaudir, né, gurizada? Temos que aplaudir. 5:15 agora. E olha, bom dia pra ti.
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0: Tomara que sim, né, gurizada? Tomara que sim, tomara que acostume com a gente, tomara que acostume com a gente, é o que a gente torce. Olha, participe, peça sua música aqui no WhatsApp da rádio, viu? 3361-3110. Deixa seu bom dia, sua mensagem, né? Fica à vontade, viu? Fica à vontade. E responda a nossa pergunta. Qual cenário aparece no clipe da Valsa da Saudade dos Velhos Tauros, hein? Qual será que é? Pode responder errado, não tem problema, mas responde, daí você concorre. Mas para não responder errado, o que, que você faz? Eu, como Johnny Camargo, vou dizer para você. Vai no YouTube, escreve lá, Velhos Tauras, Valsa da Saudade, aparece eu cantando, grupo tocando, todos nós cantando lá, e você vai gostar, viu? Fizemos com muito carinho, o melhor que a gente fez até hoje, viu? E vamos seguindo, tentando sempre nos superarmos, né? Assim que a gente tem que pensar, né? Cada dia melhor, tentando fazer algo melhor. E já vem música nova, não para, coisa não para ali, viu? É, lançamos Amigo Tempo Antigo, lançamos Valsa da Saudade, vamos lançando. Vem aí uma música chamada Vem Dançar Vaneira. A composição do Bruxo Campeiro vai ser coisa linda, viu? Vem aí, então vai seguindo a gente lá e vem vindo o clipe pra vocês aí. A gente faz com muito carinho. 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É 5:19, chegando por aqui. Olha que coisa linda. Os Serranos, olhando o gaita, e cantando bonito. Nome da música? Ah, Nossa Santa Catarina.

0: Aqui trabalho.
1: Ô, Serrano, Santa Catarina, coisa linda de marca, viu? Meu Deus do céu.
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1: É, às vezes a gente fala até umas coisas que se arrepia, né, tchê? É, música boa, homenagem linda, e o mate velho aqui, rodando já de mão em mão, cedito, com a presença do Bruxo Campeiro aqui no estúdio hoje. Hoje não fala, ele não fala muito, e hoje não vai falar, mas pensa que é uma barbaridade, né? Vem aí uma marca nova aí daqui uns dias aí também, viu? Escrita por ele aí. 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Dá uma fortificada no cadáver do velhinho aqui pra aguentar essas friagens, essa chuvarada que vem acontecendo aí, né, tchê? É importante, viu? Importante, importante. E olha, vai lá. Eu vou, se você for também falar, ó, o Johnny lá da Condá disse que aqui a gente tem como dar uma reforçada na imunidade. É. Porque olha, eu vou dizer pra ti. Nos dias de hoje, o camarada, se não der uma reforçadinha aí com alguns medicamentos, ainda mais quando é natural, né? Que daí é mais tranquilo, vem da natureza, né, gente? É, vamos falar a verdade, né? Temos que se ajudar nas conversas, viu? É, então vamos prosseguindo, vamos prosseguindo. Olha a marca boa chegando do Iedo Silva aqui. Coisa linda, 5h26, pra você que ligou o rádio agora, muito obrigado, viu? Muito obrigado. Tamo aí, vamos até pertinho das 7 horas.

0: Mas ah, bicho velho, esse sim, hein? Diego Silva por aqui.
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0: 5h28, não perca a hora por nada. Ah, ele acordou agora, que coisa boa, viu? É, mas eu já tô aqui desde as 5, então já perdi umas marcas buenas de fundamento que eu vou ter que contar, viu? Ah, não, mas não tem problema, fica com a gente aí, viu? Seguindo em frente por aqui, o nosso programa Música Boa é aqui no Galpão Farroupilha, da Condá FM. Vamos até pertinho das 7 com você, viu? Vamos aí. Vamos firme no pé do eito. Agora chegando o Grupo Renascença por aqui. É, 5h29, tchê. É, e o chimarrão, velho. Quinta-feira é semi-sexta, que nem diz Eduardo Prado, né? É desse jeito que vamos lidando, E a gaitinha? Ah, essa vai roncando com certeza, que nem chimarrão.

0: Grupo Renascença, com o Gildinho aí, né? Fandango à moda antiga. Essa é boa, hein? Olha o gaitaço velho aqui, ó.
1: 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Meus parabéns, Canudo. 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E vamos...

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vamos seguindo, né, gurizada? Vamos seguindo. 5h37. Acerta o seu pelo meu aí. Qual cenário aparece no clipe da Valsa da Saudade dos Velhos Tauras, hein? Na Valsa da Saudade, você faz o seguinte, escreve lá no YouTube Velhos Tauras, Valsa da Saudade, aparece lá o clipe, você já aproveita, já assiste, já dá o joinha lá, que é apertar no positivo, né? Se puder seguir a gente lá, a gente agradece com muito carinho, temos bem poucas pessoas seguindo o nosso trabalho, viu? Mas estamos fazendo com muito carinho, com muita dedicação e queremos que você assista, fale pros amigos, mande pros amigos, ó, os caras de Chapecó aí são peitudo, gravaram uma marca aí, buena, depois demais e tal e tal. E podem comentar, tem espaço pra comentar também, viu? Tem espaço pra comentar. Valendo o kit da Apt, que é sensacional, chaveiro, abridor dos Velhos Tauras, cuia e erva mate mazute, viu? 3361-3110 é por onde você responde. É, por onde você responde. E falando em marca buena, esse aqui é campeão de festival, é um cara diferenciado, tem toda a nossa admiração, né? Porque escreve muito bem, interpreta muito bem também. Eu vou oferecer pro Jefferson, é fã desse cara aí, viu? Conhece o que é bom, né? Olha que violão bonito. Nilton Ferreira por aqui, são 5h38 agora.

0: Newton Ferreira, com permisso. É, coisa linda, né, gurizada? 5h42 agora.
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0: É, tamo por aqui. Qual cenário aparece no clipe da Valsa da Saudade dos Velhos Tauros? Vai no YouTube, escreve Velhos Tauros, Valsa da Saudade. Você já descobre, viu? Assiste lá também, viu? Valendo o kit da Apti, que é sensacional. Chaveiro, abridor dos Velhos Tauros, cuia também e erva mate mazute. 3361-3110, viu? É por onde você participa com seu texto, seu áudio. E nós por aqui vamos ficando muito felizes e agradecendo você, viu? Como eu sempre comento, né, gurizada? Vamos falar de nós, nossos vizinhos, respeitando o espaço de cada um, logicamente, mas vamos falar de nós, né? 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Pra manter vivo o cooperativismo, né, tchê? Que coisa linda! Tá de parabéns essa moçada, viu? Tá de parabéns essa moçada. 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Digo, ó, eu escutei na rádio que faz parcelado no boleto, é verdade? Eles vão dizer, é verdade, o Johnny falou lá, é verdade, foi nós que autorizamos ele a falar. Então tá tudo certo, viu? Tá tudo certo, agora vamos chegando pra mais marca, né? Claro que sim. 5h46, não perca a hora por nada, viu, tia? Não perca a hora por nada. Olha que milonga bonita do grupo Quero Quero. Chama-se Um Grito Gaúcho. Vamos escutar, que essa aqui sim, hein? E fazer mais uma virada no mate aqui, viu? Um abraço bem ligeirito lá pro meu amigo Ivan Vargas, lá de Erechim. Ô, Chiru Velho Bueno, tá ouvindo a gente?

0: Grupo Quero Quero por aqui. É um grito gaúcho, 5h49. Muito obrigado a você que tá ouvindo a gente, viu, tio? Você que tá ouvindo a gente, obrigado pelo carinho. Obrigado, obrigado, obrigado.
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0: E vamos seguindo, proseando. Qual cenário aparece no clipe Valsa da Saudade dos Velhos Tauros, hein? Se você não sabe, vai lá no YouTube, aproveita, assiste o nosso clipe, dá um joinha, é, faz o que você tiver à vontade, viu? Você que tem mais idade que nem eu, se não sabe, pede para o filho, para o vizinho, para um amigo, para uma amiga. É, a mulherada aí que é mais esperta aí, ensina os velhos aí, que nós velhos somos meio atrapalhados com esse negócio de celular, né? Ah, elas assistem vídeos, sabe, né? A minha sogra mesmo tem, vai fazer 80 anos e tá lá naqueles videozinhos, assistindo Amado Batista, não sei quem lá. É, já assisti os velhos tauros também, viu? É, tá no YouTube. Valendo o kit da Apti, que é sensacional, chaveiro, abridor dos velhos tauras, cuia e erva mate mazute 3361-3110. É por onde você participa, viu? Se você não me conhece, sou Johnny Camargo, eu sou cantor também no grupo Velhos Tauras e comunicador aqui do Galpão Farroupilha da Condá. E a nossa rede social, essa sim, Facebook, Instagram, arroba cantor Johnny Camargo. Do programa é arroba programa Galpão Farroupilha e arroba Velhos Tauras é o do grupo de Fandango. E final de semana tem chamada lá pro onde a gente vai tocar no outro domingo, viu? Lá no CTG Macanudos em Seara. É, o pessoal tá pedindo vídeo do grupo lá. Vamos fazer final de semana pra vocês aí. Vamos nos reunir no sábado, com certeza, pra fazer um toque bonito, né, tia? Também, daí já falamos. E no domingo, né, que nós vamos estar. Daqui a pouquinho eu já falo, né, que nós vamos estar domingo. Tá certo? Vamos olhando a marca aqui, meu amigo Ivan Vargas. É, vamos ser falar daqui a pouquinho. Vamos tocar várias datas agora no meio de setembro aí, né, tchê? Claro que sim. Vamos cantar junto, que é bonito, né? Mas olha que valsa linda esse homem escreveu e canta aqui. 5h51.

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1: E tamo por aqui, né, gurizada? 5h54 agora. Olha, vamos falar de fandango? Vamos falar de festa, vamos falar de evento. Dia 15 de agosto, baile do... Agora sábado. Baile de Candeeiro com apresentação biriba no CTG Coxilha do Quero Quero, viu? 19 horas abertura, 20 horas jantar e após show com César Oliveira, Rogério Melo e baile com integração Galdéria. Mesa para 4 pessoas, R$420. Contatos 991601818 com Cristiano Bife. E domingão? Domingão, dia 16 de agosto, acontece a festa do Padroeiro São Roque, comemoração dos 100 anos da comunidade, com a seguinte programação: 10 horas, missa. 12 horas, churrasco. 13h30, leilão do bolo do centenário. 14h30, matinê. 16 horas, sorteio da rifa. Reservas 998-29-6669 com Neuri ou 999-72-8875 com Ivânio ou também 999-76-2322 com o Gleison, tá certo? Claro que sim, claro que sim. E quer saber onde é que os velhos tauros vão estar? Bom, dia 23 de agosto, no outro domingo, em Seara, no CTG Macanudos. Dia 28/8, em Caxambu do Sul, recepção da Chama. Dia 5/9, Engenho Velho, Rio Grande do Sul, abertura da Semana Farroupilha daquela cidade. Dia 12 de setembro, Faxinalzinho, aniversário do CTG Tropeiros da Serra. Dia 13 de setembro, Erechim, Semana Farroupilha. Dia 16 de setembro, Ronda Alta, Semana Farroupilha daquela cidade. Dia 18 de setembro, abertura da Festa Campeira em Xaxim. E ainda no dia 18, abertura do acampamento Farroupilha em Chapecó. Dia 20, Entre Rios do Sul, Semana Farroupilha também. Costelão dos amigos por lá. Eita, coisa boa. Então a gente vai se encontrar numa dessas por aí, viu? E assim vamos seguindo, né, gurizada? Vamos seguindo com os velhos tauras e boleando marca sempre pra essa indiada. Falando em boleando marca, agora vou tocar uma do Rei da Vaneira, Ivonir Machado. Deixa eu me cantar. Essa é campeira, velho, né? É, campeira por demais. 5h56.

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1: É, minha gente, coisa linda, viu? Coisa linda, trabalho bonito, bem feito, bem feito, bem feito. Olha, vai no YouTube e escreve Velhos Tauras, Valsa da Saudade. E você vai saber qual será.

0: Aparece no clipe, viu? Valendo kit da Apt, valendo também chaveiro, abridor, cuia, mate, erva mate da Mazute, viu? Erva mate da Mazute, isso aí, viu? 3361-3110 é para onde você participa e testou áudio, tá bom? 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

0: Jesus.
1: Muito bom dia gente amiga, bom dia povo de fé. Com prazer e alegria cumprimento a todos aqui através desta emissora Super Condado Chapecó, levando uma mensagem de esperança, de paz, de amor, de otimismo, abençoando o povo de todas as partes e de todas as religiões. Sejam poderosamente abençoados, iluminados pela luz divina, que é o que desejamos para você, para sua casa e para toda a sua família.

verdadeiramente Jesus, ele vem para trazer a salvação e buscar o seu povo. Mas enquanto Jesus não vem, nós devemos servi-lo com amor, com alegria. Servireis ao Senhor vosso Deus, e Ele abençoará o vosso pão e a vossa água. E a palavra diz assim: tirarei do meio de vós todas as enfermidades. Então, quando nós servimos ao Senhor, Ele abençoa nossas vidas de uma maneira muito, muito especial. 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

gente querida, meu povo amado, nesta manhã de quinta-feira estamos chegando em sua casa para abençoar sua vida e família, formando a bênção poderosa aqui através do rádio. E amanhã, sexta-feira, é dia de caminhada da fé. Amanhã é dia de novena, novena da sexta-feira, 9 semanas, 9 vezes na igreja, caminhada dos milagres, a caminhada da fé, na caminhada dos vencedores. Eu fico meditando e observando, analisando aqueles leprosos que chegaram até Jesus, chegaram leprosos, chegaram na verdade com uma situação muito terrível em suas vidas, mas quando eles tiveram encontro com Jesus, eles continuavam leprosos. Quando Jesus envia eles, eles continuam leprosos, mas quando eles vão, eles saem dali, eles obedecem. No caminho, no andar da onde eles estavam, aonde eles estavam com Jesus, e até o lugar onde Jesus enviou eles, sabe o que que aconteceu? O milagre. Quando de repente eles dão em si e eles estão curados. É assim que Jesus faz. É na caminhada, é na hora que a gente anda com Ele, é na hora que a gente obedece, é na hora que a gente sai da nossa zona de conforto, é na hora que nós aparentemente vamos fazer algo que parece que não é lógico, porque Jesus mandou eles se apresentar aos sacerdotes. Na verdade, só uma pessoa curada podia chegar até os sacerdotes, e eles ainda não estavam curados, mas no entanto eles creram na palavra de Jesus, e eles acreditaram naquilo que Jesus disse, e eles saíram caminhando e estavam indo até o lugar onde Jesus tinha mandado eles, e ali naquela hora o milagre aconteceu na vida deles. Jesus está te chamando, Jesus está te dizendo: venha, se movimente, saia da vida que você está, saia do comodismo, saia da doença, saia da religiosidade, movimente sua fé, tome uma decisão na sua vida. Jesus está te chamando, você que está doente, triste, abatido, sofrido, quem sabe com dores, com doenças, com problemas, com situações complicadas, impossíveis na sua vida. Sexta-feira, 9 da manhã, 14 horas, 19h30, na Igreja Quadrangular Sede do bairro Passo dos Fortes. É o seu dia, a sua hora, o seu momento da sua caminhada da fé, para você receber a sua bênção, sua vitória, o seu milagre. Venha estar conosco em nome de Jesus. Venha buscar aquele que pode te ajudar, que é Jesus Cristo, Jesus de Nazaré, Jesus Nazareno, Jesus Filho de Maria, Jesus o Cordeiro de Deus, aquele que tira o pecado do mundo, Jesus o pão da vida, a água da vida, Jesus que é a porta, Jesus que é o bom pastor, Jesus que é o médico dos médicos, o advogado dos advogados, o Senhor dos senhores, o juiz dos juízes. Ele é aquele que há de vir, ele é o alfa, o ômega, o princípio, o fim. É Jesus, o poderoso, o soberano, o criador do céu e da terra. Ele sim te chama para você estar nesta sexta-feira participando e recebendo uma vitória, uma bênção, um milagre para a sua vida e também para a sua família, na Igreja Quadrangular Sede do bairro Passo dos Fortes. Venha estar conosco, porque portas vão se abrir, bênçãos vão acontecer, milagres vão acontecer, porque Jesus te ama e Ele quer te abençoar.

A luz que é Jesus vai aparecer na sua vida com toda certeza. Domingo, minha gente, domingo, 8h30 da manhã e às 19 horas, o horário do domingo. Muita gente pergunta, pastor Getúlio, que hora é o culto domingo? Nós temos dois horários para você não perder a bênção para a sua vida. 8h30 da manhã e às 19 horas, aqui na Igreja Quadrangular Sede do bairro Passo dos Fortes.

0: Gente amada, filhos e filhas de Deus, queremos orar em seu favor, pedir agora em favor da sua vida. Essa mensagem cantada é muito linda, né? Aí, o Voz da Verdade cantando Sou Milagre. Quantas vezes na nossa vida que é só milagre, é só a mão de Deus, é só a graça de Deus, é só o poder de Deus nas nossas vidas. E receba a oração da fé agora. Querido, amado Deus, glorioso Pai, Senhor dos senhores, Rei dos reis, abençoamos agora na vida de todos os que nos acompanham neste momento com fé, com devoção. Meu Deus, derrama sobre eles graça, bênção, poder, milagre, cura, todo mal, toda dor, toda doença, toda enfermidade, obra maligna, espíritos opressores e perturbadores, caiam por terra agora. Sai desta vida, sai desta casa, sai desta família. Abençoamos, meu Deus, os noveneiros que amanhã estarão conosco, os que estarão juntos com a gente na caminhada da fé, na caminhada dos milagres, e sejam poderosamente abençoados em nome de Jesus. Assim te pedimos e te agradecemos, amém e graças a Deus. Gente amada, não esqueça amanhã da grande caminhada da fé, dos milagres, das bênçãos, na Igreja Quadrangular Sede, bairro Passo dos Fortes, na Rua do Fórum, na Rua da Rodoviária, 75D, Rua Augusta Miller Bonner. Olha só, às 9 da manhã, às 14 horas e às 19h30. E também, olha só, domingo, 8h30 da manhã e às 19 horas. 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E se Deus quiser, meu povo amado, gente amiga, amanhã neste mesmo horário estaremos de novo aqui abençoando a sua vida. Viva Cristo no seu coração. Bom dia, meu povo. Dentro de
1: mim, 50 anos.
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17: Tamo de volta, gurizada, 6h24. Eita, nós, quinta-feira, hein? Já tem gente cansada, já tem gente cansada na quinta, mas olha, tem o dia inteiro hoje, tem o dia inteiro amanhã ainda, hein? Claro que é que, mas a gente diz, até amanhã de meio-dia, quem fez, fez também, né? Quem não fez, não vai ser uma sexta de tarde que vai te endireitar, né, Xê? Vamos acreditando, então, hoje é dia ainda de pelear. Meu nome é Johnny Camargo, cantor dos Velhos Tauros, apresentador aqui do Galpão Farroupilha, viu? Tamo por aqui na 98.9, 50 anos fazendo parte do seu dia. Vamos seguindo até às 7 horas da manhã, Xê, conversando, trocando ideias e tocando umas marcas, mas coisa linda, buena por demais, 6h25. Falou em marca buena, olha aqui, ó. Essa é do candeeiro, viu? Não perca, essa aqui é boa, viu? Eu acho que essa aqui até dá pra arredar as cadeiras, será que sim, será que não?
18: Mas quem vem lá, Xê?

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1: Vamos seguindo. Qual cenário aparece no clipe Valsa da Saudade dos Velhos Tauras, hein? Você não sabe? Então você faz o seguinte, vai no YouTube, escreve lá Velhos Tauras, Valsa da Saudade, e vai assistir lá o clipe feito com muito carinho por nós lá, e você já descobre qual é o cenário, viu? 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Então é bom demais o presente, viu? 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O pessoal já está por lá preparando mate, se ajeitando para abrir as portas para você, viu? Com muito carinho, esse pessoal aí é diferenciado, viu? Alô, Rossi! Aí, gurizinho, vamos firme de novo, né? Só quinta-feira, viu, tchê? 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Vamos olhar a hora, não perca a hora por nada, 6h31, ai, ai, ai, que o tempo corre, gente, o tempo não para. Na volta vamos falar com nossos ouvintes, mas agora é hora de marcar buena. Olha aí, Grupo Carqueja, que coisa linda essa marca. Bom demais estar com você. Fica com a gente, 6h31.

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1: E vamos lidando, 6h35, a hora não para, é quinta-feira, gurizada. 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É isso aí, meu gente. Olha, deixa eu falar pra ti uma coisa, viu? Falar pra ti uma coisa, ó, vamos já pros recados aqui, porque senão daqui a pouco nós nem falamos com a nossa turma. E qual é a pergunta, Johnny? A pergunta é a seguinte. Fácil. A pergunta é: qual cenário você vê no clipe dos Velhos Tauras na música Valsa da Saudade? Qual cenário? Não sabe? Vai no YouTube, escreve lá Velhos Tauras, Valsa da Saudade, que vai aparecer o povo cantando. E um deles sou eu, né? Tá certo. Olha, o Tônio Cisco tá por aqui já dando bom dia pra gente. Ótima quinta-feira. Johnny, sempre ouvindo o Galpão Farroupilha. A resposta da pergunta é Ruínas de São Miguel, em Rio Grande do Sul. Inclusive, há 15 dias estive lá com a minha família. Muito lindo lugar. Fui pra caminhada agora. Abraços. Tá respondido, então. Não sei se é, não sei se não é. Mas respondeu, tá concorrendo. Carolina Kingerski, do Bodanese, EFAP. Bom dia, Johnny Camargo. Todos ouvindo a 98.9, né? Galpão Farroupilha, abraço a todos, tá? Essa não respondeu, não vai pro sorteio. Bom dia, aqui é Ivanete Ércigo, Passo dos Fortes, quero participar do sorteio. Não respondeu a pergunta também, não vai. Bom dia, o cenário da gravação é nas ruínas de São Miguel. Abençoado dia, me coloca no sorteio. Camilo, bairro Jardins. Tá certo, tá respondido, quer dizer, né? Não sei se tá certo. Bom dia, despertando pro chimarrão e ligado. Coisa linda, viu? É o Paulo Farroupilha. Chega setembro, mas gostamos de setembro a setembro. É isso aí! É isso aí. Bom dia, sou o Vanilde do Loteamento Rosana. Gostaria de participar do sorteio. Hoje estou na chácara em Guatambu, na linha Lisbão. Azar! Qual é a pergunta? Já vou responder de novo. Bom dia, meu amigo Johnny. O cenário do clipe Música dos Velhos Tauras é a ruína de São Miguel. Inclusive, emocionou muito. É um lugar que quero conhecer, viu? Foi cenário do filme A Missão. Abração. É, olha aí, o cara mandou até foto do local lá do filme. É, o pessoal tá se puxando aí. É, tá se puxando. Bom, já falei da pergunta. Então é a seguinte, né? Qual cenário tem na música Valsa da Saudade dos Velhos Tauras? Se não sabe, vai no YouTube. Se sabe, assiste lá e dá um joinha pra nós lá, viu? Se puder fazer, seguir lá o grupo lá, já tem vários clipes lá, viu? Agora vamos olhando a marca dele que vem aí na

0: sala cheia.
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2: É nós por aqui, conversando, trocando ideia, falando de mecânica, falando de energia, falando de coisa arada, viu? Olha, eu quero mandar um abraço louco de especial, mas louco de especial pro meu irmão Jair, que tá lá em Itapema, ouvindo a gente. Aliás, ouve a gente todo dia, né? Então, mandar um abraço especial, dizer que você mora no nosso coração, nosso irmãozinho, pessoa que a gente gosta demais. Tá sempre com o seu mate firme lá, né, tchê? Teve uns problemas esses dias aí no alto, velho, deram uma enroscada na caminhoneta. Mas já tá tudo certo, né, tchê? Claro, vida boa, na praia, sossegado, com os bois na sombra, né? E nós aqui peleando, mas nós somos mais novos ainda. Um dia nós chegamos lá, viu? Tamo cheio de compromisso e faceiro, viu? E agora vem aí uma agenda botada dos velhos tauras, bastante fandango pela frente aí, semana farroupilha, e tamo feliz demais, viu? Deus abençoe você aí, meu irmão. 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É, gurizada. Tem áudio, Lucas? Vamos bolhando o áudio então por aqui.
3: Bom dia, Johnny Camargo.
2: Bom dia.
3: Tudo bem?
2: É dona Marli?
3: Viu? João Gabriel. Viu? Eu, meu nome certo é Marli Maria Jabonski Francisco, viu? Um abraço pra ti, viu, João? Levantei hoje cedo com as tuas mensagens, me mandando, querendo saber meu nome certo. Eu sou aqui da linha Feliz, Guatambu, viu?
2: Tá trocado os áudios aí, tio. Acho que tu mandou pro Johnny, né? Viu? Mandou trocado os áudios aí. Ai, ai, ai. Não respondeu minha pergunta, fiquei preocupado agora. Qual cenário aparece no clipe Valsa da Saudade dos Velhos Tauras? 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Ai, ai, ai, ai, ai, ai. Olha, dia 15 de agosto... Sábado agora tem Baile do Candeeiro, na apresentação Biriva, no CTG Coxilha do Quero Quero. 19 horas abertura, 20 horas jantar e após show com César Oliveira, Rogério Melo e baile com integração Galdéria, o grupo do nosso amigo Pradão por aqui. Alô, Prado! Ah, tá chegando já aí? Então tá bueno então. Alô, Prado, tá ligado? Olha só, vem muita novidade por aí na Condá FM, viu? Olha aí. Deixa eu falar pra você que esse fandango aí com integração Galdéria é sábado agora, mesa pra 4 pessoas, R$420. Você liga pro Cristiano Bife, que ainda tem algumas lá, viu? Tá meio na finaleira, porque tem fandango de fundamento e tem show de fundamento, então sabe como é que é lá no Quero Quero, o bicho pega, viu? A moçada vai ser dito pra lá, viu? 991601818, Cristiano Bife. E domingão, bom, domingão tem festa, né? Nós vamos estar com a rádio lá também, firme no pé do eito, fazendo o quê? Comendo uma carne com os nossos amigos, né, tia? Não somos bobo nem nada. Dia 16 de agosto agora, então, acontece a festa do padroeiro do São Roque, comemoração dos 100 anos da comunidade, viu? Programação, 10 horas missa, 12 horas churrasco, almoço, 13h30 leilão do bolo do centenário, viu? 14h30 tem matinê, 16 horas sorteio da rifa. E as reservas faz o seguinte, viu? Liga pro Neuri, 998296669. Eu não sei se ainda tem, mas dá uma procurada lá, viu? 999728875, Ivânio. E 999762322 com Gleison. Falar em rifa, a rifa é uma moto zero, viu? Uma moto zero, coisa linda. Então dá tempo de você comprar ainda aí pra participar da rifa, viu? É isso aí, gurizada. Então vamos lá, vamos lá, vamos lá. É, tem mais áudio? Vamos cobrir o áudio, mas vamos tocar os áudios certos, né, tchê? Por favor. Não me mandaram. Me mandaram, vai lá.
0: Bom dia, meu amigo Johnny.
2: Opa! Fala, meu do céu. É,
0: uma valsa da saudade, tem uma bela imagem, né?
2: Aham.
0: Como eu falei ontem, o nosso Rio Grande do Amaro tem muitas imagens, muito paisagismo.
2: Verdade.
0: Velhos casarão que são históricos do Rio Grande do Amaro.
2: Verdade.
0: Então, nada mais, nada menos que uma bela música, uma bela imagem, uma bela homenagem, né? Olha pra nós aí, Mano Lima, um homem fora do tempo.
2: Um homem fora do tempo.
0: No sorteio, pelo amor de Deus.
2: Mas já tá no sorteio, meu Deus do céu. Deus o livre. Um homem fora do tempo com o Mano Lima. Aliás, o Mano Lima que abre o acampamento Farroupilha dia 18 e depois tem baile com os velhos tauras, viu? Dia 18 de setembro começa o acampamento. Vamos olhando então, Mano Lima aí, um homem fora do seu tempo. Olha o violãozinho aí, tocando.
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2: É.
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2: 6h47.
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2: Hoje é dia de mandar abraço pra família. Quero mandar um abraço que é a pedido da princesinha Yane, minha neta. Mandar um abraço pra ela, que Deus abençoe ela no dia de hoje. E também pra rainha lá de casa, Dona Carmen, né? Deus abençoe vocês todos aí que estão ouvindo a gente. Acordaram cedo hoje pra escutar o programa, hein? É, parabéns, parabéns, parabéns, parabéns. Daqui a pouco quero café aí, viu? Vamos ver se já vai ter café, a mesa bonita que nem ontem. A netinha fez uma mesa muito bonita ontem. Nossa Senhora. A minha princesinha. É, já foi princesinha lá do Santo Antônio, inclusive. Agora é princesinha aí do Esplanada. Eita, nós. Um abraço pra todo mundo aí. Um abraço pra todo mundo. Já tá na hora de dar tchau. Que barbaridade. Quase que me esqueço do abraço aí. Não ia poder entrar em casa, né? Vamos agradecer o carinho de todos vocês. Um abraço pra todo mundo que participou. Dona Marli mandou um áudio pra nós aqui, mas era pro Joãozinho, que é o nosso amigo que participa aqui no programa também. O Joãozinho tá por aí já mandando mensagem? Vamos dar bom dia pra ele então, vamos lá. Bom dia.
3: Bom dia, Johnny. Aqui é o João da linha Faxinal do Sozas.
2: Ah, Zé, Piazinho.
3: Agora eu tenho mais uma amiga lá de Guatambu.
2: Olha aí, ó.
3: A Dona Maria Jaboski.
2: Dona Marli.
3: Foi a Rádio Condá que nos aproximou.
2: Olha aí que história.
3: Eu vou fazer contato com ela.
2: Uh-huh.
3: E vamos fazer umas trocas de semente aqui no interior.
2: Olha aí.
3: Maria, você tocou num nome ontem. Maravilhoso, que está no meio de nós.
2: Olha aí.
3: Jesus.
2: Olha aí.
3: Por isso que eu quero trocar uma semente contigo.
2: Olha aí.
3: Uma semente de melão de neve. Porque tudo que a gente planta, a gente colhe.
2: Viu?
3: Um forte abraço, Johnny.
2: Obrigado, meu irmão. Deus abençoe vocês todos aí da família. Agora começamos a entender através da comunicação e tal. Nasceu meio chucro aqui, eu te meio se assustemos aí, né? Mas agora entendemos. Um conversando com o outro através do rádio, mandando áudio. Que coisa linda. A rádio tem essa magia, né? A gente fica muito feliz por isso, viu? Vou agradecendo vocês aí, todo mundo. Não dá mais tempo de rodar áudio. Então vamos deixando pra amanhã. E você participa de novo mais cedo amanhã, viu? 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É hora de deixar vocês na companhia do Primeira Hora daqui a pouquinho, com informações esportivas, notícias e comentários, viu? Te convido, continue aqui com a gente na Condá, continue com a gente, viu? Amanhã é dia de prêmios aqui, viu? Amanhã é dia de prêmios. Já vem aí os profissionais do jornalismo líder da Condá, capitaneado pelo nosso amigo Eduardo Prado. Alô, Prado! É isso aí, viu? O pessoal já tá chegando, já tá na sala ao lado aqui. Daqui a pouquinho os botões giram pra lá e a turma vai chegando, viu? Desejo que você tenha um dia protegido junto ao seu, sempre com os cuidados de Deus, viu? Volto amanhã pra dar presente pra você. Se Deus quiser, é claro, Ele vai querer. Tchau, tchau!

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5: Minuto do Agro, uma produção do Sistema CNA Senar.
6: O Sistema CNA Faesc alerta os produtores rurais sobre a prorrogação para janeiro de 2027 do prazo para a obrigatoriedade de inscrição no CNPJ. Apesar de ser um CNPJ, produtores enquadrados como pessoa física serão inscritos automaticamente no cadastro para emitir documentos fiscais. A exigência foi prorrogada pela Receita Federal e pelo Comitê Gestor do Imposto sobre Bens e Serviços. O novo prazo traz segurança e previsibilidade para que produtores com receita anual igual ou inferior a R$ 3.600.000 se adaptem às exigências. O produtor pessoa física precisa

0: precisará ter CNPJ para emitir documento fiscal no novo modelo do IBS e da CBS. Minuto do Agro, uma produção do sistema CNA, FAESC, Senar e sindicatos rurais.
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0: bom dia, bom dia para você! Com a graça de Deus, nós estamos de volta, tendo a oportunidade de colocar no ar o nosso Primeira Hora, o nosso programa da manhã, através da Condá FM 98.9, é de Chapecó para toda uma grande região de audiência. Dá uma olhada na hora, dá uma olhada na marcha do tempo, 7:02. Eu falei para você 7:02. Vamos marcar o dia de hoje. Hoje é semi-sexta, moçada. Hoje é quinta-feira, 13 de agosto de 2026. É o dia 225 deste ano. Faltam 140 dias para o ano novo. Nós estamos no inverno brasileiro, da hora oficial do Brasil, e a lua é a lua nova. Na frase bíblica, assim também fará convosco meu Pai Celeste, se cada um de vós não perdoar seu irmão de todo o coração. Esse trecho é Mateus 18:35. Frase do dia, frase de Dom José Aristeu Vieira. Nossa vocação é dom gratuito da bondade de Deus. Santos do dia, Dulce Lopes Pontes e Máximo. Hoje é dia do economista e dia dos encarcerados e dia do canhoto. 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Estas são as empresas que estão com a gente e movimentam o seu Programa da Manhã.
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0: Programa da manhã que vem e que chega aqui na apresentação de Eduardo Prado e André De Lázari. Os trabalhos técnicos, Lucas Favi. Proprietários, diretores, departamento comercial e todos os demais profissionais da Condá FM. Estamos aqui prontos, sempre à disposição, para abraçar você, dizer bom dia e muito obrigado pelo carinho da audiência.
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0: Até às 8h40 da manhã e você vem e você participa, você move o programa. Quem é você? Aonde você acompanha o nosso Primeira Hora, mande o um recado para cá. Nós queremos ouvir você no rádio 3361-3110. E você também vem com a gente através do Facebook e do YouTube. É muito, muito, muito, muito fácil. É, procura aí Rádio Condá FM 98.9. E aí você fica junto com a gente e movimenta a manhã do rádio. Agora são exatamente 7:07, a hora certa, a hora da coincidência, e nós estamos de volta, né? E você está com a gente também. André De Lázari, bom dia, bem-vindo.
2: Bom dia, Eduardo Prado, bom dia, Lucas Pave, a você que nos acompanha na Condá. Como diria um jornalista gaúcho, hoje são muitos assuntos. O Primeira Hora vai trazer na segurança pública os detalhes do acidente com morte ocorrido na BR-163 em Guaraciaba. Uma morte por descarga elétrica ocorrida em Chapecó na noite de ontem. E também a morte de um homem que entrou em confronto com policiais durante uma ocorrência de tráfico de drogas em Xanxerê. Na área jurídica, Ministério Público obtém condenação de 5 envolvidos em fraude e corrupção na contratação da Rua Dançante no Natal de Chapecó em 2017. Uma situação de improbidade administrativa que vamos estar abordando no programa. Também uma pauta nacional sugerida por ouvintes e que vocês vão entender a sacanagem que pode ocorrer. O governo federal estuda pagar um benefício a bancos e cooperativas de crédito por uma operação que envolve a reforma tributária. Você vai entender esse assunto durante o programa de hoje. E também vamos ter amplo noticiário esportivo falando de Chapecoense, Chafutsal, ginástica rítmica, estas e outras notícias a partir de agora, no Primeira Hora. Previsão do tempo conforme a plataforma Wind. Neste momento em Chapecó, 16 graus. A máxima para esta quinta-feira deve chegar aos 20 e as precipitações devem iniciar por volta de 9 da manhã. Devem ocorrer 13 milímetros de chuva até o início da noite. E o alerta laranja para temporais não está descartado, inclusive foi ativo pela Defesa Civil agora, às 7 da manhã de hoje, e só será desativado em Chapecó e todo o Grande Oeste Catarinense à meia-noite de sábado para domingo, Prado. Então são praticamente 3 dias de um alerta de maior atenção para as condições climáticas. Para amanhã, sexta-feira, mínima de 15, máxima de 21 graus, com chuva apenas no período noturno, 15 milímetros. Para sábado, chuva durante a madrugada e amanhã, no acumulado, de 16 milímetros. Mínima de 16, máxima de 23 graus. E para o domingo, olha, abre bem o tempo. Mínima de 16, máxima de 28 graus, com a tarde de um céu de brigadeiro maravilhoso. Quase verão, Prado, no domingo.
0: Faz parte. O tempo já não casou para não ser mandado, né? A nossa, não que por via de regra seja assim, mas 90%. Paciência, deixa o tempo fazer o que é dele, né?
2: Vem veranico, né? É bom dizer que a partir do domingo, pelo menos domingo e segunda-feira é veranico.
0: Deixa o tempo fazer o que é dele e nós fazemos o que é nosso. 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Tempo de El Niño. 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
0: 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E está também nas últimas unidades, tá bom? Della Torre Villaggio tá quase com a venda total aí, é concluída. 7:17, André De Lázari.
2: Como quem nos acompanha na live está vendo nos últimos minutos, aí já estamos falando de previsão de curtíssimo prazo, alerta laranja imediato para o extremo oeste catarinense. Desde um quadrado que é formado no mapa, da linha de São Miguel do Oeste e Maravilha até a divisa com o Paraná e da fronteira com a Argentina até Coronel Martins. Essa faixa está com perigo de alerta alto, risco alto de raios, rajadas de vento, granizo e alagamentos até as 9:05 da manhã. Esse alerta foi emitido pela meteorologista Francine Sacco, da Defesa Civil de Santa Catarina. Então, aos ouvintes do Extremo Oeste, atenção! Também gostaríamos de destacar várias ocorrências que ocorreram nas últimas horas e começamos por um acidente de trânsito que ocorreu na manhã de ontem na rua John Kennedy, próxima à esquina com a rua Pequim, no bairro Passo dos Fortes, em Chapecó. Segundo informações dos condutores, a motocicleta seguia pela John Kennedy, sentido bairro Passo dos Fortes, e o Jeep Compass acessava a via pela rua Pequim. Conforme o relato dos envolvidos ao Clique RDC, um terceiro veículo que estava à frente faria uma conversão à direita para acessar a rua Pequim. A presença desse carro teria prejudicado a visibilidade dos condutores. Com isso, o motociclista e o motorista do Compass não perceberam a aproximação um do outro e acabaram batendo. O motociclista foi atendido pela motolância do SAMU e foi levado com ferimentos leves ao Hospital Regional para atendimento médico. Infelizmente, tivemos 3 ocorrências com morte nas últimas horas no oeste catarinense. A primeira delas foi por volta das 7:30 da noite de ontem, no bairro Jardim América, em Chapecó. O corpo de bombeiros foi acionado para atender uma ocorrência envolvendo uma mulher que estava inconsciente dentro da sua casa, possível vítima de descarga elétrica. Havia um fio elétrico desencapado próximo da mão desta mulher e uma lesão compatível com isso, com uma descarga elétrica. Inicialmente não foram observados sinais evidentes que tinha saído o choque em outro segmento corporal. E então foi desligada a energia da casa, iniciadas manobras de reanimação cardiopulmonar, porque estava neste momento esta mulher em parada cardiorrespiratória, foi usado desfibrilador externo automático e por 40 minutos corpo de bombeiros e SAMU tentaram tudo o que foi possível, mas infelizmente a mulher não resistiu aos ferimentos e morreu ainda dentro de casa. Então, uma situação bastante complicada e que fica aí o alerta. Não dê sorte para o azar quando o assunto é eletricidade. Viu um fio desencapado? Chame o eletricista.
0: E manutenção, né, André? A manutenção é algo que a gente esquece no quesito eletricidade. A gente faz uma casa, normal, vamos falar mais da casa, porque o prédio é diferente, né? Uhum. Prédio tem condomínio, tem todas essas coisas, né? Agora a casa, a gente faz a casa e a gente esquece que de tempo em tempo tem que chamar o eletricista e fazer uma geral. Porque o que que acontece? Às vezes a gente fez uma casa há 10 anos, há 15 anos, e naquele tempo você não tinha climatizador. Hoje em dia você está com uma casa com um climatizador em cada peça. Uhum. Você revisou a instalação elétrica antes de colocar os climatizadores? Muitas vezes não. Aquela instalação suporta tudo aquilo? Às vezes não, né? Às vezes tinha algumas emendas feitas há 15 anos que hoje em dia já estão meio soltas. já estão dando problema. Então você tem que também revisar parte elétrica, e a grande maioria esquece de revisar a parte elétrica e vai fazendo gambiarra, vai puxando um fiozinho aqui, uma tomada não sei aonde, um outro ponto de luz não sei aonde, não presta atenção na bitola do fio, vai fazendo uma mistura e vai aumentando o risco. Risco de acidente, com pessoa machucada, risco do choque elétrico, né? É risco de curto-circuito e incêndio que provém dessas situações de parte elétrica mal cuidada. Então, gente, não estamos comentando do caso que o André falou aqui dessa senhora. Estou falando um comentário sobre parte elétrica de casa, que a gente esquece, que também precisa revisar. Fica a dica.
2: 13h30 da tarde de ontem, um acidente grave envolvendo carro e caminhão foi registrado na BR-163, entre Guaraciaba e São Miguel do Oeste. De acordo com informações preliminares, houve então uma pessoa que acabou falecendo. Importante também vermos o relatório oficial, portanto, do Corpo de Bombeiros. Foi na linha Bela Vista das Flores, no território de São Miguel do Oeste. A guarnição constatou a batida entre os veículos. Um homem foi ejetado do veículo. Este homem de 36 anos morreu na hora. Na sequência foi realizado o atendimento ao condutor da carreta, um homem maior de idade que estava em estado de choque. E ele foi conduzido pelo SAMU ao Hospital Terezinha Gaio Basso de São Miguel do Oeste para atendimento médico. E então apenas duas pessoas envolvidas, não haviam passageiros em nenhum dos dois veículos, mas infelizmente acidente com morte no extremo oeste. Já em Xanxerê, um homem de 20 anos morreu após um confronto com policiais militares por volta das 2 da tarde de ontem no bairro Santa Cruz. Segundo a Polícia Militar, a ocorrência começou após informações que um veículo de aplicativo cor prata com placas de Chapecó teria realizado uma entrega de drogas no bairro. Durante as diligências, os policiais identificaram uma casa que seria utilizada para o fracionamento e a venda de drogas. As equipes montaram um cerco com a participação da Rádio Patrulha, do Canil e do Pelotão de Patrulhamento Tático. Durante a aproximação dos policiais, dois homens saíram da casa e fugiram. Um homem de 25 anos foi abordado e preso em flagrante. O outro de 20 anos correu em direção a uma área de mata, estava armado e apontou a arma na direção dos policiais. Foram dadas as ordens para que ele largasse o armamento e se entregasse, mas ele não obedeceu. Diante da situação, os policiais deram tiros, o homem foi atingido e morreu na hora. Durante as buscas, os policiais apreenderam um revólver calibre .38, que era a arma que este suspeito poderia ter acionado contra os policiais, 789 gramas de maconha, uma balança de precisão e dois celulares. E uma mulher de 22 anos também foi localizada e presa dentro da casa onde os dois homens estavam. Então, tanto o homem mais velho quanto a mulher foram levados à delegacia de polícia. O homem morto pela PM tinha passagens por tráfico de drogas, associação para o tráfico, furto, receptação, posse de drogas, ameaça e lesão corporal. Também tinha mandados de busca e apreensão que tinham sido cumpridos contra ele, e apreensão enquanto adolescente, ou seja, ele já estava no mundo do crime desde antes de completar 18 anos. 5 pessoas foram condenadas por envolvimento em um esquema de fraude e corrupção relacionado à contratação de uma empresa para a construção da Rua Dançante, uma atração que integrou a programação natalina de Chapecó no ano de 2017. Após uma ação penal ajuizada pelo Ministério Público, a sentença foi proferida na sexta-feira passada. 4 pessoas foram condenadas por fraude à licitação, corrupção e associação criminosa, com penas que variam de 5 a 6 anos e 4 meses de cadeia em regime inicial semiaberto. Eles também receberam penas de detenção entre 2 anos e 6 meses a 2 anos e 10 meses e pagamento de 1 salário e meio a 1,7 salários mínimos de multa, com base no salário mínimo de 2017, o que vai dar uma média de R$ 1.500 de multa. A sentença também fixou em R$ 90 mil o valor mínimo de reparação dos danos causados pelas infrações, conforme requerido pelo Ministério Público. Uma 5ª acusada, esposa de outro réu e condenada somente por fraude à licitação e corrupção ativa, foi sentenciada a 2 anos e 9 meses de cadeia em regime inicial aberto e mais 1 ano e 8 meses de detenção, além de pagamento de 35 dias multa, o que deve dar em torno de R$ 1.100. A investigação desenvolvida pela 10ª Promotoria de Justiça da Comarca de Chapecó contou com o apoio operacional do GAECO. As provas reunidas durante a apuração evidenciaram os vínculos entre os participantes e a dinâmica usada para direcionar a contratação pública sem prejuízo da individualização da conduta de cada acusado. Conforme demonstrado pelo Ministério Público e reconhecido na decisão judicial, em 2017, servidores públicos e particulares agiram de forma coordenada para comprometer a competitividade da licitação e favorecer uma empresa previamente definida. Embora uma empresa tenha figurado formalmente como vencedora do certame, a execução da estrutura foi transferida a terceiros, violando os termos que não tratavam de sublocação de serviços. A sentença da 2ª Vara Criminal de Chapecó também considerou provas relacionadas ao conhecimento antecipado de informações de edital, divisão de tarefas entre os envolvidos, aos pagamentos realizados e a emissão antecipada de nota fiscal. Entre os réus está uma mulher que era servidora pública municipal e chefe do setor de decoração natalina na prefeitura. Entre 2011 e 2014, ela teria direcionado a contratação de materiais e serviços voltados à decoração natalina para a empresa do seu companheiro, também réu nesta ação da Rua Dançante. Em 2016, com a nomeação do homem para o cargo de chefe de gabinete do então prefeito em exercício Luciano Buligon, o casal desenvolveu um esquema para se beneficiar com a contratação. Assim, para a Rua Dançante, eles se aliaram aos demais réus. Os outros envolvidos eram o proprietário da empresa que venceu a licitação do projeto e o dono da empresa subcontratada por ele. A esposa deste homem, conforme entendimento do Ministério Público validado pela Justiça, também participou das ações de fraude e corrupção e foi a única pessoa absolvida pela Justiça apenas quanto ao crime de associação criminosa. Todos os réus podem recorrer da decisão, porque essa é uma decisão apenas Prado de primeiro grau.
0: Muito bem, André de Lázaro, e agora são 7h28, eu quero falar do Candate Supermercados. 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Ô, André,
2: alerta vermelho,
0: que tá acontecendo
2: atenção,
0: aí, André?
2: Alerta vermelho, risco muito alto de tempestade severa para os seguintes municípios: Dionísio Cerqueira, Guarujá do Sul, São José do Cedro, Guaraciaba, Paraíso e Princesa. Principalmente Princesa. Atenção, você que me ouve pela internet ou pela antena destes municípios. Alerta vermelho até 8h30 da manhã. Nós vemos aqui da janela do Grupo Condá, no quarto andar, onde ficam os nossos estúdios, que tá fechando o tempo, tá vindo chuva para Chapecó, só que a situação no extremo oeste é bem mais preocupante. Então, você de Dionísio Cerqueira e principalmente de Princesa e municípios vizinhos à Princesa, o alerta é vermelho. Para os demais municípios da região, o alerta continua laranja.
0: Muito bem. Que coisa quando a gente olha aqui, hein? Uma mistura de abertura de sol com aquele tempo extremamente carregado e fechado no nosso horizonte, no horizonte que a gente tem aqui nesta visão para parte do oeste e parte do norte aqui da cidade, né? Bom, bom, bom, bom. Bom, bom, bom. Roda e a gente já volta! O nosso programa vai até às 8h40.
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0: Vamos seguir. 21 minutos nos separam das 8 horas da manhã.
2: O próximo assunto é um pouco difícil de entender, mas pode impactar diretamente no seu bolso. Essa aqui é a sugestão do nosso ouvinte Robson Mossi. E tem a ver com a reforma tributária, que faz tempo que a gente não fala sobre reforma tributária aqui no programa. Conforme o portal J.info, o grupo de trabalho instituído pelo Ministério da Fazenda e formado por integrantes da própria pasta, da Controladoria Geral da União e dos bancos, propôs que as instituições financeiras, incluindo cooperativas de crédito, recebam 39 centavos por operação processada no split payment. Mas que bicho é esse? O split payment é a principal inovação do novo sistema de recolhimento de impostos que começa a funcionar a partir do ano que vem, que é tanto do CBS quanto da IBS, que vão substituir 5 impostos nacionais e também vão substituir o ICMS a nível estadual e o ISS a nível municipal. Em vez de o contribuinte, como um lojista, por exemplo, recolher os novos impostos aos cofres públicos só depois de receber pela venda, eles passam a ser separados automaticamente no momento da liquidação financeira da operação e transferidos diretamente à Receita Federal ou ao comitê gestor, sem passar pela conta do vendedor. O novo mecanismo de recolhimento automático de tributos está previsto na reforma tributária. A proposta foi concluída no final do mês passado e está sob análise do Ministério da Fazenda, mas já é alvo de questionamentos da CGU. Além de técnicos do governo, participaram das discussões representantes da Confederação Nacional das Instituições Financeiras, que engloba a FEBRABAN e outras associações e federações nacionais de instituições financeiras. O sistema exigiria uma infraestrutura inédita para qualquer banco, cooperativa de crédito, financeira. Estimativas apresentadas durante as discussões apontam que cerca de 230 instituições vão ter que aderir ao modelo, ante aproximadamente 30 que hoje participam da arrecadação de tributos federais. A expectativa é de que sejam processadas entre 1 bilhão e 300 milhões a 1 bilhão e meio de transações por ano, movimentando cerca de 6 trilhões de reais em tributos, 50% a mais do que atualmente o Brasil paga em impostos. Nas discussões do grupo, a FIN, que é a Confederação das Instituições Financeiras, com apoio da consultoria EY, estimaram que o custo operacional das instituições financeiras ficaria entre 46 e 61 centavos por transação, podendo cair para 39 centavos se houver uma expansão mais acelerada do sistema. E o governo decidiu adotar esse piso como referência, usando como parâmetro a remuneração paga pelo governo do estado de São Paulo à rede bancária pela arrecadação do IPVA, que é de 43 centavos por operação, embora reconheça que essa operação do split payment, por ser novos impostos, novo sistema tributário, seja mais complexo. Se para os bancos é mais complexo, imagine para o consumidor. O grupo de trabalho chegou à conclusão de que a melhor maneira de se fazer esse pagamento às instituições financeiras é um crédito tributário. Isso porque seria muito difícil criar e manter uma rúbrica no orçamento voltada a isso. Em outras palavras, o que os bancos, cooperativas de crédito, fintechs estão pedindo? Paguem para nós o custo que nós vamos ter com a implantação do novo sistema adiantado que o imposto chega, se vocês querem cobrança automática. Mais ou menos é essa a conversa. Além da remuneração por operação, a proposta prevê compensar os investimentos iniciais necessários para a adaptação dos sistemas, tudo com dinheiro público. Ele também seria feito de acordo com a proposta por meio do crédito tributário para abater os impostos ao longo de 10 anos, o que faria com que, em vez de o governo ter que fazer transferências diretas de dinheiro aos bancos, desconta daquilo que está começando a ser cobrado de novos impostos. E a CGU apontou as seguintes fragilidades. Primeiro, não há uma metodologia técnica nem memória de cálculo que justifique o valor de 39 centavos por transação. A controladoria afirma que a comparação com a remuneração do IPVA de São Paulo pode servir como uma referência inicial, mas não é suficiente por não refletir as diferenças entre os dois modelos de arrecadação. A CGU também questiona a adoção de um valor único para todas as operações, independentemente de quanto vai ser pago de imposto ou da complexidade da forma de cálculo desse imposto. Então, na avaliação do órgão, isso pode resultar, em alguns casos, em uma remuneração superior ao custo efetivamente registrado pelo banco. E, de fato, os dados apresentados pela Receita Federal indicam que a receita federal, a receita anual, obtida pelos bancos com rendimento gerado por esse intervalo entre o que o banco recebe e o repasse de impostos ao governo, que poderia chegar a, ou que chegou em 2025, a 719 milhões de reais, supere muito os custos operacionais, que foram só de 194 milhões. Ou seja, só nesta operação, o sistema bancário, o sistema financeiro nacional, lucra em cima do governo 525 milhões de reais no ano passado. No levantamento caso a caso, de 26 instituições analisadas, apenas 4 tiveram resultado negativo com estas operações. A obrigação de oferecer serviço de recolhimento por guichê de caixa é o elemento que leva essas instituições a resultados negativos. E outro ponto levantado pela CGU é que o pagamento dependerá da aprovação pelo Congresso de um benefício tributário específico, sujeitando a proposta às regras fiscais e ao calendário legislativo, inclusive ao arcabouço fiscal. Será que ficou claro para o ouvinte? Mais ou menos, né?
0: É bastante técnica a coisa.
2: Bastante técnica. É. Mas, em suma, o que que, então, para resumir o assunto, o que que as instituições financeiras querem? Que haja um abatimento de impostos por um valor referência para que eles possam disponibilizar aos seus clientes a cobrança automática dos impostos no novo sistema da reforma tributária a partir de janeiro, sem que isso cause prejuízo aos bancos. Pelo contrário, que dê ainda mais lucro ao sistema financeiro nacional.
0: Vamos jogar contra o time, né?
2: Pois é.
0: Quem paga a conta?
2: Opa, nós?
0: Então tá tudo certo, segue o padrão.
2: Como é que pode?
0: É, minha gente. Depois que inventaram o ruim, não ficou bom pra ninguém, André. Só perde o trabalhador. Só perde aquele que levanta cedo e dorme tarde e passa um monte de agonia no dia a dia para manter a família em dia, para se manter com as necessidades básicas quitadas. E é o patrão que mantém tudo isso e ninguém, e nenhum funcionário desse patrão obedece ele. O povo é o único... Ah, o povo é o meu patrão. Só que não obedece o povo, né?
2: Pois é.
0: Até porque chega na hora de ir fazer o voto, o povo também acaba fazendo sempre o mais do mesmo. Aí o resultado é esse que a gente vê no dia a dia. Quer um conselho? Pega, leva o cinto no sapateiro e faz mais uma meia dúzia de furos para apertar um pouco mais. Aperta o cinto, porque o ferro vem de novo.
2: Temos aqui o Paulo César Vivan. Bom dia. Com essa cobrança de impostos, o comunismo foi institucionalizado. A China chegou, na opinião dele. É, brincadeiras à parte, agradecemos aí a participação do ouvinte. 15 para as 2 da tarde de ontem, a Polícia Militar atendeu uma ocorrência de receptação dolosa e recuperou uma moto com registro de furto no aeroporto de Dionísio Cerqueira. A guarnição viu uma moto estacionada em frente ao estabelecimento comercial. A presença de dois jovens nas proximidades que demonstraram nervosismo com a aproximação da viatura chamou a atenção dos policiais. Foi constatado que a moto tinha registro de furto ou roubo em Barracão, no Paraná, e os policiais realizaram a abordagem. Foi constatado ainda que a moto tinha sinais de adulteração, com a numeração do chassi raspada, e um dos abordados, o adolescente de 16 anos, se apresentou como proprietário da moto e foi preso em flagrante por receptação. E o outro envolvido foi qualificado como testemunha, ambos foram levados à delegacia de polícia de Dionísio Cerqueira. Já por volta das 4h30 da tarde de ontem, houve um acidente de trânsito na rua 15 de novembro, esquina com a Avenida Santa Catarina, centro de Dionísio Cerqueira. A guarnição constatou que um ciclista de 24 anos foi atingido por um carro enquanto transitava com sua bicicleta em cima da faixa de pedestres. O condutor do veículo permaneceu no local e prestou auxílio à vítima após o acidente. O ciclista sofreu escoriações e foi encaminhado pelo Corpo de Bombeiros ao Hospital Municipal para atendimento médico. O condutor do automóvel fez o teste do bafômetro, provou que não tinha bebido e as câmeras de monitoramento flagraram o atropelamento. e a bicicleta foi entregue a um familiar da vítima. O motorista do carro foi colaborativo com os policiais e, infelizmente, então, um acidente de trânsito registrado em Dionísio Cerqueira.
0: Muito bem, André. Vamos a mais apoiadores aqui. 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
2: O seu Leonir Silvestrin fez uma pergunta aqui. Como o assunto é extenso e muito técnico, como falou o Prado, surgem essas dúvidas. Por favor, André, faça uma definição clara do que é uma instituição financeira e o que caracteriza um órgão fiscalizador. Bom, a instituição financeira é o banco, a cooperativa de crédito, a carteira digital que você às vezes usa, se você é cliente de uma carteira digital. Essa é a instituição financeira. A agência de crédito, de empréstimos, também é uma instituição financeira. Órgão fiscalizador, Banco Central, por exemplo. Mas o Banco Central não está envolvido nessa situação da reforma tributária, porque ela apenas faz a fiscalização das atividades fim do sistema financeiro. Acaba que a cobrança de impostos compartilhada com o governo, por opção do cliente, tá? Não é uma obrigação que os bancos vão ter com todo mundo. Por opção do cliente, por sua opção, vai...

0: esposa é paciente do posto de saúde do bairro Cristo Rei. Eu vou, obviamente, passar a prefeitura, já está com a prefeitura esta reclamação, mas fazer aqui uma orientação. Talvez, é importante que se verifique, talvez você possa conseguir essa consulta com o ginecologista através do Telesaúde, do sistema de telemedicina da Prefeitura de Chapecó, gratuitamente. Então você vai lá no posto de saúde do teu bairro, faz o cadastro no balcão, não precisa agendar a consulta para fazer cadastro, não. É no balcão de atendimento. Você vai receber o seu login, a sua senha, baixa o aplicativo no seu celular e, havendo a disponibilidade de ginecologista, já agenda no aplicativo a consulta em vídeo e toca para frente o tratamento, tá? Então, veja a possibilidade de que você possa ser atendido pelo Telesaúde, Josimar, e obrigado pela participação.
1: Muito bem. Vamos ao intervalo comercial?
0: Vamos ao
1: E depois?
0: intervalo comercial e depois tem o esporte.
1: Está aí. Roda e a gente já volta.
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1: A hora certa. 8 da manhã nesta quinta-feira.
0: Temos um acidente de trânsito no contorno viário oeste, na altura ali mesmo do trevo da rua Ubirajara Halp. Exatamente. E nós temos uma perspectiva por parte do Corpo de Bombeiros

0: de dois veículos envolvidos, uma mulher com dores na perna, trânsito lento no local, para o sentido aeroporto, 1 quilômetro de lentidão, para o sentido BRF, a lentidão é um pouco menor, mas se possível evite o contorno viário oeste, porque a situação está um pouco complicada por lá. E dito isso, vamos às informações do esporte.
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0: E começamos as informações do esporte pela Chapecoense, que domingo de manhã tem compromisso contra o Bahia na Arena Condá, em Chapecó. Ederson Vilas Boas, bom dia.
2: Bom dia, turma do Primeira Hora. 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Ontem a Chapecoense treinou na Arena Condá na parte da manhã e a novidade é de que Heitor, lateral direito, já está treinando de forma normal com os seus companheiros, com os demais jogadores da Chapecoense. O Heitor que reforça a lateral direita da Chape para esse final de temporada, porque ele formalizou o contrato até dezembro deste ano. Surgiu informação nessa semana e a equipe Nota 10, a Condá, já havia divulgado, do Iago Felipe, 31 anos, ele que poderia deixar o esporte e recebeu uma proposta da Chapecoense para disputar a Série A do Campeonato Brasileiro, inclusive não foi relacionado pelo técnico Gilmar Dalpozo, para jogar contra o Vila Nova, onde o esporte venceu pelo placar de 1-0 no último sábado. O Iago Felipe, informação que a gente tem, ele está em Chapecó, está tratando aí dos últimos detalhes e deve nas próximas horas aí formalizar esse contrato então com a Chapecoense para disputar a Série A do Campeonato Brasileiro. É mais um reforço para o técnico Rafael Lacerda. Jogadores se apresentam daqui a pouco, 10h30 da manhã, para o treinamento na Arena Condá. Ontem, informação de que a Prefeitura de Chapecó e a Chapecoense, em parceria com a Soccer Grass, garantiram mais uma vez a renovação do certificado FIFA Quality Pro, programado da Arena Condá. O selo oficial foi entregue na última segunda-feira e confirma que o campo segue o padrão de excelência exigido pelo futebol mundial. Recentemente, um especialista homologado pela FIFA esteve no estádio para uma avaliação detalhada. Foram testados critérios técnicos essenciais para o rendimento e a segurança dos atletas, como o kick e o rolamento da bola, a tração das chuteiras e a absorção de impacto no piso. Então, a aprovação foi assinada pelo presidente da FIFA, Gianni Infantino, e tem validade de 1 ano até 12 de agosto de 2027. Tá aí o gramado da Arena Condá, continua com o certificado FIFA Quality Pro. Deixa eu falar sobre os valores dos ingressos. Ontem a gente acabou não falando porque ontem teve a entrevista, o trecho da entrevista do atacante da Chapecoense, o Túlio Eduardo. Vamos falar então dos ingressos para esse domingo, 11 horas da manhã, Chapecoense e Bahia. Arquibancada descoberta R$120, meia entrada R$60. Cadeiras descobertas R$140, meia entrada R$70. E as cadeiras cobertas laterais R$160, a meia entrada R$80. Para os torcedores do Bahia, R$120 na geral e meia entrada R$60. Para quem quiser comprar, quem quiser adquirir, pode fazê-lo pelo tickets.chapecoense.com sem sair de casa. Claro que deve ter uma taxinha para pagar. Não tenha esse problema de ir até a bilheteria para garantir o ingresso. Principalmente aí, torcedores do Bahia que estarão nesse domingo na Arena Condá. Sabemos que aqui há um grande número de pessoas que vêm de Salvador e que moram aqui na nossa região, na região oeste de Santa Catarina. Amanhã a gente volta com mais informações da Chapecoense, sempre no oferecimento da Jax Farma de Guatambu.
0: Obrigado, Ederson. 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A Chape Futsal ficou em segundo lugar na etapa micro-regional dos Jogos Abertos de Santa Catarina. Representando Chapecó, o Verdão das Quadras perdeu para Palmitos por 4-3 na noite de ontem no Ginásio Municipal de São Carlos. O adversário abriu o placar. O goleiro Luciano acertou o chute e balançou a rede. O ala caçula igualou no primeiro tempo em tiro livre. Na segunda etapa, o fixo alemão anotou 2 gols e deixou o Palmitos em vantagem. O ala Maranhão diminuiu a diferença, mas o alemão voltou a marcar. Nos últimos segundos, João Seco descontou. Os dois finalistas já estavam classificados para a fase regional, que será em Seara, de 16 a 20 de setembro. Da micro-regional, São Lourenço do Oeste e Galvão também estão classificados. Agora, a Chape intensifica a preparação para o jogo contra a PAF Floripa pela Série Ouro do Campeonato Catarinense, sábado, 5 da tarde. Ingressos à venda no site ingressojogo.com.br. chapecoense.com.br. O jogo será no ginásio da Ser Aurora, aqui em Chapecó. Os Jogos Escolares da Rede Municipal de Ensino de Chapecó seguem reunindo estudantes e promovendo a integração por meio de diferentes atividades. A competição envolve cerca de 1.500 alunos da pré-escola ao nono ano do ensino fundamental, distribuídos em 5 categorias. Nesta etapa, o destaque ficou por conta dos jogos cognitivos e socioemocionais, que levaram 130 estudantes ao centro de eventos. Os estudantes participaram de diferentes jogos que estimulam o raciocínio, a concentração, a estratégia e a interação, como xadrez, cubo mágico, mancala, decifrando códigos, jogo da onça e abalone. As modalidades estão organizadas de acordo com as habilidades e o nível de desenvolvimento dos estudantes de cada faixa etária. E vamos então aos primeiros lugares de cada categoria. Primeiro lugar da categoria 6º e 7º ano do ensino fundamental, xadrez, mancala, balone e bloqueio, a Escola Cívica Elibelane. Na categoria de 8º e 9º ano do ensino fundamental, primeiro lugar ficou com a Escola Jacob Guise. No cubo mágico, 6º e 7º ano do ensino fundamental, a Elibelane, a Escola Elibelane. Categoria 8º e 9º ano, a Escola Cívica do bairro Vila Real. Jogo da Onça, masculino, Luiz Antônio Vedim, da Escola Básica Municipal Miriam Meyer. No feminino, Mariana da Silva Gomes, também da Escola Miriam Meyer. E no Decifrando Códigos, primeiro lugar, masculino, Joaquim da Luz, da Escola da Sete Figueira. E no feminino, Manuela da Rocha Priori, da Escola André Marafon. E a AGIRC, a Associação de Ginástica Rítmica de Chapecó, conquistou 7 medalhas nas competições realizadas no fim de semana passado na ADIE em Florianópolis. As atletas participaram do campeonato e do torneio estadual pré-infantil e da Copa de Conjuntos nas categorias juvenil e adulto. Foram 7 medalhas, 4 de ouro e 3 de prata. No torneio estadual pré-infantil, Helena Scalvi foi primeiro lugar na categoria N3, Suziana Vassoler e Heloísa Casale de Vila, medalha de ouro na categoria N2. As medalhas de prata foram conquistadas por Maria Ferri na N3, Alice Laval na N2 e pelo trio formado por Alice Laval, Suziana Vassoler e Heloísa de Vila na N1. Na Copa de Conjuntos Adulto, o trio formado por Stellen Vassoler, Amanda Braghini Gomes da Silva e Maria Foleto Rodrigues ficou com a medalha de prata na categoria N2. As ginastas de Chapecó disputaram as competições sob o comando das técnicas Ana Rodrigues e Isadora Vivian. E a equipe tem mais 2 compromissos neste mês. De amanhã até domingo, as ginastas voltam a Floripa para disputar o campeonato e o torneio estadual infantil. Depois, de 25 a 30 de agosto, em Maringá, ao Torneio Regional Sul de Ginástica Rítmica. E assim fechamos as informações do esporte. 1h tem o Resenha Nota 10 e às 18h tem o Papo de Arquibancada. Notícias de esporte também ocorrem durante as tardes da Condá nos boletins durante a nossa programação, Prado.
3: Muito bem, agora são 8h09, 8h09, Óticas Chapecó, sempre pronta para lhe ajudar. 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É depois do comercial, André.
0: Vamos trazer algumas matérias de categoria geral, como uma capacitação entregue a produtores que atuam nas feiras livres de Chapecó sobre a manipulação e venda de alimentos.
3: Muito bem, a gente vai rodar e volta na sequência.
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3: A hora certa, 8:18.
0: Esse daqui é uma atualização de alerta vermelho, ó. O novo alerta vermelho acaba de chegar da Defesa Civil. Atenção, até as 9:15 da manhã, alerta vermelho de temporal com raios, rajadas de vento, granizo e alagamentos para os municípios de Anchieta, Palma Sola, Campo Herê e São Bernardino. Estes 4 municípios estão em alerta vermelho pela próxima hora. Risco muito alto, situação mais complicada para estes municípios. Em Chapecó, já chove há um tanto de tempo e há a previsão do acionamento do sistema antigranizo nos próximos minutos. Nós temos 2 frentes, conforme a imagem que vai para a live agora, 2 frentes de temporal. Uma está passando pelos municípios de Santa Catarina, que fazem divisa com o Paraná, ali região de São José do Cedro, Campo Herê, e a outra está vindo de Frederico Westphalen para Chapecó. Então nós estamos com o monitoramento em tempo real, sendo fornecido pela Prefeitura de Chapecó e pelo Governo do Estado, novas atualizações a qualquer momento. Por volta das 5 da tarde de ontem, no centro de Itapiranga, a Polícia Militar atendeu uma ocorrência de furto. Um homem de 48 anos furtou uma bicicleta de uma empresa comerciante do ramo. O homem saiu com a bike, colocou dentro de um Renault Logan e foi para o Paraná. Após integração de informações com a Polícia Civil e com a Polícia Militar Paranaense, a bicicleta foi localizada em Santa Teresa, interior do Paraná, e lá a PM prendeu em flagrante o homem que furtou a bicicleta, que está retornando a Itapiranga ao devido proprietário. Em Xanxerê, uma ocorrência de descumprimento de medida protetiva de urgência ocorreu por volta do meio-dia de ontem na rua Santa Anastácia, no bairro Bortolom. Um homem de 24 anos estaria ameaçando uma mulher de 22 em frente ao portão de uma residência. No local, a vítima relatou aos policiais que possui medida protetiva de urgência vigente contra o autor e os dois estavam separados há cerca de 15 dias. Segundo o relato da vítima, após a separação, o homem passou a persegui-la e ontem teria comparecido em frente à sua residência com um pedaço de madeira, proferindo ameaças, afirmando que ela iria se arrepender de ter terminado o relacionamento e iniciado outro. O homem foi localizado nas proximidades, relatou aos policiais que tinha ido até lá para buscar algumas roupas e, diante das provas e do relato da mulher, ele foi preso em flagrante e levado à delegacia de polícia. É, também temos uma atualização agora do sistema antigranizo da Defesa Civil de Chapecó. Provável granizo severo tenha caído nos últimos minutos nos municípios de Guarujá do Sul, Princesa e São José do Cedro, conforme os radares que servem o sistema antigranizo de Chapecó. A instabilidade está avançando para o município de Chapecó a partir de Caxambu do Sul e Palmitos. Esse é o último boletim que acaba de chegar das mãos do Coronel Walter Parisotto, diretor da Defesa Civil do município de Chapecó. Aqui a Condá consegue hoje, minuto a minuto, monitorar quando acontece essa situação de probabilidade de ser um pouco mais severa. Não estamos aqui para assustar ninguém, mas como o monitoramento é na marca do pênalti, nós vamos aqui colocando no ar todas as informações assim que elas vão chegando. Continuamos com um noticiário um pouco mais leve. A Prefeitura de Chapecó, através da Secretaria de Educação, promoveu um momento de formação continuada voltado a gestores, vice-gestores e assessores de gestão da Rede Municipal de Ensino. O evento foi realizado em parceria com o SEBRAE e integra as ações voltadas ao desenvolvimento profissional das equipes gestoras e o fortalecimento de uma gestão escolar cada vez mais qualificada, inovadora e conectada aos desafios do cotidiano educacional. A formação foi realizada no formato Papo Show, uma proposta desenvolvida há 15 anos pela dupla Léo Sperb e Yara Cadore da Labrida. A proposta combina música, reflexão e conteúdos relacionados à neurociência e às práticas educativas, criando um espaço de aprendizagem e diálogo para os profissionais da educação. Esse foi o segundo módulo do Papo Show, realizado com os gestores da rede municipal. Nesta etapa, a formação teve como foco a gestão do tempo e a definição de prioridades para aprendizagem no cotidiano do gestor escolar. Também temos informações, Prado, de que em 6 meses de funcionamento, o programa de cirurgia robótica do Hospital Unimed Chapecó alcançou a marca de 200 procedimentos realizados. O resultado representa um novo marco para a instituição e demonstra a consolidação de um projeto estruturado para oferecer tecnologia, segurança e qualidade na assistência aos pacientes. O programa iniciou oficialmente em 20 de janeiro deste ano, após meses de planejamento, preparação das equipes e organização dos processos necessários para a implantação da cirurgia robótica. Desde os primeiros procedimentos, o serviço apresentou uma evolução expressiva. Nos primeiros 30 dias, foram realizadas 45 cirurgias, volume que colocou o programa em uma posição de destaque no cenário nacional entre serviços recém-implantados. Um dos diferenciais do programa de cirurgia robótica do Hospital Unimed Chapecó é a participação de diferentes especialidades, como cirurgia oncológica, coloproctologia, cirurgia do aparelho digestivo, cirurgia geral, ginecologia, cirurgia no tórax e cirurgias urológicas. Segundo o Paulo Caldas, que é o doutor responsável pelo programa de cirurgia robótica da Unimed, em muitos programas, grande parte dos procedimentos robóticos fica concentrada em só uma especialidade. Mas no Hospital Unimed Chapecó, o envolvimento de diferentes equipes médicas amplia a abrangência e contribui para o crescimento do número de pacientes atendidos para diversos tipos de cirurgias. Na saúde pública, o Hospital Regional realizou os primeiros atendimentos ambulatoriais e a primeira cirurgia de alta complexidade neuroendovascular pelo SUS ontem. Com a habilitação estadual, o HRO passa a ser referência em alta complexidade neuroendovascular para toda a sua área de abrangência. Os procedimentos foram autorizados pelo governo do estado em 29 de junho e a deliberação pela Secretaria de Estado da Saúde e Comissão Intergestores Bipartite ocorreu na quinta-feira da semana passada. A cirurgia foi executada pelo neurocirurgião do Hospital Regional, Clésio Castro.
3: Agora são 8 horas e 25. 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
0: Muito bem, continuamos com as informações. Cerca de 30 produtores que atuam nas feiras de Chapecó participaram no início desta semana de uma capacitação voltada à manipulação e venda de alimentos. O encontro ocorreu no Centro de Treinamento da EPAGRE, no distrito de Marechal Borman, e foi promovido pela Prefeitura de Chapecó por meio da Secretaria da Agricultura, em parceria com a EPAGRE. Técnicas da estatal, das áreas de nutrição e engenharia de alimentos, conduziram as atividades ao lado de profissionais da Vigilância Sanitária Municipal. Entre os temas trabalhados estiveram higiene pessoal, prevenção da contaminação cruzada, formas adequadas de armazenamento, controle de temperatura, origem e qualidade dos produtos, além de cuidados com embalagens e exposição. Além das orientações técnicas, os feirantes receberam instruções sobre organização das bancas e apresentação dos produtos. A proposta busca profissionalizar os comerciantes e fortalecer as feiras locais, ampliando a oferta de alimentos frescos e seguros para os consumidores. No CEIM Pequeno Príncipe, em Chapecó, uma simples pergunta foi suficiente para transformar a curiosidade das crianças da turma da pré-escola em uma experiência repleta de descobertas, imaginação e aprendizagem. A professora Tailane Missel desenvolveu a proposta Dinossauros, o Mistério dos Ovos, uma vivência que parte dos questionamentos das próprias crianças para ampliar os conhecimentos sobre o mundo animal. Vamos ouvi-la. Já chamamos então a professora Tatiane e já está junto com as fotos ali, na agulha. Enquanto isso, as escolas da Rede Municipal de Ensino de Chapecó se destacaram nos resultados do IDEB. Não digo que se destacaram porque, olha, pessoalmente, vou ler com educação aqui as notas, mas nos anos finais do ensino fundamental e no ensino médio, a educação básica de Chapecó é uma vergonha, assim como do estado de Santa Catarina e de boa parte do país. É uma vergonha. E assim deve ser tratada quando qualquer candidato nessas eleições for falar sobre educação. Precisamos de um choque de gestão nos anos finais do ensino fundamental e ainda mais no ensino médio. Os dois estão na UTI. Do sexto ano para frente, Deus nos livre e nos guarde. Mas vamos às notas, então, que foram apuradas pelo Instituto Nacional Anísio Teixeira e consideram o desempenho dos estudantes nas avaliações de aprendizagem e os índices de aprovação escolar. Anos iniciais do ensino fundamental. A Escola Básica Municipal Sede Figueira tem a maior nota entre as escolas públicas de Chapecó, 7,6, do primeiro ao quinto ano do fundamental. Sequência, Escola Básica Municipal São Cristóvão, 7,3, e a Escola de Educação Básica Bom Pastor, melhor escola estadual, 7,1. Sexto ao nono ano do fundamental. A liderança fica com a Escola Básica Municipal Alessio Sela, 6,3. Na segunda colocação, a Escola de Educação Básica Lourdes Lago, 6,2. Em terceiro lugar, com nota 5,8, empatam a Escola Básica Municipal Rui Barbosa, a Escola Agropecuária Demétrio Baltzarelli e a Escola Básica Municipal Vila Real. Vejam, senhores, que nos anos finais do ensino fundamental, de todas as instituições de ensino do município de Chapecó, com a média 6 que é exigida aos estudantes hoje, só tem duas escolas que passam de ano. Só duas. A Alessio Sela, na Colônia Sela, e o Lourdes Lago. E o resultado geral coloca Chapecó entre os municípios de maior destaque de Santa Catarina. Por incrível que pareça, considerando a classificação entre os municípios catarinenses com mais de 200 mil habitantes, Chapecó ocupa a quarta colocação nos anos iniciais e a sexta nos anos finais. Neste momento, acaba de ser acionado o canhão antigranizo do distrito de Marechal Borman, em função do perigo de granizo para os próximos minutos em Chapecó. Portanto, os vizinhos já devem estar ouvindo o canhão funcionando. E vamos agora, então, ouvir a professora Tailane Missel sobre a proposta dos dinossauros lá do CEIM Pequeno Príncipe.
16: Aqui no CEIM Pequeno Príncipe, as crianças da pré-escola estão aprendendo sobre os dinossauros. Ao realizar a assembleia com eles, uma das dúvidas que eles me trouxeram foi como nasciam os dinossauros. Então, devido a esse questionamento, pensei em proporcionar um momento, uma vivência com eles, em que eles vissem animais que nascem de ovos, que são os animais ovíparos. Eles viram a galinha, a cobra, o ornitorrinco, os dinossauros, as codornas. E após essa vivência, então a gente decidiu fazer o nosso próprio ovo de dinossauro. Eles aprendem os diferentes tipos de dinossauro, a escrita, né, que ela sempre anda aliada a todas essas experiências e o quanto é importante para eles, para a coordenação motora fina, mas não só por isso. Hoje em dia a gente vive numa sociedade em que os celulares, as telas são muito aparentes. Então, proporcionar esse tipo de momento para as crianças onde elas possam se desligar e manusear, tá fazendo a técnica ali da papetagem, eu observo que é um momento muito prazeroso para eles. Então, eu acredito que as atividades manuais, elas são essenciais na educação infantil e nesse processo de desenvolvimento deles.
0: Obrigado, professora. Aqui temos a participação do seu Paulo Sérgio Arcari. Método Paulo Freire, o que falar dele? Esse mesmo método que forma os nossos professores. Também tenho minhas críticas. Apesar de que ele tenha sido um grande educador brasileiro, tem muitas coisas que estão bem longe da realidade do que é necessário, na minha opinião, para a educação básica do Brasil.
3: Depois que inventaram o que não reprova mais, o resultado é esse. Daí para pior, tudo pode, tudo tem que ser acordado, ajustado, porque não pode traumatizar, porque não pode magoar, porque tem que ver de uma maneira diferente, porque sempre tem um porém. O porém que está criando uma equipe cada vez mais analfabeta, que não é capaz de escrever uma redação. Eu continuo na moda véia. Você não é capaz de escrever uma redação, você zera numa redação, você não sabe ler e escrever. Dentro de um padrão de qualidade. Você vai ler e interpretar de que maneira? É por isso que a coisa está como está. Tende a ficar, no meu entendimento, cada vez pior, senhores. O pior que essa fase, essa turma, serão os médicos, serão os advogados, serão os juízes, os delegados, os professores. Daí a média com certeza vai para 3. Era 7, já está em 6. De repente vai ter agora, no futuro gradual, que vai diminuindo. 6, 5, 4, 3, 2. E aí um escrevendo o nome já está valendo pelo nome escrito. Isso é Brasil. Eu acompanhava esses dias uma matéria que fizeram com uma chinesa que veio embora para Chapecó. E ela disse como é bom estudar aqui, aqui é bem fácil. Porque lá ela estudava em 2 períodos, com muito mais matéria, com muito mais exigências e muito mais necessidade de render nos bancos escolares e de provar que rendeu. Aqui ela já chegou e já disse, aqui é bem facinho, aqui é bem tranquilo. Bom, os efeitos do El Niño exigem atenção rigorosa e redobrada, cuidados especializados, manifestações climáticas estão por aí, basta você dar uma olhadinha janela fora agora, viu? 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Comunidade do bairro Belvedere convida para a grande festa, domingo agora, dia 16, Padroeiro São Roque. Às 10 horas, missa. 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É grande festa na comunidade do bairro Belvedere, em honra ao padroeiro São Roque, domingo agora. Feito o brique, André?
0: Feito o brique, vem o Sala de Debates, quebra-prato dos comentaristas e o tema eleições.
3: 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Então vamos dizendo muito obrigado, nosso Deus, pela oportunidade que nos deu de passarmos esse momento juntos, comunicando, integrando comunidades e sempre fazendo novos amigos. Amanhã, sexta-feira, 7 da manhã, de volta com mais um programa.
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2: Estamos no ar.
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2: 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Na sequência, tem o Sala de Debates.

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11: Faltam 10 minutos para as 9 horas da manhã. Bom dia, Chapecó. Bom dia para você que acompanha a programação aqui da Condá FM 98.9. Hoje você nos acompanha pelo YouTube e pode mandar sua pergunta pelo WhatsApp. Nós estamos sem o Face. Vem acontecendo repetidamente alguma questão lá do Face mesmo que nos derruba. Mas vamos resolver, vamos identificar e vamos, né, voltar com o Face também. Previsão para hoje, a mínima foi de 15, a máxima não passa dos 22. Tempo instável durante o dia e a noite. Para Chapecó, não há um alerta tão preocupante de vendaval. Chuvas, então chuva durante todo o período, numa Chapecó que amanheceu com sol. A instabilidade do tempo é a marca registrada desse período. Pois bem, O primeiro debate entre os candidatos ao governo do estado de Santa Catarina nas eleições 2026 ocorreu no sábado, dia 8 de agosto. Ele foi promovido pela NDTV Record e reuniu João Rodrigues, do PSD, Gelson Merizio, do PSB e Ralph Zimmer, do PRD. Os demais candidatos, não pela legislação eleitoral, pela inexpressividade ou mesmo pela questão do número de representantes que tem no Congresso, e esse é o que diz a lei, se não tem 5 representantes o partido no Congresso, não precisa estar incluído no convite para os debates, dispensa-se a participação. Então, esses foram os candidatos que compareceram ao debate. O governador Jorginho Melo, do PL, que concorre à reeleição, não compareceu. Obviamente, ele foi o alvo principal dos candidatos presentes, dos adversários. Essa é uma dinâmica muito conhecida, até porque ele está em primeiro lugar nas pesquisas. A coordenação de campanha de Jorginho Melo informou que a ausência ocorreu por estratégia de agenda e que ele planeja comparecer aos próximos debates. E nós esperamos que ele compareça ao debate aqui do Grupo Condá de Comunicação. Nós agendamos o debate para o dia 24 de setembro. Olha, como profissional da comunicação, cronista política, compreende-se o quê? O que quando fala a estratégia de campanha? Quem está na lida já sabe o que isso significa. É a tática de candidatos que lideram a pesquisa ou candidatos que estão no exercício do poder. Aqui o Jorginho se encaixa nesses dois pressupostos, né? É a prática de limitar as idas aos debates iniciais para evitar o chamado desgaste e o confronto direto com os adversários. Então, quando a coordenação de campanha falou, a gente já tem isso bem acomodados nas nossas mentes de jornalistas. Às vezes o público não percebe, só que o público percebe o quê? Essa estratégia de campanha é uma tática. E aí, toda escolha tem uma consequência. O não comparecimento, ele é visto pelo eleitor como covardia ou como desrespeito. Então, quem opta por se preservar sabe que vai pagar um preço por isso. A Rede Bandeirantes de Comunicação promoveu no domingo debates entre os candidatos ao governo de 13 estados e do Distrito Federal. Santa Catarina não estava nessa

0: ah, debate não é para nada. No debate, gente, eu prezo muito porque a pessoa está desnuda. É debate pronto. Você responde o que você sabe, com os dados que você dispõe. Não tem o ponto eletrônico, não tem a antiga dália, não tem ninguém com um cartaz na plateia dizendo a resposta certa é essa. Então, o debate é tremendamente interessante, não para quem está já com a sua opinião fechada, para quem não quer, não gosta do contraditório, não vai admitir que o seu candidato talvez não esteja preparado. Para esse que já tem aquela convicção cega, o debate não serve. Mas para quem está atento, para quem está curioso, para quem está indeciso, o debate é fundamental. Porque eu repito, é a oportunidade de você enxergar o candidato exatamente como ele é. Se ele consegue enfrentar uma agressão, porque elas acontecem, não digo da cadeirada, pelo amor de Deus, que ele foi né, a gente até tem que explicar, porque num pós-cadeirada, pensa que até isso vale. Eu digo agressão no sentido verbal, de dizer, olha, isso e aquilo, os debates têm, não é só aqui no Brasil, é mundo afora, se evoca a vida pessoal do candidato, quantos filhos ele teve fora do casamento, se ele bate na esposa. Eu vi isso nas últimas eleições, eu vi, estava lá, eu fiz as pazes com minha esposa, não, eu nunca bati nela. Eu tô falando aí da Prefeitura de São Paulo, né? E da exacerbação que aquilo provocou. Então a gente, pobre de nós eleitores, a gente assiste. Mas que bom para nós eleitores que a gente tem oportunidade de assistir. Entenderam uma provocação? É por aí que a gente começa a nossa conversa depois do intervalo comercial. Voltamos já.
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3: Nove horas, 4 minutos. Hoje estão presentes aqui professor Givanildo Silva, professor também Eduardo Destre, juiz aposentado, advogado criminalista Írio Grolli, professor e advogado criminalista Robson Santos, e com eles nós fazemos o debate essa manhã. Eu destaquei aqui os dois primeiros movimentos da Rede Bandeirante, Santa Catarina não incluso na primeira leva, mas a Band vai promover também os debates. O Brasil é grande, né? Então eles fazem em partes. E a iniciativa da NDSC, que promoveu também debate, ou melhor, NDTV. E aí, tanto a Band quanto a ND sofreram com a falta de alguns protagonistas. E digo protagonistas porque são candidatos que estão em primeiro lugar nas pesquisas. E é curioso isso, isso se repete, quem cobra eleição há mil anos sabe, é até um movimento natural. Mas é um movimento justificado? É a primeira pergunta que eu faço para vocês, e quem quiser fica à vontade já para interagir aqui conosco. É bom ou é ruim se preservar e não participar de debates?
7: Bom dia, Raquel. Bom dia,
3: Dr.
7: Robson.
3: Bom dia, professor Giva.
7: Dr. Írio, nosso colega Eduardo, Lucas e os nossos queridos ouvintes. É estratégia, né, Raquel? Você hoje, olhando né, a última pesquisa, o candidato Jorginho tem 52,8, com 3 pontos aí, 3,1
3: para mais ou para menos.
7: Então, claro, isso é uma foto do momento de hoje,
3: de
7: né?
3: 28 de junho.
7: Nós temos ainda. Isso, ainda nem é de hoje, né?
3: Meu Deus, 28, de julho. Perdão, 28 de julho. Né? De julho.
7: Então, é claro que temos uma possibilidade, várias das possibilidades, mas uma das possibilidades é uma eleição ser decidida no primeiro turno. É uma das possibilidades,
3: sim,
7: né? Conforme a foto do momento, né? Então, o Jorginho, ele faz conta, né? É uma estratégia para se preservar, porque ele já sabe. Nós temos hoje um segundo candidato, que também é da direita, que está, né, posicionado aí o João Rodrigues, ex-prefeito, né? Com 20,3%. E em terceiro lugar, o Gelson Ministro. O Gelson, se eu não me engano, ele também não... Ah, o Gelson participou,
3: sim, o Gelson,
7: né?
3: Sim, participou.
8: Mas
3: o
8: ND, sim, em Criciúma, não.
7: Tubarão, ele não foi, né?
3: Não.
7: Então,
3: Ele nem Jorginho.
7: A estratégia agora de todos os seis, sete candidatos, vai ser bater no Jorginho, porque eles querem, né, fazer ele
3: desconstruí-lo.
7: Sim, sim, para 52,8%, o que todos eles querem, independente do que vai acontecer depois do segundo turno, é ter um segundo turno. E o Jorginho vai se preservar ao máximo para não ter um segundo turno, né?
3: Falou, é exatamente isso, é simples, é tranquilo, é isso, muitas vezes, só que isso tem um efeito, é que a gente diz todos os dias, quando você levanta da cama, a primeira escolha ou decisão que você toma vai ter uma consequência. E quando você não pode passar a vida pensando nisso, porque aí você não faz mais nada. Mas toda escolha tem uma consequência. E o outro lado da moeda? Para ele é bom, digamos. Ele mantém aquele equilíbrio, ele não perde, ele fica com aquele contingente, por mais que seja atacado. Mas o debate é para o público. E aí? Eduardo Destri, bom dia, seja bem-vindo.
9: Bom dia, Raquel. Bom dia, professor Giva. Bom dia, professor Robson. Bom dia, doutor Ildo Grolli. Um bom dia especial aos nossos ouvintes e espectadores. De forma um pouco pragmática, eu vou dizer o seguinte. Todos os candidatos têm, toda semana, um número na mesa. Eles sabem como é que está o panorama.
7: Perfeito.
9: Né? Dito isso, eles também sabem de uma coisa. Quem assiste debate... E olha que interessante, quem assiste debate é quem gosta de política, e essa pessoa já tem a sua preferência. O indeciso, e aí é que tá, eu até hoje eu não vi uma pesquisa que me dissesse o indeciso, tantos por cento desse indeciso assistem debate.
3: Você gostaria de explorar
9: porque,
3: essa fatia.
9: É porque o indeciso também tem, dentro dessa fatia, muita gente que não gosta de ninguém. Ou que não gosta de política.
10: Que não vai votar.
9: E que talvez não vá votar. Talvez não esteja nem aí pro pleito. O que não está nem aí pro pleito, sem dúvida alguma, não vai assistir nada.
3: Não, esse, né? Sim, esse passa batido.
9: Se aparecer um story no Instagram, ele já clica para a próxima. Ele não vai dar nem bola. Então eu me questiono assim, ó, quanto de indeciso que de fato acompanha os debates e vai utilizar o debate para tomar uma decisão. Com base exclusivamente no debate.
3: Obrigada, Eduardo. Não vou mais fazer debate aqui na rádio.
9: Não, mas eu tô sendo pragmático.
3: Exato,
9: sabe?
3: Você foi bem pragmático.
9: Quem já decidiu, já decidiu.
3: Quem é indeciso não vai prestar atenção. Vou liberar a agenda do dia 28. Vou trazer 24. Um assunto. 24, obrigada. Vou fazer uma coisa mais interessante. Faço isso, professor Robson? Cancelo o debate? Porque assim, tem todo o fundamento a sua fala. Tem todo o fundamento. Quem já decidiu é o que eu falei na introdução. quem já decidiu não tem debate, não tem informação,
9: tem torcida,
3: ou contra-informação,
9: é, tem, ele tem torcida,
3: que vá dissuadir.
9: É.
3: Agora, eu preparava a casa para dizer, olha, se você não sabe, se você está em dúvida, mas também como tem fundamento o seu argumento...
7: Esse é o desafio.
3: Veja bem.
7: Esse é o desafio do João Rodrigues, né? É. Por que que o eleitor que hoje, né, 52, 53% vota no Jorginho, que é de direita, é conservador, vai trocar por outro conservador, por outro de direita? Esse é o desafio do João Rodrigues, né?
3: E aí, meninos? Írio Grolli, professor Robson, faço ou não faço o debate, então?
7: Tem que fazer, dá audiência. Dá audiência,
3: eles,
7: claro.
3: Eu não vou fazer, meu, mais não.
9: Vai, quem sabe, quem faz, quem sabe faz um debate, tipo com uma mesa de sinuca, deixa os tacos de sinuca meio perto. Assim,
3: muito não. Perigoso. Ó, a cadeira tem que ser...
7: Tem que ser bola de borracha.
3: Atarrachada. Exatamente. Não é paintball, é debate. E aí, professor Robson, vocês concordaram tão solenemente? Eu concordei também, que eu até fiquei na dúvida. Bom dia, é, seja bem-vindo.
10: Bom dia, Raquel. Bom dia, professor Givanildo, bom dia, Destro, bom dia, Írio, bom dia a todos os ouvintes da rádio. O debate, ele, assim como as pesquisas, né, e eu acho que a última eleição deixou isso também, deixou essa ferida.
3: A presidencial,
10: né,
3: deixou uma ferida.
10: O quanto o debate perdeu a essência, né? Você mesmo aqui destacou, a gente hoje vai para o debate. Eu faço volta e meia piadas aqui falando e tentando. Sair um pouco dessa. Mas olha que piada, virou um debate quando tem personagens como Padre Kelson,
3: sei,
10: né?
3: Lá, eu mais
10: é Cabo Dalciolo, cadeiradas de Datena.
3: Gente.
10: Quer dizer,
9: não tem mais debate,
10: se,
9: não
10: se
9: tem
10: perder,
9: mais.
10: Se perdeu a. Não só a liturgia da coisa, mas a.
9: Liturgia.
10: A responsabilidade, né, desse importante momento. Eu vou chamar a atenção aqui, vou, talvez, né, poucos ouvintes, eleitores vão lembrar só dessa época, né, do último debate lá da campanha de Fernando Collor, em 88. O quanto o debate era importante, né? E volte meia, a gente tem imagens hoje, né, mostrando aquele debate com Caiado, com Afif, com Maluf, com, né, quer dizer, o peso da Covas, né?
11: Brizola.
9: Tancredo, não, o Ulisses.
10: Ulisses, né? Havia algo assim de essência para tirar daquilo, né? E se perdeu, infelizmente, isso. Tanto se perdeu que o próprio candidato se vê na condição: não, eu não vou participar.
3: Mas será que é por, né, desdém?
10: Muito é, muito é. A estratégia, sim, por trás disso, mas muito é desdém mesmo. Por exemplo...
9: Tem mais a perder.
10: Por exemplo, olha aqui a perda dessa expressividade de uma emissora de TV, e aqui a crítica é minha mesmo, né? De se fazer um debate num sábado, 1h da tarde. Quem que vai assistir um debate
3: pois
10: uma hora da
3: eu
10: tarde?
3: Eu entendo o sentido de tomar a frente.
10: Quer dizer, se perdeu,
3: mas
10: que é
3: eu
10: isso,
3: achei,
10: né,
3: meio uma aposta meio singular.
10: Singular. Tem que preencher um buraco na programação, põe ali.
3: Põe ali um debate? Nossa.
10: Sabe?
11: Por
10: a impressão que fica isso.
11: Por que não botaram no horário nobre?
3: Exato. Mas eu me perguntei,
11: não vale a pena.
3: Que coisa curiosa.
9: Vai perder audiência.
10: Entanto, a gente tem que estar atentos aí, já que não vamos ter esse contraponto, essa prestação de contas de quem, de certa forma, está no governo e está pedindo voto, né? Não podemos deixar de lado o que vai acontecer a partir de domingo, que é a campanha eleitoral mesmo. Né? Vamos ter rádio, vamos ter TV.
7: Está equilibrado, né, os tempos de rádio e TV, né?
3: Seria o tempo da proposta, o tempo, né, em que você não vai
10: aí
3: ter
10: sim,
3: que discutir.
10: Né? Mas daí concordo com o Destro, daí nós vamos ter o outro lado. Quer dizer, será que o indeciso vai parar um momento para olhar aquilo e falar, bom, agora eu vou tentar encontrar uma opção?
7: O João tem mais, né, tempo de rádio e TV,
10: sim,
7: do que
10: sim,
7: o Jorginho.
10: Sim. E vou ver se eu encontro uma alternativa melhor ou viável. Também se perde, né? As pessoas pouco se
3: preocupam. Mas engraçado, olha como é curioso. Vou te interromper um pouquinho nesse sentido. Quando é em nível de Estado, é o que eu digo, quanto maior a dimensão, mais complexo e diferente, mais complexa ou diferente a nossa reação. Digo isso por conta do quê? Quando é em nível de Estado, qualquer região vai dizer, não, esse cara eu conheço.
7: Uhum.
3: Então parece que é uma coisa mais dentro de casa, que não há tanto fato novo. Eu uso essa mesma dinâmica para perguntar, e aí o Will pode me...
10: Não, Raquel, só deixa eu concluir rapidinho aqui. Assim, na minha opinião, né, há uma estratégia, mas eu vejo muito mais como uma falta de respeito mesmo do
3: eu
10: que,
3: considero.
10: Do que uma simples estratégia. Porque tem outro lado, né? O famoso ditado popular: quem não deve, não teme, né? Olha o debate do fim de semana de São Paulo. Tava lá o Tarcísio com os dados, com os números na
3: cabeça.
10: Gente,
3: o cara tem tudo na cabeça.
10: Sabe? Apresentando o que ele fez e dizendo o que ele pretende fazer. Por que que um governador do estado não pode participar de um debate nessa mesma condição? Qual é o medo?
9: Talvez porque não tenha uma memória fotográfica. Não,
3: mas o Tarcísio tem.
9: É inevitável.
10: Mas tu entende que... Poxa, né? E um debate só tinha o Tarcísio e só tinha o
9: Haddad. Robson, eu entendo perfeitamente o ponto de vista. Mas antes de passar a palavra pro Írio, eu vou até fazer uma pergunta para ti. Imagine, tu te coloca na posição do Jorginho. Tu ia pro debate?
3: Bom dia, Írio Grolli.
12: Que vou responder a pergunta.
3: Pela ordem. Devia ser minha, mas começa pela do Eduardo.
12: Então eu quero primeiro saudar o Lucas.
3: Pronto, é o cara.
12: Pois a Raquel que manda aqui no programa.
3: Uma ova, gente.
12: Depois o Robson, meus colegas, o Giva, o Décio e os ouvintes. A pergunta. Eu gostei da pergunta dessa. Se eu fosse o Jorginho, não ia participar.
7: Não ia.
3: Que falta de consideração.
12: Fazendo uma empatia. Primeiro, o que eu fiz já saiu no programa institucional de governo. Propaganda institucional que se encerrou dia 4 de julho. Então todo mundo sabe o que fiz. Aqui em Chapecó todo mundo sabe. Uhum. Lá em Itapiranga todo mundo sabe o que ele fez. Tá vendo?
7: E foi esperto, que ele injetou milhões e milhões de reais.
12: É por isso que ele tem essa aprovação. Né? Vamos passar por aí.
7: Sim.
12: É. O que ele vai fazer, se eu fosse o Jorginho, eu vou falar nos programas eleitorais. Certo? Então não preciso ir debate, obrigatoriamente. O Robson falou, né, coisa interessante, eu tinha anotado aqui. O debate hoje, o cara quer assistir umas cadeiradas, um padre Kelmo, né? E lá no sul foi o Ralph.
9: De novo?
12: É.
3: O Ralph Zimmer.
12: De novo. Que é um chapecoense, que é defensor público de carreira, que foi ele que assinou o impeachment do bombeiro Moisés. Né? E ele que bateu no João. É, começou um...
10: Agora ficou magoado porque foi bloqueado no celular.
12: Então, assim, ali, esse é o lado engraçado do debate. O resto, o pessoal nem está aí. Terceiro, tem uma pesquisa que saiu até na Veja. 37% dos gaúchos nem sabem quem vão votar. Então, o que acontece? Tem cara que ele chega lá na urna e ainda não sabe ao certo para quem que ele vai votar.
7: Muito.
12: 20%.
3: Que loucura nisso. Quantas bolhas, né?
9: E também não usa um debate como fonte de informação.
12: E não usa o debate. Desliga a televisão, vamos passar um futebol. Não vou assistir isso aqui, né?
7: Tem tanta coisa para se incomodar.
12: Eu fiquei assistindo o Tarcísio.
7: Sim.
12: Realmente um show. A saída dele, que ele começou... puxar o Bolsonaro, não sei o quê. O Haddad, ele disse, vamos falar de programa de governo para São Paulo. Eu sou grato ao Bolsonaro que eu estou aqui porque ele me projetou.
9: E gratidão não prescreve.
12: É bonito assistir um cara desse aí, né?
3: Um show.
12: Esse era o cara que tinha que ser nosso presidente da República.
3: Ele tem uma coisa que me chamou muito a atenção, sempre me chamou isso nele. Ele tem uma força interna muito grande porque ele não cai na pilha das pessoas. Ele não se exacerba, ele não se altera, ele não é nem irônico, porque tem duas formas de reagir. Eu vejo o Haddad, ele é irônico às vezes, né?
12: Chamou ele de mentiroso.
3: Ali desceu um pouco
12: agora,
3: do salto.
12: Eu acho que o Tarcísio é um homem de fé, profunda. Que
3: ele
12: me chamou a atenção.
3: Tem alguma coisa ali,
7: ele teve câncer,
3: Ele tem uma teve postura. Câncer. Ele tem uma postura assim que ele consegue seguir em linha reta. A gente teve nosso governador aqui mandando uma representante da comunidade indígena para aquele lugar. Sim, ela provocou, sim, ela também foi bala trocada, mas ela é representante de uma comunidade indígena. Sim. Ele é o governador do estado.
12: Mas ele fez isso porque dá voto para ele. Não é o contrário.
7: Que polêmico.
12: Não é o contrário.
7: Que polêmico, hein?
3: Olha, mas espanta também.
12: Meninos,
3: eu preciso.
12: Mas
3: chamar...
12: eu acho assim que o Tarcísio falou um troço interessante: que na passagem que ele teve câncer, e disse nada mais forte do que uma mãe de joelho.
3: Ele tem assim muito
12: rezando,
3: contundente.
12: A gratidão. Então é um homem de fé, eu acho.
3: Írio Grolli, meninos, estou aqui a pensar. Dos quatro, os quatro, tipo assim, né?
7: E tu vê que os quatro.
3: Por que fariam de Batista, Írio Grolli? Não vou fazer primeiro, mais nada.
9: Os quatro são de. Sabe o que eu gosto de assistir na rede social do Tarcísio? Ele resolvendo as questões
3: isso
9: de matemática
3: pega
9: do
3: todo
9: Ita.
3: Todo mundo. É. Cara, tenho aqui o Ita tal. Eu digo, gente, eu entendo quando ele põe as variáveis, depois eu não consigo mais entender as variáveis da equação.
9: Eu não saio do zero,
3: e,
9: né?
3: E ele tem esse. Exatamente, esse hiperfoco. Ele tem peculiaridades que valem a pena.
12: Da figurinha da Copa que ele fez.
9: Aquela foi sensacional.
3: Ele é uma pessoa assim, ó. Ele não vibra no padrão comum do que nós entendemos como um político brasileiro. Ele se destaca por isso, ame ou odeio.
12: Ele é diferente.
3: Ele é diferente. E tanto que ele citou de cabeça, isso que eu falo, não tem, Dália que a gente chama é a cola. Não tem Dália, não tem ponto eletrônico, não tem nada. Aí o Haddad, mas você decora as coisas.
7: Se eu fosse concurseiro.
3: Você é concurseiro na decoreba.
9: Mas a característica do concurseiro é ter uma memória fotográfica. Uhum. Né?
3: Mas quem é concurseiro ali é o Haddad?
9: Sim, mas tu entende que agora também o Tarcísio fez uma coisa, eu vou chamar de ruim pro Jorginho. Porque tu teve um espelho, tu tem uma métrica, entendeu? Tu tem
3: levantou
9: um ponto de referência.
3: Ele levantou bem a régua.
9: Exatamente, e a régua do cara tá lá em cima. E aí se alguém, qualquer pessoa que for fazer um comparativo, o Jorginho não foi nem perto do que foi o Tarcísio, por exemplo. Isso vai pegar mal pro Jorginho. Então é essa a conta que ele tá fazendo, é isso que ele... Eu tenho o exemplo aqui, eles vão comparar. Eles vão comparar.
12: Mas tu tem que anotar que ele só foi ele e o Haddad.
3: Sim.
12: Então
3: sim.
12: Eu acho que o Jorginho faria um debate, ele e o João.

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4: Nove horas 9:32, prometi para antes do intervalo cenas e protagonismos em debates que eu não sei se entram no campo da peculiaridade, da comédia, do insulto, da afronta a quem está assistindo o debate. Eu vou pegar os mais recentes, os jovens não lembram. O máximo de arrobo que se tinha, e aí vou voltar no tempo, nos primórdios era o Brizola, né, chamando o Lula de sapo barbudo. Isso colou de uma forma tamanha, mas os jovens não vão saber, porque já está nos anais da história. Era o máximo que se permitia. No momento seguinte, foi levantar a vida pregressa do Lula, esquentou o bastidor, eu não sei se vocês lembram disso, ao trazer uma filha...
8: acusação de aborto segundo, também, né?
4: Teve a questão
9: ali
4: de aborto,
9: que foi a eleição, o Collor se elegeu em cima desse fato.
4: Collor, exatamente, ele jogou como se o Collor... Essa é a questão, cuidado com a pedra que você atira, porque todo mundo na vida pessoal tem a sua parte de vidro. E aquilo foi publicizado de uma forma que a figura do Lula ficou um tanto desconstruída, porque foi evocado aborto, foi evocado filho fora do casamento, e aí se partiu para o pessoal. Só que a gente seguiu avançando. Para quem é mais jovem, vai lembrar. Em 2024, o Datena e o Pablo Marçal. Sim, durante o debate, a Prefeitura de São Paulo na TV Cultura... O José Luiz Datena, que não voltou mais para o seu horário na TV, agrediu o Pablo Marçal com uma cadeirada. E o Pablo Marçal depois apareceu nos seguintes com o braço numa tala, por causa da cadeirada que ele levou. Ele andava com aquele gesso no braço.
8: Nem precisava, mas tinha que fazer a cena, né?
4: Entendeu? Aquilo tinha já em tempos de internet, né? Esse não peguei. Doutor Pessoa e Francinaldo Leão, em 2024, no Piauí, o prefeito e candidato doutor Pessoa deu uma cabeçada no rosto do Francinaldo Leão durante
8: MMA?
4: Um debate, mais ou menos, no octógono, da Band em Teresina. No Flow, um podcast que tem milhões de acessos e views, é um debate entre os candidatos à Prefeitura de São Paulo de novo, terminou com a expulsão do Pablo Marçal e a agressão física de um assessor nos bastidores contra um membro da equipe do candidato, porque isso também foi o que aconteceu agora. No debate da Band em São Paulo, gerou ocorrência e tiveram-se que tirar assessores, porque um cinegrafista deu uma cabeçada num fotógrafo do portal Brasil de Fato. Ali é aquela velha história, briga por espaço. Só que aí os assessores já começaram a querer fazer leituras. Mas foi isso assim, quem já fez coletiva sabe. É aquela história, dedo no olho, chinelada, cutucão, meu microfone primeiro, eu arranco o cabo do seu equipamento. E ali foi uma questão assim. Mas são peculiaridades dos nossos debates.
10: Mas se tu puxar a história daqui da rádio e os debates, inclusive os locais aqui, já não teve atrito entre candidatos na saída da rádio?
4: Sim, então, te pego lá fora, quinta série forte. Viu? Né? Tipo assim, quem é esse cara? Por que ele me fez essa pergunta? Írio Grolli, sabatina de candidato lá na UNO, fez uma pergunta para determinado candidato, entrou no caderninho negro das pessoas que eu vou eliminar. A gente tem muito isso, né? Sem citar nomes,
9: eu fiz uma pergunta. Eu fui interpelado no último debate aqui para um candidato a prefeito. Aqui,
4: sim, final, ele foi tirar satisfação depois. Quer dizer, não mate. Não, né? Quer dizer, não. Tem essa pergunta, não mate o mensageiro, né? Mas a vontade ali era matar também.
11: A pergunta que eu fiz foi para o Merizio, para que ele explicasse o patrimônio que ele tem, né? Que até hoje não explicou.
8: Uia! Uia!
4: O Írio, às vezes. Uia! O Írio, mas o Írio, ele.
11: Não, lembra? Foi
4: ele
11: isso?
4: Fala, foi isso. Eu ia dizer sem citar nomes, mas citou. Foi uma situação bem complexa, porque o Írio fez uma pergunta que... Gente, tem coisas que
11: eu não posso fazer essas perguntas,
4: exato.
11: Então... Os caras me crucificaram porque eu fiz uma pergunta lógica, porque uma coisa é o que ele tem declarado para a Justiça Eleitoral e outra coisa é o que ele tem na realidade, né? Essa diferença, essa equação, eu queria que
4: explicasse. Teria que fechar, até porque o homem público, gente, é o nome. No momento em que você compra essa briga, acabou, saiba... Né? Você vai ser... Eu falei que você aparece num debate desnudo porque você não tem um assessor para soprar. Você não tem um assessor para te dizer a resposta certa é essa. Então, você se mostra pelo que você é. No caso ali, a questão é muito clara. Quando você se candidata, entenda, você perdeu o direito à privacidade.
11: Você é um homem público,
4: e
11: né?
4: E o homem público tem que estar preparado. Que é o que eu brigo às vezes, se diz um palavrão é para trazer corte, é para trazer recorte, é para mostrar que manda, que feio, porque não devia ser com este tipo de pronunciamento ou de manifestação que você devia ganhar votos e se bancar frente ao seu eleitor. Postura republicana, né? Mas enfim, mas
10: essa participação dos candidatos também, tu percebe que ultimamente eles estão indo para debate só para fazer cortezinho.
8: É corte de
4: cortezinho, tipo, pega aqui, pega
10: cortezinho
4: lá.
10: E botar no Instagram.
4: Aquela parte que eu me alterei com a jornalista, essa dá boa porque mostra quem manda.
12: Eu já fui vítima disso várias vezes, né? Vamos pegar aquela parte bem emocionada que eu boto a criatura no chinelo pra mostrar ainda, que eu
8: ainda
12: sei.
8: Ainda questiona, será que ela é de esquerda, de direita? Ainda é, faz uns, ainda dá,
12: entendeu?
8: Uns flash,
12: isso, eu entendo isso como estratégia, mas essa estratégia que eu digo, você tem liberdade de usar, mas você sabe que vai ter o contraponto. Sim. Essa estratégia não pode prevalecer em relação ao básico, propostas, visão de Estado, visão de finanças. É muito mais legal apontar o dedo pro Írio e dizer que ele tinha um relacionamento fora do casamento. Mas por que que eu não pergunto pro Írio o que que ele vai fazer com uma dívida pública recorde? Veja, eu tô simulando, podia ser pro Eduardo, pro... Entendam.
9: Quando eu digo que essa ausência, ou né, o fato de desprezo mesmo, né, de participar de um debate. Claro. Né? Primeiro, tu tem toda uma estrutura, tu tem uma organização que pensou naquele momento, pensou para organizar o debate, colocar isso no ar, buscar recursos para isso, porque isso não é barato para qualquer meio de comunicação. Né? A pessoa se lembra, não, não vou participar. Concordo com ele. Talvez aqui, no nosso caso, Santa Catarina, a gente tenha aqui alguém que já mostrou o que está fazendo, está ali a campanha institucional dizendo o que fez. Né? Mas tem coisa que precisa ser explicada, tem muita coisa para ser explicada. Só que tu pega o Paraná, né? Em que
11: o teu estado,
9: em
11: né?
9: Em que o candidato até hoje não fez nada. E ele simplesmente não vem pro debate, não só por uma questão de não querer apanhar, porque todo mundo vai bater nele.
8: Mas como é que tá a pesquisa lá?
9: É por uma questão de que ele não tem como argumentar, ele não tem capacidade disso. Então, quer dizer, o desrespeito vai além disso. Ele não vem para não passar vergonha, começa por aí.
11: O Sérgio Moro.
9: O Sérgio Moro, exato. Né? E desrespeita completamente, tu vai questionar o quê? Tu vai cobrar o quê? O que tipo de prestação de contas? O que que o Sérgio Moro quer fazer pro Paraná?
12: Mas aí não
9: prender
12: é...
9: Prender o Lula?
12: Filho,
9: a campanha dele tá sendo essa. Eu prendi o Lula. Essa é a campanha dele, essa é a camiseta que ele...
12: É, mas tá? Eu sou pelo debate.
9: E o resto? E o Paraná?
12: Não, ele não tem que mostrar o que ele fez. Estado? Ele tem que mostrar as propostas. Eu, cadê? Honestamente, com pureza d'alma, o que eu espero, eu sempre digo, eu ainda mantenho essa inocência, senão eu não teria nem vontade... De organizar, de interpelar, de montar agenda,
9: então
12: de discutir.
9: É uma
12: discutir.
9: Falta de respeito com o eleitor, sim.
12: É uma falta de respeito, mas eu digo, o que a gente tem que esperar do candidato? Não é tricô, não é... Ai, porque... Não, tem que dizer assim, olha, nós temos hoje uma situação X. Como vamos enfrentá-la? Técnico. Ala Tarcísio, eu gosto. Por que eu...
8: Sendo, isso não dá corte.
12: Não dá corte, não dá views, né? Mas esse seria esse debate republicano de dizer... questões fundamentais. O que que eu pretendo para esse país? Né? Mas de forma factível, com orçamento para isso. Esse é o debate que eu gostaria. Porque na vida, gente, se você não organiza as contas dentro de casa, você não sabe como vai passar o mês. Como é que nós podemos eleger representantes? Eu me dirijo muito ao executivo. E eles não nos dizem como é que nós vamos passar o mês. Como é que eles vão combater determinadas situações que foram geradas e que foram trabalhadas e chegamos ao ponto que chegamos por conta disso, de uma má gerência em muitos aspectos. É isso que a gente precisa pensar. E a pessoa que não vai ao debate, ah, porque é medo de baixaria, não, ela tem que republicanamente estar lá porque é um espaço para republicanamente debater questões que afetam o cidadão brasileiro.
10: Mas eu ainda acho que...
12: Esse seria o mundo ideal.
10: É, mas eu ainda acho que assim, ó... O Jorginho, uma hora ou outra, vai aparecer no debate.
8: Ah, ele confirmou quatro debates.
10: Uhum. Uma hora ou outra ele vai aparecer. É, e até lá ele vai ficar medindo a temperatura. Né? Vai fazer toda semana, porque a partir de agora, toda semana...
12: Pesquisa.
10: Exato, os partidos têm suas pesquisas. E eles sabem o que especialmente quando começa a campanha mesmo, eles sabem o que tá pegando e o que não tá pegando. O que chamou atenção e o que não chamou atenção. A proposta A ou a proposta B.
12: Claro, o que repercute. Se nisso tudo a gente disser, olha, eu penso muito assim, eu falo para os meus ouvintes, assista. Tá, eu sou contra todos os argumentos de vocês, assista, porque talvez lá você no contraponto, você no entendimento, você algo acenda na sua cabeça.
10: E o Jorginho vai, sem querer usar a minha bola de cristal, né?
12: Mas já usando.
10: Mas eu acho que ele vai trazer à mesa, primeiro, a questão da segurança pública, né? Porque é o que mais está pegando no Brasil.
12: Sim.
10: Né? E vai acabar sendo uma discussão que vai colar. Né?
12: Ah,
10: no Brasil inteiro, a preocupação maior do brasileiro hoje é a segurança. Né? E se tu for ver, os índices catarinenses são os melhores. Não é só na capital, é no interior.
12: Eu só tenho um adendo a fazer, Eduardo.
10: Sim, e além disso, a infraestrutura, que era uma coisa própria do catarinense, né? A segurança pública é uma coisa nacional.
12: Sim.
10: Tá? Aí ele apresenta, olha, nacionalmente eu tenho um caminho. E infraestrutura, que era um problema estadual, as obras já começam a aparecer. Só para te dar um exemplo, eu fui pro exterior esses dias, né? Fui pro Paraguai e vi a Argentina.
12: Fez uma viagem de mochilão em muitos países.
10: E daqui até Dionísio, eu fui aqui por dentro, por Modelo, por Saltinho. Cara, ali a estrada tá toda feita de concreto. Um tapetinho, cara. Bom, tá bom de andar ali. E ali sempre era uma tranqueira. De Modelo até a BR-282 ali, cara, era um queijo suíço. E agora a estrada tá boa. Então, essas pequenas coisas, isso aqui fala por si, entende? Então, pra mim, a estratégia dele tá montada. Né? E ele vai aparecer com essas informações do debate, mas nos debates mais próximos da eleição. Não vai ser agora.
12: Não vai ser agora.
10: Não.
12: Eu
11: faria uma parte ali, dessa que tu falou, infraestrutura. Vou dar um exemplo, pedagogicamente. A nossa base aqui é o agronegócio, né? Uma saca de soja aqui do Oeste Catarinense e uma saca de soja no Oeste da Bahia, Luiz, lá tu ganha $2 a mais, porque está mais perto do porto. Aqui é $2 a menos. Por exemplo, a soja aqui tu vende a 118, 125, tu lá 135. Né? Essa diferença é por falta de infraestrutura. Por que que a Cooper, as cooperativas aqui do Oeste não pagam mais? Porque tem que levar soja até o porto. Olha, para passar pela 282, para chegar no porto. É isso que o Brasil precisa. Né? Não só isso, Mato Grosso também é mais
10: importante. Até para isso, ele já quis estadualizar a 282?
11: É, então a infraestrutura, então eu penso que se o Tarcísio fosse presidente da República, nós temos que investir mais pesadamente no agronegócio, que é que traz dinheiro para dentro do Brasil para pagar a Bolsa Família, para fazer, para educação, para investir. Então vamos ter que investir nesse setor, que é o melhor que tem. A indústria, até o Giga que entende mais de economia, a indústria tem que ser isenta de imposto. Cobra do consumidor.
8: É o que a gente quer na reforma tributária, né? É o que está...
11: O consumidor, eu que compro um carro, depende do carro que eu compro, é de acordo com a, tu paga de acordo com a capacidade financeira que tu tem. Depende a condição, qual é o carro que tu compra. Aí você, o consumidor, paga. E não a indústria. Penaliza a indústria porque não consegue fiscalizar o consumidor final. Então, para nós desenvolver a indústria no Brasil, precisa isentar, né, Giba? Isenta a indústria de imposto. E deixa o consumidor pagar quando eles vendem o produto que fabricam.
12: É que essas questões, elas não pegam o grande público.
11: Então isso, Deste, que tu falou, né? Eu acho que eu queria que o Tarcísio fosse o presidente.
12: Eu gostaria de, pela primeira vez na vida, um cara técnico no exercício de um cargo que requer, meu Deus, presidência da República, que requer diálogo, postura...
11: Respeito. Aí o cara não pode roubar, que perde o respeito.
12: Não.
11: Chamam de ladrão. Olha mesmo.
12: Que absurdo,
11: isso,
12: né?
11: Isso pode ser presidente? Um cara que não tem respeito?
12: Pode, foi eleito. Veja bem, eu só queria fazer um adendo, eu estou muito sensível a isso, porque eu sou eleitora. Eu fico ansiosa por certos momentos. E veja, eu fiz uma parte ali em relação à fala do Eduardo, porque uma outra preocupação está crescendo de uma forma muito rápida. Pesquisa de abril e de junho colocam que a maior preocupação do brasileiro é com segurança pública. Pesquisa do mês de julho trouxe que a preocupação, literalmente, com a falta de dinheiro empatou com segurança pública. Então, eu fico imaginando...
8: Com recorde de inadimplência.
12: Sim,
8: né?
12: Inadimplência,
8: foi 85% das famílias.
12: Recorde, o Brasil nunca teve
8: recuperação judicial. Nós vamos ter um Dilma 2 aqui, nós vamos no ano que vem, se continuar nesse ritmo, nós vamos ter aí, os próximos 2027, 2028, vamos perder 7, 8% do PIB, vai cair.
12: É, a
8: vai
12: gente cair. Tá no, no...
8: Nós e, vamos e ter veja. Uma recessão forte e profunda, muito rápida. Desculpa.
12: E, não, tranquilo, mas e veja o seguinte, isso é que tinha que estar no debate. Não dá pra gente falar num debate sem que os candidatos apareçam em nível nacional, senão nós temos duas questões aqui.
9: Enfrentar isso.
12: E eu estou reconhecendo essa realidade, estou tendo a humildade de reconhecer essa realidade e estou me apresentando aqui para promover mudanças numa realidade que está muito negativa, contundente, ruim na condução da economia. E num segundo momento eu vou reconhecer que o cidadão está acuado, que o cidadão tem medo. E não vou, em relação ao Lula, a gente tem um problema, porque ele não tem esta visão. A visão histórica dele, a visão de sociedade dele é outra. Então, não sei se pela idade, eu não sei se pela forma
8: mesmo,
12: como
8: é. Ele sempre acreditou em aumentar o tamanho do Estado, ele sempre, isso...
12: Na economia, aumentar o tamanho do Estado.
8: Gasta
12: só,
8: mais.
12: Sim, e só concluir. E na segurança pública, uma visão de mundo muito diferente. Precisou de uma pesquisa, eu vou voltar. Precisou de uma pesquisa, depois
11: e
12: da
11: guerra
12: operação...
11: do Paraguai, eu acho que ele nem sabia que existia uma guerra, né, cara? Eu vi falar bobagem. Deus,
8: foi um
11: desaforo.
8: Foi praticamente senadora. Um genocídio que fizeram com o Paraguai.
12: Não, foi um genocídio, né? Sim. Nós temos uma. Nós é, quase eliminamos o país.
11: Dessa, né?
12: É, mas veja, eu quero só fechar o raciocínio nesse sentido. Se você não for autocrítico o suficiente, se você entrar num debate ignorando os dois maiores gritos da população brasileira. Então, realmente, você não está preparado. E eu creio que o eleitor devia pensar nisso. Eu estou ouvindo do candidato aquela proposta para resolver um problema que é comum a todos, ou nós vamos discutir absurdos, assistir agressões, sabe, aquela questão que dá um desânimo na gente? É o que eu me pergunto. Na finaleira, já tenho que chamar intervalo, se der conversa com o ouvinte, e o que provocou essa discussão? Porque, veja, vou ou não vou no debate? A gente tem aqui resultado de pesquisa. Por um lado, na última pesquisa, Jorginho Melo, do PL, tem 52,8%. Mas, por
8: com
12: outro lado,
8: de...
12: a maior rejeição, a segunda maior rejeição é de Jorginho Melo. A maior é do Merizio, depois Jorginho Melo. Então, João
8: Rodrigues...
12: É muito
8: alta a rejeição do Merizio, né? Meu,
12: 32%. Então, o que eu quero dizer é o seguinte, condução, vou ou não vou no debate, leva... o candidato a pensar nisso, João Rodrigues tem a menor de rejeição.
8: E o ministro está só com 8%, né?
12: Sim. Eu vou chamar, então, o intervalo. Na volta, a gente pega um pouco desses números.
11: Eu acho que aí é a mudança de postura dele, de direita para a esquerda.
12: Então, nossa, se você fala... Nossa, Iro, se você fala isso pro João, você está falando do João? Mudança?
8: Não.
12: Merizio, por favor.
8: Lembra o Merizio, gente, se eu não me engano, no último eleição, ele foi pro segundo turno em primeiro lugar,
9: sim,
8: acima do Moisés, e perdeu pro Moisés de virada no segundo turno. Uhum. Olha como é. Mas essa virada, como o Iro colocou, sair da direita e ir pra esquerda, é o retrato do que tá agora o Merizio. 32% de rejeição, 8% de intenção de voto.
11: Por essas coisas.
8: Claro. Sim.
11: Que eu admiro meu cachorro.
8: Ah, meu Deus.
12: 8h50, fiel. Paradinha pro Café Melita. A gente volta já.
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1: 9h58, está sendo registrado neste momento granizo nos municípios de Cunhataí, São Carlos e Saudades. A zona norte de Chapecó, principalmente a sede Figueira e a linha União da Serra, além do município de Nova Itaberaba, devem receber pedras de granizo de mais de 3 centímetros de diâmetro nos próximos minutos. Este é um aviso da Defesa Civil da Prefeitura de Chapecó.
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2: Pontualmente 10 horas, nós falamos aqui de forma muito rápida. Eu tenho que fazer uma correção. De forma muito rápida da rejeição, então só para entendermos. Na última pesquisa, Neocamp, de 28 de julho, é a pesquisa mais recente para governo do estado. Ela foi feita entre 22 e 24 de julho, contratada pelo jornal Correio do Povo. Nível de confiança 95%, margem de erro 3,1 pontos percentuais, perdão, para mais ou para menos. Registro no TSE, SC,
0: É 2194/2026. Então vamos lá. Jorginho Melo, PL 52,8%. João Rodrigues,

0: PSD 20,3%, Gelson Merizio, PSB 8,2%, Marcelo Brigadeiro, Missão 2,5%, Ralf Zimmer, PRD 1,7%. Demais candidatos não pontuaram. Branco e nulo 5,3%, não sabe 9,2%. Então, se o não sabe assistir um debate, nesse debate pescar alguma informação interessante, o debate já serviu para alguma coisa. Rejeição, que era o que eu queria complementar. A pergunta, nesse primeiro momento, a pergunta foi dirigida, foi dados os nomes e aí você escolhe um nome, ou foram dados os nomes. Num segundo momento também, a pergunta é, em que candidato você não votaria de jeito nenhum? Aí aparece Gelson Merizio, do PSB, 32,3%. Jorginho Melo, do PL, 27,1%. João Rodrigues, do PSD, 7,4%. Marcelo Brigadeiro, do Missão, 5,7%. Ralf Zimmer, do PRD, de dado, 4,9%. Rejeita todos, 7,2%. Não rejeita ninguém, tô good vibes aí, 15,4%. Por que que eu fiz essa... A gente tem que divulgar todos os dados. Quando cita a pesquisa, tem que falar os números completos, primeira correção. Isso motivou aqui o nosso debate, porque aquela história... Esta pesquisa, eu não acredito que não dê segundo turno em Santa Catarina, honestamente. Eu acho que esses números vão mudar. É muito difícil, exceção, estado ou país, no caso o Brasil, que diga não, já fechou a questão em primeiro turno. Então eu falo não por credo, por estatística. Geralmente nós temos segundo turno em Santa Catarina, geralmente. Primeira questão. Segunda questão, se Jorginho se comporta desse jeito, é porque a última pesquisa dizia, não mexe com quem está quieto.
1: Ele baixou um pouco, tá? Ele estava 54, foi para 52. Um pouco,
0: e a tendência é ter no segundo turno.
2: E
0: então,
2: é curioso porque a gente tem, por exemplo, quando a gente olha os números quanto ao aproveitamento do governo Jorginho Mello, né, nós já chegamos a 70%. Então, tu tem 70% da população aprovando
0: de aprovação
2: o governo,
0: ao
2: governo, mas esses 70% não votam no Jorginho Mello. Ah, então, aí tem uma questão. Também concordo, isso é uma previsão muito forte.
3: Mas, também a gente deve sopesar o seguinte. Quando começar, efetivamente, a campanha nacional, o João vai ter que colar no caiado.
0: Tá, nós vamos entrar agora numa linha, é a última pergunta que eu vou jogar para vocês, por isso que eu fiz, você está falando do João, você falou, não, eu estou falando do Merizio. O que que acontece? Que a crônica política, não a Raquel Lang, a crônica política vem se perguntando. A pergunta para o primeiro debate era essa, qual vai ser a postura de Merizio e João? Eles vão debater temas entre si ou eles vão focar em Jorginho Mello? Focaram em Jorginho Mello. A pergunta é, isso se mantém? Porque em vista de um segundo turno, quem for para o segundo turno vai ter que pedir voto para o amiguinho. Uhum. E o João Rodrigues, ele ficou muito chateado quando eu perguntei, a sua candidatura é uma candidatura de centro? Porque se fala muito, Jorginho é de direita, a frente que eles dizem que é frente, como é que é, democrática... É a frente da esquerda, que tem Merizio à frente. E eu, por eliminação, fiz essa pergunta e o João Rodrigues, na primeira entrevista, ficou muito chateado. E disse, eu sou direita. Mas se ele for para o segundo turno, ele vai conseguir ir só ele, digamos, e Jorginho, que são os principais, não pedir voto para a esquerda?
1: O trunfo do João no segundo turno é a rejeição do Jorginho, que a esquerda tem rejeição ao Jorginho, e daí, talvez... Vote no João Rodrigues.
4: Como aconteceu no Rio Grande do Sul com o Leite, né?
0: E voto espontâneo ou o João Rodrigues teria que fazer as pazes com quem ele sempre combateu?
1: Mas ele nasceu no ele, qual ele é o primeiro partido do João?
2: PDT. Não
1: é? PDT. 12. 12, que é a esquerda. Então, sim. Não é tão assim.
2: E Jorginho
1: Mello direita,
2: no governo Dilma era direita. Quem? E Jorginho Mello no governo Dilma era quem?
5: Participou do...
0: Ele integrou, não lembro, mas nem o cargo, mas integrou.
2: Não dá pra dizer todo mundo de direito. Você diz direito hoje como um voto pra pegar voto.
0: Exato, é uma questão identitária. Por que que eu percebi o incômodo? Quer dizer, olha, hoje...
1: Carimbo 22 é forte, né?
0: Pra quem construiu sua vida em cima de uma postura... ao mesmo tempo que coerente, muito beligerante, para quem sempre disse...
2: É um mero discurso ideológico, uma mera questão eleitoreira, porque se pensar sobre... legenda partidária, não podemos esquecer que PFL foi vice de Lula. Começa por aí.
0: Lá longe, num mundo bem distante, foi.
1: PL, não era o PL?
2: É, o antigo. É.
1: É o PL foi vice, que era o José Alencar.
2: José Alencar.
1: É do PL que foi então, vice do Lula.
2: O Bolsonaro foi base do governo Lula.
0: Foi em algum momento. De um dos governos Lula. Então, veja, mas eu trazendo essa questão agora para uma Santa Catarina que tem tradição em votar na direita e também, porque eu quero. Não, gente, antes que me batam, eu estou só falando do resultado das urnas. Eu não estou dizendo que é bom ou que é ruim. É o que as urnas, é o que o eleitor faz e eu trago aqui. Santa Catarina tem tradição de votar na direita. Então, fica essa situação, ou nós vamos ter duas direitas e quem é à esquerda está alijado, não tem nem por que participar do segundo turno, ou vamos ter um João Rodrigues mais de centro, uma coisa que ele foi muito reativo quando eu perguntei, mas que talvez ao longo desses 45 intensos dias tenha que se tornar palatável.
1: Não, o João se posiciona...
0: É a pergunta do momento.
1: O João se posiciona à direita, tivemos até o Bolsonaro aqui em Feiras, e acompanhando o João Rodrigues, os dois, o Bolsonaro e o João Rodrigues, foram deputados na mesma época, né? Então, a pergunta é assim, do eleitor, né? Por que que ele vai trocar a direita do Jorginho pela direita do João Rodrigues? Qual que é o ganho, né? E assim, e o Jorginho joga bem, né? Ele trouxe milhões e milhões aqui para a região, né? Não adianta dizer que não, né? Ele trouxe, é o autódromo, é o elevado, é a parte da saúde... Então tem muita coisa. Hospital. Hospital, assumiu o hospital, né? Os dois, né? Se não me engano, até o Hospital da Criança também, né? Então, assim.
0: Municipal, é.
1: Né? Ele está trabalhando. Nós temos aqui um problema com o Jorginho, que é essa rodovia Passeara, né? Isso aqui tá uma vergonha, né, cara? Tá com meio metro, um metro de profundidade ali nas crateras que cavaram. E meus alunos que vêm, né, quinta e sexta, para ali, eu tô à noite, né, na aula, que vem aqui de Seara, chega quase meia hora atrasado. Tá, ali tá um caos, né?
0: Olha, tem muita pergunta aqui. Eu vou começar pelo WhatsApp, eu vou ler rapidão. Se vocês quiserem fazer o contraponto, façam, senão eu toco direto. Então, bora lá. Bom dia, galerinha. Ah, que fofo. Ótima quinta, estou ligada. Abraço. Marcilei? Será Marcilei Vinhati? Não sei. Mas é. Ai, não. É, Marcilei. Talvez a Marcilei tenha uma tocaia, uma homônima. Bora lá, perdão se fiz confusão, mas tá Marcilei aqui. Bom dia. Essa cobrança de impostos, o comunismo institucionalizado, a China chegou. Abraços, Paulo.
1: Lá na China é super capitalista.
0: É curioso,
1: existe um,
0: né,
1: regime político. Exatamente. Que é o Partido Comunista, que é o único soberano. Mas a economia de mercado, voraz, é capitalista. Uma das mais selvagens do planeta.
4: Politicamente comunista, mas economicamente
0: capitalista.
1: Muito, brutalmente.
0: Exatamente. O debate da mudança, sim. Notem,

0: Brasil. O problema da política voraz e autofágica é que eles se devoram a si mesmos, né? E aí você tem, infelizmente, uma família muito faminta pelo poder, que é a família Bolsonaro. Me desculpem dizer isso, eu sei que tem muito bolsonarista nos ouvindo. Sim. Tem pessoas de direita que se encontram ali.
1: E o Tarcísio está num partido que não tem condições de ir sozinho.
0: Exato.
1: Né? A conta que ele fez foi essa: poxa, vou eu sozinho.
2: É, e o Flávio?
1: Vou eu sozinho. Vou sem o apoio do PL e dos Bolsonaro.
2: E o Flávio é senador.
1: Sem dinheiro, sem tempo de TV, sem não sei o quê. Ou eu fico aqui em São Paulo, que aqui está.
0: Que está ganho. Pô, a gestão dele é.
2: E o Flávio está senador, ele é senador e ele prometeu, ele protocolou uma alteração de projeto, uma legislação lá para...
3: Uma PEC
2: para acabar com a reeleição. Então faz bastante sentido. Se a gente pega agora 4 anos de Flávio, depois na sequência nós podemos ter Tarcísio, né? Podemos.
0: Eu acho assim que até a gente... Eu já estou negociando qualquer coisa, assim. Se me propuserem...
2: Quase certeza, né?
3: Tu acha?
2: Quase certeza.
1: Que vai passar ou não vai passar?
0: Tá. As duas coisas, já percebi
3: Flávio
0: aqui pela,
3: Bolsonaro
0: pelo,
3: ganhando
0: pelo
3: eleição,
0: olhar.
3: Matam o Tarcísio politicamente.
0: Eles são vorazes. Eles são vorazes. Eu acho que, infelizmente, a gente tem que entender isso.
3: Perdemos
0: o
3: tempo.
0: Bolsonarismo, ele prevaleceu em indicações muito contundentes. Jorginho Melo não teve como dizer não. É, esse transplante, né? Poxa, se o cara é bom, eu sempre penso isso. É. Se garanta. É, não sei se é alguma coisa que vem de casa. Dá teus pulos. Você vai ser o que você conquistar.
3: Mas sabe o que me assusta, Raquel? É ver que... essa sanha de poder ou esse interesse pessoal pelo poder não é só da família, é do eleitor?
0: Sim, gente, mas o eleitor assim, ó, se reconhece,
2: gente,
0: é paciência.
2: Nós teremos 4 indicações ao STF. Olha o que, que o STF, o Alexandre fez essa semana aí,
0: desgosto,
2: com a
0: que
2: questão do jornalismo, né? A quebra do sigilo da fonte. Então, assim, temos uma esperança aí, tá?
0: Eu nem quis falar disso.
4: Aí o Supremo vai virar um ministério.
3: Já é.
0: Exatamente. Eu vi a crítica e o jornalista que agora está na... Ai, não queria falar disso, me dá muito desgosto. Mas enfim, na síntese, ele escreveu um editorial muito legal para o Metrópolis. Ele falou do que aconteceu com ele. E o caminho que esse Brasil está tomando. E a gente, de novo, está assistindo.
3: O editorial da Gazeta é muito bom sobre isso.
0: É, quer dizer, se os grandes meios não se pronunciarem, não mostrarem contundência, sim, daqui a pouquinho a gente vai ter aquela história. É tudo seletivo, passa pelo meu crivo. Quem falar contra mim, quem falar contra Dino, quem falar contra não sei o quê, cale-se. A gente está caminhando... Bom, tá, deixa quieto. Outro programa, com calma, esse tema,
2: gente,
0: me emociona.
2: Mas nós temos uma esperança aí agora, né?
0: Meu Deus do céu. Bom dia, pessoal. Para mim é impossível termos um país melhor. O cara que cuida dos pobres é o cara que taxa a produção primária. O cara que defende a educação tem a quarta série. O cara que defende a soberania e a democracia rasgou a Constituição. O cara que cuida da economia deixou o país no maior déficit possível. Já a direita, em troca de emendas, esqueceu de ser oposição. Para a presidência, parece existir só a família Bolsonaro. Nossos atuais debates chegaram ao mais baixo nível possível. Não tem como esse país dar certo.
4: Quem que mandou isso?
0: O Rogério do Centro.
4: Rogério, certo, parabéns.
3: Rogério,
4: resumiu.
3: Nos ajude a
0: todos nós ouvindo isso, Rogério. Resumo,
3: nota
0: 10.
3: Rogério. Nós estamos aqui gritando nesse microfone.
4: Um assíntese do que está acontecendo.
3: Não escutam, Rogério.
0: Parabéns, muito bom.
3: Excelente.
0: Sala de debates, o melhor programa da semana, sempre nas quintas-feiras. Isso é só para quem gosta de aprender. Nossa, gente,
2: obrigado.
0: Com pessoas qualificadas. Que querido, ser humano também erra, isso faz parte do show, aquele abraço. A discussão que a gente teve aqui, querido ouvinte, eu estou puxando aqui porque tem só o número e a foto, mas não tem o nome. Eu agradeço muito a fala e justamente a gente está vivendo no entrincheiramento, isso dito por um psiquiatra. O entrincheiramento nos tira o senso crítico. A gente não consegue mais ver os nossos representantes como seres humanos que erram. E eu digo com dolo, com vontade de errar, ou erram porque não queriam, mas erraram. Então a gente coloca eles na posição de supra-humanos, eles não erram jamais.
4: Erram por conveniência.
1: É. O programa estava muito bom, aquele do Paulo Machado, né?
0: Eu acho que trouxe, pelo menos, a explicação técnica de um fenômeno humano. A gente, muitas vezes, não se percebe. E foi muito legal essa

0: sacada da Rose, a vinda dele, pra explicar
1: aquele
0: quem somos.
1: Aquele programa era pra ser um podcast, né? Tinha que ficar umas 3 horas lá.
0: Eu falei isso pro Dr. Paulo, disse, olha, tinha que ser umas 3 horas e talvez levasse uma semana. Porque falou do quê? De quem nós somos. Do que nós expressamos, do que nós, da nossa visão de mundo. Não mexa comigo, não tire as minhas certezas. Não diminui o meu ídolo. Meu ídolo não erra, né?
1: Tava muito bom, tava muito bom.
0: Bom dia. De todos os debates das quintas-feiras que consegui ouvir, normalmente não, estou na estrada, hoje eu estou assistindo pelo YouTube, né? Está sendo mais importante para mim. Estão todos bem ponderados. Gente, como as pessoas estão queridas hoje, esclarecedores. Obrigada, o Olímpio, que mandou essa mensagem. O Carlos Vieira. Bom dia, Írio, me perdoe. A tua intenção é ajudar a elite e a indústria. Ah, não, ajudar a elite. A indústria não pode. Deixa eu concluir aqui. A indústria não pode pagar imposto, agora o pobre tem que pagar o imposto. Quando você falou de tributar o consumo e não tributar a indústria.
2: Mas é o contrário.
0: Pelo amor de Deus, pensa no povo pobre, não na indústria. Emprego está sobrando porque a indústria está bombando. Vai reclamar o quê?
1: É que do jeito
2: a
1: que
2: a Gerdau demitiu 1.500 pessoas.
1: Do jeito que está hoje, tem imposto na indústria. Você compra insumo, paga imposto. Você produz, transforma o insumo em produto, paga imposto. Você vende esse produto, paga imposto. E o cara que está consumindo, ele pagou imposto para ganhar o dinheirinho dele, né? Ele pagou o imposto de renda e está pagando muito imposto em cima do negócio
3: produzido. É o problema que a gente fala,
1: cara,
3: sempre.
1: Isso é uma loucura.
0: Eu acho que ela não entendeu. Ele é o Carlos Vieira.
4: Eu acho que ela não entendeu direito ali. O cara paga imposto de acordo com sua capacidade tributária. Claro. Não é penalizar pobre. Quem consegue comprar uma BMW paga de acordo com a capacidade. Quem compra um Uno Mille, capacidade tributária. Então é justo.
0: Sim.
4: É o justo. O que não é justo é o pobre pagar
3: a mesma alíquota para tudo.
4: A mesma tributação de 1 quilo de açúcar, de 1 quilo de erva mate.
0: Hoje o pobre está penalizado.
4: Claro. O pobre está penalizado muito. Hoje.
1: No consumo.
4: No consumo.
0: Por isso que.
4: Então, se tu isenta a indústria. E tributa
0: consumo, só
4: de
0: o consumo
4: acordo
0: que já
4: com a capacidade de tributar.
0: Exato, faltou esse complemento. Na hora
4: entender?
0: Que você falou, eu percebi.
1: Deixa eu só explicar.
0: Ele não deu exemplo da BMW, ele não falou do poder aquisitivo, ele só falou.
3: Só não deu.
0: Agora foi
1: mais
0: claro.
1: Só trazer um fato. Eu casualmente ontem estava na fila do lado do meu serviço, lá tem um atacadão. E eu estava na fila do atacadão. E eu comecei a observar os caixas. Ontem tinha bastante gente. Mas a quantidade de produtos que o consumidor estava deixando nos caixas. Porque ia passar e não tinha dinheiro suficiente.
0: E não ia
1: suficiente.
0: Ter dinheiro.
1: Era de tudo, assim. De bandeja, de carne, a lata de refrigerante, a pacote de biscoito, de bolacha. Tinha de tudo. Né?
0: E lembrem.
1: Então, isso aqui... Um pacote de bolacha tem 30% de imposto. O quilo da carne tem 40% de imposto.
2: Cerveja, não sei, 60%?
1: Não, eu não sei exatamente o valor, mas mais de um
0: Sou
1: terço.
0: Sistêmia.
1: É mais de um terço, é quase metade, dependendo do produto. Né? Ainda tem os. Como é que é? Os itens do pecado agora. Que
0: ah, sim, imposto do pecado.
2: Imposto seletivo.
0: Cigarro, bebida. Agora lembrem. Isso, gente, é a coisa mais básica do cidadão. O que foi proposto e o que foi cumprido, tá? Então, de novo, não é direita, não é esquerda. É quem se elegeu. Fez uma peça publicitária na campanha. Era uma mãe e uma filha. O que acontecia? A mãe chegava no caixa do supermercado e tirava o iogurte que tinha comprado para a filha. E aí ela dizia, a gente não pode, o dinheiro está curto. Era a propaganda do governo Lula. E ele dizia, que depois virou
1: a
0: confusão da picanha e da cerveja, que nunca chegou. Mas para antes do meme da picanha e da cerveja, a proposta fundamental de Lula era reconstrução do país, ganho do poder aquisitivo. E é isso que as pessoas têm que mensurar, é dado, eu senti isso. Não dá para entrar num debate ignorando os 85% da população endividada. A gente é recorde histórico. Então, esse é o debate técnico que eu quero. Você vai dar mais uma chance? Você vai buscar uma outra via? A pessoa tem que se permitir perguntar isso, né? Só queria fazer esse adendo. Presbítero Barbosa, eu vou tentar entender aqui. Bom dia. São Paulo e Paraná deixa para lá. Santa Catarina. João Rodrigues é de centro para a esquerda. Só olhar no voto, ele fala em Bolsonaro. É a mensagem, não entendi, assim, não ficou muito claro, né? Talvez um pouquinho mais de calma na escrita. Bom dia a todos. Tarcísio seria a bola da vez. Com Michele de vice, seria eleição ganha em primeiro turno. Aí vem Bolsonaro e nos enfia goela abaixo o filho Flávio. Agora não temos para onde correr. Vamos orar. Grande abraço, Isolde Laux. A Isolde faz uma leitura bem tranquila. Para quem não tem paixões, essa foi a questão. O Bolsonaro enfia o filho dele goela abaixo, porque ele... E isso que eu falo. Com todas as... o papel importante de Bolsonaro, ele foi uma rompedeira de cimento. Ele entrou contra uma hegemonia colocada há muito tempo. Ele deu voz a quem tinha vergonha de dizer que era de direita, quando em outros países é natural ser direita ou esquerda. Então, ele foi essa rompedora. Agora, não dá para dizer que o filho dele seja ele. Os bolsonaristas não gostam de ouvir isso, mas o Flávio Bolsonaro não é o Jair Bolsonaro.
3: Não, bom dia. Ele é o Jair Bolsonaro vacinado? Não foi isso que ele falou?
0: Olha aí, ó, um caminho mais calmo,
2: isso,
0: mais tranquilo.
2: Isso
0: um
2: pode ser uma força.
3: Desde que não vacine os filhos.
2: Isso
3: deles.
2: Pode ser uma força, né?
1: Detalhe, Isolde e Pedro Fidelis, acho que são os nossos clientão mais...
0: Queridos,
1: mais... Toda
0: atentos,
1: quinta-feira
0: estão
1: mandando abraço,
0: estão
1: mandando mensagem, né?
0: Eu agradeço de coração a audiência.
1: Abraço a toda essa nossa audiência aí que faz o debate, né?
0: Eu vou roubar, eu tô roubando já um pouquinho, furtando. Um pouquinho do tempo do coitado do Alfredo Langes. Ele já sabe que quinta-feira eu entrego meio programa pra ele, mas então eu vou correr. Até as 10 horas aqui, quem mandou o 10 e 1. Bom dia, Raquel e os de direita. Nessa eleição, não é uma disputa de direita ou esquerda, mas sim... Ó, silêncio na sala de aula que a prof não consegue falar aqui. É de direita ou esquerda, mas sim os caminhos que o país vai tomar. E por isso que o eleitor tem que analisar seu candidato, as propostas, é isso aí, seu histórico político, criminal, enfim, tudo passa pelo voto. E hoje, ó, o ouvinte está chateado, temos duas opções ruins. Enfim. É, mas nós temos outras opções, só que o problema é que vai terminar no Fla-Flu, né? Ou exato, no Grenal.
3: Exato.
0: Agora eu vou correr de novo aqui. Notino, o Robson não gosta do Sérgio Moro. Que coisa, né?
3: Ah, é.
0: Foi.
3: Não percebi isso ainda.
0: E aí ele continua. Vocês acham que com o nível de educação no Brasil, nesses mais de 20 anos do Brasil Pátria Educadora, o eleitor vai ter senso crítico para saber escolher o melhor candidato? Ou vai continuar votando errado? A minha bronca, sim. A minha maior bronca, e vou levar isso ali para o Jardim do Éden, ou talvez para o cemitério municipal, eu não sei, é não ter visto o Brasil dar um salto de educação que transformaria absolutamente tudo. Transformaria tudo. Sim. O senso crítico seria a avalanche transformadora. Mas não vai rolar. Auro Brunheira, bom dia. Excelente programa. Parabéns. Comentar com mais profundidade algo que o Írio comentou no bloco anterior, a declaração de bens dos candidatos? Não me parece incríveis. Gente, me ajudem a lembrar, vamos pesquisar para quinta que vem, né? Não dá tempo.
3: E assim, ó, não foi divulgado ainda pelo TSE,
0: exato,
3: o desse ano, mas é importante ir acompanhando, daqui a pouco sai a declaração.
0: Exato.
1: Vamos deixar para a agenda, vamos deixar nosso caderninho anotado, vamos tratar disso, sem sombra de dúvidas.
0: Enfim, é o que eu consigo ler por aqui, porque são 10h23. Estava tentando rolar a tela do YouTube, mas foi isso mesmo, estamos sem o Face. Eu agradeço a participação do ouvinte. Tem outras ali que eu vou tentar abrir ainda, mas não deu tempo, são 10h23. Então, como é tradicional, se tiver sessão, um abraço agora. E eu começo, né, não esquecer os abraços. Giva, obrigada por mais essa participação. Não,
2: obrigado pela oportunidade, a toda a família Lang, pelas diversas oportunidades. Uma excelente quinta-feira aí, vamos torcer para o tempo dar uma melhoradinha.
0: Sim. É isso? Não temos abraços?
2: Não chegou nenhum.
0: Então,
2: aqui,
0: bora lá. Eduardo Schoenberg, Destre. Schoenberg, obrigada. Ó, viu?
4: Pegaram sempre um punhado de letra e jogaram no chão.
0: E jogaram, eu fico confusa. Levaria essa confusão também.
1: Meu sobrenome segue a ordem alfabética, DS.
0: Obrigada. Atenção, resumo macetoso, como era no cursinho. Não perde isso. Obrigada, Eduardo. Perdão. Obrigada pela participação.
1: Agradeço mais uma vez pelo convite. Dividir a bancada com essa turma toda é muito legal. E casualmente, especialmente hoje, os ouvintes estavam queridos, né?
0: Mas, gente, que coisa boa. Vamos desfrutar um pouco isso.
1: Cara, ter o debate, acho que a gente tem que resgatar um pouco isso. Entender que debate não é briga.
0: Não, né? É questão do campo das ideias.
1: Exatamente. Debate é levantar hipóteses, levantar ideias, tratar de ideias. E é isso que a gente tenta fazer toda quinta-feira. E hoje com a participação do ouvinte bastante fofa, digamos assim.
0: Muito, né? Assim, ó.
1: Pra uma manhã de quinta-feira chuvosa aí, com pedra de granizo pegando na região aqui, só insatisfeito.
0: É um alento.
1: Muito.
0: Vai durar? Dizem as pesquisas que não. Daqui a pouco, quando começar o Fla-Flu, aqui não vai sair ninguém ileso, incólume. Mas, por enquanto, muito obrigada, né? De coração.
1: Boa quinta a todos.
0: Obrigada. Írio Grolli, obrigada por mais uma participação.
4: Eu, inicialmente, queria desejar saúde para o Pedro Kizai.
0: Sim.
4: Que foi vítima de um AVC isquêmico.
0: Né? Mas ainda bem já constatado sem sequelas.
4: É. E ele é deputado aqui da Chapecó, da nossa Sim. região, independente de que partido ele esteja.
1: Não, excelente
4: a democracia
1: político.
4: É assim, né? É, o Inter existe por causa do Grêmio e vice-versa. Né? Precisa ter o contraponto. Então, eu queria desejar saúde para ele. Tá? E também agradeço aos meus colegas aqui de bancada, que cada reunião a gente aprende alguma coisa, né? E o dia que tu tiver todas as respostas, os caras trocam as perguntas, esse é o problema.
0: Eu ainda espero por isso, que as perguntas sejam outras.
4: É, então um grande abraço, bom fim de semana pro Vitor e para todos nós.
0: Obrigada, Iri. Finalmente, obrigada, professor Robson.
3: Aqui, ó, eu agradeço novamente também. Só quero chamar a atenção aqui dessa semana que tivemos, né, mais um documento importante emitido pela SIC, né? Vou chamar a atenção aqui, nunca vou esquecer daquela moção sobre a mais anterior, né? Falaram dos mandatos autorais que nós tínhamos dos parlamentares, né? E hoje, agora, então, nessa semana, a questão do voto pelo Oeste. É importante mesmo, o eleitor tem que estar acompanhando. Nós já, a partir da semana que vem, a campanha eleitoral está na TV, está no rádio, está na rua. Né? Possivelmente vamos começar a ver, espero eu, né, esses índices de indecisos diminuindo. Os números certamente vão ser outros a partir da próxima semana, em termos de pesquisa eleitoral. Né? Mas eu chamo a atenção de novo, aqui não vou deixar de fazer e perder essa oportunidade. A questão talvez não é só pelo Oeste, mas pelo estado de Santa Catarina. Não dá para a gente admitir que esses alienígenas venham para cá e tomem conta do Estado.
2: Está falando do Carlos Bolsonaro.
0: I know, eu sei. Eu chamei de enxerto.
2: Muito estranho o Carlos Bolsonaro aqui. É muito estranho.
0: Mas, enfim, é a visão que o PL tem, né? Enfim, é o que temos. Eu termino agradecendo a vocês. Tem dias que a quinta série tá impossível. A prof não consegue botar ordem na casa, mas, né? Veja, a gente não tem consenso, isso que é bom. A gente não fala todos a mesma língua, isso é maravilhoso. Essa é a essência do debate. E mandar um abraço muito especial para o Altair Veiga. Ele fez uma referência muito carinhosa ao Alfredo Lang. Pode deixar, Altair, que eu vou transmitir esse recado para o Alfredo Lang. Para você que nos acompanhou, um ótimo dia. Acabou total o tempo. E a gente volta, né, nesse formato aqui, que é tão odiado e querido ao mesmo tempo pela comunidade, na próxima quinta. Um abraço para você, um bom dia. 98,9.
5: Muito bem, bom dia de volta aqui na programação da Rádio Condá FM. 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Doutora Karina, seja bem-vinda aqui na programação. Vamos falar sobre o tratamento de canal. Esse procedimento, ele pode deixar os dentes escurecidos, ou o dente, né, tratado escurecido? Se isso acontecer, o que deve ser feito para realizar o clareamento? Seja bem-vinda, bom dia.
6: Bom dia a todos os ouvintes. Hoje, com os materiais mais recentes e a tecnologia, né, a nosso favor, o tratamento de canal não deixa mais o dente escurecido. Antigamente a gente via que muitas pessoas acabavam realizando o tratamento de canal e após isso o dente ficando mais acinzentado, mais escuro. Hoje, com a utilização de uma técnica correta, ele não vai escurecer mais. O que normalmente, quando o dente está escurecido, se ele já vem para nós com o dente escurecido agora, normalmente é por algum trauma ou por uma necrose pulpar. Então, esse paciente que já vem para nós com o dente escurecido hoje, ele não vai estar clareando com o tratamento de canal. E a gente precisa avaliar alternativas para esse paciente não se sentir incomodado com essa coloração do dente. Seja algum clareamento interno ou se o dente já perdeu muita estrutura, já tem alguma restauração muito extensa, aí sim a gente já precisa pensar em alguma faceta, seja ela em resina ou em porcelana, mas hoje o dente não vai ter escurecimento após o tratamento de canal.
7: É importante em todos os casos, em qualquer caso, sempre, por isso a orientação do profissional de odontologia em estar visitando, né, pelo menos uma vez por ano, né, ou uma vez cada 6 meses, o profissional de odontologia. Bom, o nosso ouvinte ali do outro lado do rádio precisa fazer um procedimento. 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
7: Doutora Karina Bernardi, muito obrigado por ter nos recebido mais uma vez. Desejar muita saúde, tem bastante trabalho pela frente e até o próximo boletim.
6: Uma boa semana a todos.
7: 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Retornamos ao estúdio, você segue ouvindo a melhor programação do seu rádio pela Condá FM.
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20: Granizo, neste momento foi registrado na Sede Figueira, zona norte de Chapecó, e também no município de Nova Itaberaba, além de trechos da rodovia BR-282, na altura da linha União da Serra, assim como estava sendo previsto há minutos atrás pela Defesa Civil de Chapecó. Não há risco de que este granizo venha para a área urbana de Chapecó. A pior célula de tempestade no momento está sobre Ervaldo Oeste e Campos Novos.
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13: 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E hoje nós temos registro e destaque. Tivemos a oportunidade ontem à noite, por convite da CDL Jovem, de comparecer a um encontro, vamos denominar assim, com a juventude do CDL. E vimos uma geração bastante atenta, preocupada, que um tempo que se alongou um pouco além do prazo estipulado, mas que verdadeiramente gerou um bom clima a propósito da comunicação, em particular do Grupo Condá de Comunicação, onde eu tive o prazer de compartilhar com a minha filha Raquel e a minha filha Luciana de depoimentos relativos à comunicação da nossa capital do Oeste. Fomos prestigiados com a presença de Rony Tasca, presidente da Câmara de Dirigentes Logísticos, que, antecedendo a abertura dos trabalhos, vimos uma preocupação importante em relação a trabalho e a cumprimento de metas. Destacou Rony Tasca um fator que, lamentavelmente, ocorre em muitos setores. Nós fomos falar lá sobre comunicação. No entretanto, apareceram dentro do contexto questões relativas a problemas da nossa querida capital do Oeste, Chapecó. E Raul Tasca, o seu discernimento nesta questão nos chamou a atenção, porque inclusive é pensamento nosso a abordar estas questões. O que disse Rony Tasca? De que metas, projeções e reivindicações não podem ficar com ciclos passageiros, de que determinadas metas precisam e devem ter continuidade até o fator conquistado ou então justificadamente abortado. Isto é um fator que a gente sente aqui em Chapecó. Vamos exemplificar. Quantos anos se fala, só em determinadas épocas, da duplicação da BR-282? Há dezenas de anos. E, ao que consta, depois de uma pauta bem programada, parece que há um certo desânimo. Ferrovias, igualmente, e outras questões que dizem respeito à saúde, segurança e tal, que se repetem, mas não dentro de uma continuidade. Então, nós queremos cumprimentar o Rony Tasca a esse propósito. É jovem, né? Mas mais maduro do que os participantes do encontro, mas com uma projeção bem definida de pensamento. Igualmente, temos o Ricardo Lima, que é o diretor-presidente da CDL Jovem, muito atento ao debate, como todos os participantes, e também a Tainara aí, que coordenou a entrevista sobre a comunicação. Então, nós queremos cumprimentar a CDL Jovem pelo interesse fora das suas atividades normais, porque são jovens que, na sua 99%, têm atividades econômicas definidas e centradas, mas que, fora disso, querem alargar horizontes. E ficamos sabendo que isto é uma prática da CDL Jovem a cada 3 meses ou outro tempo em convidar pessoas do contexto de Chapecó. Ficamos agradecidos pela atenção e cumprimentamos a CDL e a CDL Jovem por esta iniciativa e pela satisfação e prazer de podermos comungar aqueles momentos de bons questionamentos. 10h44 na capital do Oeste. E agora vem então as notícias do Clique RDC, Rede Digital Conda. E olha, volta a pauta. El Niño funciona como amplificador e aumenta risco de eventos severos no sul. Na última semana, a passagem de um ciclone bomba pela região do Uruguai e Rio Grande do Sul fez com que a atenção se voltasse novamente aos efeitos do El Niño. Apesar de o fenômeno estar associado a mudanças na circulação atmosférica e poder favorecer condições mais severas no sul do Brasil, El Niño não é o responsável direto pela formação de cada ciclone ou tempestade. Veja a observação. Segundo o meteorologista Murilo Lopes, ciclones extratropicais são fenômenos comuns no sul do Brasil, principalmente durante períodos de transição entre as estações. O chamado ciclone bomba ocorre quando um ciclone se intensifica rapidamente com a queda acentuada da pressão atmosférica. Então fica aqui esse esclarecimento muito a propósito. Então El Niño amplifica, mas certos fenômenos eles são naturais e que podem ocorrer, né? E o importante, né, é que o meteorologista, né, diz que o fenômeno ocorre a milhares de quilômetros do sul do Brasil, no Oceano Pacífico, e provoca alterações na circulação atmosférica. No sul, seus efeitos são considerados indiretos, mas podem favorecer condições mais propícias para a ocorrência de sistemas meteorológicos intensos. Com o El Niño, há maior transporte de umidade em direção ao sul do Brasil, além de mudanças nos ventos e na atuação de sistemas meteorológicos. Isto alimenta as tempestades que tipicamente já vão ocorrer entre o final do inverno e durante a primavera. Então são estas as informações e felizmente temos previsões meteorológicas que com antecedência relativa previnem a população a tomar medidas resguardadoras. Mas o fenômeno vai acontecer de uma ou de outra maneira em uma ou outra região mais específica. Então fica esse registro da meteorologia que deve ser considerado. E neste sentido nós, como veículo de comunicação social e também os outros veículos com irmãos, previnem, informam, né, cautelas para que os efeitos sejam minorados o mais possível. 10h48 na capital do Oeste. Por outro lado, estamos já vivendo na política partidária e eleitoral as disposições mais consolidadas do calendário eleitoral. Temos então até o dia 15 o registro das candidaturas, que também não é definitivo, mas é bastante, vamos dizer, severo o cumprimento deste prazo, que por diversas questões fundamentadas ainda possam ser alteradas, mas à medida que a gente observa o quadro eleitoral, tanto de Santa Catarina como do Brasil, ao que consta, mudanças significativas não estariam no horizonte. Claro que agora se intensificam mais. Tivemos hoje no programa Sala de Debates discussões aprofundadas a propósito desde os debates eleitorais, análise de comparecimento ou não, já que há uma certa evolução nos debates, onde há poucos anos atrás todos os candidatos tinham direito a acesso aos debates. As regras se enrijeceram, então só quem tem representação na Câmara dos Deputados, com mais de 5 representantes, tem participação assegurada. Isto limita bastante o quadro onde muitas candidaturas eram apresentadas para ter, né, uma janelinha no debate. Hoje as coisas estão mais específicas, mas a rigor não é proibido convidar outros candidatos, mas não é obrigatório. E nós vamos ter essa celeuma que hoje está um pouco intensa em Santa Catarina, também em relação ao país. Quem irá ao debate? Que postura adotarão? Poderão haver laranjas a provocar situações? Só o tempo dirá. Por esta razão, então, sabe-se perfeitamente que cada candidato procura o uso mais intenso de suas pretensões cristalizadas e evidenciadas em eventuais debates. O Grupo Condado de Comunicação, como é tradição, também tem previsão para setembro, realização de um debate com presença, até agora não todas confirmadas, mas os convites já foram endereçados. E à medida que cada eleitor, cada ouvinte tem a sua avaliação, o veículo de comunicação adota, todos os veículos em tese adotam a programação destes eventos com interpretações diversas por parte de partidos, de ouvintes e também de eleitores. 10:52 na capital do Oeste. Linha Direta desta quinta-feira vai ficando por aqui. Vem na sequência da programação jornalística da Conda FM, Estação 98,9, com Drayton Gaboardi. Bom dia, ouvintes.
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Não se enxerga ninguém, né? Ô, Neblina! Bom dia pra você de quinta-feira, pra você de Chapecó, capital do oeste de Santa Catarina, pra você que está nas comunidades do nosso interior, pra você que está nos bairros da cidade. É, alô pra você também dos municípios vizinhos, né? Pra você sintonizado na 98.9 com da FM também. Claro, pelo bom e velho radinho também, pelas plataformas digitais, né? Pelo site, pela Alexa, também pelos aplicativos. É um bom dia pra você, né? Coisa boa amanhã de quinta-feira pra você. Hoje é quinta-feira e você já sabe, dia de TBT. Por aqui é dia de TBT, então a gente vai rodar pra você, claro, muita música boa. E o seu pedido tá valendo também, né? 3361-3110, 3361-3110, nosso WhatsApp. Você participa com mensagem de texto, também com mensagem de áudio. Hoje eu, Drayton Gaboardi, te faço companhia até o meio-dia e 30, substituindo hoje, mais uma vez, o titular do programa, Clayton César, tá? Mas eu quero a sua participação, 3361-3110, vem comigo! Satisfação estar com você mais uma manhã, hein? Satisfação estar com você a partir de agora com muita alegria, com muito alto astral. O meu, o seu, o nosso Estação 98.9 até o meio-dia e meio. Para iniciar o nosso Estação, vou começar assim, ó. Christian Ralph.

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9: É o Estação 98.9 aqui da Condá FM, 11:11, hora da coincidência, 11:11, deixa eu falar pra você aqui, ó, do feirão do Hortifruti Cross Atacadista, é nesta quarta e quinta, então hoje, somente hoje, 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Alô pra você, dona de casa. E alô pra você que já está aí, né, lidando com as panelas, pra você que já tá de boa, pra você que tá assim como eu, está no trabalho também, né, pra você que tá sintonizado através da 98.9, através do seu radinho, tripidando na prateleira. Coisa boa, hein? É pra você também que acompanha a gente através das plataformas digitais, né? Hoje a internet não tem limite. Então deixa eu dizer pra você assim, ó, bom dia pra você do Rio Grande do Sul, bom dia pra você do Paraná, é pra você de todos os estados do nosso Brasil afora, com certeza sintonizados com a gente, né? Deixa eu abraçar quem abraça a gente aqui, 3361-3110 no nosso WhatsApp. Vamos ver de mensagem aqui. Oi, bom dia!
10: Peço uma música aí, do Amado Batista.
9: Opa, com certeza!
10: Florescendo com o Arsino do Marechal Borma. E para Ironia do Nascimento, da Serraria Reto de Morvan Gonçalves, dos Santos, da Serraria Reto.
9: Tá bom, é o Marcelo Gonçalves. Marcelo, obrigado pela companhia, pela sintonia, um forte abraço para você. Ó, deixa eu ver quem mais aqui com a gente também, que bom dia.
11: Bom dia, meu amigo César, tudo bem? Deus abençoe a vocês aí da Rádio Super Condá e os ouvintes, o Jaime Garno do Rio Bonito. Rode pra nós a música de Lourenço Lorival, Se Ainda Existe Amor.
9: Tá bom.
11: Deus abençoe a todos. Uma ótima quinta-feira. Tchau, obrigado.
9: Valeu, uma ótima quinta-feira pra você também. Obrigado pela companhia, pela sintonia. Quem mais com a gente aqui? Ó, bom dia, estou na escuta. Sempre a Noeli Gonçalves de Arvoredo. Oi, Arvoredo. Oi pra Noeli, obrigado pela companhia, pela sintonia. Com certeza a gente roda assim pra você, ó. Tá chegando. É Amado Batista, hein? 11:15 da manhã, bom dia.

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4: 11h25 da manhã, bom dia pra você, quinta-feira, 13 de agosto de 2026, hein? Que manhã maravilhosa, agora a neblina deu aquela trégua, estamos de volta, né? Daqui a pouco saiu o sol também, coisa boa, olha só, deixa eu falar pra você que é a última oportunidade pra espantar o frio, tá? 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Pra você aí que tem dores no pescoço, na cabeça, dor no nervo ciático, né? Hérnias de disco, dores nas costas, também problema de articulação. Eu estou recebendo aqui no estúdio da Condá FM o Everson Milhausen, ele que é quiropraxista. E ele vai conversar com a gente um pouco aqui para explicar um pouco o seu trabalho também aí. Já já a gente vai passar o telefone. Então presta atenção aí para você que tem aquela dorzinha, sabe? O Everson vai falar para você, vai explicar um pouco mais. Everson, bom dia, seja bem-vindo ao Estação 98. Fala para a gente um pouco mais sobre o seu trabalho aí como quiropraxista. Bom dia.
5: Bom dia, Drayton. Bom dia aos ouvintes da rádio. Então, quiropraxia já está bastante difundido, né? Muita gente já conhece quiropraxia, que é basicamente o alinhamento das articulações, em especial e especialmente das articulações da coluna vertebral, né? Então, muitas das dores que as pessoas têm, tem a ver, na maioria, na grande maioria das vezes, tem a ver com desalinhamentos articulares, né? E quando se trata de coluna vertebral, desalinhamento das articulações da coluna vertebral. Mas, Drayton, nós temos um protocolo que vai certo. Muito além da quiropraxia, uhum. né? Por exemplo, nós temos um protocolo especial que dura mais ou menos, o atendimento dura em torno de uma hora,
4: perfeito.
5: Né? E quiropraxia nós fazemos em torno de 15 minutos, né? Dessa uma hora dedicamos à quiropraxia. O restante do tempo dedicamos a outros protocolos, né? Como técnicas da medicina oriental e ozônio aplicado a dor articular e a disfunção articular.
4: Certo.
5: Né? Então, com isso, nós conseguimos remover os problemas e as disfunções da hérnia discal, né? Mesmo as hérnias de disco mais complicadas, as mais extrusas, né? As mais severas, nós conseguimos reverter em até 100%, trazendo total qualidade de vida para a pessoa, né? Então, aquela coisa, ah, não, meu problema é só cirúrgico, não, né? O seu problema, nós temos protocolo e conseguimos resolver completamente. Casos de artrose, mesmo as artroses mais severas da coluna vertebral, nós conseguimos resolver com esse protocolo também, né? Então, o que antes era uma situação que não se resolvia, né? É impossível. Hoje nós temos tecnologia, temos conhecimento baseado em ciência e a comprovação é você ir e você receber o efeito, né? Cada paciente, eu digo, cada paciente nosso é uma comprovação do resultado.
4: Perfeito. Né? E o Everson, me diz uma coisa, que o pessoal tem muita visão do quiropraxista, da quiropraxia, é o estralar dos ossos. O pessoal acha que é somente isso, mas vai muito além. Você falou também que usa as suas técnicas orientais também. Você pode falar um pouco mais pra gente aí sobre os métodos utilizados no teu atendimento?
5: Perfeito. Nós usamos a aromaterapia, né, para ajudar muito no relaxamento do sistema neuromusculoesquelético, para ter um bom ajuste articular, né, e também tratar a questão do estresse e da tensão, né,
4: certo.
5: O que leva muitas pessoas a terem problema articular, né? Então está muito envolvido com o estresse, com a preocupação, com a tensão do dia a dia. E muita gente, quer dizer, quase todo mundo aí está sob pressão, né?
4: Perfeito.
5: Então a gente tem algumas técnicas, além disso, outras técnicas também da terapia da medicina oriental para ajudar nisso. E também fazemos a aplicação de ozônio local, onde conseguimos tirar toda a dor, né? A questão assim imediata. E há um processo inflamatório. Além disso, há um estímulo de reprodução, né, ou renovação em torno de, ou falando de colágeno, né? Então, estímulo à produção de colágeno, né?
4: Perfeito.
5: Já que a articulação, a parte mole do osso, é basicamente colágeno, né? Nós temos um ótimo resultado nisso aí.
4: Tá certo. E aquelas pessoas que já estão aí com hérnia de disco, também aquela questão de correção postural, né? Muitas pessoas, eu utilizo a palavra cacunda, né? Eu sou meio cacunda assim.
5: Uhum.
4: Tem solução também, não é necessário, às vezes, passar por uma cirurgia. É a pessoa que tem problema no nervo ciático, pessoa que tem problema de hérnia de disco, a quiropraxia, ela ajuda muito quanto a isso também.
5: Com certeza. E nosso protocolo, por mais que tenham falado para você que é só cirurgia, não, nós temos tratamento e protocolo. Ah, sou muito idoso, né? A pessoa fala, eu já tô velho, né? Eu já tô idosa. Não,
4: certo.
5: Não é o caso. Nós temos protocolo para você.
4: Perfeito.
5: Tá certo? Mesmo que o teu problema já esteja aí há 20, 30 anos, temos protocolo e temos tratamento.
4: Que ótimo. 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
5: Perfeito, perfeito. Então, é importante para quem às vezes está meio desacreditado, Drayton, às vezes, né, já conheceu tanto da ciência, da saúde, mas ainda não conseguiu resolver, sempre há um jeito, né? E,
4: certo.
5: E Deus, aprendi que é o seguinte, que Deus dá jeito para tudo.
4: Tá certo.
5: Só não dá jeito quando a gente morre, né? Daí não tem mais jeito, tá certo? 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
4: Tá certo, Everson, muito obrigado. As portas da Rádio Condá sempre estão abertas pra você, quando você precisar, muito obrigado pela tua companhia, um ótimo trabalho pra ti, tá? Seguinte, ó, 11 horas e 34 minutos, eu vou acionar aqui o André De Lázari com o nosso departamento de jornalismo e já já eu volto com mais música pra você.
6: Você que acompanha a Estação 98.9 na Condá. 4 ocorrências de tráfico de drogas foram registradas ontem em Chapecó. A primeira, um homem de 19 anos foi preso no bairro Líder. A polícia militar recebeu informações de que um homem estaria vendendo entorpecentes em uma rua sem saída do bairro. Os policiais foram até lá e localizaram 22 gramas de maconha do tipo camarão e mais 14 gramas de maconha prensada, além de 2 celulares. Com o cão de faro, foi localizada dentro da casa deste homem outra porção de 12 gramas de maconha e uma bolsa com 150 comprimidos de êxtase, além de 6 gramas de outro entorpecente e um frasco de lança-perfume. Diante dos fatos, o homem foi preso em flagrante e levado à delegacia de polícia. No bairro São Pedro, um homem de 20 anos foi preso por tráfico de drogas durante a tarde de ontem, na rua São Tomás de Aquino. Os policiais viram o homem correndo e não foi possível abordá-lo. No mesmo ponto onde ele estava, a guarnição abordou o homem de 20 anos e, em buscas nas proximidades, a 5 metros de onde ele estava, os policiais encontraram um pacote com 18 gramas de crack, divididos em 66 pedras prontas para venda. E, questionado sobre o entorpecente, o homem negou ser o proprietário do material, mas foi preso em flagrante igualmente e levado à delegacia de polícia. Terceira ocorrência de ontem, bairro EFAP. A guarnição realizava o atendimento de uma ocorrência em uma empresa localizada às margens da SC-484, onde o homem foi flagrado pelos seguranças em posse de uma pequena porção de cocaína. Como era questão de posse, ele foi liberado, assinando um termo circunstanciado. Mas logo depois, a guarnição recebeu a informação de que o homem apontado como responsável pela venda da droga havia chegado ao local. Ele foi abordado e, em busca pessoal, foram localizados 50 gramas de maconha escondidas nas vestes e na meia deste homem, que foi preso em flagrante e levado à central de plantão policial. A quarta e última ocorrência foi nos bairros Engenho Brown e Vila Mantelli. A polícia militar recebeu informações de que um homem estaria utilizando um automóvel para realizar com frequência o comércio de entorpecentes nesses dois bairros. Durante o patrulhamento, os policiais localizaram um veículo com as características informadas, estacionado nas proximidades de uma área verde com 2 homens dentro. Diante da situação, foi realizada a abordagem e, na busca pessoal, nada de isto foi localizado com os abordados. Mas dentro do carro havia 3,1 kg de maconha. Questionado, um dos homens de 32 anos assumiu a propriedade da droga e ele, juntamente com seu comparsa de 31 anos, foram presos em flagrante e levados à delegacia de polícia.
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4: É 11h37 da manhã, bom dia, quinta-feira. Quinta-feira é dia de TBT, você já sabe, né? Você pode participar comigo, 3361-3110. O nosso WhatsApp está liberado, você manda pra cá a sua mensagem de texto, você manda a sua mensagem de áudio também. Eu tenho a imensa satisfação em atender o seu pedido. Deixa eu falar pra você aqui, ó. 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E o telefone é o 49-3444-1847. 11h39 da manhã, bom dia, esse é o Estação 98, hoje comigo, Drayton Gaboardi, te fazendo companhia até o meio-dia e 30, tá? Ó, um grande abraço pra Carolina Kinjerski, do Bodanese, lá do bairro Refap, tá sempre com a gente, né? Obrigado pela companhia, pela sintonia, um forte abraço pra você, já eu vou rodar isso pra ti, tá? Já eu vou rodar, porque agora tá chegando o Cazuza! Hoje é quinta-feira, hoje é dia de TBT 3361-3110.

0: mais uma sequência bacana, 11h50 da manhã, 10 minutos nos separam do meio-dia. É, tá aí roupa nova, né? Ninguém merece solidão. 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Lembre-se, tá? No trânsito, enxergar o outro é salvar vidas. 11h52 da manhã para você. 3361-3110, o nosso WhatsApp. Está liberado e você pode participar com a gente. Tem um áudio do ouvinte aqui, ó. Bom dia.
1: Bom dia, seu Cleiton. Tudo bem?
0: Tudo bem.
1: Aqui é Mete Michelof Adolfo.
2: E Ana Albrecht, do Cristo Rei.
1: Sempre na escuta desse maravilhoso programa.
0: Que maravilha,
1: abraços,
0: hein?
1: Abraços, tchau, tchau.
0: Valeu, obrigado pela companhia, pela sintonia, a Ana e também a Maitê, né? Obrigado pela companhia, pela sintonia. Um forte abraço para vocês. Seguinte, vamos de mais música? Tá chegando, é Rio Negro e Solimões. 3361-3110.

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5: da manhã pra você. Bom dia, quinta-feira, 13 de agosto de 2026. E o nosso Estação 98 pra você até o meio-dia e 30, tá? Hoje comigo, Drayton Gabuardi, te fazendo companhia. Amanhã, Cleiton César está de volta. Bom, fique despreocupado que amanhã, Cleiton César está de volta. E olha só, deixa eu dar um recadinho pra você aqui, ó. 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Nosso WhatsApp 3361-3110, tem chegado mensagem, né? Vamos ver aqui, ó, bom dia! Opa, com certeza, tá? É a Ivete Flores do Quedas do Palmital. Grande abraço, Ivete. Obrigado pela companhia, pela sintonia. Oi, Júlia. Bom dia pra você também, participando com a gente aqui. Quem mais com a gente aqui? Ó, do Faxinal dos Rosas, é a Neide. Oi, Neide. Bom dia pra você. É, tá esperando os netos pra almoçar, né? Que maravilha, gente. Coisa boa, hein? Agora é meio-dia e 2 já pra você que está reunido ao redor da mesa, juntou a família pra fazer aquele almoço especial de quinta-feira. Pra você que agora está saindo do seu trabalho, se direcionando pra sua casa, ou enfim, pra onde você for almoçar, uma ótima manhã, uma ótima tarde pra você já, né? Boa tarde já, passou do meio-dia, boa tarde já. Que coisa, rapaz. É uma ótima tarde de quinta-feira pra você. Quem mais? Ó, deixa eu rodar o áudio do vídeo aqui, ó. Bom dia, bom dia, bom dia.
6: Bom dia, Drayton. Aqui é o João da linha Faxinal do Sosas. Chegamos agora do colégio, uma quireirinha feita no fogão a lenha.
5: Oh, que maravilha.
6: Com carne de porco frita.
5: Que é isso, rapaz?
6: E agrião.
5: Oh, meu Deus.
6: Que vó maravilhosa, né?
5: Que vó maravilhosa, viu? Que é isso, hein,
6: João? Tenha uma boa tarde, um forte abraço.
5: Uma boa tarde pra você também, João. E é o seguinte, tá? Manda a localização. Manda a localização que eu quero conhecer essa vó maravilhosa, que eu vou lhe fazer uma visita pra gente comer uma quirelinha aí com carne de porco, tá bom, João? Grande

Um abraço pra você também, pra toda a sua família. Obrigado pela companhia. Quem mais? Oi, o Angelino Flores, do Altos do Bom Pastor, né? Nos Altos do Bom Pastor, tá ligadaço com a gente. É o pessoal aí com o Rádio Trip dando na prateleira. Meio dia e três. E por aqui a gente vai de mais música, com certeza. Tá chegando o Christian Ralph.

0: Thaís, Zezé de Camargo e Luciano também rodando com a gente aqui na nossa estação 98.9. Quem é ele? Hora da coincidência, 12:12. Boa tarde pra você, esse é o Estação 98.9. Hoje comigo, Drayton Gabuard. Amanhã, Cleiton César, claro, está de volta. Tá, fica tranquilo. 3361-3110, o nosso WhatsApp, sempre liberado pra você participar com a gente. Você pode mandar sua mensagem, dá tempo, tá? Dá tempo ainda de você mandar o seu alô. 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Tem áudio da nossa ouvinte, com certeza a gente roda assim, né? Bom dia!
1: Bom dia, bom dia, parece locutor de voz maravilhosa.
0: Que é isso, hein? Obrigado.
1: Parabéns.
0: Valeu.
1: Programa maravilhoso. Aqui é Maria Nelly Flores da Cunha, aqui do bairro Cristo Rei, passando para desejar uma ótima quinta-feira. Que Deus
0: igualmente
1: abençoe a todos, vocês aí, todos.
0: Amém.
1: Os familiares. E pedir a música, se for possível, quem é ele, oferecer para vocês e todos os ouvintes. Grande abraço.
0: Valeu, Maria Nelly Flores, da Cunha, também do bairro Cristo Reina. Acabei de rodar essa, olha que sintonia, hein? Obrigado pela companhia, pela sintonia, obrigado pelas palavras, tá? Vocês são a razão principal do nosso trabalho, tá bom? Obrigado pela sintonia. Meio-dia e 14, vamos de mais música? Vamos sim, tá chegando Edson Hudson. 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
1: 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Aqui é a Júlia, do centro de Chapecó. E se pudesse, eu gostaria de pedir Boate Azul pra tocar aí. A gente tá sempre aí na Rádio Condá.

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1: Meio-dia e 21 pra você. Ótima tarde de quinta-feira. E hoje é apenas quinta-feira, né? Ô, Júlia, obrigado pela companhia, pela sintonia. O que mais? Deixa eu aproveitar pra mandar um grande abraço aqui pra minha grande amiga Rose. Oi, Rose! Tá com a gente também, né? Obrigado pela companhia, pela sintonia. Um forte abraço pra você. Deixa eu rodar o áudio aqui. Boa tarde.
2: Opa, Draito, tudo bem?
1: Tudo bem?
2: Antes, assim, escutando, parabéns pelo programa. Parabéns ali para a Zinha Mata 10, que sempre está ouvindo. E oferece para os torcedores fanáticos da Chape, Valdir Zanco, Neto, Lucas Paulo Zanco e Noeli Zanco.
1: Tá certo, seu Valdir Zanco, Tchachinha, o Tete Zanco, grande amigo também, parceiro da gente, né? Obrigado pela companhia, pela sintonia. Resenha Nota 10, já às 13 horas da tarde comigo, com Marlon Luiz, hoje tem Diego, Beto Bendito, Michel Bom, é a equipe Nota 10 com certeza pra você, tá? Ó, meio-dia e 22, é hora de dizer até breve, né? É hora de dizer até breve pra você. Amanhã Cleiton César está de volta, mas... A princípio, né? Semana que vem eu estarei com você a semana toda também aqui no Estação 98.9. Desde já, deixo sempre o convite para você ficar ligadinho no 98.9 com da FM. 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Meio-dia e 24, uma ótima tarde para você de quinta-feira. Eu retorno já então com o nosso Resenha Nota 10, juntamente com a equipe Nota 10. E amanhã Cleiton César está de volta. Se Deus quiser, semana que vem eu te encontro mais uma vez aqui no Estação 98, tá bom? Um grande abraço, um beijo no coração. Fui!

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0: Boa tarde, estamos iniciando pela Condá FM, mais um informativo BRF. Hoje é quinta-feira, dia 13. Programação de carregamento dos lotes de frangos. Salete Herman carrega hoje 21 horas. Moacir Botega carrega hoje 21h40. Fernando Villani, aviário 1 hoje 23 horas e o aviário 2 amanhã a 1 hora. E Leandro do Prado, aviário 1 amanhã 1h40. Zilto de Melo, aviário 3, amanhã 5 horas. Eliandro do Prado, aviário 2, amanhã 6h20. Zilto de Melo, aviário 2, amanhã 7 horas. Valdecir Bossa, amanhã 9 horas. Zilto de Melo, aviário 1, amanhã 9h30. Valmir Batistello, amanhã 14h30. Programação de carregamento dos lotes de perus. Sadi Cavalli, todos os machos, 2.940, amanhã 2h20. Sadi Cavalli, todos os machos, 2.940, amanhã 4h40. Sadi Cavalli, todos os machos, 2.940, amanhã 7 horas. Sadi Cavalli, todos os machos, 3.346, amanhã 9h20. Segunda-feira, frangos, Roberto Moresco, Jonas Ruff, Darcy Vanin, Ladir Scudella, perus, Cláudio Gert, Adriano Rebelato, Alivino da Rosa, Wilson Sorgato, Adriano Toniaso, Wilson Golim, Adriano Toniasolo. Amanhã receberão piruzinhos Alexandre Baggio às 10h30. Vacinação dos perus para amanhã, Juliano Saurim, 6h30. Alojamento de piruzinhos de 28 dias para amanhã, Adailton Gapiglia, 6h40, Ari Marafon, 9h20, Gerson Graciani, 10h30, Celso Menegatti, 14h30, Ademir Dalla Valle, às 19h. No sábado, Gerson Graciani, Gimar Scalvi, Thiago Ismanioto, Wilson Cavazotto, João Lajost. Transferência de perus de 28 dias para amanhã, Ademir Kirchhoff, Clomar Schwender. Os horários não vieram. Amanhã receberão pintinhos Roberto Pego Raro, aviário 2, 13 horas. Valdir Simon, aviário 1, 14 horas. Valdir Simon, aviário 2 e 3, 16h30. Jardelino Kiel, aviário 2, 16h30. O aviário 1, 18h30. E o aviário 3, 19h30. Na segunda, Irvino Kiel, Jusceline de Sordi, Luciane Bressan, Nestor Wettfelder, Odete Basto, Roberto Pego Raro. Avicultor, alguma dúvida, ligar aqui na rádio. Telefone 3361-3110. Informativo BRF volta amanhã, 12h30, com mais informações.
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5: Boa tarde. Hoje é quinta-feira, 13 de agosto. Seja bem-vindo ao Correspondente Conda. Na mesa de áudio está Nathan Helbing. As manchetes de hoje. Empresas defendem regime tributário diferente para pedágio Free Flow nas BRs do Oeste Catarinense. Brasil Sul Pig Fair movimenta mercado da carne suína em Chapecó. Programa de transformação e inovação para o comércio é lançado em Chapecó. Quatro júris populares ocorrem no Oeste Catarinense hoje e amanhã. Estas e outras notícias a partir de agora no Correspondente Condá. Previsão do tempo conforme a plataforma Windy, neste momento em Chapecó, 23 graus. Bem acima da máxima que estava prevista para o dia de hoje, de 19. Deve continuar a chover com risco de temporais até o início da noite, no acumulado de 10 milímetros. Para amanhã, sexta-feira, sol entre nuvens com chuva apenas à noite. Mínima de 15, máxima de 21 graus. Precipitação entre as 18 horas e a meia-noite de 15 milímetros. Para sábado, mínima de 17, máxima de 22 graus, com chuva pela madrugada e durante a manhã, no acumulado de 15 milímetros. Para domingo, sol entre nuvens, sem previsão de chuva, mínima de 16, máxima de 28 graus. A Associação Brasileira das Empresas de Pagamento Automático para a Mobilidade defende que os novos lotes rodoviários de Santa Catarina adotem uma diferenciação tarifária capaz de incentivar o pagamento automático com tag no Free Flow. Entre as propostas está o aumento de 15 para 20% do desconto concedido aos motoristas que utilizam meios automáticos de pagamento. A medida busca beneficiar os usuários e, ao mesmo tempo, fortalecer a sustentabilidade financeira das concessões. Segundo a associação, modalidades que efetivamente garantem o pagamento da tarifa devem receber incentivos maiores do que modelos baseados apenas em tentativas de cobrança em cartões ou contas bancárias. Na avaliação da entidade, essas tentativas podem falhar e gerar transtornos aos motoristas, que podem acreditar que o pagamento foi concluído, quando na prática a cobrança não foi feita. Dados do mercado de cartões apontam que cerca de 25% das tentativas de cobrança podem não ser concluídas. Nesses casos, o usuário precisa regularizar o pagamento depois, o que aumenta o risco de esquecimento, inadimplência e até mesmo de penalidades previstas.

estratégicos para a mobilidade e a logística da região. O lote 1 reúne trechos das BRs 153, 282 e 470, com 516 quilômetros de extensão, prazo previsto de 30 anos e R$ 6,4 bilhões em investimentos. Já o lote 3 contempla trechos das BRs 153, 283 e 480, 282, perdão, e 480, com 166 quilômetros, também com prazo de 30 anos e R$ 2,7 bilhões em investimentos previstos. Somados, os dois lotes ultrapassam 680 quilômetros de rodovias federais no estado. Novas lojas, operações revitalizadas, eventos para diferentes públicos e reconhecimento regional e nacional marcaram os primeiros 6 meses deste ano no Pátio Shopping Chapecó. O empreendimento encerrou o primeiro semestre com 9 novas operações no Mix, 3 reinaugurações e programação que reuniu atrações culturais, experiências de entretenimento, campanhas promocionais e iniciativas sociais. Entre os principais resultados do período, também estão 2 premiações conquistadas no Prêmio Abrace, a principal distinção do setor de shopping centers no país. 9 novas operações no shopping e a reinauguração de 3 lojas estão entre os acontecimentos do semestre. O Centro Auditivo Comunica, a Ótica Monviso, a Ojo, a Shoulder, a Luz Oô, o Mundo da Ovelha Bé, a Milon, a Fab Maquiagens e a Gelato Borelli passaram a fazer parte do shopping. Já a DB Diana Batistella, a Play Kids e a Super Legal Brinquedos ganharam ambientes renovados. A programação também movimentou o empreendimento ao longo dos meses. O público teve acesso a atrações como os desfiles do Fashion Pátio, a exposição imersiva Van Gogh e Impressionistas, a Feira do Livro, o Pátio Dança, o Pátio Geek, o Astro Ventura, o Pátio Folia e o Sítio do Pica-Pau Amarelo. O cinema também integrou a programação com a Semana do Cinema e 6 edições da Sessão Azul, iniciativa que adapta o ambiente para proporcionar mais conforto e acessibilidade a pessoas com autismo e síndrome de Down. Na agenda comercial, o ano começou com o Liquida Pátio de Verão, com descontos de até 70%. Entre as ações de relacionamento com os clientes, o shopping promoveu ainda campanhas do Dia das Mães, Namorados e Pais, criou espaço para troca de figurinhas e realizou a transmissão dos jogos da seleção brasileira na Copa do Mundo. A atuação junto à comunidade também esteve presente no semestre, através da campanha do Agasalho, em parceria com o Sesc Mesa Brasil, para distribuição a famílias em situação de vulnerabilidade social. O semestre terminou com reconhecimento em nível regional e nacional. Em março, os empreendedores do Pátio Shopping receberam o troféu Mercador de Conquistas, concedido pelo Sicom, em razão da contribuição da expansão do empreendimento à economia regional. Em junho, o shopping conquistou medalha de bronze no Prêmio Abrace, na categoria Expansão e Revitalização, pelo projeto da 8ª Expansão, e prata na categoria Eventos e Promoções, com o projeto Flor com Amor. Além disso, o shopping conquistou, pelo 12º ano seguido, o prêmio Top of Mind Santa Catarina. Mais de 50 empresas nacionais e multinacionais apresentaram tecnologias, produtos e serviços para a cadeia produtiva durante a 17ª Brasil Sul Pig Fair, que também teve entre seus destaques a Granja do Futuro, espaço dedicado à demonstração de soluções práticas para a produção animal. Promovida pelo Nucleovet, paralelamente ao simpósio Brasil Sul de Suinocultura, a programação aproximou congressistas de inovações em biosseguridade, diagnóstico, genética, nutrição, vacinas, aditivos, equipamentos, automação, ambiência e tecnologia, além de estimular negócios, networking e a troca de experiências entre os diferentes elos do setor. Entre os expositores da Pig Fair esteve a RoboAgro de Caxias do Sul, que participa do evento há mais de 5 anos e apresenta uma solução voltada à suinocultura de precisão. A empresa demonstrou durante a feira o funcionamento de seu robô alimentador de suínos, tecnologia desenvolvida para automatizar atividades relacionadas à alimentação e reduzir o esforço braçal dentro das granjas. Disponível no mercado há quase 10 anos, a tecnologia, de acordo com o gerente comercial da RoboAgro, Bruno Marques, ganhou ainda mais relevância diante de um dos desafios enfrentados atualmente pela atividade, a disponibilidade de mão de obra. Nesse cenário, a automação auxilia o produtor tanto na execução das tarefas quanto na busca por melhores indicadores produtivos e econômicos. A Farmabase de Jaguariúna, interior de São Paulo, também está entre as empresas que tradicionalmente participam da Brasil Sul Pig Fair. Nesta edição, um dos destaques apresentados aos profissionais foi o High Grow, solução voltada à melhoria da performance dos suínos. O diretor técnico da empresa, Giovanni Singelin, explica que a tecnologia tem como objetivo contribuir principalmente para indicadores relacionados à conversão alimentar e ao ganho de peso. Para ele, soluções capazes de

ampliar a eficiência, assumem importância ainda maior em períodos de margens mais pressionadas para a atividade. A Farmabase considera a localização do Simpósio Brasil Sul de Suinocultura um dos diferenciais para a aproximação com o mercado. Chapecó está inserida em uma das principais regiões produtoras de proteína animal do Brasil, o que possibilita reunir profissionais, empresas e representantes de agroindústrias diretamente ligados às decisões e aos desafios encontrados no campo. A Granja do Futuro trouxe ao simpósio as principais inovações no setor. Entre os expositores, MS Shippers apresentou dois novos conceitos desenvolvidos para simplificar protocolos de higiene e melhorar os resultados dentro das granjas. O gerente comercial da Avioeste, Jusimar Bassani, destacou a participação recorrente da empresa nos simpósios de avicultura e suinocultura promovidos pelo Nucleovet e ressaltou o perfil técnico do público como um dos diferenciais do evento. Segundo ele, a presença de médicos veterinários, zootecnistas, técnicos, gestores, empresários e produtores cria oportunidades tanto para apresentar soluções quanto para estreitar o relacionamento com os clientes. Outro destaque é a estação de liberação de acesso, solução que está sendo nacionalizada pela Avioeste, em parceria com a empresa canadense Maximus, da qual a companhia possui exclusividade no Brasil. De acordo com Bassani, o equipamento já possui código FINAME ativo, possibilitando o financiamento por essa modalidade. E fica o convite para uma edição especial do Correspondente Condá, hoje às 11 da noite, que será só sobre o Simpósio Brasil Sul de Suinocultura. Nós também, durante o fim de semana, vamos estar entregando muitas informações sobre tudo o que ocorreu por lá, mas estaremos usando a faixa das 23 horas da programação da Condá hoje à noite para contar um pouco sobre tudo o que aconteceu, palestra por palestra. Não perca, principalmente você, produtor rural, fique ligadinho na Condá às 11 da noite. A CDL Chapecó e o Sebrae lançaram na manhã de ontem o Impulsiona, programa de transformação e inovação para o comércio, iniciativa desenvolvida para apoiar empresas associadas na identificação de gargalos, adoção de práticas de inovação e melhoria de resultados. O lançamento ocorreu na sede da CDL e marcou a abertura da primeira turma do projeto, limitada a 15 empresas. A proposta parte de um princípio: inovar não significa apenas incorporar novas tecnologias. Mudanças em processos, gestão, atendimento, vendas, experiência do cliente e organização interna também podem representar avanços capazes de elevar a produtividade e a competitividade. O Impulsiona terá como ponto de partida uma análise da realidade de cada participante. A partir do diagnóstico, consultores definirão prioridades e um plano de ação específico para cada negócio. Por isso, as empresas não necessariamente percorrerão o mesmo caminho durante o programa. A primeira edição servirá também como referência para a continuidade da iniciativa. Segundo o diretor executivo da CDL Chapecó, Maurício Duarte, experiências semelhantes desenvolvidas por CDLs de outras regiões já chegaram à segunda e à terceira turma. Em Chapecó, a intenção é manter o programa nos próximos anos e abrir novas turmas conforme a demanda. Os participantes terão 50% de subsídio e poderão parcelar o investimento em até 10 vezes. Para o analista de negócios do Sebrae Noroeste, Leandro Pereira, um dos objetivos centrais do projeto é aproximar a inovação das atividades cotidianas do comércio e romper com a percepção de que ela depende necessariamente da compra de softwares ou outras tecnologias. O programa reunirá diagnósticos, consultorias, mentorias coletivas e capacitações, além da participação de profissionais com experiência nas áreas identificadas como prioritárias. O conteúdo, portanto, não seguirá uma estrutura rígida. A estratégia também considera mudanças no comportamento do consumidor e o avanço da transformação digital. Na avaliação do analista, empresas que pretendem permanecer competitivas precisam revisar práticas com frequência e compreender que a inovação atravessa diferentes áreas do negócio. O Impulsiona utilizará a metodologia CRIA. O trabalho começa com a compreensão da situação da empresa por meio de diagnóstico. Na sequência, serão definidas prioridades, ações e formas de implementação. Ao fim do programa, o novo diagnóstico permitirá avaliar a evolução. O diagnóstico contempla 7 eixos prioritários e analisa aspectos como governança, estrutura comportamental, estrutura empresarial, processos, marketing, experiência do cliente e cultura de inovação. A leitura integrada permite identificar pontos que afetam o desempenho e estabelecer as intervenções mais adequadas para cada participante. As atividades começam na segunda quinzena de agosto e seguem até a primeira quinzena de dezembro. Ao final, a expectativa é que os empresários não apenas tenham implantado melhorias, mas também dominem métodos e ferramentas que possam continuar a utilizar de forma autônoma.
De acordo com as entidades, os efeitos esperados incluem aumento da produtividade e da competitividade, diferenciação no mercado, aperfeiçoamento da experiência do cliente e desenvolvimento de novos produtos ou serviços. E vamos aos júris populares em andamento nesta semana no Oeste Catarinense ou que vão ser realizados amanhã. Agora, a comarca de Maravilha está julgando uma tentativa de homicídio ocorrida na manhã de 24 de dezembro do ano passado, no centro de Maravilha. De acordo com a denúncia, Nereu Dutra estava preparando café quando foi atingido pelas costas por golpes de faca. O autor do crime seria Anderson da Silva Dutra, sobrinho de Nereu, que estaria sob efeito de álcool. Nereu foi socorrido e conseguiu se recuperar. O caso, que estará em julgamento na comarca de Chapecó amanhã às 8h30 da manhã, será uma tentativa de homicídio registrada em 24 de outubro de 2022, no bairro Coab, em Caxambu do Sul. Na ocasião, conforme consta na denúncia, a vítima estava em frente à sua casa quando os dois acusados teriam chegado e efetuado tiros. O homem conseguiu se proteger atrás do muro da residência. Mesmo assim, foi atingido no pé esquerdo. Um dos acusados é sobrinho da vítima. A desavença entre os dois seria motivada por reprimendas do tio ao comportamento agressivo que o réu demonstrava desde a infância. O processo corre em segredo de justiça. O crime em discussão na comarca de Concórdia amanhã a partir das 9 da manhã é uma tentativa de homicídio ocorrida na noite de 16 de maio de 2022. De acordo com a denúncia, o réu teria ido até a residência da vítima. Quando o homem saiu da casa, foi atingido na cabeça por golpes de madeira que teriam sido dados pelo acusado. O motivo do crime seria um desentendimento financeiro entre a vítima e a companheira do réu. O processo corre em segredo de justiça. E o caso, que será julgado na comarca de Palmitos amanhã, às 9 da manhã, está em júri pela segunda vez. Em 7 de dezembro de 2023, o acusado foi absolvido. Após recurso do Ministério Público Estadual, o processo foi remetido para novo julgamento. A denúncia aponta que o réu teria ido até a casa da vítima na madrugada de 23 de outubro de 2022 em Caibi e batido na porta. Quando o morador abriu a janela do quarto, foi atingido por um disparo de arma de fogo na cabeça, que teria sido efetuado pelo acusado. A esposa da vítima levou o homem ao hospital, onde faleceu dois dias depois. O motivo do crime seria uma relação extraconjugal entre a vítima e a companheira do réu. O processo corre em segredo de justiça. O Correspondente Condá termina aqui. 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

0: 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Boa tarde, Marlon Luiz.
1: Tá dizendo tchau também, né? Agora o Zuzu tá dizendo tchau, mais um que foi demitido, é aquela coisa toda. E acho que, né, não sei, eu tô aqui reparando, se eu, o Beto e o Drayton tiver passando o frio que nós estamos com essa jaqueta, e os dois na menopausa aí, sei que tem algum problema, eu não tô entendendo, tá no mesmo ambiente, eu acho que nós estamos, eu, Beto, jaqueta, sangue, né? Eu acho que não sei o que que tá acontecendo aqui, eu tava reparando, será que eu tô muito friolento, bomba, Beto, tá, né, com a jaqueta da Colômbia, né? Que isso aqui é pra esquentar frigorífico, né, com as brincadeiras, pra esquentar os pintinhos dele lá. Sabe como é que é? O Aldraito com a jaqueta. E os dois de camiseta, mas do que é isso, mano? Eu tenho que ver se eu tô com problema.
2: Essa aqui é pra esquentar peru, rapaz. Nada de pintinho.
3: E os dois de cinza,
1: né? Tem uma vinheta aí, Natan.
3: Isso aí, o Pinto tá por trás dessa jaqueta do Beto aí, pra
1: aquecer.
3: Tem uma
1: vinheta aí, não sei o que, memes ali que o Lucas Pavi colocou do pintinho. Bota ali pra tu ver que nós vamos pintinho.
4: Tá, e o objetivo do fim de semana já tá tudo programado. Na sexta de noite nós vamos carregar pintinho. No sábado vamos carregar pintinho. No sábado de noite vamos na janta e num baile. E no domingo o dia inteiro carregando pintinho. Manda uma música bem apaixonada.
0: Tá de radar.
1: Que tem a ver? Que no baile, no sábado, domingo, dia inteiro, carregar pintinho, toca uma música bem apaixonada. É assim, cara, é desse jeito. Muito boa tarde pra você. 1:04 chegando para 01.bet. 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O Beto tá com calanja. É, picape é rã e rã na via porta.
3: Também, rodeado. Papel alumínio nessa jaqueta. Papel alumínio nessa jaqueta.
1: O Beto, a jaqueta dele, ele vira o Batman daqui a pouco.
2: Pode ver. Falou em pintinho.
1: Dá uma olhada aí, mano. 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Boa tarde a você que está nos ouvindo. Participa no 3361-3100. Dessas polêmicas ainda repercute, né? A combinação dos jogos da Copa do Brasil. Hoje teve um matemático que falou que tinha 105 combinações para dar o que aconteceu, né? A porcentagem era muito difícil. A porcentagem para dar o que deu era de 0,9%. Para você ver que é os matemáticos também entrando nesse sorteio, inclusive a guria. Acho que era a Janete o nome dela, ou Jennifer, uma coisa assim. Ela falou, gente, ela fez um vídeo no YouTube e falou, ó, e a gente faz um treino antes, a gente treina primeiro, vê como é que é, tem que olhar, não pode olhar para o pote, tem que mexer as bolinhas ali, e quando diz para retirar, só coloca a mão e puxa, e foi certo.
3: A que tá em cima.
1: Tu viu aquela que tá em cima, aquela que tá em cima não é mexida. Enquanto a câmera vai, eles botam a bolinha em cima de novo, que é para tirar, e ela só arrode, Beto, arrode as da ponta. A de cima não, é só tu pegar o sorteio e parar de me encher minha paciência, que eu não tô mais aguentando mais troço de sorteio no Brasil. Mas nem nada dá mais certo.
3: Se for ver antes do sorteio, já tava no telão, já tava os confrontos.
1: Tava lá no telão, marcado lá os confrontos, e acabou. Isso aí.
3: Ordem alfabética.
1: E eu tô falando isso porque tem gente que me manda mensagem no Instagram, pá, vocês falaram, mas eu não acredito, mas olha só aqui, o cara... Gente, cada um confia no que quiser confiar nesse Brasil, entendeu? Tem duas coisas que eu não confio nessa minha vida. É no meu inimigo e na urna eletrônica. O resto, meu irmão, eu tô de boa por aqui, entendeu? Agora o resto que você exploda. Quase falei um troço. Quase escapuliu. Tudo bem, Drake? Me traz uma notícia boa da Chapecoense, Drake. Pelo amor de Deus, uma notícia boa da Chapecoense que eu quero confiar que dá pra fazer 3 pontos. Jogo a jogo, jogo a jogo, em rumo aos 6. Eu quero 6 pontos em 17. Boa tarde.
3: Boa tarde, Marlon Luiz. Boa tarde, Beto, Michel, Diego, Natan, audiência. Olha, uma notícia boa é o lateral direito, né? O Heitor aí já está apto para jogar, olha, já está treinando com a equipe. E pode ser já que estreie já contra o Bahia no próximo domingo. Tá? Então, É uma das notícias sobre a Chapecoense. Mas eu queria dar um destaque também diferente um pouco hoje, ô Marlon. Sobre um lance ontem, no qual o Cruzeiro reclamava muito das não expulsões da Chapecoense no último jogo da Copa do Brasil.
1: E aí, né?
3: E ontem um lance do Mateuzinho aí, quase parabéns, quebrou a canela do Bruno Henrique.
1: Parabéns,
3: e o VAR nem chamou.
1: Parabéns, porque eu notei, para falar sobre também o que acontece do árbitro na Sul-Americana, na Libertadores, na arbitragem no Brasil. É bem complicado, não tem critérios e aí parece que é um outro esporte. Lá pode, aqui não pode, eu nunca vi um esporte diferente sendo o mesmo esporte. Os critérios mudam conforme a minha cabeça, o meu jeito de apitar. E ontem o Mateuzinho era pra ser expulso sem titubear. Reclamaram, como disse o Drait, reclamaram da Chapecoense, que bateu, e ontem saíram no lucro e o Mateuzinho só foi na canela do Magrão. Mas falando em Heitor, o Beto conhece o Heitor aí, Beto, o Heitor pode estar apto a jogar, agrega ou não agrega o seu boa tarde, o seu destaque?
5: Muito boa tarde, colegas, boa tarde, audiência. Bem, o Heitor, ele sabe jogar, já teve bons momentos aí, e então só depende dele. Qual é o Heitor que está aqui na Chapecoense? Aquele que quer retomar sua carreira, que quer voltar, de repente, um dia ser destaque, jogar numa equipe de ponta. Se ele quiser, ele tem futebol e sabe jogar, bate bem na bola, tem um bom cruzamento, então só depende dele.
1: Tá certo. 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Tu já recebendo mensagens aqui que foi o sorteio mais mandrake. Abraço aí, meu amigo Aloysio.
5: Você nem foi Chapecó. Sorteio, né? Carta marcada.
1: 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Alô, seu Tasca, aquele abraço. Tava lá ontem, uma festa legal, né? Falando com o Baitaca. O seu Tasca é diferente, né, cara? É que o homem é gigante. Grande abraço. Diego, tudo bem, Diego? Boa tarde, seu destaque.
6: Muito boa tarde, Marlon, colegas, audiência do Resenha Nota 10. Primeiro que depois daquele sorteio eu vou acreditar ainda jogar na loteria, né?
1: Porque claro.
6: Posso ter chance também, né? 0,00.
1: Vai toda, né, velho? Vai saber.
6: Mas o meu destaque vai pra esses lances polêmicos que o Drayton trouxe aí, na minha opinião. Dois lances normais. O primeiro do Mateuzinho, na minha opinião, para amarelo. E o segundo, não pênalti pro Cruzeiro.
1: Por isso que
6: tem bem problema, marcado. Nossa, na minha opinião,
3: por isso marcado. Que o Max Alves foi pra UTI também.
1: Meu Deus, normal. Cara, por isso que foi jogada legal, né? Do Max Alves na UTI com o pulmão. A sua lance visão, esse grau lance de órgãos, assim, ó, de verdade. Porque assim. Eu vou ficar quieto hoje, eu vou dar uma acalmada, opinião, eu vou dar, né, uma segurada, pelo amor de Deus. Tá bom. E era pra expulsão alguma da Chapecoense contra o Cruzeiro, não, na tua visão?
6: Não.
1: Então você pode descer o sarrafo, né, Diego? Percebi que
6: na minha opinião, nenhum
1: se
6: jogador.
1: Se tu fosse
6: foi
1: o árbitro hoje no Brasil, hoje tu seria mais ou menos quem? Qual é que seria o teu árbitro? Hoje, você
6: não, meu
1: gosta
6: árbitro não tem nenhum.
1: Dessa conduta de qual que você... Eu seria mais ou menos esse aqui, ó.
6: O Klaus. Eu acho que o Klaus tá dentro da visão certa aí.
1: Cara, mais odiado da arbitragem é o Diego Wesley Grande. Ele quer ser. Sabe que tem a criança quando quer ser jogador de futebol, né? Bah, eu quero ser, mas o dia quer ser o Klaus. Oh. Tudo bem, Michel? Como é que você tá?
5: Onze se espelham no Ferrão, né?
1: É, sempre, bato, viu? O Ferrão entrava bem, né, Beto, antigamente, né? O Ferrão era a arma secreta da Chapecoense naquela época, né?
5: Era o quê?
1: Sabe aqui, quase que eu fiz o...
5: Quer cornetial?
1: Quase que eu fiz igual o Michel... É Dirceu Borboleta, aquela velha. Ah, o coronel.
3: Não é, tu não é o Beto quando trabalha com retorno e fica boa tarde.
5: É, mas não é só eu. Não. Bota
1: o retorno do Beto. Ah, já aí, o seu
5: Tudo bem, Michel?
1: Como é que você tá, irmão? Tudo bem? Uma ótima quinta-feira pra você. O teu destaque?
7: Boa tarde, Marlon. Boa tarde, colegas. Boa tarde, ouvintes. Eu não vou sair desse embate de ontem, de Cruzeiro e Flamengo. Eu continuo nele. E eu acho que quando a gente cria uma regra, uma situação para que seja seguida, eu acho que não havendo uma punição ontem para o Wesley, ontem quando ele foi substituído, que ele saiu satirizando, né? Dois, contando os 10 segundos, aquela atitude dele ali que descredibilizou a arbitragem. Não, a meu ver, ele deveria sim ter tomado um cartão amarelo para aprender,
1: certo,
7: que não é sátira, que não é charge, que ele tem ali. Concordo. Que jogar futebol e obedecer às regras. E concordo, uma regra foi criada para ser feita. Ah, mas ele saiu em 10 segundos, não importa.
1: Tá virando deboche?
7: Tem não. Que ter respeito. A meu ver, mais respeito com as regras que são criadas, porque eles, os próprios jogadores, não se comportam como deveriam. Então, criam-se regras para que eles, né, dentro das suas realidades, né, porque a educação vem de casa, né? Muitos não têm, então acontece o que está acontecendo com o futebol brasileiro.
1: Eu acho que é muito importante essa pauta, porque eu acho que o próprio boleiro está desrespeitando a sua profissão, o seu jogo, o seu esporte. Eu acho que o boleiro hoje, ele mente para ele mesmo. Ele aprendeu desde lá na base a vencer a qualquer custo, a debochar de todo mundo, a mentir toda hora, desde um lateral, pedir um lateral que ele sabe que não era dele. Então eu acho que eu sei que não vai mudar, é a cultura do futebol, beleza. Já parei com isso há muito tempo, mas a honestidade, você querer honestidade aonde tu nunca vai ter, eu acho que é chover no molhado. Agora, eles mesmo estão desrespeitando. Ontem, quando ele saiu contando, até achei, tá, né? É. O tempo dele, aquela coisa toda. Mas olhando por esse ângulo, depois foi, o pessoal falou que ninguém vai respeitar essas regras. É difícil. Hoje, o boleiro, nós que vivemos da bola, vivemos do comentário, para falar do que aconteceu, existe? Existe hoje respeito do boleiro com o esporte que ele ganha dinheiro ou não?
5: Não. E eu acho que teria que ter uma mudança radical no sistema. O problema é que aí você coloca, por exemplo, pessoas isentas no VAR para trabalhar rigorosamente como tem que ser. Mas aí a arbitragem está dentro desse contexto? Ela é rigorosamente correta? Se o sistema mudasse radicalmente, quem está lá no VAR fosse um cara isento, coloca o cara que já jogou futebol. Aí vem a pergunta, mas será que o cara é idôneo? Mas quem tá lá, será que é idôneo? Colocasse um cara que realmente jogou futebol, como, por isso que eu sou fã dele, como o Rafael Sobis falou, coloca um cara que já jogou futebol, que conhece a malandragem do jogador. Começa-se por um lateral. Ah, o cara tocou na bola, deu o lateral, vai lá e pede pro juiz, tentando ludibriar a arbitragem. Ele sabe que foi ele que tocou a bola para fora. Ele sabe. Tentando ludibriar a arbitragem, aí o VAR chama, não, ele colocou a bola para fora, vai lá o árbitro, dá uma punição, entendeu? Poderia ter um terceiro cartão, um cartão azul,
7: o azul, né?
5: Vai ficar 5 minutos fora agora, só para você aprender. Mas isso tinha que ser o pé da letra. Ah, aí,
1: seria um sonho, né, Beto?
5: Seria um sonho.
1: A gente não pode ganhar,
5: mas seria o único jeito. Só que não vai acontecer, mas seria o único jeito para você, começou a contar então de deboche, vem cá. Cartãozinho azul, ou se você está sendo substituído, vermelho, tá fora.
7: Vai.
5: Pune, porque se não punir, aí vem o clube. Aí o clube tem que estar junto com o malandro do jogador.
1: Uhum.
5: Ah, tu levou um cartão ou uma punição, tem que ser uma regra.
1: Certo.
5: Uma punição por você ter tentado ludibriar arbitragem, coisa assim, você vai ter 20% do teu salário descontado, vai pra caixinha.
1: No bolso pesa bastante, né?
5: Se não pesar no bolso, meu amigo, esquece. Infelizmente a gente tá vendo que o futebol com VAR, com tudo, com linha semiautomática, não sei o quê. Cara, é uma porcaria.
1: Só piora.
6: Na verdade, é uma cultura do sul-americano, principalmente, de tentar sempre ludibriar, principalmente a arbitragem. Mas eu não me lembro se é a Copa de 58, 62, um lance do futebol brasileiro, que um zagueiro famosíssimo fez uma linha de impedimento, um pênalti, e ele pega e dá um passo para frente, fora da área, para marcar a falta. E o juiz vem naquele momento. Então, eu tô falando um lado de lá de 1960. Não me lembro se é 58 ou 62 agora. Mas é um lance que me veio à cabeça agora, que estava até vendo uma série na internet ali sobre isso, sobre futebol mundial. Mas eu acho que eles veem essas novas regras aí, realmente, para tentar buscar alguma coisa diferente, para tentar fazer quebrar isso aí. A Europa já há muitos anos quebrou essa questão aí do cara tentar ludibriar a arbitragem, passar por cima do sistema, burlar alguma coisa. E acredito eu que vai ter uma resistência muito forte aqui na América do Sul. Porque o argentino é catimbento, o uruguaio também é, o brasileiro aprendeu a ser. Então, e com a migração, vamos dizer assim, muito dos sul-americanos no futebol nacional, automaticamente isso aí aumentou né? A cera, a catimba, o jogador cada vez mais um goleiro. O Beto falou uma vez, eu concordo com ele, o goleiro fazia uma grande defesa, ele já vinha, né, ó, vibrando, né, que tal, que fez a defesa, hoje ele cai, pede atendimento. Então essas novas regras aí vêm pra isso, e eu acredito que vai ter uma mudança assim, até porque se já mudaram até na categoria de base do menino, de uma forma de jogar, de tamanho, de velocidade, de altura do indivíduo, tudo para poder olhar já o cenário para ser vendido. Eu acredito sim que vai ter uma mudança. Nós não vamos ver isso de uma hora para outra. Volto a repetir, pela questão cultural que já tem no futebol nacional sul-americano. Mas eu acredito que vai ter uma mudança sim. Nós vamos ver aí por metade do ano que vem, a gente já vai ter uma mudança diferente, até de própria postura do atleta. Sobre o atleta, o goleiro respeitar, cara, eu não escutei até agora nenhuma declaração, alguma coisa de um goleiro que não respeite o futebol. Só que o problema maior é que o que vem de cima muitas vezes faz com que a gente não acredite mais no futebol.
1: Então vamos lá, então.
6: Coisa diferente,
1: o né? Futebol tá ficando chato?
6: Muito.
1: O futebol, ele tá. Vamos colocar aqui, tá indo para um caminho onde a gente acha que. Nós achamos, nós que divulgamos, a gente faz futebol, que não tem mais volta, não tem mais. Vamos colocar aqui, não posso usar essa palavra, mas a palavra que o Beto usou, o sistema. Hoje, o futebol hoje, o sistema no futebol hoje, ele não tem mais volta? Não. Não tem como reverter?
7: Não. Infelizmente, não.
6: Muito dinheiro envolvido.
7: Infelizmente,
6: eu acredito
7: não.
6: Que tem ainda.
1: Então vai falar como?
6: Eu acredito que tenha, principalmente quando você tem que mudar uma mentalidade de quem mantém o futebol.
1: E tu vai conseguir,
6: hoje é a CBF.
1: Diego? Tu vai conseguir, Diego?
2: Mas como que você vai mudar?
6: Hoje,
2: não
6: hoje tem tá como. Difícil.
2: Como você vai mudar se quem manda na CBF hoje é um ministro e o filho do Supremo Tribunal, que aí é um que lixo?
6: Tá. Aí que tá.
7: O eu acho que é muito mais abrangente. É
2: a gente falar isso porque é capaz de estar preso.
1: Jornalista. Você então, pedindo, por favor, ajuda, que estão me perseguindo, um jornalista. Então é melhor ficar quieto. Mas tu acha que tem como? De que forma?
6: Ah, vai ter mudanças, tem que ter mudanças, principalmente de categoria de base, mudança, pensamento de quem está lá em cima, porque o futebol brasileiro, ele sempre foi o vamos dizer assim, o negócio maior no mundo era o futebol brasileiro. E hoje a gente perdeu muito isso.
2: Perdeu
6: demais
2: isso. Por isso que, Diego, não vai mudar, porque eles viram que dá muito dinheiro o futebol. Uhum. Principalmente quando se faz falcatrua. Aí ele dá mais dinheiro ainda.
6: Mas vocês
2: e
6: lembram
2: alguém ganha sempre com isso.
6: Mas vocês lembram um tempo atrás que a Itália passou por um processo, eu não estou dizendo semelhante ao Brasil, mas que times foram rebaixados, que a federação mesmo, escândalos. E chegou um momento que o próprio sistema vai engolir o sistema. Porque quando não tem mais nada... Agora tá dando bem, tá dando dinheiro, questão e tal. Mas vai chegar um momento que o próprio torcedor vai abandonando. E a gente tá vendo isso, aos poucos o torcedor vai abandonando. Seleção brasileira tinha 70% que não acredita mais em nada, e 30% e 20% que ainda penso mais ou menos, e 10% que acredito. Uma vez era bem ao contrário.
2: Era isso. Era 90%.
1: 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Não existem mais hooligans, mas foi aonde o problema? Foi na ferida. Mas daí é mais fácil você podar a torcida do que podar o sistema. Aí depois teve o problema do Milan, teve o problema lá, Napoli, que foram rebaixados, o Parma. Só que aí, meu irmão, quero saber, estamos falando do nosso país, o Brasil. Voltamos já, é rápido, só o recado do Via, hein?
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1: Muito bem, de volta com o nosso resenha. 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Agora, quando a gente fala do sistema, fica mais fácil a gente falar de uma atmosfera. Mas vamos falar bem a verdade, né, gente? O sistema tem nomes, né? O sistema, ele tem como você apontar o culpado, colocar uma flecha. E no momento que eu vejo, a única saída é do próprio jogador. É do próprio, vamos colocar aqui um arco-íris, o artista da bola. O boleiro. É dele que tem que vir isso. A conversa, o caráter, né? Tem jogador que toma uma entradinha no bico da chuteira e parece que morreu. Mas morreu. Talvez está ludibriando a arbitragem para expulsar o atleta, para ter vantagem com um jogador a mais. Então, nesse ponto, enquanto nós ficar chovendo no molhado com a interpretação de arbitragem e boleiro querendo levar vantagem, eu acho que o sistema vai continuar vencendo. Essa é a minha visão.
2: É que o próprio jogador, ele não tem mais respeito, ele não respeita o próximo. Se ele tivesse respeito ao adversário, o respeito que se diz é parte do ser humano, ele não tentaria ludibriar a arbitragem num lance, é da bola, é cultura da bola, mas cara, é errado isso, é errado, tá tomando uma proporção que não, a gente mesmo vê, não tem mais volta, o cara tá ali, ele não sofre agressão, ele não sofre, o próprio Pedro ontem, cara, ele não sofreu nada, mas aí ele tenta ludibriar a arbitragem. Aí se a arbitragem é séria, tem o VAR, chama, o problema é que nunca vai acontecer nada contra Palmeiras, contra Flamengo, contra Corinthians, esse tipo de lance não vai acontecer nada, mas se o cara que tá lá no VAR e a arbitragem tivesse culhão e ela tratasse todo mundo igual, igual, não interessa a camisa, nada, chama o cara, não foi nada, então vem cá, você vai levar um cartãozinho.
1: Tem que ter punição, senão não vai aprender.
2: Um cartãozinho, vai pra fora.
1: O Rodrigo Caio uma vez tentou fazer isso e tomou pau da própria torcida e do próprio time, que todo mundo, né, fala, não adianta no Brasil querer ser honesto.
3: Qual foi a primeira liga mundial, a nível mundial, que fez tudo a parte igual? Foi a Premier League, a liga inglesa. Primeiro que eu digo sobre recursos,
1: sim,
3: dividiu financeiro. Total, igual, financeiramente. Certo. Depois colocou arbitragem, por quê? Pô, Chelsea, Manchester United, o City agora vem numa força, Liverpool, Arsenal, são camisas pesadas.
1: Claro.
3: E agora, dos últimos 15 anos pra cá, a gente tá vendo, o City nem era tão grande, agora que ficou gigante, né? Mas dos últimos tempos pra cá, quando conseguiram fazer com que ficasse igual em tudo, começou o futebol inglês decolar. A liga inglesa é a que mais paga, é a mais valiosa do mundo hoje. Tem o clube lá, o Brentford, ele briga, aí lógico, vai ter a questão de tamanho de clube, de camisa para investir. Eu tenho uma marca boa, vou investir R$1 milhão nele ou R$100 mil nele? É uma, aí não, é uma aí questão é diferente.
0: Não, mas aí é diferente.
3: Mas é diferente. Você
0: são tem análises, tudo né?
3: Igual. Certo. E a arbitragem, você pode ver lá que os lances são pouquíssimos de polêmica. Então eu acho que o que falta aqui no Brasil é isso. Ah, mas daí o Flamengo e o Corinthians, mas eles o têm as maiores torcidas,
4: mas
3: né?
4: Mas ele é grande por si só, Diego. Essa é uma cultura burra que é praticada aqui dentro do Brasil.
3: Não, mas aí que tá. Mas, isso aí que, mas aí na Espanha também é assim.
4: Tá, mas Diego, né? Vamos lá. Agora, vamos lá. Se o Flamengo é gigante. É Corinthians gigante. É gigante.
3: Sim.
4: O Palmeiras é gigante. Tá? O Botafogo é time grande. Cara, aí, se você igualar a cota para todos os 20 clubes do futebol brasileiro, igualar, distribui da mesma forma. Quantos clubes pequenos ou médios que vão crescer? À medida que vai crescendo, você vai melhorando o nível do futebol.
3: Não, mas é fica mais atraente.
4: É, mas é isso que eu tô falando. É, mas essa é uma cultura
3: burra
4: praticada aqui no Brasil.
3: Você vai, primeiro de tudo, fortalecendo os teus clubes.
4: Isso, gente. Né? Exato.
3: Você vai fazer o que a gente fala agora aqui, que o atleta 18, 19 anos se destacou, já vai para fora. Você consegue segurar um pouco. Por isso que eu estou dizendo que daqui a pouco o sistema vai engolir o sistema. E isso nós já vimos em política, já vimos em várias outras partes no mundo também. O Brasil, o problema é que isso aqui está dando 20, 30 anos dessa maneira.
4: E aí o cultural... Daqui a pouco
3: não tem mais volta alguns clubes. O brasileiro sempre gosta de ter uma vantagem em tudo. Em tudo. Então, em tudo. Por isso que eu estou dizendo que ainda é cultural. Talvez nós não vamos ver essa mudança. Eu torço muito que eu veja, que todos nós... Podemos neste ver uma país mudança.
4: Vai ser difícil.
3: Só que é
4: qual
3: difícil.
4: A cota total da TV para os clubes? Total.
3: Ah, mas é muita
4: não,
3: grana.
4: Não, mas assim, não média. Tenho,
0: média, no ciclo de direitos de transmissão no Campeonato Brasileiro, de 2025 a 2030, os clubes da Série A dividem-se em dois blocos comerciais principais. Normal. A Libre e a Liga Forte União, cujas médias de faturamento anual por clube giram em torno de 151 milhões e 130 milhões, respectivamente.
1: Por clubes.
0: Por clubes.
4: Tá.
0: Nós estamos falando aí em dois blocos, a Libra e a Liga Forte. Então nós temos 20 clubes na Série A.
4: O problema é que essa renda ela não é distribuída da mesma forma para Flamengo e Chapecoense.
3: Claro que não.
4: Tá, se ela fosse distribuída da mesma forma, ia fortalecer muitos clubes. Muitos clubes iam crescer. Iam
3: mas tentaram tirar uma graninha do Flamengo, deu piti. A Leila ficou louca também lá.
1: O que acontece hoje?
3: Não vai mudar.
1: Quando
3: mas teria que mudar, Beto.
1: Mas aí que tá. Quando criou-se o Clube dos 13, lembra?
0: Fábio Koff, grande presidente.
1: É, presidente do Grêmio, foi muitos anos. Um cara, né, símbolo lá do Grêmio e tal. Mas esse cara já viu isso pra quê? Pra fortalecer os grandes.
3: Claro.
1: E nessa, no começo do antigo Clube dos 13, fez com que o futebol nacional já tivesse essa disparidade de valores. Essa é uma grande realidade. Agora, o presidente do Flamengo que aceitar... que ele tem que dividir igual aos outros, o cara não vive mais. O do Corinthians, mesma coisa. Então, por isso que tem que vir de cima. E quando eu falo da CBF, a CBF vai colapsar, está prestes a colapsar. Porque quando você tem um querendo mais do que o outro, uma hora vai explodir. Ainda está valendo a pena.
3: E eu falo assim, eu sei, eu concordo contigo plenamente. O colapso da CBF é questão
1: de
3: poucos. Mas se o Flamengo não aceita, existem 20 clubes. Tem que fazer a votação.
4: Lógico.
3: Nós vamos votar. O Clube dos Três acho que nem existe mais.
4: Não.
3: Não tem mais isso. Isso não, aí
1: mas
3: já
1: eu
3: foi.
1: Citei, não, não, eu entendo. Foi o primeiro
3: eu bloco, entendo. Né? Se o Flamengo não aceitar, não joga. No segundo ano ele vem correndo. No segundo ano ele vem correndo.
4: Ele vai disputar o quê?
3: Pô, quem manda nessa porcaria aqui? É a CBF.
0: Não, mas então, é impossível. Se o Flamengo disser que vai ficar fora, eles criam uma outra liga.
3: O Flamengo
0: uma
3: não
0: outra
3: criou
0: situação.
3: A nova liga. Mas quem que vai jogar lá? Não vai ter como ir pra Libertadores, tem que passar pra CBF.
1: Claro.
3: Não vai ter como ser pra Sul-Americana, porque tem passo pra CBF. Pode criar a liga que quiser.
1: vai jogar uma ligazinha aí. Ah, Mamaro tá sonhando. Cara, eu acho que o sonho que eu tô tendo aqui é que o futebol vai acabar. Vai acabar do jeito que nós gostamos de ver, nós gostamos de entender.
3: Eu penso assim particularmente, Marcos.
1: De acreditar nele.
3: Não que o Flamengo e Corinthians talvez não possam ter um pouco mais de verba por causa do número de torcedores. Que o Flamengo hoje eu acho que é a maior torcida do mundo. 40 milhões e pouco, Corinthians também.
4: É, cara, bem por isso que ele não precisaria ter isto,
3: mas eu tô dizendo assim, poderia ter até uns 10% a mais. Não, mas agora... No, eu acho que perante Chapecoense dá 120% a mais.
1: Eu não competi assim.
3: Eu vou pegar o Grêmio e o Inter, que são dois times gigantes do cenário nacional, que são respeitados. A dupla Grenal é respeitada. Cruzeiro é respeitado.
0: Grêmio 165 milhões, Internacional 155 milhões.
3: Tu vê ali, ó, o Flamengo pode estar perto, eu acho que de 400
0: milhões. 235 milhões,
3: Flamengo. É o dobro, cara. Tu tá me entendendo? Então, desse clube é o dobro. Imagina de uma Chapecoense, de um Mirassol, de um Vitória.
1: Não tem como viver
4: não
1: assim.
4: Não tem. Como, cara, que vai competir?
3: Não dá pra competir. Mas aí
0: Chapecoense.
3: Nós estamos
1: sonhando demais. Eu sei.
3: Mas é uma,
1: eu sei.
3: É a minha parte aqui. Me perdoe
1: o meu sonho, mas tá difícil de fazer.
0: Chapecoense, Marlon. 85 milhões, Chapecoense.
1: 85?
0: 85 então milhões.
3: Ela é metade já da dupla Grenal. Vamos colocar um, né, de exemplo.
1: É. Aí um time desse tá fardado a cair. Sobe, mas cai. Não tem o que fazer. Não vai tem. Cair.
3: Ou vai fazer anos que nem foi feito antigamente ali.
0: E essa relação...
1: sempre,
0: né? Essa relação, Diego, essa relação que tu fez é importantíssima com o torcedor, né? Que, na verdade, o torcedor ele enche o estádio. Mas a cota ela vem da televisão. Então, maior audiência...
3: Vai ganhar mais.
0: É o que ganha. Por exemplo, na Libra... É 40-30-30. 40 igualitário para todos, 30% a mais para o desempenho esportivo e 30% da audiência.
3: Viu?
0: Quanto mais audiência tu tiver, tu te aproxima mais.
3: Isso aí, mas
0: já quem criou na a Libra, futebol forte.
3: Mas quem criou a Libra, desculpa, Michel, foi o Flamengo que estava lá. Quando criaram a Forte,
1: com
3: que
1: interesse
3: a Chapecoense estava
0: normal. Ali, claro. E aí na Forte, na futebol forte, é 25%. Quem tem mais audiência é a verba. Então.
1: E aí tá complicado, porque agora tem streaming, tem a Cazé, tem a GE, tem a Globo, tem a Record, tem Esporte Interativo.
3: Mas isso aí cada um pega uma. Um
1: não é mais a TNT, né? Ganha, desculpa, né? Mas Esporte Interativo. Então, e aí vai. É difícil, entendeu? E aí assim, ó, tá todo mundo enfiando goela abaixo. Agora estamos falando, não percam o foco, quando começamos essa fala do sorteio da Copa do Brasil. Foi a confiança que nós não temos mais no que é para acontecer. Mas foi pro bem do futebol, gente. Claro que foi pro bem do futebol. Como, claro? Vocês estão usando porque tem que ter um gaúcho na semifinal. Tem que ter um mineiro na semifinal. Claro. E aí tem que ter um paulista na semifinal. E aí, daí não tinha como ter dois carioca ou dois baiano. Mas vamos botar lá o carioca e o baiano, aí beleza. Aí já dá, né? Abrange todo o Brasil, né? Aquela coisa. Mas não é justo, gente. Não foi justo isso aí, entendeu?
3: Agora. E vamos numa outra coisa.
1: Pode mais chorar menos, né, irmão?
3: Do ponto corrido. Eu não gosto do ponto corrido.
1: Também não.
3: Não sei se
1: não é justo. Sempre falei que não é justo.
3: Não. Eu,
1: 180 milhões contra 20, como é que vai ser justo?
3: Mesmo com esse fajuto sorteio, porque ninguém vai me tirar isso aí. É um fajuto sorteio. Mas mesmo assim, os clubes menores, porque agora nós temos apenas uma grande potência e uma segunda potência. Vamos dizer, uma segunda potência do cenário nacional e uma terceira potência, que é Palmeiras, segunda, primeiro é Flamengo, caiu fora, segundo Palmeiras, terceiro Cruzeiro hoje, financeiramente, porque jogando eu acho que o Cruzeiro tá, quem viu o jogo ontem ali, meu Deus, jogou em casa, tudo bem, beleza. Mas agora ainda assim pode um Vasco ou um Vitória chegar, um Inter ou um Grêmio, o próprio Santos pode fazer dois jogos de exceção e tirar o Palmeiras. Mas
1: sim.
3: O que eu quero dizer é o seguinte, que o mata-mata ainda tá dando uma expectativa para um clube,
1: claro,
3: pequeno.
1: Claro. Sempre foi.
3: Hoje nós temos o Mirassol na Libertadores e o Corinthians também, dois brasileiros, né, nos jogos ali, ainda tem três jogos que restam. Mas ainda é possível para algum pequeno talvez beliscar no mata-mata. Por isso que eu acho que o futebol nacional deveria voltar... Pelo menos o primeiro contra o oitavo, claro, o segundo contra o sétimo, para fazer ali.
1: Concordo. Aqui o Daniel botou uma coisa que a gente... E eu falei muito disso quando aconteceu, né? Que o flamenguista reclamando de arbitragem é um absurdo do mundo. Lembranças da final da Libertadores, no qual o Pulgar vai na canela. do zagueiro aquele, o alemão aquele que era do Inter, que foi do Inter, agora tá no Palmeiras, esqueci o nome. Mas
4: Fux,
1: tá aqui, ó. Faz na canela, tá aqui a imagem. A final, tá aqui, ó. O Pulga foi só no joelho pra baixo.
3: Isso é pra expulsão.
1: Isso é pra expulsão. E aí, claro, não foi. Então, eu sei que... E ó, fiquem bem tranquilo, tá, gente? Não estamos aqui defendendo o Flamengo, não. Nós estamos aqui
0: defendendo... De forma alguma.
1: Tá lá a imagem ali, ó. Olha a imagem aí, ó.
3: Foi na bola.
1: Aí, tá vendo a imagem aí, ó? Nossa. Então, assim, pra só você ver... Eu não tô, o flamenguista não pode reclamar de nada. Nós estamos falando que o Cruzeiro, que encheu a boca pra falar Chapecoense, que a Chapecoense bateu, que a Chapecoense não sei o quê... Ontem, né, teve aí o Mateuzinho que também, na visão de muitos, era pra ser expulso. Então, como é A bala que dá em Chico,
0: pau que dá em Chico, bate em Francisco.
1: No futebol tá assim, né? No futebol, quem movimenta o futebol, aqueles caras do apito, parece que entraram ontem, não sabe nem o que estão fazendo mais ali. Também vou falar a verdade, tinha que ser o Big Brother do vestiário da arbitragem, para saber tudo que eles falam, tudo que eles ouvem antes do jogo, sabe? Porque assim, de verdade. Eu sou do tempo que rolava aquela camiseta, assim, ó.
0: Tinha que ter, sabe o que eu acho que tinha que ter no VAR, cara? O diretor de futebol de cada clube dentro do VAR, na salinha com os caras. Aí acabava. Vamos puxar pra ele.
4: Você trama no
0: pau. Aí resolve. Mas resolve, irmão.
3: Eu acho que não deveria.
0: Resolve.
3: Eu acho que não deveria ter o auxiliar do VAR.
0: Mas
3: não
0: existe.
3: Mas tem dois. É mais dois sono pra ficar gritando na orelha de um sono pro outro sono tá dentro do campo.
0: Por isso que eu digo, tem um dirigente, coloca um diretor de futebol de cada clube dentro da sala do VAR. Eu quero ver se ele vai fazer essa safadeza. Vai ser uma só. Ele faz uma só, o pau já pega ali dentro, acabou com o VAR. Mas não tem, homem. Mas eu tô falando, cara. É geracional, homem. É geracional. Se o Brasil não fizer alguma coisa que impacte o mundo. Não adianta, cara.
3: Qualquer competição que tenha VAR tem que passar o lance no telão do estádio.
0: Com certeza. Deixa antes de terminar, Diego, não estou fazendo alusão, não estou fazendo apologia à violência e à briga.
4: Mas você concorda bem claro. Tiroteio,
0: facada. Não. Mas não é, cara, tinha que ter responsabilidade, que ter critérios e respeitar esses critérios, não existe isso.
4: Mas se precisar, cara, que entre
3: em gente tá aqui falando. Tem que ter no telão todo jogo, cara.
0: É isso aí.
3: Aí o torcedor errou, vai vaiar, certo. Sabe...
4: Brincadeira!
3: Tem na Série C, Série B, Série A.
4: Me parece de ver uma cena.
1: O Drake é culpado disso aí que levantou essa pauta do começo aí, ó.
0: Desculpa,
1: mostrar que o futebol não tem caráter.
0: Essa é a verdade.
4: Me parece de ver agora a cabine do VAR, com o VAR, dois dirigentes e dois seguranças.
0: Tá, depois do intervalo, Marlon.
1: Tudo corre pra isso.
0: Tu falou que eu vou ler. Depois do intervalo, eu vou contar um lance de ontem.
1: Tá certo, beleza. Depois do intervalo, nós voltamos aqui. E também queria falar, porque ontem os brasileiros, aí o Palmeiras, né, empatou o jogo em casa com o Cerro Porten.
0: Só empata, então,
1: assim, agora.
4: Ontem, usa no ladinho lá mesmo.
1: Né? Brincadeira no Mandrake de novo, né? Mas, cara, isso quer mostrar que futebol brasileiro. Cara, isso é ladeira abaixo.
4: Talvez seja esse o motivo.
1: A qualidade é ladeira abaixo.
4: É que o VAR sempre puxa pro lado desses caras, né? Porque esses caras ganham mais.
1: Talvez.
4: O clube ganha mais.
1: Talvez. Voltamos na base do caráter e a confiança no futebol. Voltamos já! É lamentável, mas é o futebol!

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3: É verdade, não tem, soberania não existe, né? Nesse país, soberania.
4: A Colômbia, o bicho tá pegando.
5: Tá sortando. Tem porta-aviões, tem caça, tem tudo na Amazônia ainda.
6: Aqui nós temos que ficar quietos. Esse aqui é o problema. Tem um jornalista que tá sofrendo aí também, tá pedindo socorro. Fazer o quê? Faz parte, né, cara? Boa tarde, meus amigos. Pode entregar o título para o Palmeiras. Estão ajeitando. Abraço do Itacir Finco. Grande ficou Itacir. Mais fácil pro Palmeiras, ficou o Santos, daí ou Vasco e Vitória para chegar na final. Eu acho que se fosse o outro lado também, tirando o Cruzeiro um pouco, também não era tão difícil pro Palmeiras. Essa é a verdade,
3: não,
6: né?
3: Vou falar o futebolzinho que o Palmeiras tá jogando. Se não tiver a ajuda dos ETs.
6: É verdade.
4: O dois metros lá tá falhando toda hora.
3: Sim, o goleirão lá, rapaz.
7: Era o goleiro da Copa.
3: Ontem, o goleiro da Copa?
5: Sim, que injustiça. Eu achei uma injustiça aquilo ali, cara. Pô, o cara saiu mal pra caramba, né? Pô, que... É uma pena pra um atleta que tava sendo, né, cogitado, inclusive, participar da seleção brasileira na Copa do Mundo, representar a nossa nação, ter uma falha gravíssima daquela ali. Ele foi na leitura total do posicionamento do como é que é o nome do cara lá, que era do Vasco ali, o atacante, pô? O Vegetti. Ele foi na leitura total do corpo do Vegetti e esqueceu da bola, e a bola passou por baixo dele. Total. Ele tava preparado pra bola subir do pé do Vegetti pra ele pegar em cima. E aí passou por baixo dele. Uma infelicidade.
3: São fases, infelicidade. Goleiro é isso aí. Vive momentos maravilhosos, de repente do nada, nada certo. É como qualquer ser humano, qualquer outro jogador. A gente já vê jogadores dentro da área, a bola bate, dá na canela e vai pra fora.
4: E outra, né? Aí ele pegou cotado pra seleção brasileira. Vamos pegar o Gerson também, que era cotado para ir. O Gerson diminuiu o futebol dele.
5: Totalmente.
4: O Carlos Miguel, né, o goleiro do Palmeiras, também era outro cara que tu olha os goleiros, com todo o respeito.
3: Mas
4: né?
3: eles estavam jogando muito, hein, Diego? Eles estavam jogando muito quando? Antes de serem convocados, é isso?
4: Não. Antes da convocação.
3: Mas eles estavam jogando muito. Entendeu?
4: Todo mundo voando. O cara não foi pra Copa, não foi lembrado.
3: Aí voltou a realidade. É a mesma coisa quando um time joga contra o Avaí e o bicha 50 mil. Daí, de repente, vem o Botafogo, bicha 500 paus, o cara se arrebenta de jogar.
5: Isso aqui quer
3: dizer
5: que...
3: Então é mais ou menos isso, entendeu? Quer dizer que tem jogador que, quando tá ali pra ser convocado, ele dá tudo que ele tem. Mais um pouco, o máximo.
4: Bicho
3: aí viu que não foi, aí ele volta à realidade. Pô, eu tô ganhando um caminhão de dinheiro, tá, vou ficar aqui, me matando pra quê?
5: Tá certo.
3: Entendeu? Então é, muitos, tá? Não todos, muitos são mau caráter.
4: Mas Copa do Mundo, todo cara quer jogar. E Copa do Mundo, na minha opinião, momento.
3: Mas daí esses caras desaprenderam a jogar depois que não foram
5: convocados. Mas aí, Beto,
3: o rendimento caiu lá embaixo.
5: Mas aí entra a pauta que o Mauro levantou. É o desrespeito que o próprio atleta, o próprio jogador de futebol faz da sua profissão.
6: Pela profissão
5: dele. Porque é a profissão dele. É ele menospreza a profissão dele.
6: O famoso joga quando quer, mas não é quando quer, é quando me dão alguma coisa que me agrada. Não é
5: o Vampeta? Sempre lembro do Vampeta.
6: Eu fingi
5: eles que fingem que pagam e a gente finge que joga.
6: Mas tá o futebol tá aqui, ó, levantou aqui, ó. Boa tarde. Em 1962, teve um pênalti aí com o Nilton Santos.
5: É isso aí, cara. Que o Diego falou.
6: E voltou, né?
8: Muito então, obrigado pelo Nilton Santos. Eu falei que era um zagueiro famoso.
6: Ele botou o Nilton Santos. Foi o juiz não foi lá.
8: Ele deu um passo pra frente pra tirar, ó, pra não dizer que não foi dentro
6: da área. Sabe quem ajudou você aqui?
8: É.
6: O Museu da Bola. Paulo Casale.
8: Ô, Paulo, muito obrigado. Por isso que tu é meu ídolo, diferente. Paulinho.
6: Aqui
8: Paulinho,
6: conhece por isso o futebol que tu é do meu passado. Ídolo.
8: É, mas tu viu que eu tô ligado,
5: mas
8: né,
5: quando Paulo? Vem ao vivo...
8: Gigante esse Paulinho.
6: Ele vai mal?
5: Não sei, Michel? Como é que foi, Beto.
6: Que isso, Michel?
5: Não, eu fiz uma pergunta. Quando vem ao vivo... E quando vem ao vivo...
8: Paulo, quando vem ao vivo aqui...
5: Foi bem? Não, Beto, foi bem. Foi bem, Beto.
3: O Tique toda hora me dando migué pra não vir também, esse
8: Tique. O Tique não consegue.
3: Não, eu sei, tô zoando. Eles vieram aqui com todo o respeito.
6: Não fala do meu amigo Tique.
3: Vieram aqui com todo o respeito,
6: educação,
3: conversaram como pessoas
6: civilizadas que são. Boa tarde, falta caráter e habilidade. Eu não me lembro de alguma vez ver o Ronaldinho Gaúcho tentar ludibriar a arbitragem porque a bola no pé dele, ele se garantia. E pior, o cara dava um pau na canela, nas pernas, ele não caía, né? Uma vez tinha três, aí deu balãozinho nos três
8: e ia, né, cara? Um carrinho que ele tomou.
6: Se fosse hoje, tomava uma figadinha, dava aquela 3 metros de altura.
8: Tu lembra um carrinho que ele tomou numa Libertadores? Eu não me lembro se era um time da Argentina ou da Venezuela, que ele toma um carrinho, recebe o pênalti daí, que o cara vem com os dois pés na canela dele e o juiz dá o pênalti e ele já levanta e vai e cobra o pênalti, faz o gol pro Atlético Mineiro, né? Se é outro, tá lá no hospital agora, né? Lembra daquele lance de 2010 que o cara vem com os dois pés e dá o carrinho nele?
3: É que sobrava recurso pra ele.
8: É diferente, né?
5: O objetivo dele era outro. O objetivo dele era fazer o gol. O objetivo dele era dar o título e dar a vitória pro clube dele.
3: Sempre quis dar espetáculo.
8: Ronaldo Fenômeno, olha quanto...
3: Sempre quis dar espetáculo, mas com responsabilidade. O cara que... Ele dava o espetáculo, mas ele jogava pro time.
6: 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O Drake tá com uma pauta ali, começou o programa dando destaque, até agora ele vai falar.
5: Representa.
6: Eu prometo que você vai falar agora, pode falar.
9: A gente tá falando sobre essa questão aí da característica de cada jogador e o que vale muito do deboche. Ontem teve um lance no jogo do Flamengo e Cruzeiro, ontem que eu parei, analisei e falei assim, é sério que tá acontecendo isso? A regra dos 10 segundos na substituição.
6: Certo.
9: Lá vai o Samuel Lino.
6: Uhum.
9: O árbitro sai, empurra ele. Uhum. Aí ele olha pro árbitro. Dois. Cara, essas regras aí tá vindo pra quê?
3: Por quê?
9: Pra quê?
3: Porque é frouxo.
9: Não, a gente tá não, falando desde ontem. Vai resultar alguma coisa? Não vai.
3: É frouxo.
9: Porque aí ele sai,
3: a partir do momento que ele se impõe, meu amigo, tá me tirando, então tu vai pra fora. Acabou. Ah, mas é que daí, será que daí a arbitragem vai ter respaldo se aparecer algum?
6: Não tem respaldo, não apita mais.
3: Ele não apita mais, esse é o problema. Por isso que eu falei.
6: Ele tem família.
3: O sistema...
9: É o sistema contra o sistema.
5: Vamos combinar. Aqui, próximo jogo, Chapecoense e Bahia. Vamos pedir para um dos nossos jogadores, quando forem substituídos, nossos não, né? Da Chapecoense, forem substituídos, sair assim, fazendo esse tipo de ação. Esse gesto, eu tenho certeza absoluta que será cobrado contra os pequenos.
3: É lógico.
5: Quem não tem tanta força de briga, de busca, não vai ter chuva de respostas e falações na internet. E aí, em virtude disso, Vai nos pequenos. Aí começa com os pequenos. Moraliza sempre, lá embaixo. Sempre. Porque se fosse ontem, fizesse, desse a punição para um atleta ou de Cruzeiro ou de Flamengo, hoje as redes sociais estariam cheias de comentários negativos em relação à CBF e à arbitragem. Certo. Então, em virtude disso, que eu acho que essas punições elas vão começar. Vai haver isso, mas quanto os pequenos primeiro.
6: Eu gostaria muito que a torcida começasse... Dois, três. Cara, aí lá, cara.
3: Vamos mandar.
6: Sabe onde que vai acontecer isso aí? Se tu botar lá no telão, aí. Dois, três. O torcedor vai junto com aquilo lá. Enquanto não tiver telão e contagem, tipo mesa, que eu falo de futsal.
3: Agora, exato.
6: De futsal. É. Tem que ter em tudo.
3: Aonde que
6: senão não vai cronometrar, não vai mudar.
3: No futsal, porque tem uma mesa com o cronômetro.
6: E apita, tem uma sirene lá.
3: Entendeu? Aí pode ser.
8: Mas aqui tem
6: futebol vem enrolar, Beto. Isso é mais
5: essa, mas também, essa só para colaborar, essa situação aí, quem organiza ela, quem orienta o árbitro é o quarto árbitro, tá? Eu vi ontem, tava ouvindo o Kleber Roberto, né? Volta às televisões, às narrações de Luiz Roberto. E aí, inclusive, ele comentou sobre isso. Quem faz esse cuidado, quem organiza, quem cuida disso, a orientação é do quarto árbitro, não é nem do delegado.
8: Mas eu acredito que as equipes, lógico, já estão todas conversando com seus atletas para ver, principalmente nessa primeira rodada. Que toda primeira rodada, quando faz alguma coisa, os caras tentam aparecer. Essa é uma grande realidade.
6: Eu, se fosse a Chapecoense, quem cuida do telão lá, eu ia botar um cronômetro bem gigante.
8: Não quero nem saber.
6: Cara, de verdade, eu ia botar um cronômetro lá. Ah, mas vai dar punição? Aí eu não sei. Daí, se tiver punição, daí não, esquece que eu falei.
8: Não, é norma, né? Por isso. Não é regra, por isso, né? Não é regra, por isso. Mas essa questão da torcida, a torcida pode contribuir.
6: Pô, seria legal. Claro, a torcida precisa gritar um, dois, né? Quer?
8: Mas volto a repetir aqui, a primeira rodada. Quando vem sempre alguma coisa nova na primeira rodada, sempre gera polêmica, gera alguma coisa. Vai. Eu acredito que
3: nós estamos descrentes.
8: Os árbitros não vão dar esses 10 segundos, essas coisas, vão tentar dar uma amenizada. Sério? Vão começar a contar aqui que eles vão fazer.
3: O goleiro não tem 8 segundos já? Há quanto tempo que não tem os 8 segundos?
6: E quantos canteiros tu viu pro adversário?
3: Teve alguém, dois?
6: Mas um ou dois, né, Beto? Mas teve goleiro, ficou 25, 22, agora, que foi provado.
3: Agora, se o goleiro for atendido, o capitão e o treinador, ou o treinador escolhe um pra ficar fora?
8: É legal isso.
3: Aí pode ser.
6: Mas cronometrado um minuto, que já um é minuto. Pouco, tinha que ser três. É. Daí não duvido o goleiro pedir atendimento.
8: E outra, capaz. O cara que pede um atendimento por cera... Ele também vai ficar um minuto fora, né?
6: Sim, fica.
8: Então, isso também é outra coisa interessante.
6: For atendido no gramado, é um minuto fora.
3: É que um minuto que acontece. Num jogo de um minuto, parece que é o próprio time. Daí, bom, nós estamos com um jogador a menos. Dá um balão pra frente, dá mais um chute pra fora, já vai um minuto.
6: O Drayton. O Drayton tá tirando o sarro, porque ontem falamos isso, né? E o Diego repetiu. Ele acabou de repetir o que disse no destaque.
5: Eu vim com ele.
8: É por isso que o futebol brasileiro tá nisso.
6: O cachorro tá mijando nos postes, ninguém tá entendendo o que tá acontecendo. Pega um café, cara.
5: Calma. Ai,
6: meu Deus, cara. Tá acabando. 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
6: 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Desculpa, isso eu não pude ler. Todo mundo.
8: Outro dia, gente, ele fez uma enquete, né? Será mate ou chimarão? Daí o pessoal tá.
6: Chimarão? Tem uma paulada aqui que eu vou ler, que é do Everton Dade, que participa sempre com a gente. Cara,
8: Everton vai trabalhar também.
6: Boa tarde. Esses torcedores grenais são chorados.

0: Eu concordo, até pelo fato de nós já falamos sobre isso, quando saiu o sorteio, nós falamos sobre a regionalização da Copa do Brasil, né? E é exatamente isso. Se hoje qualquer um dos times não fosse um confronto direto Grenal, se fosse um Grêmio e Cruzeiro, Grêmio e Inter e Corinthians, enfim, nós não teríamos representante do Gaúcho na segunda, na próxima fase. Não, não teria.
1: Tá bom. É. Concorda, Beto?
2: Não concordo, que é a mesma coisa que o cara querer cota por causa de racismo, né? É aquele cota. Você não tem qualidade, meu amigo. Por que que tu quer estar lá?
3: Crime, tu foi num assunto que abrange muito.
2: É, mas é verdade. Mas
1: 1h50 hoje da tarde, vai falar uma coisa dessa.
2: Não, fique calado, mas, você... mas é a mesma coisa. Mas
3: eu respeito a opinião,
2: claro. Porque você não tem responsabilidade, você não tem qualidade pra chegar na final, meu amigo, e não é legal o que tá sendo feito? Aí largamos, cara.
3: Certo.
2: Largamos.
3: Certo.
2: Se existe uma regra e ela tem que ser cumprida, e não interessa, tem que ele. Se joga Inter com Palmeiras, se joga Grêmio com não sei o quê. Cara, não importa isso.
1: O
2: justo é um lado só.
0: É que isso não pode ser dois pesos, duas medidas.
3: Não, é verdade. Aqui, ó, outra coisa que eu quero falar pra ajudar nisso. Hoje, se o Inter hoje pegasse, vamos colocar aqui, o Inter hoje pegasse o Vasco, quem teria, o Vasco seria o favorito?
1: Não.
4: Acho que não.
3: O Inter hoje pegando o Vitória, não. O Vitória seria favorito?
1: Não.
3: O Atlético Mineiro.
1: Também não.
3: Agora, tem dois times que eu acho que sim.
1: Cruzeiro e Palmeiras.
3: E eu falei que ia dar embole.
1: E do jeito que o Cruzeiro tá jogando.
3: Como diz o Draito hoje no programa. Aumenta o volume que tem rádio trepidando na prateleira. Entendeu? E assim nós vamos. Tem rádio trepidando na prateleira.
1: Tem ou não tem? Claro que tem.
3: Cara, é brincadeira. E o pau pega, né, Draito? Trepidando na prateleira. Ele foi gigante, né? Não, e eu tô escutando. Eu tô pegando coisas novas para o meu programa.
1: Sinceramente, tá bem, Draito.
3: Tá bem. Pra caramba. Pô, bem demais. Michel, você vem hoje no papo de arquibancada?
0: Vem
3: hoje, então,
4: beleza. Apresentador hoje, cara.
3: Hoje você...
4: apresentador não. Hoje.
1: Quê?
4: Hoje é papo de arquibancada com o Michel Bom.
1: Tá desse jeito, mas não tem ninguém pra botar.
3: Como é que começaria o papo de arquibancada, Michel? Fala pra gente assim, ó. Bem. Vamos lá, vamos começar. Tipo assim, ó. Papo de arquibancada, papapim, parapapá.
0: Uma boa noite a todos. Estamos aqui pela primeira vez nesse microfone forte apresentando no lugar de Beto Bendito. Papo de arquibancada, e convido vocês a ficar com a gente até às 19 horas, que tem muito assunto, tem muita pauta.
3: Tá aí, ó.
2: Perfeito.
3: O Beto tava só esperando
1: amanhã,
3: pra dizer isso aí. Ele não vi mais no papo daqui. Desculpa, Beto, desculpa, não tá tudo certo. Então hoje, 18 horas, Draito Gaguardi e Michel Bom no papo de arquibancada. Muito bem, foi muito bem. Valeu, Beto. Valeu, Michel.
1: Depois eu vou te ensinar um negócio.
3: Valeu, Diego. Valeu, Draito. Valeu, Natan. Obrigado a você que participou, desculpa por não poder ler todo mundo aí, né? Mas valeu pelo carinho, pela companhia. Volto já!

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5: E aí, tô chegando. Tô na Conda. 18 graus a temperatura. Garoa, chuva em Chapecó. E você comigo nas tardes da Condá, fazendo a diferença. Hoje, dia 13 de agosto, uma ótima quinta-feira pra você. 2:09, quinta-feira é isso. Quinta-feira é música do passado. Quinta-feira é hora de recordar. É o momento certo pra gente buscar na memória aquela canção que vai fazer diferença nesse dia. E pode ter certeza que todo mundo tem uma música guardada no coração. Tenho certeza, pode ter de tantos anos, pode ser de poucos anos, né? Mas tem, como dizia Fábio Júnior, meus 20 e poucos anos já se vão há um tempão. Nesta quinta-feira, você comigo e eu com você, lembrando que desde terça-feira você participando por aqui. Amanhã tem torradeira e bifeteira da nossa Gravarates, então participe hoje também, tá? Faz sua parte aí, porque a gente tá aqui, ó, pra levar aquele abraço carinhoso, aquele recado, aquela mensagem que você merece, mas tem que participar. Tem que confiar, tem que acreditar. Então manda mensagem, pede sua música, mostra que você tá me ouvindo, porque você vai pedir aquela música que tá guardada às 7 chaves no seu coração, tenho certeza disso. Vai pedir sim. 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Eu, Marlon Luiz, estou por aqui. Vou te fazer companhia e o prazer é sempre meu, todo meu. Pintura Íntima com Kid de Abelha. Boa tarde, Chapecó. Boa tarde, Condá. Vamos que vamos.

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1: Falando as paredes com Chitãozinho e Chororó. Alô, Amauri, alô, grande EFAP, aquele abraço. Pediu Falando as paredes, tá aí, ó. Chitãozinho e Chororó, música linda, música apaixonada, romântica, pra uma quinta-feira nublada de arquivo. Vale, né? Como vale? 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
1: Esta quinta-feira, temperatura 18 graus em Chapecó, nevoeiro, garoa, aquilo tudo que sabemos, né? Se continuar assim, tá bom, né? Mas a previsão não é tão legal, né? Aí pode ter, não pra hoje, né? No decorrer aí da semana, semana que vem, temporais, ventos, né? Tá, o El Niño tá chegando. Não é fácil, mas vamos lá, né, gente? Vamos lá, porque eu tô com saudade do sol. 4, 5, 6, 7 dias de sol, rapaz. Tá na hora, né? 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Carol Kingerski, aquele abraço também pra você. Leonardo Ramos pediu Que País É Esse, da banda Legião Urbana. Valeu, Léo, aquele abraço. Boa tarde, tá escrito em meu olhar, é isso? Me coloca no sorteio aí. Boa tarde, está escrito em meu olhar. Abraço, Marcos Eduardo, também tá com a gente aí. Vou ver se eu encontro essa moda aí, meu irmão. Vou ver se eu encontro, com certeza. 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
1: Meu amigo Alaor, do bairro Presidente Médici. Fafá de Belém, vermelho, vermelho, vermelhaço, vermelhusco, vermelhão.

0: conhecer, eu peguei a viola. Almir Sater e Renato Teixeira. Essa você lembra, né? Essa você lembra. Daqui a pouco eu trago André De Lázari também com as informações aqui no nosso Tarde Radar para você não perder nada. E se você quiser ficar bem informado, sempre clique RDC, no qual daqui a pouquinho eu trago para você os destaques do nosso clique. 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Boa tarde, Marlon. Meu nome é Marilene. Quero participar do sorteio. Uma abençoada quinta-feira. Tá valendo, tá valendo, tá valendo. Deixa eu ver aqui, tem áudio. Deixa eu ver o primeiro áudio do dia. Vai aí.
1: Boa tarde, Marlon. Valdir. Bom,
0: tudo bem, Valdir?
1: Estamos aqui, ligado na melhor aí, ó.
0: Obrigado, obrigado.
1: Toca pra nós ali, Jean Giovanni. Roupa de lua de mel. Aquele abraço. Tamo junto.
0: Muito bem. Obrigado aí. Obrigado, obrigado, seu Valdir. Tamo junto, tamo junto. Seu Wilson de Oliveira, fala aí comigo, seu Wilson.
2: Boa tarde, Marlon.
0: Bom, boa Deus tarde.
2: De Oliveira, passando aí, ouvindo esse maravilhoso programa, né? Aí, se puder botar uma música pra nós, bota aí Esta Noite como Lembrança, é Roberto Meirinho. Daí, me bota nesse sorteio. Grande abraço, meu amigo.
0: Grande sempre abraço. Tamo junto, sempre na escuta. Obrigado, obrigado. Boa tarde, Marco. Tudo bem? Roda aí com o grupo ABBA. Não lembro a música. Abraço, uma ótima tarde a vocês aí da Condá Ivete Flores. Obrigado, obrigado. Pediu ABBA. ABBA também é top, né? ABBA também é diferente.
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0: José Augusto, tema de novela. Mais de 30 anos, aguenta coração. Agora aguenta coração. Esse é o nosso arquivo. Quinta-feira é assim, 19 graus a temperatura agora.

0: Agora aguenta coração, aguenta coração, José Augusto, para fechar o primeiro bloco por aqui. 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Muita gente participando aqui. Depois do intervalo eu vou dar aquela moral pra você, tá? Dá aquela moral. Tem mais aqui, tem mais um áudio. Deixa eu ouvir mais um áudio aqui rapidamente, vai.
1: Estamos ouvindo o programa do Tarde Radar.
0: Fala, seu Antônio.
1: Por casa, mas ouvindo o Tarde Radar.
0: Tá bom.
1: Vou pedir uma música hoje. Voltar no tempo. Vou pedir uma música de Franquito Lopes pra voltar no tempo.
0: Tamo junto, tamo junto. Abraço pra você, obrigado. Boa tarde, mano. É o Jair de Jardim. Pode ser a música Amante Profissional. Moreno alto, bonito e sensual. Que é isso, rapaz? Que maravilha. Volto já, não sai daí. Vem aí, André De Lázari.
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3: Olá, Marlon Luiz. E a você que acompanha o Tarde Radar. Profissionais, empresários e representantes do setor poderão aprofundar conhecimento sobre os desafios e as transformações da construção civil durante o primeiro seminário da construção civil. O encontro será realizado em 27 de agosto, a partir das 8 da manhã, no Senai Chapecó. Inscrições pelo site feiratecom.com.br/seminários. Foi confirmado para as 10 da manhã deste domingo o sorteio da ação entre amigos da Igreja Renovar em Cristo, que foi vendida entre os meses de abril e julho para a finalização da construção de seu novo templo no bairro Jardim Europa, em Chapecó. Toda a comunidade está convidada a comparecer na rua Paulo Marques, 128E, no centro de Chapecó, para acompanhar o sorteio ao vivo. E o 13º Encontro Brasileiro de Orquestras está chegando. Neste sábado, às 8 da noite, o Teatro do Centro de Eventos Plínio Arlindo Denez, em Chapecó, recebe esse encontro musical. Para garantir seu ingresso, basta levar um brinquedo novo ou um alimento não perecível na Uno Chapecó ou na Escola de Artes. 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Abraço, Marlon.

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3: É isso mesmo, na quinta-feira, sucessos do passado. E aí, já mandou a sua mensagem pra cá? Já mandou? Então manda, se não mandou, manda. Ana Albrecht, abraço, escutando esse maravilhoso programa. Obrigado, Ana, obrigado. Alô, Lambido, abraço pra você, a todos da prefeitura, ouvindo o programa. Toca uma música aí, uma partida de futebol. Oferece pro meu filho Lucas e seus colegas da escola Azuri Chapecó. Abraço aí pro filhão do Lambido, grande Lucas, tamo junto. A todos da escola Azuri Chapecó também, abraço. Ó, os que fizeram ontem uma estreia no futsal com vitória, abraço aí pra rapaziada do futsal aí, ó, tamo junto. Valeu Lambido. Aquele abraço pra você também.
5: Boa tarde, Marlon. Tudo bem? Leonzinho das facas.
3: E aí, Ari?
5: Temos aí na peleia com as lampianas aí, tia véi.
3: Tá certo.
5: Tudo de bom, tenha um bom dia e toca uma música top aí pra nós, hein? Uma bem boa.
3: Tamo junto, Ari. Tamo junto. Grande Arizinho. Abraço pra você.
6: Hello, Luizito Soares. Tamo na escuta aí, meu solasco. Um abraço.
3: Tamo junto, Edenilson. Abraço. Gostei sempre. Lulu Santos. Essa aqui é antiga. O último romântico. No arquivo de hoje,

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0: José Augusto e Sérgio Reis.
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0: Essa música é antiga, hein?
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0: Que é isso, que é isso. Que música é essa, linda demais. 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Deixa eu trazer para vocês aqui mais áudio rapidamente. Vamos lá, mais áudio aqui. Vai, Marlon, acha aí, garoto.
2: Boa tarde, Marlon.
0: Bom.
2: Roda aí. Sublime Renúncia, de Leandro Leonardo, mas tocado com a banda Continental.
0: Tamo junto, tamo junto. Essa da com a banda Continental eu não consegui achar, meu irmão, mas com o Leandro Leonardo eu achei, tá? Obrigado, obrigado. 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
0: e não dá pra aceitar. Que é isso, essa música é linda demais, rapaz. Linda demais. Deixa eu ver aqui, ó, vamos lá aqui, ó, vai.
2: Boa tarde, Marlon. Rode pra nós aí, motorista de táxi com barreirito. E mande pra Canhada Funda, Nonoai.
0: Alô, Nonoai. Alô, Canhada Funda. Aquele abraço. Obrigado pelo carinho aí, rapaziada. Que bom saber que Nonoai também ouve o Tarde. Boa tarde, sou a Vani Gabiati, trabalhando ligadinha na rádio. Valeu, Vani. Abraço pra você também. Obrigado pelo carinho, pela companhia. 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
0: Abraço, meu irmão, Gilney. Tamo junto. Grande abraço, meu velho. Essa música, cantava muito essa música aí, né? Cantava demais essa moda aí, meu irmão. 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

0: Estudo de novo com Zezé de Camargo e Luciano. Mandar um abraço pro Dani. Alô, Daniel, recebo daquele abraço. Alô, meu amigo, meu irmão Juliano Vanin, também aí, ó. 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Tamo junto, hein? 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Abraço, Dani. Abraço aí, meu irmão Vanin.
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0: Leandro e Leonardo, sublime renúncia. Isso é antiga, isso é arquivo. Pediu, ouve no Tarde.

0: Leandro e Leonardo. Nosso destino é sofrer, sublime. Renúncia a essa música, rapaz. Essa é antiga, né? Alô, Thiago, abraço a você. Isabel também está comigo, obrigado. Alô, Karine, alô, Carlos Henrique. Pessoal do Grande EFAP também ouvindo. Pessoal do Jardim América aqui. Larissa Fonseca, obrigado, Larissa. Também está no sorteio. Alô, Givaldo Caon, a Helena. Também pediu música por aqui, abraço Splash Líder, piscinas para os momentos de lazer e diversão com a família, tem que ser com a Splash Líder, ó, instalação, montagem, é tudo por nossa conta, você vai lá, faz o melhor negócio da sua vida e fica tranquilo, Splash Líder aqui na Avenida Getúlio Vargas, próxima delegacia, nova loja, linda loja, ó, 3199-4010, tá bom? 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Alô, Ivete, abraço também pra você. Aline Rodrigues, que pediu a música amanhã, talvez com a Joana, nesse arquivo. Daqui a pouquinho vou rodar, tá, Aline? Fica tranquilo. Abraço, um beijão pra Adri, que também tá trabalhando e ouvindo a gente. Alô, Fabrício Martins. Aquele abraço, Fabrício. 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Mari Santos, aquele abraço. Alô, Antônio, também tá comigo. Alô, Sandro. Obrigado, o Sandro pediu uma música aqui, rapaz, com Jean Giovanni, é que já, essa música já estava aqui, já foi pedida, Roupa de Olho de Mel, eu vou rodar, tá bom? Obrigado, Sandro, obrigado a Márcia, que pediu aí também uma música com, deixa eu ver aqui eu não vou, essa não vou poder tocar, Márcia, porque essa não é antiga, tá? Amanhã posso rodar ela, tá bom? Obrigado pelo carinho aí, tá? 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Tem umas músicas que remete, né? A gente lembra de tanta coisa. Vou te contar, hein? Pelo amor de Deus. Agora, nesse momento aqui, do alto do Morro da Comunicação, eu não vejo mais nada. Não tem mais o que ver aqui, hein?
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0: O nevoeiro tomou conta. Joana, amanhã. Amanhã, talvez. Arquivo é isso.

0: Joana! Joana! Uma ótima quinta-feira pra você! Esse é o nosso arquivo diferente! Diferente! 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Volto já.
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1: Sou Joe, tô por aqui, rapaziada. Com você mandando mensagem pra cá. Alô, Aldo Rodrigues, aquele abraço. Boa tarde a todos, quero participar do sorteio. O Gilson do bairro Cristo Rei. Lembrando que o sorteio amanhã de uma bifeteira e torradeira da nossa Gravar Artes, tá? Desde terça-feira você participando aí. Alô, seu Itacir, seu Claudecir também está comigo. Boa tarde, tocaria a música aí. É, Louco, do Alex Ronaldo. A Mike L, aquele abraço, Mike L. Tamo junto, obrigado. Dionísio também está por aqui do bairro Palmital, mandando aquele abraço. Liliana Smanioto, como sempre, ouvindo a gente, a família Smanioto tá sempre comigo. Alô, seu Cláudio, também está no sorteio. Abraço, seu Cláudio, a todos que estão participando aqui, é muita gente. Não vou poder rodar mais o áudio, porque senão, né? Não dá pra rodar as músicas que você pediu. Jean e Giovanni, reta final do nosso Tarde de hoje. Voltando no tempo com Roupa de Lua de Mel.
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1: Dona Wands, eu tô escutando a Tarde Radar e vocês

0: Butterfly.
1: Que é isso, hein? Que é isso, hein?
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0: Mano a mano. Que é isso, hein? Que maravilha. Essa você lembrou, né? Essa você lembrou! Estamos chegando ao final de mais um tarde, mas eu tenho que passar para vocês aqui as ofertas para hoje, amanhã e sábado, do nosso Alberti. 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Boa tarde, Marlon, ótima seleção musical, parabéns, tá? Obrigado. Pessoal ligado no bairro São Cristóvão, lá ouvindo a gente, o Antônio, obrigado Antônio, obrigado demais a cada um de vocês aí, tá? Seu Nero também comigo pra fechar por aqui. Ei, espero que você tenha gostado do nosso programa. Amanhã tamo de volta no Resenha Nota 10 e também no nosso Tarde Radar. Continue se cuidando, continue fazendo a diferença, com Deus no coração e esse lindo sorriso nesse rosto maravilhoso. O meu gigante abraço, tchau, fui!

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1: Diga tchau, partiu cabaré.
2: Por hoje é só, pessoal. Voltamos amanhã, nesse mesmo horário, neste mesmo canal. Vou descansar.
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6: Olá, aqui é o André De Lázari e estas são as informações. Logo mais às 7 da noite ocorre a formatura do Proerd em Xanxerê. A solenidade é aberta ao público e ocorrerá no anfiteatro da UNESC. Eleições 2026, Rede Bandeirantes de Rádio. A equipe de campanha do senador Flávio Bolsonaro do PL Carioca afirmou que não conseguiu registrar sua candidatura à presidência da República no TSE. A campanha acionou a Polícia Federal para resolver o problema. Segundo o PL, a inconsistência ocorre porque o sistema da Justiça Eleitoral aponta a filiação do parlamentar à omissão em vez do Partido Liberal. E a Secretaria de Segurança Pública da Prefeitura de Chapecó informa que hoje foi implantada uma mini rotatória de tachões no cruzamento da rua Francisco Dias Velho com a rua 14 de Agosto no bairro Passo dos Fortes. Essa mini rotatória anteriormente estava de forma provisória e, devido ao bom resultado, foi colocada de maneira definitiva. Este foi o Notícias da Hora. 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

0: Valdir Perón, o Taura Turádio.
1: Toma aí, alemão, chimia atirado que nem rebeque velho pra mais um momento gaúcho, tchê.
0: Hoje é neblina lá em casa, foi embora às 3 da tarde.
1: E aqui na rádio tem neblina ainda, tá chuviscando. Chuva de molhar bobo, sai da chuva, alemão.
0: Meu Deus, que tarde que não passa.
1: E hoje, por que não é sexta-feira? Hoje, 6 da tarde, pra se atirar nas cordas, né, Natan?
0: Olha, a gente iri pouco, sim, mas iri com qualidade.
1: Só espero que a CBF não me mude o horário do jogo, né? Que é domingo, 11 da manhã, Chapecoense e Bahia pelo Brasileirão. Que lá se folgar domingo, né,
0: Brilhão? Nesse domingo nós vamos almoçar na casa de quem?
1: Pois é, nós vamos ter que ver um lugar pra nós fazer uns quitutos e graúdo, né, Leão Chibia? Deixa pra mim que eu vou providenciar a logística, tá bom?
0: Cabeça. Na minha casa, emoção forte é colocar tua salsicha no prato. Ai, mas eu vou moia.
1: E com certeza é a salsicha da Perdigão, né? Esse pra bater um garfo, vou ter que contar. Apesar que onde quer que ele chega com a família dele, ele bate bem um garfo. Sei lá o que gostou da comida, né, Natan?
2: Perão, domingo eu tô de folga, não venho trabalhar.
1: Domingo eu tomo de folga, tá, dona Beninha? Pode ficar tranquila, só fica... Ah, falando em folga, só podia mandar o seu excelentíssimo, ó, o pessegueiro João, fazer uma costela, uma janela pra nós.
2: Manda
1: ó.
2: Um abraço pro meu pessegueiro, o João, que tá lá em casa.
1: A linguiça assadinha pediu na brasa, posso levar, dona Beninha, tá? E a senhora faz uns quitutos pra nossa equipe.
0: Na minha casa, o churrasco começa às 11 em ponto. Não. Quem chega às 11:05 já perde a linguiça.
1: A Beninha, eu vou pedir pra fazer pra nós uma da tarde domingo. Vamos assistir o jogo, né? Vamos ver pela Condá, Chapecoense, Bahia. E depois lasquei uma costela lá no sítio da Beninha, tá certo?
0: Se quem quiser, eu tenho um linguiça sobrando.
1: E outra coisa, alemão, tua moça vai te arrancando, né? Que de tarde a Beninha e o pessegueiro dela fazem um sono, tá? E eu também tenho que ir pra minha lida bruta de campanha, tá bom? E pras bodegas.
0: Fechado o Chiru break. Convidou a gente pra almoçar qualquer dia desse.
1: Não, quando ele convidar, vai, o Chiru faz. Não tem tempo feio com o artista Chiru Pompeu, tá certo, ó? Boa tarde, alemão Chimia.
0: Boa tarde, Perón.
1: Não, boa tarde pros ouvintes, vamos.
0: Mas boa tarde pros ouvintes.
1: Ô, Natan.
0: Boa tarde, Natan.
1: É que vai fazer o mate com erva mate fole.
0: Eu vou fazer o chimarrão com erva mate fole hoje. Posso colocar a Marcela no chimarrão?
1: Pode, pode. Boa tarde, dona Belinha.
2: Boa tarde, Perón.
1: Pode dar uma boa tarde pro Natan também.
2: Boa tarde, Natan.
1: E claro, os seus fãs...
2: Ah, eu queria mandar um abraço pra todos meus fãs.
1: Tá bom, então.
0: 15... Acabei de vir da sala do chefe.
1: Ai, ai, ai. O alemão Chimia deve estar lá. Tu já passou lá. E daí, alemão Chimia?
0: Lang me deu férias.
1: Mas ele não me avisou nada. Ele não vai dar férias e mexer na equipe dos colaboradores do programa sem falar comigo. Que por enquanto, o que manda sou eu. Nem ele manda aqui. O que manda sou eu, alemão Chimia.
0: Então, hoje você... eu que preciso agradecer a Raquel Lang pela oportunidade.
1: Pode agradecer. Passou recém-marchando aqui, então se cuida aí, tá bom? 4:10, Café Milita, momento gaúcho, tchê. Liderança comprovada. 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Zap da rádio 3361-3110, o meu 9112-4861. Vamos pra lida, Natan. 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

Grupo Minuano no momento Gaúcho Tchê, antes Teixeirinha, o cantador do Rio Grande, deram os dois primeiros pialos musicais com da FM Chapecó, Santa Catarina, liderança comprovada, ponto final. 16h, hora Café Milita, estamos aqui chimarrando com erva mate e fole e tome do louco de bem.

0: Eu não falta, uma iniciativa é eu te contratar aqui, uma iniciativa boa, tem café Milita quente.
1: Não, mas, isso aqui é graças então, a todos, Milda.
0: É. Mas o café é Milita, do momento gaúcho, né?
1: Não, tudo bem.
0: Senão tu ia tomar água fresca.
1: Tudo bem, não, eu ia trazer.
0: Tu ia trazer o café, né?
1: Eu ia trazer o café. Então, mas Milita.
2: Mas que chato.
0: Toma, Milita. É, então tá bom. 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
0: 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Tu tá fazendo, bem, jornalismo, tu já é formado, né? Tu tem o canudo?
1: Tenho o canudo.
0: E tu tá fazendo direito agora?
1: Direito agora.
0: E esse não precisa fazer o tal do TCC?
1: Esse...
0: Como é que tu fez do nosso programa, lembra?
1: Não, o TCC ele existe, mas ele pode ser feito um artigo.
0: Então não vai fazer do programa de novo?
1: Não.
0: Que tu já ganhou 10 no boletim, chega.
1: Não, porque eu não se enquadraria no direito o programa.
0: E se nós provocar uma confusão aqui?
1: Tá, aí pode ser que vire.
0: Aí enquadra, né?
1: Aí enquadra.
0: E vou trazer as ferramentas? Então tá bom. Vamos musicando a tarde, alemão?
1: Tu já escolheu ali?
0: Já tá lá. Agora tu vai daqui pra frente
1: então, é contigo. Então agora eu vou anotar, então vamos de música.

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3: Licença, agora eu preciso ir numa reunião com o seu Alfredo.
2: Tá, tava lá com o doutor, ele tá te chamando mesmo. É, daí já vem com dois copos de café na volta.
5: Quero mandar um abraço pra minha chefe Raquel.
2: A tua chefe também tá tudo por aí, a diretoria. 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Vamos fazendo o agendamento. Fechado o brick, então tá bom. Nós aqui não podemos deixar a farofa carunchá, porque no momento o gaúcho não convém gritar muito. O que tu foi falar com o doutor Lang agora, Raquel? Não, agora, 4 da tarde, irmão. Deixa a direção quieta, homem.
3: Tu tá preocupado, né?
2: Tá, mas tu vai fazer o que lá?
3: Eu falei que eu tenho a chave da sala do Alfredão.
2: Mas que tu não vê um pouco antes ou depois das 6?
3: Não, porque... Quem que manda aqui nesse programa?
2: O programa aqui sou eu.
3: Não, mas é por causa do Alfredão.
2: Não, o doutor é o presidente do grupo, mas então, o programa aqui quem manda sou eu.
3: Se ele chegar aqui e disser o seguinte, Peron, hoje quem vai apresentar o programa é o Alemãozinho.
2: Daí eu tenho que...
3: Tem que acatar.
2: Claro,
3: então
2: sim,
3: ele chamou,
2: claro.
3: Eu tinha um compromisso.
2: Acato ele porque o doutor é um cidadão.
3: Exatamente.
2: De fundamento, né?
3: Inclusive... Tem um...
2: Mas ele que se cuida ali também, né?
3: Não, mas só... O
2: Natan que se cuida.
3: Inclusive, é importante que vocês ouçam aqui, ó, pra não deixar nenhuma dúvida. Ouve o recadinho dele agora.
2: O que ele disse?
6: O alemão é minha indicação, mas tem limites.
2: Como é que... Doutor, faça com todo respeito. Repete o verso, faz favor, doutor. Não, faz favor.
6: O alemão é minha indicação, mas tem limites.
2: Tu tem limites, meu amigo.
3: Tá, mas não, mas espera. Não é só isso.
2: É.
3: Nós estamos...
6: Isso inventa outra coisa.
3: Não, assim, entendeu?
6: O alemão é a minha contratação. Eu é que avalio ele.
3: Pronto, aí, ó. Pronto, nós estamos.
2: Tá bom, doutor, certo. Tá bom. Obrigado pelo bom crédito que você deu pro alemão. Eu tô aqui há 32 anos, não tenho esse crédito. Você entrou ontem aí pelas portas dos fundos e já sentou na janela.
3: Isso é mostrar a importância do colaborador.
2: Tá bom. Eu vou ter que se cuidar, Natan, ó. Doutor Lang, o senhor está bem, né?
3: Não.
2: O presidente falou,
6: tá falando. O alemão fica sob os meus cuidados, mas prestem atenção.
3: Tá vendo?
2: Puxa vida, agora embolou. Eu não esperava chegar nesse ponto aqui na rádio, depois de mais de 30 anos, eu tenho que me sujeitar um orelhudo. E o alemão Chimia trata direto com a direção.
3: Os momentos são outros.
2: Muda, né?
3: Muda as coisas.
2: Hoje é que é. Como é que é? Hoje é tudo. Tudo.
3: Tudo moderno.
2: Como é que é? Não, como é que fala? Tudo social, como é que é? Tudo nas redes sociais, né?
3: Isso.
2: Não, tudo digital.
3: Não, então, aí tá ali, ó. Agora tu já tá sabendo que eu tenho
2: o aval, tô afrentando. Por mais que você tenha o aval, doutor Lang, no programa tu vai se comportar, né?
3: Não,
2: tu vai seguir a risca?
3: Eu vou ser muito profissional, como eu tenho sendo.
2: E se eu chegar nele, doutor, vamos dar mala pro alemão Chimia?
3: Ele não vai dar.
2: Ah, não dá, né?
3: Não, nós temos... Eu e ele somos faixa.
2: Agora, o nosso presidente é diferenciado, né?
3: Não, ele...
2: É um sábio, né?
3: É o Alfredão.
2: Tu sabe que eu não discuto com ele? Não. Deixa ele falar, é risco a pata, né?
3: Tem de ter responsabilidade e medo.
2: É que eu vou discutir. Não, não é medo. É que eu vou discutir com... Acima da média inteligência do Dr. Lang, né? Então, com toda a sua lucidez, né?
3: É, doutor. Então, só para botar um bom
2: final. Agora também quebrou as pernas. Eu não esperava ouvir isso aí.
3: Um bondo final nessa conversa.
2: Eu não esperava essa, doutor Lang.
3: Estamos conversando.
2: Me quebrou as pernas agora.
3: Estamos conversando.
2: Então, tu é direto com ele.
3: Ali, ó, eu entro. Não,
2: então faz o que tu quiser. Tu quer fazer o que agora?
3: Não, vamos trazer música.
2: Não sei. Tu é com o Dr. Lang? O que tu quer fazer? Sim. Quer ir para casa?
3: Não, tu pode ficar tranquilo.
2: Sim.
3: Pode ficar tu que toca o programa.
2: Tá. Mas
3: é bom determinar que a partir desse momento...
2: É com o Dr. Lang.
3: Tá. Não, sempre foi, mas eu tenho que provar. Então agora,
2: agora tu provou. Agora tu ficar com o pé atrás, então.
5: Não, não posso acreditar numa coisa
2: dessa. Nem a Beninha tá acreditando,
3: acredita, ó, viu? Dona Belinha.
2: A senhora também se cuida, Beninha, com o alemão.
3: A senhora anda na linha.
2: Então tá bom.
3: Tá, é só trabalhar, só fazer o teu e pronto.
2: Então tá. Bom,
5: coisa mais ridícula. Deus me...
3: Tá bom, agora a gente vai. Agora a gente vai em música, que esse programa também é composto por melodias.
2: Então tá.

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7: 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Namaste mesmo, doutor Lange. Alemão Chimia. A rádio contratou como qualquer funcionário, ele é diferenciado. Hein? Pode falar.
8: O alemão é minha indicação, mas tem limites.
7: Então tu se comporta, alemão. Tu se comporta. Não, e dá uma olhada aqui, ó. Esse negócio, você puxa saco, doutor Lange, ó. Já começou os ouvintes aqui, ó. Só explica aí, ó.
9: Boa tarde, meu amigo Perão. Ô, Perão, agora é só você dar a coroa pro Alemão Chimia, né? Que o trono ele já ganhou aí, né?
7: Viu?
9: Alemão Chimia já tá de topeira aí. Principal, né, já. Tarde, boa tarde, então, Perão. Tudo bom aí.
7: E o Alemão Chimia, e agora?
10: Eu tô dizendo.
7: É.
10: Assim, ó. E hoje de tarde ficou sacramentado que tá tudo certo.
7: Mas os ouvintes estão do meu lado. O
10: não,
7: Pera,
10: mas...
7: Perão,
10: mas
7: diga pro Alemão Chimia fumar um cachimbo.
10: Não, olha o Alfredão.
7: Porque tu tá atravessando aqui, né, no programa. Não pode ser assim.
10: Não, eu...
7: Só
10: eu...
7: falta agora, Alemão Chimia, a dona Beninha também, né?
11: Quero mandar um abraço pra minha chefe,
7: aí, ó, Raquel. Pronto, vai virar uma IAC esse programa aqui de tropa de puxa-saco aqui.
10: Não é puxa-saco,
7: que
10: a gente se destaca.
7: Aqui se destaca.
10: Eles
7: que,
10: sim, né? Finalmente, finalmente nesta emissora eles estão valorizando os artistas.
7: Como é que é? Os artistas?
10: Sim.
7: Foi campeão ontem, né? Vai fumar um boa noite. Que nem o Poeira falou, vai fumar um cachimbo, homem. 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
7: 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Eu queria ver quanto é que foi esse contrato peso pesado quando a Alpar contratou essa voz aí, bonita do rádio, né?
10: Mas eu acho que ela é...
7: Funcionária dele?
10: Ou filha. Não o é?
7: Filho, né? Pois
10: é,
7: ele tem que me dizer. Tá,
10: deve ser de parente.
7: Sai, sai da toca aí, me fala o que que tá acontecendo aí, tá certo? Ô, dona Ivete, aqui, Alemão Chimia, dinheiro?
13: Muito boa tarde,
7: dinheiro.
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13: 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Aguardamos vocês. Um forte abraço.
7: Diz a dona Ivete que meia hora tá na conta, não dá pra em 15 minutos? 10 é melhor,
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7: 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Um abraço, dona Ivete. Meu amigo Darcy Fábio, lá no Guatambu, assistindo o Momento Gaúcho. Gostei, poeira. Manda o Alemão Chimia fumar um cachimbo, puxar saco da direção. Ô, doutor Lengo, é o seguinte, tá? Ou o senhor vem apresentar o programa com a Chimia, eu vou quebrar essa rádio pelo meio aqui. Tá vendo uma puxação de saco, né, doutor? Né? Faz favor, né? O que é isso? Contratação sua do Alemão. Como assim? Me explica melhor, hein?
8: O
7: que é
8: Alemão
7: isso?
8: É a minha contratação. Eu é que avalio ele.
7: Pois é, agora eu fiquei... Quebrou minhas pernas.
10: Amaradas,
7: me, né? Pegou no contra...
10: Mas é isso. É o seguinte, ó. Eu, quando chego pra fazer a diferença. Eu faço a diferença.
7: Você nota? Que diferença,
10: não,
7: orelhudo?
10: Eu faço a diferença.
7: Que você, orelhudo,
10: Deus que me perdoe.
7: Deus que me perdoe, homem.
10: Dona Pelinha, é o seguinte. A senhora, se a senhora não tem portas abertas na direção desta emissora, eu tenho.
7: É, tu tem sim. Tu tem.
14: Alemãozinho, bom levar um lero, nós dois.
7: Ah, não, a inclusive, ó, tu te cuida, Alemão Chimia, porque a Belinha trouxe duas galinhas caipiras, uma para Rosa e uma para Raquel, né? Então é assim,
10: só que ela esqueceu que hoje o Alfredão tá ali.
7: É que quem manda é o andar de cima.
14: Pra vocês dois eu vou trazer uma moranga e um chuchu.
7: Mas traga!
10: Chuchu,
7: mas então traga, mas então traga!
10: Chuchu, tem uma coisa que é mais sem graça que chuchu. É que nem no pai ele dançar com a irmã.
7: Ah, não fecha. É cachorro brincando com o rabo. Não fecha, né?
10: Chuchu é a mesma coisa, não, que tu tomar água fervida.
7: Não tem nada a ver, né?
10: Não, eu não. Quem inventou o chuchu? Quem inventou o chuchu é a mesma coisa. É a mesma pessoa que inventou o chuchu e inventou o sagu também.
7: Então tá.
14: Tá brincando?
7: Nossa, é coisa boa, né?
10: Mas pá, o que quer comer? Estragar o vinho?
7: Não, mas daí tem. Não, mas daí tu faz com creme de leite.
10: Não, mas pra que isso?
7: Tá.
10: Vai estragar o vinho botando sagu, mas então come farinha
7: não,
10: de mandioca?
7: Não, mas tem o vinho.
10: Pra não.
7: Fazer sagu é bom pra tomar.
10: Sagu é uma coisa que não existe.
7: Tá bom. Valdemar Bianchi, Passarão Negro, forte o Bianchi, né? Laurice tem neblina, sendo os faróis de neblina. O Daí dos Santos ligado, a Marcilei também. Deixa eu ver o que mais. O Adão César quer Pilchas Grupo Minuano. Hein, irmão? É Pilchas?
10: É Pilchas.
7: Tá bom, é Bilcha.
10: Inclusive, a hora que eu. Depois eu. Talvez eu tenha que sair um pouquinho mais cedo pra ir pra casa tirar os mofos.
7: Quem?
10: Da casa, eu?
7: Não, sim. Mas o horário é 6 horas.
10: Não, eu tenho aval do Alfredão.
7: Ah, é, tá certo. Áudio no ar.
15: Buenas, Peron. Thiago do IFAP, mecânica TSI, tamo sempre na escuta aí. Manda um abraço pra o Alemão, pra Belinha, pro Chiru faz falta no programa aí.
7: Isso aí.
15: O Alemão não chega nem nos pés do Chiru, Alemãozinho. Não adianta. Manda pra nós, louco na fronteira.
7: Viu? Não seria nos pés do Chile, agora quer puxar o saldo do Lengo.
10: Não, mas tudo bem, só que é o seguinte, eu tenho, é que nem eu sempre digo, né? Tu quer tomar água boa, vai na fonte certa.
7: Na fonte certa?
10: Claro, vai na fonte certa que tomar água
7: boa. E tu foi, né?
10: Eu fui, tá, eu fui direto lá nas cabeças.
7: 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Áudio lá.
16: Boa tarde, o alemão Chimia tá mais louco que o padre do balão. Deve ter comido bolinha de cinamão. Valeu, aquele abraço, Perão. Aqui Nadir, ligadão na melhor.
7: Valeu, Nadir. Oh, valeu, obrigado. O alemão Chimia é puxa saque de não adianta.
10: Eu quero mandar um abraço pro meu amigo Valdair também.
7: Aqui, ó.
10: Tá ouvindo?
7: Boa tarde, Perão. Ricardo Vigilante por aqui. Corta as asas desse alemão aí. E cuidado, que vai puxar o teu tapete. Aquele abraço.
10: Não, não é isso. Só que temos que determinar algumas coisas. Inclusive...
7: Eu estou preocupado.
10: Não, todo mundo foi pego de surpresa com esta informação de hoje de tarde.
7: O pessoal, não, e o doutor falando ainda.
10: Ele que fala.
7: Agora o bicho pegou.
10: Sim.
7: Agora o bicho pegou, né?
10: Então, tá. Não, olha, eu vou te falar, inclusive, já estamos negociando a papelada, né?
7: César Augusto disse que é pra mim me cuidar também. Que tu quer estar na família, que é o sobrenome Lange?
10: Isso.
7: Alemão Chimia Lange?
10: Já estamos ali, ó. Tá encaminhado no cartório.
7: Tu tá rodeando ali que nem mosca e rolê de xarope.
10: Claro, sim, e já tá bem encaminhado.
7: Mosca e rolê de xarope, essa é boa, né? O pezinho do Banco do Brasil tá ligadito no mais.
10: Tu viu? É. Tu sabia? Tu viu a neblina que tem lá fora hoje?
7: Tem, tá tapado.
10: Tá tapado, tem neblina. É. Tu sabia que tem um amigo meu que casou com uma mulher? Num dia que nem hoje, assim, ele conheceu ela, começou a namorar, né? E neblina, tá tudo fechado. E daí, de repente, um dia ele casou com ela e não vim, ele viu que ela era feia.
7: É?
10: Mas feia!
7: Mas dava risada.
10: Não, ela era feia, mas sim.
7: Mas
10: ó,
7: é gente!
10: Não, mas tudo bem, né?
7: E dava risada.
10: Não, ela tava risada, mas era feia.
7: daí
10: eu descobriu, daí vai fazer o quê? Claro. Tava no dia de casamento, descobriu que ela era feia, que descobriu que ele conheceu ela, não tinha neblina.
7: Ah, tinha neblina. Direito, e sim. Tava com a luz da neblina queimada?
10: Bastante, sim.
7: Aí complicou, e daí?
10: Ela era que nem a pelinha.
7: E daí?
10: Assim, ela era que nem a pelinha, que sim. Hoje em dia...
14: De cara feia, não tenho medo.
10: Que a pelinha, que quando a pelinha vai chorar, que a lágrima demora pra descer.
7: Sim, é.
10: Porque fica entrando nas rugas.
7: Sim, fica.
10: Então...
7: Código de barra,
14: sou feia, mas óbvio. Sou feliz. Muito mais feio aquele que diz.
10: Toda a pelinha
7: é uma
10: diz
7: feia
10: que,
7: feliz,
10: ela
7: alemão.
10: Diz que ela queria usar Botox.
7: Botox, já falei pra ela não usar Botox, pra dar efeito ao contrário, ficar sem beiço.
14: Eu tô pensando em fazer Botox.
7: Não vai fazer nada.
10: Ficar que nem o Chiru.
14: Tá ainda assim. Mais bonita.
10: Vai ficar que nem o Chiru.
7: Ó, Belinha, fica assim que tá bom, né?
10: Não, tá bom.
14: O Chiru tá caindo os cabelos, né?
7: Olha, o Chiru vai botar do atestado. Tu vai ver, Belinha. E tu também quer ter pegar.
10: Tu viu que o Chiru, esses dias o Chiru veio outra. O Chiru.
7: E vinha estar preocupado, viu que a semana.
10: Chiru...
7: E disse: olha, meu Chimia, eu tô voltando.
10: O Chiru veio que nem o André de Lázari.
7: É?
10: O André com medo. O André pegou um atestado e tá aí ele com medo, voltou. No dia antes de terminar o atestado, ele já queria voltar. E o Chiru, pra vocês terem uma ideia, ele saiu e ele veio trazer os documentos, tá, do atestado, e faltou só metade do Chiru, né? Tu viu que... Magro.
7: Faltou só metade, sabe? Tá transparente, né?
10: O bicho tá louco,
7: temos
10: cara.
7: Temos que meter uma gordura no matão, bicho. Não,
10: eu já mantei ele lá na casa paroquial, pegar uma multimistura. Aquela que é feita com casca de ovo.
14: Eu preparei um belo prato de amar marido. Tô te esperando. Então, tá.
7: Fala, meu mestre. Manda um abraço pra nós aqui da Pintura Eletrostática, no bairro Líder. Toca a música em dia de chuta, que monte, meu amigo Ney. E mandou a foto aqui da multinacional, ó, lá da Líder, o Dorival e o Bruno. Ó, estão trabalhando. Por isso que você me sorrindo, né, irmão Chimi? Olha.
10: Não, ali vai.
7: Não, aí renda, né?
10: Claro que sim.
7: Multinacional lá. Ah, meu amigo Ney, obrigado pelo capricho, tá bom?
10: Olha o que que a Helga, minha mulher,
7: que
10: fez
7: que
10: hoje.
7: O Nelson Neco tá fazendo de frente ao mercado Moura lá?
10: Olha o que que a Helga, minha mulher, fez. Ah. Olha.
7: Isso aí é o que que é? Cueca virada?
10: Grosso, né? Isso.
7: É. Meu, o Luqueta tá tomando cerveja e comendo grosso lá na Serra Alta.
10: Rapaz. Não, e olha o que que
14: já que tá chovendo, vou fazer uns bolinhos de chuva.
17: Valeu. Troca-se essa
10: Ah, aqui, ó, peraí ali, eu vou
7: pessoal,
10: mostrar.
7: O pessoal tá te xingando aí, né, viu? Puxa,
10: não, eles. Ah. Aqui, ó, inclusive eu vou
7: pode
10: mostrar.
7: Pode puxar saco aí.
10: Não, aqui, ó.
7: Vamos ver, aí, então. Vamos ver aqui.
17: Alemão, troca esse salame por queijo. Estamos escutando o teu programa todo dia. Muito bom.
7: Ah, uma troca boa, salame não, e queijo, aqui, uma pergunta não, boa,
10: santo,
7: né?
10: O Ney mandou, o Ney, olha o que ele fez aqui hoje de tarde, essa é a produção.
7: Pô, mas de patrão, xe.
10: Não, esse é o Salamão, viu?
7: Quem que é esse Ney aí?
10: O Ney é nosso ouvinte.
7: Mas
10: nosso
7: onde
10: ouvinte
7: é que é esse tido, animal aí?
10: Ele é aqui de
7: Chapecó. Fundo de Grota?
10: Não, de Chapecó, ele
7: então,
10: é.
7: Tá. Boa tarde, Perão. Espiada nativa, Hildo, José, Giovanni, tô assistindo o momento Gaúcho Tchê. Viu, Perão? Alemão e Beninha vão tomar conta, já tomaram. Bom, já tomaram conta.
14: Uma pizza da casa bem boa.
7: Beninha, essa pizza é boa. Quem que vai comer? Tem que ser boa, né? Ô, meu amigo Edivando Peruso, boa tarde, Perão. Na escuta, um grande abraço aí, amigo. Valeu, Peruso. Deixa eu ver aqui. Meu amigo Neco. Neco, se acalma. Olha o Carlão da Agropecuária Chapecoense. Deixa eu ver agora sim. A Ali comprou aqui uma cafeteira, o Carlão da Agropecuária Chapecoense. Olha, irmão. Dá uma olhada aqui, ó. Que tu toma café direto, toma aqui na... Ó. Ó.
10: Tá passando o café?
7: E eu vi no programa, ó.
10: Sim.
7: Azar, Carlão, nós vamos inaugurar essa maquineta. Já não viu? Já viu essa máquina?
10: Não, bonita, já vi, sim.
7: Bonita, né?
10: Bonita, né? É, bota a cápsula assim ali e sai o cafezinho na hora.
7: Temos que ir lá, então, e sai pelando, né? De quente.
10: Exatamente.
7: Né? Então tá, Carlão, tu vai levar um choquinho.
10: Vai devagarzinho que, olha...
7: Então tá. Alemão, Chimia.
10: Inclusive, só pra frisar mais uma vez...
7: Ah, deixar bem claro?
10: Deixa bem claro.
7: Então fala, doutor.
10: Nós estamos.
7: Vamos lá.
18: O alemão fica sob os meus cuidados, mas prestem atenção.
10: Prestem atenção.
7: Mas sempre uma vírgula. Atenção. E depois só passar dos limites, né?
10: Não, é prestem atenção.
7: Então, tá, mas
10: ali... é pra cuidar, que tá os limites, tá. É pra prestar atenção que ali tá garantido.
7: Então tá bom, alemão.
10: Tá bom?
7: Poder sair, tu, ó, que nem o Poeira for, vai fumar um cachimbo.
10: Então tá bom, viu? O Ney tá ouvindo o programa lá em Guatambu.
7: Ah, é Guatambu, né?
10: Guatambu,
7: ah, lá fizeram o salame, então.
10: Lá fizeram o salame.
7: Então tá.
10: Então tá tudo de bom. Felicidades, sucesso e um dia, se quiser, montar umas pecinhas ali, a gente não fica pra...
7: Agora, alemão, chimia, com todo o respeito, essa tenerada que eu tô lendo, tu me derrubou os boteados do bolso.
10: Não, não,
7: não caiu
10: é,
7: no chão
10: não,
7: os boteados.
10: Não, não tem
14: tava
10: nada a ver.
14: Tava tão bom o dia, agora estragou.
10: Não, tá sabe vendo? Por que que é isso, Pelinha? Porque eu vinha falando e todo mundo duvidava.
7: Eu duvidava.
10: E eu não queria expor
7: nem isso. Eu tenho carta branca sempre com o doutor.
10: Começou a crescer tanto, começou a tomar uma proporção tão grande.
7: Tu teve que chegar disse, na não, barba
10: chega,
7: do homem.
10: Chega.
7: Chegou lá na barba
10: cheguei,
7: do homem.
10: Eu falei, seu Lang, é o seguinte: eu preciso ordem. Que o senhor me dê um aval, porque eu tô sofrendo pulling atendendo.
7: De que é? Cheque em branco?
10: Um cheque em branco.
7: E deu.
10: Sofrendo pulling. E daí ele disse: não, vem aqui que eu vou. Vamos botar então as cartas na mesa.
7: Então tá, então chama a música
10: tá
7: agora.
10: Tá bom? Vamos ter música, Gastão, e depois a gente volta.

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3: Tá, agora vai. Vai, deu aí,
4: Eu não assisto, velho.
3: Olha,
4: semo bem louco, louco de bueno.

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6: E nós aqui pelo rancho não tô movendo o cachorro na cancha. Só o alemão Chimia que é puxa-saco do patrão.
7: Ô, chineludo.
8: Vamos parar com isso.
6: Parar com isso, então tá bom.
8: Vamos parar com isso. Eu só quis determinar que as coisas mudaram. É, só isso.
6: Os ouvintes estão detonando, vão estar defendendo, estão te apoiando.
8: Mas eu não sei por que estão detonando.
6: Já mandou você tomar salamário, depois vou botar no ar.
8: Mas eu já falei que não tem nada demais.
6: É você ou o Dr. Lang?
8: Eu só queria determinar que hoje em dia eu tô com este aval ali, ó.
7: Tá ansiado.
6: Não. Tá, que aval? Que aval? Cadê o aval?
8: Este aval ali, ó.
6: O qual é que é o aval?
9: O alemão é a minha contratação. Eu é que avalio ele.
6: Isso, pronto. Então, aí complicou, então.
8: Então é o seguinte,
6: só pra... Me pegaram no contrapé.
8: É só pra deixar determinado que qualquer coisa, a meu respeito, tem que cuidar com o lado de lá do prédio.
6: Tá bom. Então.
7: Vá, catar coquinho.
6: Vai se catar, alemão.
7: Vai achar um lote pra carpir, pra roçar.
8: Dona Pelinha, é o seguinte, ó. Vamos deixar determinado também pra senhora.
6: Pra senhora também. Mas ela é a puxa da chefa Raquel.
8: É, mas só que ela não tem um áudio pra Raquel te vendendo ela.
6: Não tem a caneta com o tiso que deitou o doutor Lang, né?
8: Exatamente. Eu tenho ali a chave da sala dele.
6: É, aí complica, tá certo.
7: Vadio!
8: Olha, não é qualquer um que senta naquele sofá.
6: Verdade mesmo, verdade. 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Isso aí. Sabia, demonstrar que linguiça sadia é ideal pra brasa? Coisa boa,
8: uma
6: né?
8: Uma brasa?
6: Ah, coisa boa.
8: Meteu uma
6: fome agora?
8: Uma pouca na água agora que
6: não,
8: tá louco.
6: Não, mas depois da cena podemos se atracar aí. Pode ficar tranquilo. Que tal tu caprichar aí no comercial do molho
8: não,
6: bom?
8: Não, isso que eu tô
6: falando
8: dizendo,
6: em comida,
8: por
6: né?
8: Por isso que meteu água na boca, viu? 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
6: Vamos lá, então, semana que vem, né? Dá um, mais um
8: vou
6: estrago.
8: Vou dar
6: um
8: mais estrago pra ele. Lá.
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6: 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Vamos fazer uma agenda, né?
8: Vamos fazer uma agenda.
6: Então tá. Começamos pelo Beto lá, né?
8: Sim.
6: 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Então tá.
8: Exato.
6: E passando pela Sadia também. Áudio no ar, vamos lá.
10: Boa tarde, turma da alegria. Hoje o programa tá que nem laranja, né? Mostra, né? Mais feliz do que ganso em procissão. Isso que vale a pena viver. Feliz, sorrindo, esquecer as coisas ruins da vida. Levar alegria para todo mundo. Vocês enchem a cozinha da gente de alegria com essas palhaçadas de vocês. Tô tomando um chimarrão, fiz umas pipocas com melado, com a Isabelinha. E escutando esse maravilhoso programa, que eu escuto todo dia, às vezes eu não participo porque não dá tempo, mas eu sou ouvinte assídua de vocês, Peron. Um beijo, um abraço da Terezinha, vocês moram no meu coração.
6: Obrigada, Terezinha, que não esplanada.
8: É, o importante é saber que ela tá ouvindo.
6: É, e pipoca, dona Benia,
8: pipoca.
6: Como é que ela faz pipoca pra nós aí? Vamos ver, que tipo de pipoca?
7: Nada de café, nada de bolinho frito,
6: tá
7: nada. Vão ficar na dura sorte.
8: Mas ela é assim, viu? Eu vou te falar uma coisa, que tem dias que, olha, não é fácil aguentar essa velha.
6: Tem dias que ela tá com a mosca no ouvido.
8: Não, olha, reclamando.
6: Paleta,
8: mas por que não pode ser um pouquinho mais bem-humorada?
6: Olha aqui, Alemão Chimia. Boa tarde, Perão. Dá um salamargo aí pro Alemão Chimia. Isso é Rio Grande, a música. O que mandou pra
8: isso
6: nós aqui?
8: Isso é Rio Grande.
6: É o Valecer. Viu? Pra tu tomar um salamargo aí, tu tá... Tu tá muito chato.
8: Pode ser, vai com calma.
6: Então tá, deixa eu...
7: Alemãozinho, você parece um mico-leão dourado.
8: Quer que eu fale o que tu parece?
6: Alô, Leonardo, vamos lá.
11: Boa tarde, Perão, tudo bem? Mas que dó, por que que pegam tanto no pé do Alemão Chimia? O Alemão Chimia, eu te apoio, tá?
6: Vem buscar ele?
11: Quero muito bem de você, da Belinha, do Chiru, do Perão, todos vocês ali da rádio, tá bom? Roda a música, o vento vai, o vento vem. Que é gauchesco, não é italiano, então. Já que vocês não gostam de me rodar nas italianas, então roda essa aí.
8: Estou
11: te pedindo, Perão. Te agradeço por atendida e manda lá pra Chavantina, pra toda a turma lá que tá te ouvindo, tá, Perão? As minhas manas lá pra Chavantina tem uma penca lá de ter assistido, te ouvindo. Obrigado por atendido, te agradeço, até mais.
6: Abraço na mãe de Martina e Xanxerê, a família de Martina e Chavantina. Lá nós temos o Daniele da Padrica, nosso ouvinte lá.
8: Tá onde,
6: não é que nós não gostemos de Itália, não. Toquemos música italiana aqui no programa, dona Marília. Nem música alemã não vamos tocar. Você já botou música alemã lá, mas não vai rodar, tá? Por mais que tu tá assim com o Dr. Lang, tá bom, irmão
8: Chimia? Dá uma seguratinha, que é uma e duas pra eu botar um ali já.
6: Áudio no ar.
12: Buena, Perón, o Carlos Vieira, como sempre, batendo na marca. O alemãozinho lutou para puxar o tapete, agora se apegou com o doutor Alfredo. Fica esperto aí, Peron,
6: é
12: porque olha, quando tu menos espera, o tombo vai ser miúdo. E se puder, atrás aquele João Luiz João Luiz Correia, nas unhas de um graxaim. Feito, Galo Velho, tamo junto e misturado, aquele baita abraço, Galo Velho.
6: Fica tranquilo, caso vê que eu vou trazer as minhas ferramentas aqui, eu já boto ordem na casa. Fica...
8: Não vai nada.
6: Não. Como que não? Apesar que eu não atiro a bala, se olhar o piloto do animal antes, tá bom? Áudio no ar.
10: Boa tarde, Peron, tô escutando o teu programa, mano, né? Acho que daí não tá chegando áudio lá, talvez.
6: Aqui não tá, Sonel.
10: Eu queria pedir a música com os velhos Taura, Valsa da Saudade. Oferecer pra minha esposa Melânia, minha mana Marisa e o seu esposo Marcelo. E tudo que estão na escuta aí. E tudo é bom pra vocês.
6: Valeu, Sonero. Tá chegando o áudio, viu? Como é que não tá chegando
8: o áudio? Será que o nome da mulher dele é Belânia porque a mãe dela tinha vontade de comer mel ou melado?
6: É, ou melancia, né?
8: Ou melancia.
6: É, pode ser, né? Valeu, Sonero. Áudio no ar.
13: Boa tarde, Perão.
6: Opa.
13: Tranquilo, tudo certo?
6: Sim.
13: Escutando o programa aí, ó. Tá bom demais esse programa aí. E pode ficar tranquilo que a CPF não vai adiar esse jogo 11 horas da manhã.
6: Ainda bem.
13: Que vem o Bahia. A Chapecoense e Bahia no domingo 11 da manhã.
6: Que bom, né?
13: Não tem cancelar esse jogo 11 horas. Vai ser 11 horas esse joguinho aí.
6: Valeu, Coquinha. Domingo toma de folga, Alemão. Vai ter o jogo da Chape com o Bahia 11 da manhã.
8: Deixa eu falar uma coisa.
6: Não
8: esse
6: mexa.
8: Programa é cauchesco. Não é de esporte. Esporte o papo ter aqui bancada depois.
6: Não, mas 11 da manhã é o jogo da Chapecoense,
8: não,
6: domingo.
8: Não, sei, mas deixa pra eles te partir depois.
6: Ele só falou que eu falei no início do programa pra Zé não mudar de horário.
8: Sim.
6: Pra nós folgar.
8: Mas então?
6: Tá, o que o senhor tem que falar?
8: Já tem eliminado
6: esporte no programa? Esporte, já tem demais.
8: Já tem demais
6: vamos ter
8: esporte,
6: que tirar
8: todo mundo
6: tudo
8: fala
6: fora
8: a mesma
6: metade,
8: coisa.
6: Você catar, porco, fiado da mãe. Áudio no ar. Falando em domingo, meu amigo César Fopa, do trio da festa, vai animar a festança em Quilombo. Festa e o Ração Rock lá no pavilhão da Igreja Matriz, hein?
8: Bonito, né?
6: Ah, vai tapar de quero-quero, né, César? Ele, o Gilmar, o pia dele, que é o Natan, que é gaiteiro.
8: O
6: pia tá ensaiando gaita, né?
8: O meu toca bastante, ele toca a lembrança do Borca Velha.
6: Ah, ele tá aprendendo, né?
8: Sim. Ah,
6: que dá tempo teu pia?
8: Tem 9 anos.
6: Ih, vai dar bom então.
8: Não, ele é picho velho e tem uns tetinhos bem compridos.
6: Puxou pro vô dele?
8: Puxou pros vô, que são um pão de gaita.
6: Ah, o Jonas.
10: Tarde, perrão, tarde, ô Alemão Chimia.
8: Boa tarde.
10: O melhor programa da tarde, nós se divertimos aqui em casa. Vocês vão nos adiar, levemos um horadinho junto só para escutar esse programa e rir com vocês.
6: Obrigado, Claudete, senhor Irineu aí. Agradecemos o capricho. Não, na região não tem para ninguém, né? Deixa eu ver aqui. Ô, meu amigo Ronaldo Biasus mandou uma foto, um fogãozinho além aqui. Que espetáculo, né? Deixa eu ver se tem um recado e aviso o nosso momento gaúcho. E tem mesmo, rapaz, vamos ver aqui. Meu amigo Aldir, pessoal da Plataneia, um grande abraço, Aldir. Tá chovendo? Deixa que chova, batendo água. Abraço, Aldir. Ô, nosso amigo Luiz Flávio.
14: Amigo Peron, muito boa tarde. É Luiz Flávio, tudo bem? Grande abraço pro amigo aí, pro Alemão Chimia, pra Belinha, pra ti aí. Bom final de tarde e que venha a próxima mãe. A próxima música aí. A minha netinha de fundo aí, ó.
6: Então tá, Luiz Flávio. Um abraço, meu amigo. Obrigado pelo capricho. E o Polaco tá ligado que nem rádio de preço.
8: Mandar um abraço aqui enquanto procura ali.
6: Sim.
8: Pro patrão Antônio Figueira.
6: Ele é gente boa, né?
8: Tá ouvindo o programa, ele disse que eu tô tomando conta do programa. Não, eu só estabeleci a normalidade.
6: Patrão Figueira, né?
8: Patrão, eu só tô restabelecendo a normalidade.
6: Tu sabe que ele é estudo das falas, né?
8: Sim, ele tem uma baita voz. Ó.
6: Pois é, mas só que um dia eu tava no... Ele era do Vaquinho dos Vestes, estudo das falas lá.
8: Tá.
6: Né? Hoje tá no Sangue de Farrapos.
8: Sangue de Farrapos.
6: E falava até que o conjunto bateu nas costas. Sou senhor da licença que vamos começar o baile.
8: Já tava na hora.
6: É uma barbaridade, ó.
8: Mas o...
6: Aconteceu com o Milton Tomazini na Batistela, o jantar italiano, alemão.
8: Inclusive, o Valcioni também aconteceu isso.
6: O Valcioni Xavier, né?
8: Sim, e o...
6: Doerança Gaúcha.
8: E o Milton Bichevski que também já aconteceu
6: não,
8: isso.
6: Você, mas não, o Milton Tomazini lá na linha Batistela, jantar italiano. Tinha um conjunto famoso de Erechim lá, italiano, quem quer,
8: Erechim
6: que
8: tivesse.
6: Não, Erechim. Anzolino, não sei o quê. E o Milton, Deus o livre. Até que o conjunção da licença, queremos começar o baile, né? Também o vice-presidente da Cooperal, deu uma risada até hoje, né?
8: Não, não, não.
6: O homem não para de falar.
8: Não, mas é que tem gente que gosta.
6: Daí eu falei pra dona Orfila, a mãe do Mauro, ela falou, esquenta, esquenta e joga no Milton, já tem um sai lá de cima. Daí ele... Quase que eu do palco começou o baile daí.
8: Tu vê. Não, mas é.
6: Mas tô... o Figueira tem fundamento,
8: sim, né? O Figueira é cheio de boa, viu?
6: A Alemão Chimia, dona Marisete da Jucar, tu viu, sabe? Ela foi caixa do BESC, homem.
8: Do BESC?
6: Sim, do BESC. Ultimamente era caixa do BESC, galera.
8: Sim, o BESC,
6: que a Jucar é a maior empresa do sul do Brasil, porque ela sabe lidar com o dinheiro.
8: Sabe, sim.
6: Ela quer lembrança do nosso amor. Anota aí, vamos tocar.
8: Lembrança do nosso amor.
6: É, eu não sei que, anota aí. Abraço da Marisete. Dinheiro, lidar com dinheiro é com ela. É caixa do BESC, né?
8: Sim, não, então, ela tá. Tinha conhecimento, né? Então é o seguinte.
6: Essa é boa,

0: quente. E a carne já estava assada e passar naquela salmoura. Mas deixa de bobagem, mano. Pede se fuma bem.
1: Não, fora bem.
0: E o Chiru Pompeu tava junto. Era o Chiru Pompeu da época.
1: Era o Chiru Pompeu da época.
0: Tomava trago, nem eu.
1: Tu vê só.
0: Eu tomo até hoje, a rádio sabe, toma meus tragos e vou pras bodegas. E o Chiru me acompanhava. E tirar o homem dela não foi fácil, homem.
1: Tu não, mostrava o relógio e ele não vinha.
0: Fomos no Mauro Belé, na Batistelo, 4 da manhã, veio-me embora. Fomos, daqui era 6h30, depois do programa. Veio-me das 4 da madrugada. Nunca mais o Mauro convidou nós.
1: Mas também, 4 da manhã.
0: Mas o que que tem, se tava boa festa?
1: Mas gente, mas na hora de todo mundo embora...
0: O Beba tava... também saiu de criança, era 4h30 da manhã, veio-me embora, não convidou mais.
1: Mas vocês não tem hora?
0: Não, não tem. Só pra chegar, não pra sair.
1: Mas se tá aí
0: os outros... o atendimento.
1: Mas se trabalhar no outro
0: não,
1: dia?
0: Não, eu sabia que o bebê ia receber os peruzinhos de madrugadinha, né, da boca tá no amanhecer.
1: Quando chegou o caminhão, vocês.
0: De nós receber uma pata.
1: Claro, ia soprar pra vocês.
0: É, que nada, eu tenho tanta história, a manchemia que tá louco. E é que é isso. Então tá,
1: tu vamos. Podia fazer um livro,
0: mano. Não, eu sei, assim. Não. Dos 32 anos de idade, não tenho nem ideia o que já aconteceu na minha lida bruta de campanha.
1: Meu Deus, mas tem que contar tudo.
0: Porque eu sou madrugador.
1: Tem que contar todos os fatos.
0: Eu sou madrugador. Não adianta. A raça que eu tomo meus tragos, eu vou pra cima.
1: Por isso que
0: eu sou de trago, china, cachaça e buchincha.
1: Por isso que tu tá acabado.
0: Tu que tá dizendo.
1: Não, verdade.
0: Por que tu fala que eu não tenho essa idade
1: depois
0: aqui?
1: Tu tá com essas olheiras ali.
0: A olheira da ontem tem mais que eu.
2: O Chiru e o Perão estão ficando velho e cheio de rugas e acabado.
0: E a senhora já tá. E a senhora já tá.
1: Inclusive, eu falei, viu, dormir faz parte e tu deixou no meio desse bento.
0: Tá, duas, três, não... quatro horas por dia não tá bom?
1: Mas pra tua idade não custa.
0: Não, eu sempre dormi pouco. Pra que dormir? Ser... Ficar acordado, beber mais.
1: Tem que dormir mais. Depois
0: eu não sou dormir.
1: Depois tá ali, tá aí.
0: Eu não sou cachorro gordo, né? Você que
1: depois
0: deita.
1: Depois tu fica bocejando.
0: Eu não, eu sou taura.
1: Fica bocejando ali.
0: Não, tu sabe que não. Tu sabe que eu sou taura e domador.
1: Vai por mim que tu
0: olha. Guasca e domador, eu sou.
2: Dormiu com a bunda descoberta na casa?
0: É, alemão.
1: Na verdade, eles chegam numa idade que eles...
0: Mas tu vai chegar também, mas...
1: Tu não é mais curicinho.
0: Na minha idade, tu vai estar tomando o remédio e caminhando. E eu só aqui cravando facão no topo.
1: Mas só tu, só,
0: é muito
1: não tu só não toma remédio porque tu não quer.
0: Eu porque tomo, tu precisa. Eu tomo remédio que passaria, eu não bebe. Ô, Jair Piniza tá na escuta lá da Lipaz. É... Família maravilhosa, dona Dalzira e Jair Piniza, né? Conhece eles, Alemão Chimera?
1: Conheço.
0: São gente boa demais,
1: já,
0: né?
1: Inclusive, fui
0: ele
1: lá.
0: Ele é gaúcho de Coronel Freitas.
1: É?
0: Júlia, xerife, lá.
1: Sim,
0: tu ele... chega em Coronel Freitas, falou em Piniza, te joga o tapete vermelho lá.
1: Inclusive...
0: Ou Pedro, uma das duas.
1: Não, mas claro.
0: Mas é o tapete.
1: O Belissa um dia eu já montei.
0: Quem?
1: O Belissa. O Belissa um dia eu e a Helga, a gente já montou uma decoração de festa lá.
0: Sim.
1: A gente mexe com isso.
0: Não mexe, sei.
1: Montamos
0: disso,
1: lá a panelinha dele.
0: É. Sim. Tem todo o bebê mecânico também?
1: Ele é laçador, tem todo o mecânico.
0: O pessoal tá vindo, Perão, deixa o Alemão subir cantar uma música no programa. Tu nem sabe cantar.
1: Claro que eu sei.
0: Ah, é? Então, que música?
1: Por exemplo...
0: De banda?
1: Não, claro que sim, tem que ser de banda. Tipo assim, fui pra um arrastapé, não parei do interior.
0: Acabou com o programa, não, você é de alemão.
1: Não, mas é...
0: E a lua e a noite?
1: É a lua e a noite, mas tu só pede essa.
0: Mas é só que tu sabe cantar?
1: Não, pode ser outra.
0: A La
1: Por Jota? Exemplo, pode ser uma que é da Panda Nave Som. Prefiro tudo pra consato e as coisas fora do lugar. Essa é bonita. Ou então pode ser aquela outra dos atuais, que é a Alice, Alice.
0: Agora deu dor de dente. Dona Beninha, canta uma música de banda, aquela música bonita no bar da esquina. Isso que é cantar música de banda, Alemão Chimé. Aprenda com a Beninha, feio. Quer ver? Vamos lá, Beninha. Mas liga o microfone, só não adianta.
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1: Nota 8, né, irmão? Ou 7?
2: 8. Não, né? Ela é dedicada.
1: É.
2: Tem uma outra ali que é: eu mereço mais carinho de você. Que é do teu chatiquista. Da Satirquist, quando ele era. Ele era.
1: Sadiquist?
2: Ele era tapando legal.
1: Banda legal, tá.
2: Poxa, coitado.
1: O ele César tá se Augusto, recuperando. O Perão, o alemão, tem veio.

0: área musical, até mesmo.
1: Eu tenho, sim.
0: Ô, oh, meu amigo Trisotto e da Ludovico todo, mas tu é muito gente boa. Abraço aí, Trisotto. O Trisotto tem mais de 200 anos de Ludovico Toso, acredita?
1: Ele tem a plaquinha do patrimônio?
0: Não, esse tem. Gente boa.
1: Quando o Ludovico faz, o pessoal lá faz o levantamento final do ano, do patrimônio, tem que passar aquela maquininha na plaquinha dele.
0: O Trisotto lá na Ludovico, o bicho dá a chave do cofre pra ele, que nem o Nico Toso, o Chico dá pro Fopa.
1: O Trisotto, um dia eu cheguei lá e eu, não, o bicho é tão gente boa e tão trabalhador, claro que eu cheguei lá na fazenda, ele tava ajudando a fazer o parto de uma vaca.
0: Não, ele faz tudo.
1: Não, o peão lá na lida e ele tava lá.
0: Ele corta dos dois lados pra render mais.
1: O bicho, velho, olha, gente.
0: Estudou pra fora?
1: Isso sim, é conhecido.
0: Estudou pra fora, hein, Trisotto. Eu queria ver a tua professora, coitadinha, não tem culpa, né? Ensinar o Trisotto um cabeção. Eu tinha que ver. Então tá bom. Polaco do molho bom.

0: Ele me ligou, ele disse o seguinte: não, eu antes de ir embora, eu tenho que passar um recado para o povo pessoal, tá? Inclusive.
1: O alemão fica sob os meus cuidados, mas prestem atenção.
2: Tá bom, doutor, o senhor já falou, tá bom, eu não gosto de chefe mexendo o saco e me assobiando no
0: prestem
2: ouvido aqui,
0: atenção,
2: tá?
0: Prestem atenção, porque.
2: Dê um medo e me paga bem, que é melhor.
0: Isso aqui ele falou para todo o grupo, tá ali no WhatsApp do grupo.
2: Pro grupo todo?
0: Pra todo mundo saber como é que funciona. Nesse
2: capital, sonar, clube, clique, tudo.
0: Tudo.
2: Hotel, tudo.
0: Tudo, tudo. Inclusive daqui uns dias.
3: Você hospital?
2: Tudo. Até no hospital todo?
0: Todo mundo, eles vão saber.
2: Quer ouvir que... no hospital?
0: Sim.
2: Ih, ai, ai. Eu vou tentar pegar uma credencial dessa.
0: Não, mas, tem, mas só que é o seguinte, né? Tu tem de estar tá checado com o homem, né?
2: Então tá, vamos ver. Eu tô só 32 anos, eu não tô chegado com ele ainda.
0: É, tu mas...
2: Tu tá quanto tempo que conosco aqui? Meia dúzia de anos?
0: Não, eu tô em tudo, se for fazer uma conta com todos os lugares que eu já passei aqui dentro, mas acho que 13 para... anos.
2: Só tá parando aqui mesmo, quer dizer, ninguém te quer?
0: Não, eu tô em todos os lugares, eles me disputam.
2: Então tá, como é que fica?
0: Vamos de música, Natan.

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2: Inglês é com Nilo 12, ponto final. Matias, já é quase 6 horas, brincadeira. Tu adiantou o relógio, alemão?
3: Não, eu tô de boa.
2: Porque você gosta aqui da rádio de pagamento, folga e fofoca, né?
3: Não gosto de fofoca.
2: Não, senhor.
3: Não faço isso.
2: Estava o quê? Conversando com o homem lá.
3: Mas com o chefe não é fofoca, é uma aula.
2: Ah, então tá bom.
3: Só mandar um negócio.
2: Manda.
3: E diz que tu perdeu no truco pro Milton do Papelão União. Verdade ou não é?
2: Bem... Que ele tá falando?
3: Não, quem falou foi o Ney, lá de Quatambu.
2: Ele disse, que o Ney sabe?
3: Fala pro Perão que
2: Ney,
3: ele...
2: O Ney é puxa-saco do Milton lá.
3: Diz que tu pediu truco e ele calçou.
2: Que calçou nada. Foi, na verdade, o Milton do Papelão é nosso cliente. E outra coisa, nós vamos lá no lado da barragem, no galpão dele, no rancho, não é mais linda? O tratamento que faz pra nós lá. Então, aí o Prado chegou a ganhar uma, duas partidas, deu uma tunda nele que ele perdeu o caminho de volta.
3: Tu vê só.
2: E aí o Prado, lá da mecânica, surremos ele. Valeu, Ney. Um abraço, amigão.
3: Mas que dá, viu? Não.
2: Lá no papelão. Lá de madrugada, a barragem vai batendo onda, velho, de levantar pra cima e ela cateando no tour de madrugada. Vinhote, polenta brustolada, salame, queijo e pedindo cancha. E com o homem velho do papelão, não, lá, que tem uma empresa de papelão pardo, alta gramatura da América do Sul, na América Latina. Forte ele. Papel alta gramatura. Aquele papel grosso.
3: Sim.
2: Tá forte ele, né?
3: Não, é muito forte.
2: 300 funcionários.
3: Eu não conheço, mas deve ser.
2: Ah, ele é gente boa. 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Ô, Ney, vai beijar a mão do Milton lá no papelão, né, homem? 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Eu fui no aniversário do Gambato, alemão chimia na mala de garupa, me seguiu. Mas fomos bem, né, alemão?
3: Não, indo muito bem, viu? Eu gostei de lá, viu?
2: Ah, Januário.
4: Ô, Perão, manda uma música aí pros velhos do Dominó lá do Bar da Rose, aí no bairro São Cristóvão. Então lá, tem um cheiro de doutorzinho naquele canto lá, né, que estão jogando dominó lá.
3: Canto?
4: Lá jogando dominó. Beleza? Manda uma música pra eles aí.
2: Valeu, Valdecir Miquelão. Mas como passou o dia hoje, hein? Meu divino. Natan, bota a música saideira aí. Nem que nós vamos até as 9 da noite. O alemão é assim com o doutor Lenga, né?
3: Não, claro. Eu sou arecado ali, viu?
2: Então,
3: e o papo tem que bancar, ele espera.
2: Na quê? Toda a vida? Vamos lá, então.

María, cheia de graça, o Senhor é convosco. Bendita sois vós entre as mulheres, e bendito é o fruto do vosso ventre, Jesus. Santa Maria, Mãe de Deus, rogai por nós, pecadores, agora e na hora de nossa morte. Amém.

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1: Olá, olá, uma boa tarde e noite a todos os nossos ouvintes e aos nossos convidados. Primeiramente, como nós vamos, nossa pauta hoje é importantíssima, nós vamos falar sobre o Parajás, que eu vou fazer a minha audiodescrição. Meu nome é Michel, tenho 1,80m, pele clara, cabelo castanho.

0: Estou vestindo uma blusa preta e estou na ponta da mesa, onde à minha esquerda tem Rafael Foppa e à minha direita tem a Simone Batista. E à minha frente fica o Drayton Gaboard, que vai falar para nós agora, vai faturar, né, como diz o Beto. Não posso mudar muito a característica do programa.
1: Não dá para mudar, não. Boa tarde para você, Michel. Bom, parabéns por ter topado o desafio de apresentar o Papo de Arquibancada de hoje. 18 horas e 7 minutos. Boa tarde também, claro, aos nossos convidados. 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Estamos ao vivo para você através das ondas da 98.9. através do Bom e Velho Radinho e também pelo nosso YouTube da Equipe Nota 10. Também, claro, através das plataformas digitais, aplicativos, site, também pela Alexa. 3361-3110, o nosso WhatsApp está liberado, você pode participar com a gente aqui também, tá? Fazer a sua participação, dar a sua opinião, você é sempre muito bem-vindo aqui também, Michel.
0: Muito bem, Drayton Gaboard. Hoje nós estamos aqui com duas personalidades, duas pessoas que eu admiro muito, que eu gosto muito pelo trabalho que desenvolvem. Como eu falei para vocês, na minha esquerda aqui, nós estamos com o Rafael Foppa. Foppa, mais conhecido Foppa, né? Ele é gerente administrativo da Secretaria de Esporte e Juventude. Dá o teu boa noite para a turma, Foppa.
2: Boa noite, Michel. Boa noite, Simone, nossa coordenadora do Paradesporto de Chapecó. Boa noite a todos os ouvintes da rádio. Muito feliz, Michel, pelo convite. Nós estarmos aqui hoje falando de uma competição tão importante que é o Parajask. Esse ano, mais uma vez, retornando a Chapecó. Pela quarta edição, Chapecó vai sediar o Parajask. E eu feliz por mais uma vez estar aí na comissão organizadora desse grande evento.
0: Muito bem, muito bem. À minha direita, então, a Simone. Simone Batista vai falar para nós aqui, então. Dá o teu boa noite para a turma. Simone, que ela é, olha só, presta atenção. A Simone é a coordenadora do Paradesporto aqui em Chapecó. Mas o agravante, vamos colocar o agravante, que o que nos dá mais orgulho ainda é que ela é membro do Comitê Paralímpico Brasileiro. Muito obrigado, Simone. Muito obrigado por nos representar, por levar a Chapecó no lugar mais alto, né? Digamos assim, no topo do esporte paralímpico brasileiro.
3: Boa noite a todos os ouvintes, a todos que estão na mesa aqui comigo, que tem uma importância muito grande. Então, eu coordeno o Paradesporto junto com uma equipe muito boa e também faço parte do Comitê Paralímpico Brasileiro como supervisora. Então, a gente tem um centro de referência aqui em Chapecó já há 3 anos. Então, desde que o centro se implantou aqui, a gente tem uma renovação bem boa da nossa equipe de paradesporto. Então, a gente trabalha mais a base. Então, é o que nos renova a cada ano.
0: Que maravilha. Nós estamos falando, então, com essas duas pessoas que são muito importantes na representação esportiva municipal, porque agora nós vamos dar amanhã, dar o início, né, ao 19º Parajask. É, Chapecó, mais uma vez, como bem o Foppa falou, é a quarta vez que sedia esse grande, grande evento esportivo, né? A gente está muito habituado a ver grandes eventos esportivos e muitas vezes não damos a notícia que eles merecem, né? E o Parajask, a meu ver, né? É, a gente tem a notoriedade de que falta um pouco, é muito disso, sabe? Da divulgação. E então, dentro dessa realidade que a gente está hoje, que é fazendo a divulgação dos jogos, Foppa, fala para nós de quando a quando acontecem os jogos.
2: É, o Parajask amanhã começa com as classificações funcionais, né, no dia 14. Então, as competições de atletismo começam no dia 15. 15 e 16 nós temos o atletismo aqui de dois segmentos. Então, o Parajask, a competição vai de 14 a 23. Então, assim, a gente já aproveitar a oportunidade, Michel, que nem você ressaltou agora, a gente convidar toda a comunidade chapecoense aí para que vá nas praças esportivas, que tenho certeza aí que vão ver várias disputas, vários atletas olímpicos, paralímpicos, desculpa, inclusive, que estarão aqui em Chapecó. Inclusive, nós temos atletas nossos aí de Chapecó que estão na seleção brasileira hoje fazendo, na verdade, é uma pré-convocação.
0: É uma pré-convocação,
2: De atletas do handebol cadeirantes, e tenho certeza que algum dos nossos atletas irão representar o Brasil no Mundial que vai ter agora esse ano. Então, só mais uma vez aí convidar toda a população chapecoense que se faça presente nos locais de competição. O Chapecó está se preparando da melhor maneira possível para receber todos os municípios que estarão, 74 municípios que estarão aqui em Chapecó. Então, tenho certeza que o Chapecó vai dar um banho nessa organização.
0: Simone, como coordenadora dos jogos e supervisora do Comitê Paralímpico, o FOPA ele trouxe um nome aqui, um tema importante para a gente falarmos, que é a classificação funcional, né? Eu li, né? Eu estudei um pouco, não muito, mas para quem está em casa e não fez o que eu fiz, explica para os nossos ouvintes, Simone, o que significa isso? Que é muito importante, porque no primeiro dia da competição já está todo mundo jogando, participando e tal. Só que o paradesporto é um pouco diferente. Explica um pouco para nós, Simone, como é que funciona.
3: Então, é um pouco diferente mesmo. O FOPA comentou que amanhã tem classificação dos primeiros segmentos que terão atletismo. Então, DA e DI, a classificação funcional ela é feita através dos laudos. Então, 45 dias antes da competição, a gente envia todos os laudos, passa pela banca da FESPORTE, eles analisam os laudos e amanhã seria a entrega das carteirinhas. Então, eles recebem uma carteirinha de classificação funcional. Isso para o segmento DA e DI.
0: DA e DI, deficiência auditiva e deficiência intelectual. Uhum. A gente vai poder falar bastante os termos, que eu acho que é importante isso, porque nós temos uma hora, tá, para falar sobre isso. O Drayton vai passar para nós também depois as informações sobre a Chapecoense, porque não tem como não falar sobre isso. E nós vamos fazer um convite também para o vôlei. Mas eu acho que é importante, nesse momento que vai iniciar uma grande competição na nossa cidade, a gente também falar dos termos, né?
3: Sim.
0: Que eu acho que são as classificações, né? Onde cada competidor vai estar inserido dentro desse processo, né?
3: Então, e aí a classificação do DV, que é o deficiente visual, é feito através de laudos, mas eles têm também uma parte clínica. Então, eles têm uma banca avaliadora que vem e eles fazem toda a parte clínica ali. Os deficientes físicos, então, é parte clínica e parte prática. Então, vem toda a banca ali. Na parte do DF, da classificação funcional, são 74 classes. Então, por isso que esse ano a organização do atletismo sem duas fases é justamente por isso. Em competições anteriores é feito todo o segmento junto e aí em função do deficiente físico ter todas essas classes, elas são separadas as classes e as provas. Então, por isso que ele fica muito extenso.
0: Entendi.
3: Aí é por isso.
0: Entendi, muito bem. Eu tava vendo aqui, são 12 modalidades isso, Fopan?
2: 12 modalidades.
0: Aproximadamente 12. Eu tava vendo que poderia ter 12 ou 13 modalidades.
2: Inclusive, Chapecó esse ano, Michel, é a maior delegação de todos os tempos, 270 atletas. Então, assim, 12 modalidades, vamos participar de todas as modalidades. Então, que nem a gente tava falando antes em off, Chapecó tem que mais uma vez buscar o título geral. Chapecó foi quem criou o Parajask lá em 2005. Chapecó foi campeão por 5 vezes seguidas do Parajask. Então, desde 2005 até 2009, Chapecó foi campeão do Parajask. Então, Chapecó, na verdade, não é que não parou no tempo. Os outros municípios vieram aqui aprender como é que se fazia o paradesporto. Não dava tanto atenção ao paradesporto igual Chapecó dava. Então, agora Joinville aí também é um município aí que está vindo muito bem representado. É uma das maiores delegações também, né, Simone? Então, tenho certeza aí com o comprometimento, dedicação dos nossos técnicos no dia a dia, dos nossos atletas aí, Chapecó, acho que vai voltar no topo novamente, com certeza.
0: E a gente, quando fala em modalidades, a gente fala sobre a modalidade atletismo, mas dentro do atletismo, né?
2: Tem várias modalidades.
0: Tem outra gama gigante de várias provas, né? Eu não digo categorias, né? Mas eu digo que são várias provas, né?
3: São várias provas.
0: Que se encaixa o visual numa, o intelectual na outra, às vezes, né?
2: Tem provas que às vezes acaba tendo somente um atleta. Porque não tem atletas que se encaixam naquela classificação funcional no qual é a prova. Então tem provas que às vezes só tem um atleta. Por isso que a gente teve esse cuidado no momento de escrever os nossos atletas, né? Pra também a gente também preencha em todas as provas, né?
0: Sim.
2: Não deixa nenhuma prova que não tenha nenhum atleta participando por Chapecó.
0: E a gente ainda vê, claro que, né? A gente tem que falar sobre isso porque a desconfiança sempre existe, né? Ainda existe que chegue amanhã, por exemplo, na hora da classificação funcional, um laudo errado aqui, não vi o laudo. A própria delegação chegar com o atleta para tentar não se ver mais isso? Como é que é? É muito difícil ou ainda tem algum resquício?
3: Falando um pouquinho da questão de competição, já não é mais a socialização. Então, o Parajask, ele é uma competição que tem muito renome, entendeu? Ela não é classificatória pro nacional, mas ela tá no topo, entendeu? Então, sim, não tem mais essa de socialização ou, vamos lá para somente para competir, então...
2: É alto rendimento.
3: É alto rendimento, não, né? Tem mais isso, né?
0: Pelo que a gente vê, as políticas públicas voltadas, né, para esse, para essa atividade esportiva, né, que é o paradesporto, né? Então tem que ser sério, tem que ser de verdade, sim, porque o dinheiro público, né, também a gente tem que falar sobre isso, né?
2: Com certeza.
3: E as bancas que vêm para classificação, elas são internacional, então a banca do atletismo vai ser uma banca internacional, então não tem como tu burlar ou um laudo ou fazer qualquer coisa, porque não passa,
0: não
3: realmente
0: passa, né?
3: Então, tu teve 45 dias antes a questão do intelectual, o teu laudo não fechou, ele vai ficar em observação, alguns casos fica em observação, tu vai poder competir, mas você vai ter que organizar aquele documento. Então já não existe mais essa de querer burlar.
0: Entendi.
3: As bancas, elas são bem eficientes assim nesse sentido, então.
2: É, você tem que valorizar como o teu evento, né? Você tem que profissionalizar ele, senão o teu evento acaba não sendo atrativo.
0: Sim.
2: Então é algo assim que no passado muitas pessoas tinham questionamento, principalmente do intelectual, que tu olhava lá o atleta, entre aspas, não tinha nenhuma deficiência. Então hoje, por isso que a FESPORT também tem um carinho muito grande pelo paradesporto. Então é algo que a coisa se profissionalizou. Por isso que está vindo essas bancas de fora, né? Essas bancas do Comitê Paralímpico, muitos médicos também vêm para fazer essas avaliações, para que a coisa seja algo profissional. Que nem a Simone disse, o Parajasque hoje é uma competição de alto rendimento.
0: Sim.
2: Então atletas aí só tem a deficiência antes de começar a competição. Aí começar a competição, todo mundo quer ganhar, todo mundo quer disputar.
0: Tá valendo.
2: É, o espírito esportivo entra em quadra e é assim que acontece.
0: Me diz uma coisa, Simone, claro, obviamente tem a chancela da FESPORT, e o Comitê Paralímpico Brasileiro, ele tem alguma grande importância assim dentro do evento? Onde é que eles entram? O que eles trazem para o evento, né? Além da chancela, né?
3: Uhum.
0: O que eles agregam a mais, né? Porque a gente sabe que a comissão organizadora aqui vai fazer sempre o melhor. A FESPORT também, né? Mas a gente, só para que a gente entenda como é que funciona essa engrenagem, né? Se ela fecha, como que fecha com a Confederação Brasileira?
3: Então, o Comitê Paralímpico, ele organiza toda essa questão da classificação, são classificadores que vêm basicamente de São Paulo, mas do Brasil todo, eles são qualificados, então o CPB entra com essa parceria com a FESPORT, então ali temos, em termos de centro de referência, a gente tem uma ajuda muito grande deles, inclusive vai estar o João Borges, ele vai estar na palestra também lá durante a semana, ele é um classificador e ele vai estar aqui na banca de classificação e vai também conversar um pouquinho sobre o comitê, sobre o centro de referência, enfim, vai dar a sua colaboração ali.
0: Que maravilha, Chapecó então no topo do país, na questão esportiva do paradesporto, né? Vamos falar do país porque eu não tenho conhecimento latino, e muito menos o internacional, né? Uhum. A questão europeia, não sei como é que funciona, acredito que, né, todo mundo deve dar a devida atenção, né, pela magnitude das competições, né? Mas Fopa, fala para nós, Fopa, hoje atletismo 100% lá no Verdão.
2: 100%, graças a Deus agora temos o nosso sonho, né, nossa pista sintética. Graças ao esforço do nosso ex-prefeito João Rodrigues, agora nosso prefeito Valmor Escolar que concluiu a obra, né? Então, com essa chuva que está caindo em Chapecó, com certeza, se a gente tivesse a nossa outra pista, a competição com certeza seria cancelada ou seria destinada para outro município, que é a Timbó, que é o município que sempre mandava as competições quando o município não tinha uma pista adequada, né?
0: Sim.
2: Então, graças a Deus, aí temos nossa pista hoje e com certeza está confirmado o atletismo em Chapecó.
0: É uma maravilha, né?
2: Maravilha.
0: Falei justamente para ver esse sorriso. Dá uma olhadinha para a câmera lá. Olha o sorriso do rapaz. É porque foi uma luta, né? Foi uma batalha, foi muito obrigado isso, né? A gente fala obrigado não no sentido figurado, né? Mas a gente fala porque foi uma construção, né? É, o paradesporto com tantas dificuldades, e não paradesporto também, né? A gente, sim, também não pode deixar de falar que tivemos projeções aí com o Dani Campigotto, né? Com outros atletas. Com certeza. Me perdoem os outros atletas por eu não tê-los citados, mas é que a gente tem que falar sobre a capitaneação desses atletas que brigaram. Uhum. Dentro do paradesporto e dentro do normal, digamos, o rendimento. Né? Que foi uma conquista, né, Fopa?
2: Por não, isso e
0: que
2: frisando,
0: eu pedi pra você falar sobre isso, porque é uma conquista.
2: E frisando que a Daniela é uma atleta que começou lá na Escolinha Atleta do Futuro, né? Atleta que foi buscando seu espaço. Porque você sabe que hoje a modalidade de atletismo não é uma modalidade muito procurada pelas crianças hoje. É uma modalidade que tu tem que estar lá no dia a dia, no sol, na chuva, treinando. Tu tem que gostar e amar o que tu tá fazendo. Eu falo pro Samarone, o Samarone aí que é um descobridor de talentos, né? Então é algo que primeiramente o técnico também tem gostado que tá fazendo, né? Pra também fazer com que as crianças compreendam ali da importância, porque o esporte hoje ele abre muitos caminhos, muitas portas. Hoje quase todos os nossos atletas aí, nós temos parceria com as duas universidades, com a Unichapecó e a Unoesc, no qual passam bolsas de estudo, né, para os nossos atletas, inclusive as nossas pessoas que trabalham aí com o paradesporto, também os nossos estagiários também são contemplados com bolsas. Então o esporte ele abre várias portas aí para o bem-estar, não só da qualidade de vida, mas também para seja lá o conhecimento do atleta, ou seja lá do técnico que está trabalhando com o esporte, né?
0: É importante, né? Ter esse pontuado sobre isso, porque realmente se nós não tivéssemos uma pista adequada, né? Com certeza não teríamos a procura, né? Não teria essa busca aí de pessoas novas querendo trabalhar essa questão do atletismo. Vamos fazer um breakzinho, vamos dar uma faturada com o Drayton lá, depois a gente volta para falar um pouco mais sobre o evento.
1: 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Bramate Osteopatia, porque a vida é melhor sem dor. 18 horas 24 minutos, a gente vai para um breve intervalo e na sequência a gente volta com o Papo de Arquibancada.
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1: Muito bem, estamos de volta com o nosso Papo de Arquibancada, 18 horas 26 minutos. 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Deixa eu mandar um grande abraço aqui ao pessoal que está mandando mensagem através do nosso WhatsApp. Quem está com a gente aqui é o Odair dos Santos, o atleta aí do basquete do Parajás, que está com a gente, mandou a foto do rádio aí, coisa boa, hein? Valeu, obrigado pela companhia, pela sintonia, Odair. Com a gente também a Marizete. Oi, Marizete, sempre ligado com a gente também. Aí o Michel, bom.
2: Vou fazer aqui um destaque que a gente tem que falar, muitas vezes até para valorizar o trabalho que foi feito e as pessoas que fizeram, né? Então, mandar um grande abraço, depois eu vou falar de novo. Falei com ele anteontem. Mandar um grande abraço pro Mário, né? Mário Tomasi, que é o criador, né? É o mentor dessa história toda aí do Parajask, que é um fenômeno, né? O Parajask, então, é o Chapecó, é o berço histórico e o maior vencedor dos jogos, né? Fopa, tendo conquistado 5 títulos e sediado a primeira edição em 2005, né? Até então, Léo Bernardi e a Marineiva, né, que eram os coordenadores, e hoje está tomando uma grande proporção gigantesca aí, que acredito eu que o início de tudo sempre é mais difícil, né? Mas quando as coisas vão ficando grandes, também vai aumentando as dificuldades e vai aumentando as responsabilidades, né? Então hoje, falar sobre o Parajask em 2005 era uma realidade completamente difícil, porque até então não existia.
3: Não era competitivo, né?
2: Não era competitivo. Michel. E falar sobre o Parajask hoje, onde todas as cidades, são 74 municípios, não me fala a memória? 74 municípios, mais de 5 mil pessoas participantes, né? Integrantes totais. São aí 2.200 a 2.600 atletas, mas tem todo o staff, né? Uhum. Por exemplo, né, um DI, né? O atletismo DI, visual. Okay. Ele tem que ter o guia.
4: Claro,
2: né? Então o staff é, digamos assim, é gigantesco em relação a várias modalidades, a tantas modalidades que vem se criando. E quando o Fopa falou que de 2005 a 2009, Chapecó foi campeão, né?
4: Campeão geral
2: do Parajask. Isso é um gostinho que tu teve naquele momento lá e agora tu quer de novo. E a tua responsabilidade aumentou. Onde é que eu quero chegar? Porque a dificuldade também é gigante. Hoje mesmo, o prefeito Valmor Scolari estava fazendo a vistoria nas praças.
4: Com certeza, isso a gente tem que ressaltar, né? Que foi algo da cabeça do prefeito naquele momento, de ele chegar e falar: hoje eu quero conhecer todas as praças esportivas, eu quero ir pessoalmente ver se está tudo certinho, tudo em dia, para receber muito bem os municípios, para que não dê nenhum problema, né? E, que isso, e ele foi bem enfático em falar que ele quer o mesmo tratamento que você teve no JASC como para a JASC, porque ele tem um carinho muito grande pela pessoa com deficiência, a gente também tem, né? Então, o que mais, a maior dificuldade que a gente teve, Michel, você ressaltando em 2005, é que naquele tempo lá não tinha muita acessibilidade. Hoje é um pouquinho mais fácil, que hoje todas as escolas que vão receber os alojamentos e as nossas praças esportivas têm que ter acessibilidade. E naquele momento a gente teve que se reinventar, a gente teve que criar isso.
2: Criar essas
4: Então
2: situações.
4: É algo assim, o Léo Bernardi, você citou aí também, a dona Marineiva Breda aí, que foram os nossos coordenadores, o Léo deficiente visual, a dona Mari deficiência física, a dona Mari muitos anos campeão da Bosch, deficiência física, e o Léo jogava xadrez naquele momento. Então são pessoas que deixam saudade, né? Mas deixaram o seu legado, deixaram sua história bonita dentro do Paradesporto. Agora a Simone aí, tem o professor Alex também, que tem sua contribuição dentro do Parajasque. Agora a Simone com o seu grupo de trabalho aí, agora vão dar continuidade e tenho certeza que vão fazer um bom trabalho.
2: Simone, quando a gente olha para a Simone, que ela está falando sobre Parajasque, os olhos dela brilham. É uma coisa, é uma energia muito boa. Não estou falando isso porque estou na frente da Simone, não. Uma que, na verdade, eu não posso se eu falar isso, eu estou mentindo. Eu estou na frente da Simone, por isso que eu estou vendo os olhos dela brilhar. E é importante quando tu faz o que tu ama, tu não trabalha um dia na vida. Tu faz sempre o que tu ama. E é essa que é a grande essência, né, Simone? Que muitas vezes, quando a gente vem aqui pro microfone, abriu o microfone e falava, vão, procurem, busquem, o teu vizinho tem alguma deficiência, diz para ele lá. E aí agora tu me fala no trabalho da base que vocês estão desenvolvendo, eu fiquei extasiado. Eu acho que é essa que é a essência da coisa. Quando a gente fala em base, que fala em futebol, fala, é tudo muito normal, né? É normal, isso aí existe em qualquer lugar. Mas isso que tu me falou da base, que vocês estão fazendo um trabalho de base, conta um pouco para nós sobre isso aí.
3: Então, o Centro de Referência veio com esse intuito. A gente trabalha dos 7 anos. Então, com 7 anos, você já pode buscar uma modalidade para tu participar. Como que a gente faz essa captação, Michel? Basicamente nas escolas ou nas associações, instituições que trabalham. A nossa porta de entrada hoje é o atletismo. Como a gente estava comentando, ele abrange todas as deficiências. Então, eles vão direto para o atletismo, lá eles fazem toda... Conhecem, né? Conhecem o esporte.
2: Sim, primeiro eles conhecem.
3: Se caso não destaca lá, a gente vai apresentando as outras modalidades. E é assim que a gente vai encaixando os atletas nas modalidades. Mas a porta de entrada nossa hoje é o atletismo.
2: Eu acho que... Eu dentro da minha concepção de esporte também, eu acho que deveria... Toda a criança, ela deveria ter o conhecimento inicial do atletismo. Ele vai aprender a saltar, correr, a baixar, levantar, pular num pé só. Eu acho que essa que é a grande importância, né? Ah, mas pra quê, cara? Pra equilíbrio.
4: Equilíbrio.
2: Pra começar, equilíbrio na vida.
4: E a coordenação motora, né?
2: Coordenação motora é tudo, é tudo. Ah, mas eu vou sentar numa cadeira, eu vou dirigir. Mas se tu não conseguir te equilibrar pra tu sair da tua cama... Até escovar o teu dente, né? Tu vai ter problema de articulação, vai ter problema de joelho, tornozelo, quadril. E isso vai fazer com que a tua vida não seja tão, digamos assim, tão magnífica quanto para que tu veio. Né? Porque a gente tem um entendimento mínimo do esporte, né? É bom, é bacana. Você mesmo citou. Cara, o esporte abre portas e é a realidade. Por isso que a gente está aqui falando sobre isso.
3: Michel,
2: é importante isso.
3: É só para salientar. A questão que tu falou do brilho nos olhos, enfim. Quando a gente formou a nossa equipe de trabalho, tu realmente precisa gostar. Porque não é a mesma coisa que trabalhar com o convencional. Convencional, você faz um treino e todo mundo vai fazer aquele treino. No paradesporto, cada atleta tem uma maneira de trabalhar. Então, não é igual para todo mundo. Então, o professor também precisa gostar, porque ele precisa estudar. Porque cada atleta vai ter uma maneira de fazer a mesma coisa, entendeu? Então, por isso mesmo, o CPB ele abre muitas portas nessa questão dos cursos. Então, todos os nossos técnicos que estão trabalhando com nós hoje, eles têm habilitação técnica nível 1. Então, o CPB ele oferece até nível 3 de habilitação técnica. Então, todos os nossos professores que estão lá dentro, eles têm essa habilitação para estar trabalhando. Então, por isso tem que gostar,
2: sim,
3: porque tem que estar estudando diariamente. A gente não sabe que atleta que a gente vai receber, qual é a deficiência, o que ele não vai ter, entendeu? Então, a gente sempre olha o que ele tem. A partir do que ele tem, a gente vai trabalhar.
2: E o instrutor, digamos assim, né? Vou falar sobre o instrutor, mas o professor, ele que não pode desclassificar o atleta.
4: Com certeza.
2: Então, a CBD, então, óbvio, ótimo isso, né? Falei com o Diavão, semana retrasada, era pra ele estar aqui e tal. Ele disse, ah, eu tô no curso e tal. Beleza, cara, fica aí, te dedica. Mandar um abraço pra ele, é um grande amigo que eu tenho também. E te dedica pra trazer pra cá o máximo de conhecimento que tu tem pra lidar com os atletas.
4: Hoje, qualquer área, você tem que buscar essa especialização. É algo assim que a gente sempre fala no futebol, né? O próprio técnico do futebol, aqueles técnicos antigos que não vão buscar se especializar ou buscar os conhecimentos novos, né? Se atualizar. É algo que acaba passando para trás, ficando para trás. E aquela juventude que está chegando agora tem vontade, tem gana, tem isso, tem aquilo. É o que eu falo para os nossos técnicos todo dia. Vocês são os nossos futuros. Nossa velha guarda está se aposentando, estão saindo de cena, né? Então vocês é que é a nossa aposta hoje. Nós temos várias situações aí, em várias modalidades aí, que tem vários técnicos aí que estão tendo oportunidade de treinar hoje uma seleção catarinense. Então é algo, o Aquiles hoje eu falo, e a Cleide, que faz um bom trabalho aí no handebol. Então já tem passagem pela seleção catarinense de handebol, então é algo assim que portas se abrem, mas por isso você tem que buscar o conhecimento. Se você não for buscar o conhecimento, não adianta.
2: Que magnífico. Vamos fazer um chamamento para os professores. Os professores que queiram se descobrir, né? Porque muitas vezes tem que ter uma descoberta inicial, né? Bah, será que eu tenho como eu aqui hoje?
3: Será que eu sei trabalhar com o paradesporto?
2: Entendeu? Então, professores, faça você a convocação, para que eles também frequentem as praças, que visitem, que conversem com os treinadores. Eu acho que isso é importante, porque daqui a pouco a gente está chamando atleta, daqui a pouco dá um over em atleta e não tem como atender a todos. Faz um chamamento, Simone. Como é que eu faço? Eu, professor Michel, quero aprender.
3: Vai até uma das nossas praças esportivas que está tendo o paradesporto. Conheça, conversa com o técnico para saber quais são as habilidades que você precisa ter, enfim. Mas eu acho que assim, todo mundo consegue trabalhar, basta querer. Ninguém nasce sabendo, então a gente vai adquirindo isso com o tempo. Então venham acadêmicos também, né? A gente tem uma parceria bem boa, então, como o Fopa falou, com a UNOESC e com a UNO Chapecó, que são dos acadêmicos. A gente já teve alguns bem apaixonados pelo paradesporto que estão trabalhando com a gente, então tem que conhecer, venham conhecer, que não é difícil. E assim, todo dia é uma conquista.
2: É uma descoberta e uma conquista. Isso que vai fazendo a gente ficar cada vez mais à vontade, né?
3: Dentro mais apaixonado.
2: Dentro daquela onda que tu vai surfar,
3: né? A gente brinca com o Diavão lá que depois que o bichinho do paradesporto morder ali, não sai mais.
2: Não sai, né?
3: Então venham conhecer, que é muito bom, gente.
2: Não, é água,
3: e assim, é uma área que só cresce, né? Então, como você falou, daqui a pouco nós vamos ter muitos atletas e não vai ter tantos professores. E é uma área muito boa, então venham conhecer, que é legal.
2: Que bacana, muito bom.
4: É, o paradesporto vai muito além, né, Michel? É algo gratificante, é uma situação daquele abraço verdadeiro, aquela pureza, aquele atleta que veste a camisa por amor, não pensando em retorno, ou seja lá, em dinheiro. Hoje a gente não tem um repasse para os nossos atletas, né? Só passamos para as nossas entidades esportivas. Mas eles vestem a camisa aí por amor, por representar muito bem o Chapecó. Independente do resultado, tu vê lá o Down lá perdendo uma partida e feliz, vindo te abraçar. Então isso é gratificante, não tem coisa melhor. Tu ficar durante um período do Parajasque, numa competição com eles aí, você aprende muita coisa.
2: É. Será que é por isso? Será que foi por isso que o mascotinho dos jogos do Parajasque 2026 é um coração? É o Parajasquinho, né? É.
3: Coração e superação.
2: Coração e superação, né? Eu acho que essa é o grande mote, essência, né? É o grande mote que fica pra gente, que é a essência, né? A essência é o amor, é o carinho, é a empatia, né? Isso, muito do que vocês estão falando, é pra gente que... Né? Eu sou leigo, né? Eu não conheço ainda, vou me dedicar ao máximo, vou visitar o máximo de praças que eu puder, assistir as competições. Mas é que eu tô sentindo é isso, sabe? Empatia. Tanto quanto você se entrega para tal, aquele atleta também, ele vem nessa relação com você, né? Acho que essa conquista, quando tu conquista um título, é bacana, é bonito, mas quando tu conquista todos os dias o teu atleta e ele te conquista, eu acho que essa é o que fecha, né? É o que nos move, né?
4: É para isso que a gente tem que dar estrutura e condições para os nossos técnicos todos os dias, né? E para isso você tem que ter um gestor também que gosta. Nós temos nosso secretário Aguinaldo aí, que é um cara apaixonado pelo esporte. Temos o exemplo do nosso prefeito também, que é um cara que adora o esporte. Então, assim, todos os dias a gente conversa com a Simone, com o Diavão, o que está faltando. A gente quer dar a mesma estrutura para o atleta, o rendimento para o atleta lá do paradesporto, para o técnico do paradesporto, tanto que a gente cobra os nossos técnicos do rendimento para que também se insiram dentro do paradesporto, para que contribuem ali no dia do treinamento. Nós temos hoje os nossos instrutores, são muito bem capacitados, mas um olhar diferente de uma técnica do alto rendimento hoje faz a diferença. Um detalhezinho lá, ou uma indicação para o técnico, ó, tem que mudar isso aqui, fazer aquilo ali, eu acho que faz toda a diferença.
2: Ah, que bacana. Vamos lá então, Drayton, segue com você aí mais uns...
1: Vamos lá, 18 horas e 41 minutos, precisando de acessórios para o seu veículo, procure a Pointer Acessórios, atrás do antigo restaurante Celção, na Avenida Getúlio Vargas, o telefone é o 49-3329-1020. 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
1: Muito bem, estamos de volta com o nosso Papo de Arquibancada, 18 horas 44 minutos. 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Pensou Ram? 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Deixa eu mandar um grande abraço aqui, ó. Quem tá com a gente aqui é a Verlaine. Isso, um abraço aí pra Simone, pro Fopa, né? E também pro Michel. Grandes profissionais. Tenho certeza que o Parajasque será um grande evento. Estarei na arquibancada torcendo muito. E aqui também o Odair deixa um grande abraço também pro Rafael e também pra Simone, Michel. Bom.
2: Grandes presenças, né? Grandes presenças. A Verlaine disse que eu vi, pelo menos eu sabia que ia ter audiência, né? Grande abraço para a Verlaine, para o Marcos, nossos colegas lá da Câmara também. Um abraço para todos que estão nos ouvindo e todos os ouvintes da rádio, que acho que é importante a gente falar. E os atletas que estão ouvindo, né?
3: Com certeza.
2: Eu acho que isso aí que faz com que a gente tenha vontade de voltar amanhã para o trabalho, que queira, né, acordar mais cedo, sair mais cedo de casa. É justamente por isso, por essas pessoas que torcem pela gente, né? Claro que as pessoas podem torcer, mas se eu não fizer, não adianta, vai ficar só na torcida, né? É como bem falasse, o prefeito, ele hoje, grande Valmor Escolar, ele foi fazer o reconhecimento das praças para ver como é que estava, né, o andamento das obras, para que as pessoas cheguem aqui e esteja tudo bem, né? Então, tá todo mundo na torcida, mas se aqui não faz... É aí que não gira a roda, né? E tá tudo ok lá, Fopa?
3: Tudo ok. Não, e que nem você frisou agora. Não adianta você fazer por fazer. Tem que fazer para receber muito bem, para que as pessoas saiam falando bem de Chapecó. Chapecó deu um banho na organização dos Jogos Abertos. Até hoje todo o estado fala muito bem de Chapecó. Isso que foi a preocupação do nosso prefeito Valmor Scolari nesse sentido. Então, as praças esportivas todas em dias... Os alojamentos todos em dia, só esperando os municípios virem a Chapecó para serem muito bem recebidos para ir pela nossa delegação.
2: Que maravilha. Fala para nós, vamos bater um papo assim, tá? Eu vou levantar uma modalidade e aí vocês falam sobre onde vai ser a praça e quais os dias, pode ser? Vamos fazer um desafio aqui para ver se está todo mundo alinhado?
4: Pode.
2: Então tá. Vamos falar aqui sobre o atletismo, é sacanagem, né? Sobre atletismo a gente já falou bastante. E não dá para nós entrar nessa discussão. O goalball, eu tô assim, muito curioso para ver o goalball. Como é que vai ser o goalball? Como que vocês estão vendo o goalball para Chapecó e aonde que vai ser qual que vai ser a praça?
3: É, o goalball é uma modalidade deficiente visual, né?
2: Tá.
3: Uma modalidade que Chapecó tem tradição desde o primeiro Parajás, Chapecó participa, né? E ela vai ser disputada lá na Grande FAP no Bar Jardim do Lago. Então convidamos toda a população, não só lá do Jardim do Lago, toda a população chapecoense, para que vá prestigiar essa modalidade, uma modalidade muito atraente, muito bonita, né? E Chapecó vai fazer bonito nessa modalidade também.
2: Já tem data? Qual que vai ser a data?
4: De 19 a 22.
2: 19 a 22, muito bem. Então o goalball vamos fazer aqui.
4: Ok.
2: Ok, não tivemos dificuldade. Vamos falar aqui então sobre a natação.
4: A natação, então, ela acontece ali na Aquática.
2: Aquática.
4: E ela acontece do dia 22, o dia todo, e dia 23 de manhã.
2: Tá, já então tiveram
4: é sábado
2: aqui.
4: Sábado e domingo.
2: É, já tiveram aqui o Henrique, né?
4: O Henrique e a Mariana.
2: E a
4: né?
2: Mariana tiveram aqui, grandes presenças, são atletas vão que vão
4: estar
2: representar,
4: no
2: né?
4: São nossos atletas.
2: É.
4: E com certeza muitas medalhas.
2: Bacana, tomara, né? Tomara.
3: A gente... Simone é nossa coordenadora, sabe tudo de cor aí, locais de competição.
2: Eu vi que tu foi pro lado e ela. Tá, vamos lá, um mais fácil aqui então. Mais fácil não, né? Bocha.
4: Bocha PC ou bocha Rafa?
2: Então, tem as duas modalidades, né? Tem a bocha paralímpica e a bocha Rafa.
4: Então, a bocha paralímpica, ela vai acontecer lá na FASUL. Ela também inicia no dia 19, na quarta-feira, e acaba no sábado, dia 22.
2: Uhum.
4: A bocha Rafa, então, ela tem alguns lugares. Então, a bocha deficiente físico é na ARA. Começa no dia 19, termina no dia 22. A visual é na Cidade do Idoso. A intelectual será no Agromil, no Bertazzo. A DA vai ser no Alice. Todas elas iniciam na quarta-feira, no dia 19.
2: Na enciclopédia.
3: Nossa coordenadora, muito bem informada, né, Michel?
2: Maravilhoso.
3: Também é que nem você falou, frisou antes, né? É algo assim que estuda todos os dias, né? O cronograma foi várias vezes modificado, não é fácil, é algo assim que alguns locais também a gente teve que mudar por adaptação, né? Mas é algo que nem eu disse, Chapecó tem uma estrutura muito grande esportiva, então se você tiver que mudar o espaço, a gente tem espaço aí suficiente para atender todas as necessidades, né?
2: Maravilha, maravilha. Vamos falar aqui então sobre o basquete.
4: Vou deixar para você o basquete.
3: Basquete, na verdade, vai ser no bairro Santa Maria, né? O basquete intelectual e o basquete deficiente físico. Então, é essa modalidade que o Dair, nosso ouvinte aí, tá ouvindo. É uma modalidade que eu tenho uma história nessa modalidade. Em 2005, o Ivan Carlos era o nosso secretário de esportes. Chegou para mim, Fopa, tu vai ter que ser o técnico do basquete intelectual. Naquele momento, para mim, foi uma surpresa. Foi algo que eu não tinha muito conhecimento nessa área, mas como a gente frisou antes, você tem que gostar do que você faz, né? E naquele momento fui buscar o conhecimento. Fiquei por 5 anos técnico aí do basquete intelectual e percebi algo assim que nem eu frisei antes. É aquele abraço verdadeiro, aquelas pessoas que eles dão tudo por você. Eles pegam uma confiança muito grande na pessoa. Mesmo o resultado não vindo, você é a melhor pessoa do mundo para eles. Inclusive é uma história bonita, assim, eu levava eles frequentar a minha casa, levava eles jantar na minha casa, levava eles almoçar na minha casa, então isso eles nunca esquecem. Mesmo hoje eu não estando mais à frente da equipe, aí é onde eles nos encontram, eles vêm nos cumprimentar, nos abraçar com carinho. Então é algo gratificante trabalhar com o Paradesporto.
2: É a tal da empatia quando eu falo.
3: A empatia.
2: Colocar no lugar do outro, né? Trazer para junto, tá junto, querer fazer parte, né? Uhum. Essa é a grande questão do negócio. O atletismo nós falamos que vai ser no Verdão. O handebol é um esporte também que a gente tem projeções nacionais, né? A gente não pode deixar de falar sobre isso, que agora teve o brasileiro, né? É, pelo segundo ano, se não me falha a memória, Chapecó ficou entre as três melhores equipes nacionais, e acho que isso que é importante também nós falarmos, né? O handebol vai ser onde?
3: Isso levamos em consideração, né? Que a nossa equipe hoje é beneficiada aí com o Bolsa Atleta, graças a essa conquista, né? O handebol vai ser lá no ginásio do Trevo, que tem que ser uma quadra oficial 40x20, que hoje a regra determina que a quadra tem que ser nessas dimensões, né? Temos uma bela equipe, como você frisou aí, uma equipe multicampeão aí, através do Ademir Moro, que iniciou todo o projeto lá no basquete em 2005, depois saíram do basquete e foram pro handebol, inclusive é meu cunhado, Ademir Moro, é um ouvinte da rádio de vocês também, inclusive.
2: Era para ter vindo hoje, né, Ademir? Só porque não era o Beto, ele não veio hoje.
3: E ele, junto com o Edivan aí, formam uma bela equipe aí, tenho certeza que o Chapecó vai estar no topo novamente do handebol Cadeirantes.
2: Que bacana. Deixa eu fazer uma pergunta aqui. Eu no meu tempo regresso, eu já pratiquei o taekwondo. Ninguém sabia até agora, né? Os Drayton até me olhou agora, ninguém sabia, nunca falei sobre isso.
4: É uma revelação.
2: Onde vai ser o para taekwondo? Eu quero assistir, eu acho que, cara, É a filosofia do esporte. Eu acho que aí é onde vai se fechar muita coisa.
3: É, o para-taekwondo foi uma das modalidades que a gente teve que fazer uma mudança de última hora. Ela ia ser feita lá no centro de treinamento do para-taekwondo, dentro do pavilhão da IFAP, mas por pedido da federação e também da coordenação geral, vai ser lá no bairro Alice, no ginásio do bairro Alice. Então vai ser lá o para-taekwondo. Teve essa mudança hoje, no dia de hoje.
2: Ah, bacana. E ainda bem que a gente teve esse tempo de comunicar, né? Uhum. Porque até então, já inicia amanhã, né? Inicia amanhã com a situação lá da classificação funcional. E no sábado, se não me falha a memória, no sábado já...
4: Sábado é a competição.
2: Já vai ter gente competindo, né?
4: Sim.
2: Competindo.
3: Atletismo já inicia no sábado. Sábado e domingo.
2: Sábado e domingo já temos atletismo. Então, se eu for no Verdão sábado...
3: Sábado pela manhã, domingo, sábado pela manhã e à tarde e domingo pela manhã.
2: E quais são as primeiras modalidades para que a gente consiga alinhar já e já indo atrás da medalha? Vamos atrás da medalha. Quais são as modalidades iniciais que Chapecó daqui a pouco já vai sair na frente? Quais são as modalidades que a comissão organizadora e a coordenadora prepara para quem for assistir, para nós chapecoenses? Quem que a gente pode... Ah, eu acho que a modalidade tal vai ser a primeira medalha de ouro para Chapecó. Te botei no compromisso, no geral.
4: No âmbito geral.
2: Fala do atletismo, porque o atletismo já inicia no sábado, né?
4: Então, acho que no atletismo, no sábado, vai ter bastante medalha.
2: Já vai ter muita medalha para nós.
4: Muita medalha pela parte da manhã já.
2: Que maravilha!
4: Então, a gente tá com uma equipe bem boa de DA e também de DI. Mas vai ter muitas medalhas. Pode ir lá conferir que vai ter, sim.
2: Vai ter uma arquibancada diferenciada. Sim. Vai ter... Como foi nos Jogos Abertos? Vai ter toda a estrutura?
3: Com certeza. A mesma estrutura do JASC vai ser no Parajasc. Então, todos os espaços que hoje não se tem aquele espaço de arquibancada, a gente vai colocar. A gente foi licitado, né? Uma empresa que ganhou a licitação. Então, ela vai colocar as arquibancadas em todos os espaços que a gente acha necessário para que tenha um bom andamento à competição, né?
2: Chimarrão, pipoca, tá tudo liberado.
3: Tudo liberado.
2: Pode entrar nos parques, nas
3: tudo
2: praças.
3: Liberado. Tudo liberado.
2: Independente se vai ser fechado ou vai ser num ambiente aberto, tá tudo liberado.
4: Só frisando também, Michel, que todas as praças vão ter cantinas. Então, vai lá no atletismo, então, que já vai ser nesse final de semana, vai ter. Então, não precisam se preocupar muito com isso, mas em todos os locais das competições terá cantina.
2: Eu vou fazer o meu chimarrão... E vou lá tomar um chimarrão e assistir a primeira medalha.
4: Com certeza. Chegue cedo.
2: Tu te arrisca?
4: 8h30 da manhã começam as provas. Já tem DA, já tem DI, já tem... As primeiras provas, se não me engano, já são os arremessos e lançamentos. Então a gente tem atletas lá. Eu acho que vai ser lá no DI a primeira medalha.
2: É? Não, bacana. Deixa agora que eu olhei pra minha relação aqui. E eu vi o tênis de mesa. Esse outro é um esporte também que é fascinante. Eu acho que vale a gente falar muito sobre isso, né? Pela representatividade que também tem, né?
3: Um alto rendimento, né?
2: Alto rendimento é um absurdo. Como é que está a nossa delegação e qual vai ser a praça que vai ser?
3: O tênis de mesa vai ser no ginásio do Ivo Silveira, né? De 18 a 23. Como você frisou bem, o tênis de mesa é uma modalidade que nos representa muito bem no alto rendimento e não deixa a desejar também no paradesporto. Então temos vários atletas aí com grande chance de medalhar aí por Chapecó.
4: Para frisar que a gente tem um atleta, o Maicon, ele estava no Mundial, então a família dele é de Chapecó, ele vai competir pela gente. Então é um atleta do tênis de mesa, um cadeirante. Então vamos estar bem representados.
2: Ah, então quer dizer que, claro, a gente tem que falar sobre isso, né? Que nós teremos, representando Chapecó, nós teremos atletas mundiais. Que é importante.
4: De renome.
2: E o bacana, indo já para o nosso encerramento aqui, o bacana disso tudo, que é sempre onde eu quero chegar. Eu quero chegar onde? Eu quero chegar em levar mais uma oportunidade. Né? Nós falamos do Edvan, Edvan e o que estão na seleção, na pré-seleção.
3: Na verdade, esse ano não foi o Ademir, né? O Ademir não foi pré-convocado. Tá. Esse ano foi o Edvan e foi o... Agora não me recordo o nome dele.
2: O Jordan. Então, nós temos aqui atletas que daqui a pouco não vão competir mais. Mas nós temos já esse crédito, né? Então, para nós encerrar aqui, faz mais um chamamento dessas pessoas que têm um vizinho, que têm um conhecido, que têm alguma deficiência. chama eles para participar, para conhecer o Parajás e para participar nas modalidades das escolinhas.
4: Então, gente, venham para conhecer, venham participar, venham assistir, venham tirar as dúvidas. Os professores vão estar nas praças, a gente vai estar lá à disposição. Venham, tragam, conhece alguém, vem, traz, apresenta o esporte, que o esporte abre muitas portas. A gente vê que Chapecó tem atletas do paradesporto em nível mundial, então tudo é possível. Então venham e converse com a gente, que a gente coloca vocês na modalidade que vocês gostam.
2: Perfeito. Fopa, eu quero te agradecer, cara. Agradecer e quero que tu deixe uma mensagem aí, um convite para todo mundo para participar e torcer pro Chapecó no Parajás.
3: Nós que agradecemos você, Michel, emissora, aí, por abrir as portas para nós estar aqui falando do nosso esporte, especialmente do paradesporto hoje. Convidar toda a nossa população chapecoense no dia 19, para o pavilhão da IFAP. Às 19 horas teremos a grande abertura com várias atrações. Teremos o show da Família Lima, teremos do Grupo Tol aqui em Chapecó. Tivemos também hoje o Akei da Mari, que é uma ex-atleta olímpica do voleibol, que também estará aqui em Chapecó, fazendo uma conversa com os nossos para-atletas na tarde do dia 19, e também com as nossas crianças do Atleta do Futuro, falando a trajetória esportiva dela, e à noite vai participar também da grande abertura, e também o Jackson Fomo, que é nosso ex-atleta da Chapecoense, que teve toda aquela história bonita lá, vai estar presente também para engrandecer mais ainda a nossa abertura e o nosso evento.
2: Magnífico, e eu quero prestar um agradecimento especial ao prefeito Valmor Scolari, em seu nome, junto ao nosso secretário, né, Agnaldo Veriato Pereira. Agradecer a vocês, ter liberado vocês, e o Mário também, né? Não posso deixar de falar do Mário, porque eu já falei do Mário, mas o Mário sempre tem que falar do Mário Tomás, que é um conhecedor, um fomentador do paradesporto. E eu vou aqui deixando o meu boa noite a vocês, muito obrigado por terem vindo, e uma boa noite a todos os nossos ouvintes. Vai lá, Drayton!
1: Fechou, Michel, bom, obrigado pela parceria, obrigado aos convidados também. 19 horas e 1 minuto, agradecendo aos nossos patrocinadores, Pointer Acessórios, ABP Pré-Fabricados, Polimed, Medicina do Trabalho, Águia Lanchonete e Restaurante, Sofá Novo de Novo, Liston Materiais de Construção, Loxan...

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0: 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Alô Brasil, está começando mais um programa Super Noite na sua Super Conda FM 98.9. É uma quinta-feira, antevéspera de fim de semana. Temperatura está agradável, 17 graus a temperatura neste momento, aqui nos estúdios da sua rádio preferida. A umidade relativa do ar está em 98%. Chove, chuvisco, chuvisco, chove, chuva, chuva, chuvisco, neblina. Atenção no trânsito. 13 de agosto, 13º dia, mês 8 de agosto de 2026. Hoje é uma quinta-feira, 225 dias no calendário gregoriano, 226 em anos bissextos. Nós temos ainda 140 dias para percorrermos o ano de 2026 e fazer a diferença. Hoje é Dia Internacional do Canhoto. Hoje é dia do canhoto, hein? Canhoto, esquerdinho, esquerdo ou sinistrômano. Português brasileiro ou sinistrômano. Português europeu é indivíduo que utiliza mais os membros esquerdos do que os membros direitos para os seus afazeres. Aqui no Brasil, hoje é dia do economista, é dia do psiquiatra. E hoje é mais um dia para... Opa, pera aí, aqui as tacinhas deram alerta, as tacinhas comemorativas aqui, ó. Hoje é dia do economista, é dia dos bandeirantes, é dia internacional dos canhotos. Perfeito! E hoje é mais um dia para ser feliz, então aumente o volume do seu rádio e vem viver as verdadeiras emoções do rádio conosco em mais um programa Super Noite. Lembrando que hoje, bom, hoje é uma quinta-feira, é dia de recordar. Hoje é dia de recordar, é dia de matar saudade. O sucesso de ontem, hoje, amanhã e sempre. As velhinhas reluzentes estão de volta. O Rádio Kalhambeck é o Good Time. Hã? Hein? O que achou? É o Good Time. É bons tempos. Então, vem comigo porque o programa está preparado, foi elaborado e será apresentado e você nos ajudará a fazer a programação. 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Vou fazer a primeira sequencinha aqui com as discotecas. Não vai rodar muita discoteca, tá, gente? Aí umas duas ou três canções. E aí depois a gente segue aí com as canções. Tem alguma canção que você gostaria de curtir aqui, que você gosta de ouvir aí dos anos 70, anos 80? Você viveu aquela época, gostaria de reviver novamente? Fique bem à vontade, tá? Vamos começar com Palabra Italiane, remix Francesco Napoli.

0: boa noite, Moisés Padilha. É o Alemão do Barragem aqui do Porto Xalano, Guatambu. Paremos com a lida agora há pouco, jantemos, vamos curtir a Super Condá. Gostaria de pedir e ouvir a música da Laura Brenniger, Gloriá. Manda para toda a rapaziada aqui da comunidade, tá bom, Moisés? Se for atendido, fico agradecido aí, ó. Um abraço aí, ó. Tamo junto e misturado.
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0: Ótima noite para você, Guta na companhia também, o Xenete na companhia confirmando audiência, Maria Reberato também confirmando audiência. Ótima noite, excelente quinta-feira, já é antevéspera de fim de semana, na melhor companhia do rádio, na sua rádio preferida.
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0: Esperando que esteja tudo bem com você, que está tudo certinho nessa noite de quinta-feira. Nós seguimos sempre fazendo a sua melhor companhia em todos os momentos da sua vida. 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
4: 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E uma boa noite aí pra nossa audiência todinha.
0: Ótimo, excelente, perfeito. Então, ó, chama, ó, não espera mais. 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Tá bom demais, hein? Eu quero mandar um abraço aqui, ó. Eu estava, acho que foi ontem, né? Foi ontem, estava lá no Super Royal e me encontrei com o seu Altair e a dona Genilce, aí no bairro Universitário. E eles moram aí perto, né, para as proximidades aí do Super Royal, aí no bairro Universitário. Então, um abraço aí o seu Altair e a dona Genilce. Eu tava proseando e eu vou proseando com todo mundo, né? Às vezes vou no mercado para... Já vou lá no mercado pegar uma caixinha de leite, pegar um pãozinho pro café da manhã. É coisa de 5 minutos. Uma hora e meia depois eu retorno para casa. Aí converso com um, converso com outro. Lá em casa o pessoal já sabe. Ó, vou ali rapidinho, já volto. Abraço, Altair, dona Genilce, aí do bairro Universitário, estão ligadinhos com a gente também. Meu amigo Antônio Carlos está confirmando a audiência também. Uma ótima noite. É bom demais estar na sua companhia. Quem pediu Antônio Mar... Não, dona Eulália? Sério? Se eu pudesse conversar com Deus. Antônio Marcos. Antônio Marcos, vamos tocar já. Gessé, estão pedindo Gessé também. Ah, mas aí tá tudo em família, então. A dona Eulália quer ouvir o Gessé, é isso que eu entendi? Dona Eulália quer ouvir o Gessé e o seu Antônio Carlos... Mas aí virou um monopólio. E o seu Antônio Carlos quer ouvir o Antônio Marcos? É o seu tocaio? Tá bom, então. Obrigado, tá? Obrigado. Beijo no coração de todo mundo que está participando com a gente. Daqui a pouquinho tem informações do jornalismo e você sempre, sempre, sempre conosco. Bora lá então, quem tá na vez? Vamos com Antônio Marcos? Antônio Marcos, um clássico aí da nossa música. Não, gente, vamos ouvir o nosso povo aqui antes. Pera aí, segura aí, Piazinho. Você fica gesticulando, fica... Eu não entendo essa tua gesticulação aí, às vezes. Você fica tipo aquele maestro da banda? Às vezes não entendo, né? Eu, o maestro da banda, eu entendo. Mas a... Você sabe que eu já fui trompetista, né? Você sabe que eu já toquei pistão. É, o pistão, o trompete, né? É, já fui trompetista, já fui coralista. Já cantei em coral, já fui trompetista. Verdade, verdade. É. Eu já fui muitas coisas que você... Que eu não vou nem falar. O meu amigo Mauro Becker, o nosso querido Mauro Becker do Som da Terra, ele mandou um link ali, já vou ver o que é, mas deve ser sugestão de música, porque este cara tem um bom gosto musical. Baita Som da Terra no sábado, meio-dia e meia. Deixa eu ver, a dona Guta Dondoni não disse até com o número sai uma música. Tá bom, obrigado, dona Guta. Dona Guta disse que também, disse que é fala pelos cotovelos, né? Sai pra ir na padaria e conversa com um. É bom a gente prosear, né? Tem aquele dia, ó, vou falar pra vocês. Hoje é dia do hashtag TBT, é dia da saudade, né? De recordação. Eu sempre fui muito... Eu sempre fui muito... Eu não tinha... Quando eu era novo, assim, eu era muito... Não era enfiado, não era assim... Como é que eu vou falar pra você? Eu sempre fui muito comunicativo, desde menino. Não sei se porque eu aprendi a ler muito, muito rápido. Aprendi a montar as palavras. Rapidinho. Lá no primeiro aninho, eu já tava na frente de todo mundo. Aprendi a escrever com o dedo na areia. Não sei quem mais aprendeu a escrever com o dedo na areia. O meu pai, já contei essa história, que meu pai era carpinteiro, aí ele fez lá, o meu pai construiu aquelas bandejas. Lembra aqueles restaurantes antigos que serviam o almoço? Levavam na mesa o almoço na bandeja, aquele bandejão, assim, daí ia a tuia de feijão, a tuia de arroz, a tuia de carne, ia lá na mesa. Era servido na bandeja. Aí meu pai fez aquelas bandejas, mais umas 30, 40, mais ou menos, 30, umas 40, mais de 40. Inclusive eu ajudei a construir, mas era piazinho, só incomodava, né? E aí, naquelas bandejas, colocava-se areia, aquela areia bem compacta, bem fininha. E aí, eu as vogais eu comecei a aprender na areia.
5: Ah, é, tá, tá, tá. E aí, o alfabeto também, o alfabeto também. Eu treinava em casa. Aí, como eu tinha a caixinha em casa, enchia de areia e ia treinando. E aprendi a formar as palavras bem cedo, bem novinho. E assim que formei as palavras, comecei a formar as frases. Depois das frases, comecei a ler e a minha leitura sempre foi excelente. Hoje eu perdi um pouco, né? A gente vai perdendo, vai passando os anos. Mas ainda sou bom naquilo que me proponho a fazer. Sou bom não, sou excelente naquilo que eu me proponho a fazer. Porque eu sempre me dou ao máximo e acho que poderia ficar melhor. Isso não é nenhuma prepotência falar, né, gente? É isso, né? Dona Guta Dondoni, abraço, Dona Guta. Obrigado, querida, pelo carinho. Moisés, boa noite, sou Erimar Bertoldi de Águas de Chapecó. Estou na escuta do programa, um forte abraço. Erimar Bertoldi, tudo de bom. Seu Xenete mandou um vídeo, o pessoal tá na oficina e mandou um áudio. Vamos ouvir o áudio aqui. Fala, seu Xenete, boa noite.
6: É isso aí, Moisés Padilha. Boa noite. Como sempre faceiro aqui. Aqui não tem tristeza. Chuva e
5: a tristeza chuva, pula de alegria, era. É isso?
6: Tem que ser sempre feliz. Chove, faz sol, faz frio. E que venha com o tempo do jeito que vier, temos que ser felizes. Beleza? Boa noite.
5: Valeu, seu Xenete. Já vou dar uma olhadinha no vídeo, tá? Seu Dirceu Maron, acho que a dona Neiva também, confirmando a audiência. O Davi Weberich também está confirmando a audiência. Aquele abraço. Obrigado, amigo Mauro Becker. Desde pequenininho, Peralta, né? Desde pequenininho, Peralta, né, Mauro? Abraço, querido amigo. Boa noite, Moisés. Ó, a dona Maria Bertolo já está programando a hora do mate. Então, lá pertinho da hora do mate, lá eu registro, tá bom? São 7h41 na melhor programação do seu rádio. Essa canção aqui é um hino, na verdade. Sucesso, Antônio Marcos.

0: Essa canção eu anunciei 789 vezes. Qualquer jeito. It shall happen. É, mais ou menos assim. Tomara que a minha filha não tenha ouvido o meu inglês, hein? Barbaridade. A Brenda, minha filhota, é, entre tantas coisas que ela faz, que ela é, né? É professora de... Hoje é professora de inglês, enfim. E aí, de vez em quando, eu me aventuro, né? Você sabe que... Eu vou confessar uma coisa para você que é ouvinte da rádio. Eu ainda quero, antes dos 80 anos, dominar uma segunda língua. Eu me arrasto, né? Me arrasto aí nas... Tem os macetes para anunciar as músicas, o nome de músicas e aquela coisa toda. Mas eu quase que toda semana eu chamo a Brenda. Filha, e aqui, me ajuda nessa pronúncia. Meu amigo de fé, meu irmão, camarada André de Lázari, daqui a pouquinho chega no jornalismo, mas o André disse que foi aí no Comper, disse que passou pra aí no Comper, né, Andrezinho? Eu acho que, e aí ele passou no, na frente do pessoal do que tá curtindo a programação, e no bairro São Cristóvão. Pessoal ouvindo a programação em alto e bom som aí no Big Boys Lanches, na Martinho Lutero. Abraço, meu povo aí do Big Boys Lanches, Martinho Lutero, ó. Viu? Ó, o paparazzi André de Lázari passou aí pertinho de vocês. Na frente de vocês aí, vocês estão ouvindo a rádio em alto e bom som. Então, nosso abraço, nosso carinho. E fiquem sempre com a gente, tá bom? Big Boys Lanches, ó, Martinho Lutero aí no bairro São Cristóvão. Gente, agora eu assisti. Agora não. Anteriormente eu assisti o vídeo aqui do amigo... Do amigo Chenete. Então, numa churrascada ferrenha lá na oficina. Fala, seu Chenete.
1: Aê, meu amigo Moisés Padilha, olha, ó.
2: Deixa eu tirar também uma foto.
1: Churrasco.
0: E tá com a boca cheia, né?
1: Amigo Gildo, Elias, aqui é o preto velho, Milton. Aí, ó. Tamo aí se divertindo, comendo uma carne. Qual é a música, Elias?
2: Fim de estrada, milionário José Rico.
1: Aí, ó. Fim de estrada, milionário José Rico. É isso aí, Moisés Padilha.
0: Valeu, seu Chenete. Alô, Milton. Alô, todo o povo que está aí na oficina do seu Chenete, então, comendo aquele churrasco. O seu Chenete tá nem aí, né? Tá nem aí. Fala com a boca cheia, grava, serve carne ao mesmo tempo, assa. Milton. Ô, Milton. Bar, ídolo da Chape. Esse cada... Como é que é? Cada enxadado uma minhoca, né, Milton? Abraço, querido amigo. Alô, meu amigo Vandoir Gabiati, da Gabiati Impermeabilizações. Vamos dar o ritmo agora, meu povo. Vai pro pessoal aí na oficina do Chenete, então, ó. As gargantas de ouro do Brasil, milionários é rico, fim de estrada, 7h51.

0: Milionários é Rico, as gargantas de ouro do Brasil. Fim de estrada, são 7h54, vai mandando seu alô.
1: É hora de alô.
0: Dona Maria Rebelato, seja bem-vinda, amiga, boa noite.
2: Boa noite, Moisés Padilha, meu querido.
0: Prossiga.
2: Eu vou pedir uma música hoje, já que é música do passado, música antiga. E essa música lembra muito do meu pai. Ele grudava ouvido na rádio, no Caixão de Abelha. E na época eu ouvia a rádio Aratiba. Imagina isso, tem uns mais de 50 anos. E eu vou pedir a música do Tonico e Tinoco, A Lembrando de Você.
0: A Lembrando de Você.
2: É antiga, mas põe antiga nisso. Abraços, beijos.
0: Abraço, Dona Maria. Obrigado pela companhia. Já está na pontinha da agulha. Já está na pontinha da agulha. Vamos tocar daqui a pouquinho. Dona Guta mandou um áudio. Fala, Dona Guta. Oi.
3: Mas é verdade, Moisés. Aqui no São Cristóvão, de vez em quando, eu saio muito a pé. E de vez em quando eu passo pelas casas e fico ouvindo o som que vem lá de dentro. É da Rádio Gioconda, porque eu estava ouvindo em casa. E saio e sei a música que está tocando. Ota, que é muito bom!
0: Obrigado, Dona Guta. Tudo de bom? Uma ótima noite. Moisés, estou aqui na Gabi escutando o seu programa. Peço a música do Milionário Zé Rico. Um abraço a todos os ouvintes. Quem é que está na Gabi? O Betão! Acabamos de tocar Milionário Zé Rico, né? O Betão da Chape, né? Eita, esse aí sim. Esse é guerreiro de verdade. É, abraço, Betão. Tudo de bom, meu irmão. Obrigado pelo carinho da audiência, da participação. Está nos prestigiando também. O seu Celso Lobisomem.
4: Boa noite. Boa noite do Lobisomem aí.
0: Fala, Lobisomem.
4: Não sei se é o Moisés Padilha.
0: Se você não sabe, é porque não ouve o programa todos os dias, né, senhor?
4: Aqui na casa do meu irmão. Tupan Seretã. Mas amanhã cedo, me manda aí, que nós estamos escutando a primeira hora, a mesma coisa.
0: Tá bom, seu Celso, tudo de bom. Estamos há 8 anos apresentando Super Noite, nesse horário, sempre das 19 às 21 horas, tá bom? Sem vergonha. 7h57, Tonico Tinoco, lembrando de você.

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4: Olá, Moisés Padilha, e a você que acompanha o Super Noite na Condá. A deputada federal Daniela Rainer, do PL no Oeste Catarinense, teve aprovado ontem pela Comissão de Integração Nacional da Câmara dos Deputados o requerimento de sua autoria que pede a realização de uma audiência pública para debater a importância estratégica das ferrovias para a integração nacional, o desenvolvimento regional e a modernização da infraestrutura logística brasileira. A proposta reúne representantes do Ministério dos Transportes, da Agência Nacional de Transportes Terrestres, do DENIT, da InfraSA, do Tribunal de Contas da União, da Associação Nacional dos Transportadores Ferroviários, do Instituto Brasil Logística e da Confederação Nacional do Transporte. Segundo Daniela, ampliar o debate sobre o sistema ferroviário é fundamental para que o Brasil reduza custos logísticos, fortaleça a competitividade da economia e conte com uma estrutura de transportes mais eficiente e integrada. Para a parlamentar, o fortalecimento das ferrovias não substitui o transporte rodoviário, mas complementa a matriz logística nacional, ampliando a capacidade de escoamento da produção, especialmente em um país de dimensões continentais. O requerimento também propõe discutir a reativação de trechos ferroviários desativados, a recuperação de malhas existentes, novos mecanismos de financiamento, a atração de investimentos privados, integração entre ferrovias, rodovias, portos e hidrovias e o papel das ferrovias na agenda de sustentabilidade e redução das emissões de carbono. A

0: Prefeitura de Chapecó informa que desde ontem o aplicativo 153 Cidadão da Guarda Municipal está disponível para download nas lojas de aplicativos, oferecendo à população mais um canal de comunicação direto, rápido e acessível com a instituição. Para utilizar os serviços, o cidadão deverá baixar o aplicativo e realizar seu cadastro. A partir disso, terá acesso a diversas funcionalidades e poderá gerar diferentes tipos de ocorrências diretamente pelo celular. O acionamento via aplicativo permite o envio de fotos ou pequenos vídeos, além de utilizar a localização exata do fato. Denúncias relacionadas a fatos ocorridos em dias anteriores também podem ser comunicadas. Entre as possibilidades está a comunicação de furto ou roubo de veículos e celulares. Para utilizar essa funcionalidade, é necessário cadastrar previamente o bem furtado no aplicativo. Assim, em uma eventual ocorrência, o cidadão poderá comunicar o fato de maneira mais ágil, facilitando o repasse das informações à guarda e aumentando significativamente as chances de recuperação. O 153 Cidadão também conta com um chat disponível 24 horas, especialmente importante para garantir um canal de atendimento acessível às pessoas com deficiência auditiva, ampliando a inclusão e o acesso aos serviços de segurança pública. Mais informações amanhã às 7 da manhã, no Primeira Hora, comigo e Eduardo Prado. Uma boa noite a todos. Do jornalismo da Condá FM, André De Lázari.
1: Obrigado, André, pelas informações. 8 e 9. Temperatura está em 17 graus.
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1: 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Seguimos aqui conversando, proseando, verbalizando emoções nas ondas do rádio. 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Bora simbora por uma hora do mate, Piazito. Amigo Mauro do Carmo, abraço, seu Mauro. Aí gostou que de ter ouvido nas ondas do rádio o Antônio Marcos. Essas canções aí que marcaram época, né? Barbaridade. Uma saudade, né? É bom a gente recordar. Aí você liga a rádio 98.9, a sua super rádio com da FM, e ouve essas canções. O programa Super Noite tem a proposta de trazer sempre diversificar os estilos musicais, né? Nós temos vários programas, né, que são segmentados. Então Super Noite tem essa proposta de ser bem eclético, essa é a palavra, né? Eclético, tocar todos os ritmos. A gente procura organizar apenas aí e colocar em um horário determinado apenas as canções, as músicas gauchescas, nativistas aí, que já a gente tem durante a tarde, né? O momento gaúcho que daí é só o segmentado, né? Só com a música gaúcha. De vez em quando a gente faz um super mix. E aí a gente vai fazendo aquele misturadão. Gente boa, roda pra nós a hora do mate, o chefão Teixeirinha, gaúcho amigo. É o seu Mauro do Carmo. Ai, zá, seu Mauro. Boa noite, Moisés. Pra hora do mate, se possível. Os Serranos, o Milha Família, sempre na audiência aqui em casa. Sônia Maria Bertolo, abraço pro seu Valdir. Estão sempre na audiência, sempre confirmando a audiência com a gente. São grandes ouvintes de rádio. O rádio é maravilhoso, né, gente? O maior veículo de comunicação de todos os tempos. O rádio evolui. O rádio evolui, a tecnologia, a internet, a tecnologia, o digital. Vai mudando. Vai mudando e o rádio vai se fortalecendo. O rádio não fica para trás. O rádio muda. O rádio pode mudar. Fala uma coisa para você, viu? O rádio muda, sim, senhor. Mas muda para melhor. O rádio não fica para trás. Eu não vivo sem rádio. E você? Tenho certeza que não. Vamos para a Hora do Mate? Antes da Hora do Mate, eu tenho um convite aqui especial. Porque no próximo dia 20 de setembro, que vai ser o Dia do Gaúcho, lá na Serrinha, lá no CTG, na Serrinha, né? É o CTG Estância Velha. Vai ter aí, ó, Juarez Boito e Grupo, dia 20 de setembro. Uma domingueira, missa crioula às 10 horas, ao meio-dia, almoço de patrão. E à tarde, o arrasta-pé com Juarez Boito e Grupo, todos no convite. Bora então para a Hora do Mate, 8h17.

0: Aí ouvimos Trio Sintonia. Essa música linda demais. Obrigado, Senhor. Trio Sintonia. E antes ouvimos Juarez Boita e Grupo. Aí são os nossos artistas, né? Gente nossa, som da terra, sempre prestigiando os nossos artistas. Nós seguimos aqui com o programa Super Noite. Vamos trazer a previsão do tempo. Vamos atualizar, na verdade, né? Atualizar aí a previsão do tempo para ter uma ideia, na verdade, porque tudo pode mudar. Eu estou aberto aqui com o site climatempo.com.br e vamos dar uma espiadinha aqui para amanhã. Amanhã já é sexta-feira. A impressão minha, essa semana está passando um pouquinho mais rápido. Está passando um pouquinho mais rápido. Ou é impressão minha, né? Por causa do tempo, chuva, etc e tal. Enfim, né? Então, para amanhã, sexta-feira, sol com um aumento de nuvens e pancadas de chuva no fim da manhã e à tarde, noite temporal. 23,7 milímetros para precipitação para amanhã. A temperatura mínima de 15 graus e a máxima de 22. Para sábado, sol com algumas nuvens. Chove rápido durante o dia e à noite. 7,3 milímetros, 16 graus a mínima e 24 a máxima. Domingo, não está marcando chuva, gente. Aqui pelo climatempo.com.br. Sol com muitas nuvens durante o dia e períodos de céu nublado. Noite com muitas nuvens, mas pelo climatempo.com.br não marca chuva. A temperatura sobe bastante, ó. 16 graus é a mínima, 28 a máxima. Vai dar piscina domingo. Vai dar bastante gente na prainha do Goiôen. Vai dar bastante gente na prainha de Caxambu do Sul. Vai dar bastante gente nas áreas de camping. Tá voltando, né, gente? Tá voltando. Tá chegando a primavera. Daqui a pouquinho chega. Mais uns diazinhos. Mas no inverno tem coisa boa, na primavera, no verão. A gente vai troreando, né? Como diz o professor Tadeu Costa, né? Vamos troreando. Vamos troreando por aí, né? Vai se ajeitando. Segunda não tá marcando chuva também. Terça não tá marcando chuva. Aí quarta-feira. Então aqui, ó. Deixa eu só falar pra você. Então, ó. Domingo não marca chuva. Segunda e terça não marca chuva. Aí quarta marca 11 milímetros de chuva. Na quinta, chuva. Sexta, isso que vem, né? Sexta não chove. Sábado que vem não chove. Ó, que legal, gente, ó. Tá aí, ó. Tá, mas é uma previsão, né? Tudo pode mudar, né? Tudo pode mudar, eu sei. 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Bora lá, seguimos então com a Hora do Mate, 8h35.
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0: Ainda existe um lugar, Wilson Paim. No Super Noite, na sua Super Rádio, com a FM 98.9. Super Noite, Mora do Mate. E atenção, ouvinte, tem notícia urgente.
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0: O Corpo de Bombeiros de Chapecó está em ação neste exato momento no bairro Quedas do Palmital, na rua Ângelo Fiorentin. Informação que chega da Central 193 do Corpo de Bombeiros, rua Ângelo Fiorentin, bairro Quedas do Palmital. Segundo informações primeiras, fogo em edificação residencial. Conforme solicitante, uma vítima apresentando queimaduras pelo corpo. Essa movimentação do Corpo de Bombeiros, neste momento, então, no bairro Quedas do Palmital, na rua Ângelo Fiorentin, espera-se que tudo seja contornado, que o incêndio nessa residência seja combatido e que essa pessoa aí que sofreu ferimentos, essa vítima que sofreu ferimentos, queimaduras pelo corpo, não seja grave. É informação em tempo real, informação que chegou neste momento, então, por parte da Central 193 do Corpo de Bombeiros de Chapecó. Informação, claro, que será ampliada amanhã, a partir das 7 horas da manhã, no Primeira Hora, com Eduardo Prado, com Gladir Zambuja e com o André De Lázari. São 8 horas e 45 minutos. Parte final do programa, mas nós temos o Porca Véia para ouvir ainda. A música Recorrendo os Aguapés. Manda um abraço lá pro amigo Valdemiro Garcia, gigante Valdemiro. Ai, bicho velho, Dona Mercedes. Abraço nossos amigos aí do Rancho da Hospitalidade, sempre nos prestigiando. Seu Juarez Boita, Dona Rose Boita, nossos amigos aí do Juarez Boita e Grupo, sempre também nos prestigiando, sempre nos acompanhando, e é o que a gente gosta, é o que a gente quer, né? 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Na sequência, nós teremos o programa Momento Espírita e depois tem A Voz do Brasil. Depois da Voz do Brasil, tem o programa da Igreja Deus é Soberano. E aí, após as 23 horas, segue a programação musical noturna, noite e madrugada dentro aqui da Rádio Condá FM, a sua super rádio, com uma programação musical preparada, elaborada, feita com muito carinho para você. E amanhã, claro, nos encontramos nas ondas do rádio, com certeza. 8h47, fechando o programa então com Porca Véia, Recorrendo os Aguapés.
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0: Que Deus te guarde, que Deus te proteja, que Deus te dê a paz. Lembre-se, ontem é passado, não volta mais, amanhã é futuro, é uma incógnita, não sabemos se nele chegaremos. Viva o agora, a vida é agora. Valeu, até amanhã, tchau pessoal.

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pessoas queridas. Uma das coisas mais desafiadoras da nossa jornada é conviver em harmonia com aqueles a quem amamos. Por vezes, esquecemos que a pessoa querida é um mundo inteiro à parte, trazendo sentimentos e formas de pensar que podem ser muito diferentes dos nossos. Certamente já nos pegamos querendo que este ou aquele familiar pense exatamente como nós, ou que entenda aquilo que estamos explicando da mesma forma que faz sentido para nós. Nossa, para mim, isso é tão claro. Não é possível que fulano não veja assim, ou não esteja enxergando isso. Pois é muito possível que assim seja. Imaginemos que a lente de enxergar de cada um foi elaborada por um cristal distinto. Em seus componentes, temos milênios de experiências passadas, décadas de cultura e educação, além de uma boa dose de distorções e manchas. Não há uma pessoa igual à outra. Por sermos distintos, vemos as coisas de forma distinta. Portanto, é fundamental entender a situação de cada um. Naturalmente, devemos incentivar os familiares a darem o seu melhor, servindo-nos do diálogo construtivo para sugerir mudanças e melhorias. O amor age assim. Mas se os nossos conselhos não forem seguidos, em especial por aqueles que alcançaram a fase adulta, não devemos tentar prendê-los aos nossos pontos de vista. Isso seria uma forma de violência. É comum, como pais, irmãos ou amigos, planejarmos a felicidade perfeita no casamento ou grandes títulos acadêmicos para os nossos jovens. No entanto, pode ser que eles tenham vindo à Terra justamente para enfrentar tarefas árduas ou relacionamentos desafiadores que fazem parte da sua evolução. Tentar desviá-los desse caminho seria desrespeitar aquilo que eles vieram desenvolver. E se aquelas almas que tanto amamos acabarem tropeçando e caindo no erro? Não condenemos e não reprovemos. Deixemos que elas façam as suas escolhas. Afinal, nós também não suportaríamos que alguém impusesse regras sobre o nosso modo de viver. Mantenhamos a serenidade diante dos caminhos que o próximo decidir trilhar. Vivamos a nossa vida com consciência e permitamos aos demais a liberdade de viver a existência que o Criador lhes concedeu. Um dos maiores desafios da atualidade é o conflito de gerações. Na verdade, isso sempre houve, pois uma nova geração normalmente apresenta mudanças significativas em relação à que lhe precedeu. A tendência dos mais antigos na encarnação será achar que o seu modo, a sua época, os seus costumes eram melhores, e os novos são absurdos. Pensemos bem antes de chegar a essa conclusão com tanta rapidez. O que nesse julgamento é da nossa lente, do nosso apego afetivo com o nosso tempo? E o quanto é a avaliação de valores verdadeiros, aqueles que não têm tempo nem idade? Sejamos os defensores dos bons costumes, daqueles que remetem à prática do amor ao próximo e à construção do ser espiritual. Porém, não nos fechemos às novas ideias, aos novos pontos de vista. Há muito ainda a construir em nós. Todas as gerações têm o que aprender umas com as outras. Respeitemos isso.

0: E assim chegamos ao final de mais um Momento Espírita, hoje quinta-feira, 13 de agosto de 2026, sempre num oferecimento da livraria mundoespírita.com.br.
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3: Olá, boa noite.
4: Boa noite para você que nos acompanha em todo o país.
3: Quinta-feira, 13 de agosto de 2026.
4: Vamos aos destaques do dia.
3: Brasil registra mais de 62 milhões de empregos formais no mês de junho.
4: Dados são da RAIS, a Relação Anual de Informações Sociais, que é divulgada mensalmente. Graziele Bezerra.
5: Do total de empregos registrados em junho, a maior parte ficou com os trabalhadores seletivos e temporários, responsáveis por 48 milhões de vínculos.
3: Operação Arena. Investigação apura sonegação fiscal e lavagem de dinheiro na exploração de apostas de cota fixa e jogos de azar.
4: São apreendidos bens e valores de até 1 bilhão de reais. Luana Karen.
6: A investigação identificou indícios de utilização de uma complexa estrutura societária com o objetivo de conferir aparência de legalidade a operações relacionadas à exploração de apostas de cota fixa e de jogos de azar.
3: Já está em funcionamento modalidade de crédito para adimplentes.
4: Estratégia oferece condições mais favoráveis a trabalhadores informais que estão com dívidas em dia. Luciana Vasconcelos.
7: A medida permite contratar uma nova operação de crédito para quitar integralmente a dívida anterior.
3: Hoje, na apresentação da Voz do Brasil, Mariana Jungmann e Luciano Seixas.
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3: Mais de 62 milhões de vínculos de emprego ativos.
4: E o quadro do o quadro do mercado formal do país em junho, segundo dados divulgados hoje.
3: Os números fazem parte da RAIS, levantamento que era realizado uma vez por ano e agora está sendo divulgado mensalmente.
5: Segundo os dados divulgados nesta quinta-feira, no mês de junho foram registrados 62.891.209 vínculos de trabalho ativos no país, cerca de 164 mil a mais do que o registrado no mês anterior, maio. No acumulado do primeiro semestre, o aumento no emprego formal foi de 3,6% em relação a dezembro de 2025, com 2 milhões e 200 mil novos vínculos. Do total de empregos registrados em junho, a maior parte ficou com os trabalhadores seletistas e temporários, responsáveis por 48 milhões de vínculos. Em seguida, vem os agentes públicos, ocupando 14 milhões.